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14: Você ouviu o recado do Robson Ramos, né? Agora eu quero ouvir você. Manda sua mensagem aqui pra Band FM no WhatsApp da Band dizendo: eu quero Vale Burger. É Vale Burger no valor de R$150 da Quebrada Burger. Vai fazer aquele lanche com a família, tem de tudo, viu, gente? Então manda mensagem: 11 99991-9197 é o WhatsApp. Quer ligar? Pode ligar também. Não esquece de pedir sua música. Vale Burger de R$150. 9h04, boa noite. Eu sou Marcelo Dias, cheguei. Ficaremos juntos, você e eu, até 1h aqui na noite da Band FM. A partir das 10 horas, a gente vai ter o nosso Band Love. É música linda pra você.
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14: Temos a garrafa térmica exclusiva da Band FM, linda, ideal para levar para academia, parque, a caminhada também. Você pode levar para o futebol de fim de semana, pode levar para a faculdade, para a escola, as aulas voltaram. Leva para o trabalho também. Garrafa térmica exclusiva da Band, bonitona, moderna, com a marca da Band, tá bom? Pode ligar 11-3743-1313 e mandar sua mensagem no WhatsApp da Band. 6 músicas, número 1, Direitos Iguais, Simone Mendes. Amor dos Outros é a música 2, Henrique Juliano. Em Busca da Minha Sorte, Thiaguinho, é a 3. 4, Luan Santana, Olho Marrom. Atriz Demais, Bruno Rosa, é a música 5. E a 6, Ana Castela. Vem aí de pertinho com Ana Castela. Band FM de pertinho, o show que ela vai fazer pra você. E vai cantar essa música. É que eu não te esqueci, é a música 6. Vota na sua preferida. 1, 2, 3, 4, 5 ou 6.
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2: Band FM Thiaguinho, em busca da minha sorte, a música 3 da Super 6 das 9, participação do Billy SP Musicão, hein? Número 2, Henrique Juliano, Amor dos Outros, música 1, Simone Mendes, Direitos Iguais. Pode ligar pra Band FM, fala com o Luan aqui do meu ladinho, no 11-3743-1313. E o WhatsApp da Band FM também tá à sua espera. De presente, a garrafa térmica exclusiva, linda, da Band FM, pra você levar pra qualquer lugar. Tem a marca da Band, grandona, moderna, você vai adorar. Música número 4 é o Luan Santana, Olho Marrom.
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0: FM, a música 6, da Super 6, das 9, Ana Castela. É que eu não te esqueci, linda música, 9h22. Você vai ver, vai ouvir essa música no Band FM de pertinho. 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
0: São 9 horas 23 minutos. A Babi tá com a gente.
2: Marcelo Dias, voltei. Amanhã já começam os jogos da volta das oitavas de final da Copa do Brasil. Às 7h30 da noite tem Juventude e Atlético Mineiro. No jogo de ida, os times empataram em 0x0. E às 9h30 tem Remo e Santos, que na primeira partida também empataram em 0x0. Ou seja, tá tudo em aberto, hein? Qualquer time aí pode avançar para as quartas de final. E amanhã também tem Mega Sena e tá acumuladíssimo. São estimados 135 milhões de reais para quem acertar as 6 dezenas. As apostas podem ser feitas até às 8 horas da noite da terça-feira e o resultado sai às 9.
0: Legal.
2: Beijo, Dias. Boa noite.
0: Um beijo, Babi. Boa noite. Obrigado, viu? Até amanhã.
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17: Band FM. 9h27 em São Paulo, atenção. Os trabalhadores da CPTM em São Paulo confirmaram hoje uma paralisação a partir de amanhã, a partir da meia-noite. A paralisação está prevista então para começar a partir da meia-noite. A greve não impacta o funcionamento da linha 10 turquesa, também da CPTM, nem das linhas 7 Rubi, 8 Diamante e 9 Esmeralda, operadas pela TIC Trens e Via Mobilidade. Então, paralisação da CPTM a partir da meia-noite. 9h28. Boa noite. Essa é a noite da Band FM que apresenta hoje, a partir das 10 horas, o nosso Band 9. O programa mais romântico, mais amigo do Brasil, está aqui na Band FM, tocando muita música linda pra você. Anos 80, anos 90, 2000 e o sucesso atual também. É Band Love, a partir das 10 horas da noite, tocando as melhores músicas e colocando no ar a história.

0: Sim. Primeiramente, muito obrigado a você que participou na Super 6 das 9. Vamos dar presente, que é um presentão grandão, bonitão, com a marca da Band FM. É a garrafa térmica exclusiva para você levar para qualquer lugar. Tem a marca da Band ali. Você vai adorar, viu? Deixa eu ver quem tá ganhando aqui. É a nossa amiga ou nosso amigo? Atualizando a página de prêmios, é o nosso amigo. É a nossa amiga Helenice Palma Gama. Helenice Palma Gama. Parabéns, Helenice! Beijo pra você, Helenice. Um beijo pra sua família. Boa semana. Ganhou o prêmio da Super 6 das 9.
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0: Música vencedora está no ar.

0: FM Jag, Vitor Hugo, beijei a cura. Aqui na nossa noite, na noite da Band FM, Zé Neto e Cristiano. Notificação preferida. Ó, vou falar de amor agora, tá? É essa música, gente. É uma música tão linda que aborda a ideia de que amar é uma experiência. Amar é uma experiência intensa que mistura felicidade, mas também sofrimento, né? A ideia de que amar e sofrer muitas vezes parecem caminhar juntos está nessa música. Mas no final tem uma mudança aí que transforma a canção numa mensagem de esperança.
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0: Band FM, Gustavo Mioto. E a despedida de casal aqui na noite da Band também. Sorriso Maroto, boa noite. Chitãozinho e Xororó, sinônimos. Participação de Zé Ramalho. No momento lembra dessa, gente. Aquele momento gostoso para recordar um clássico, né? Promoção, eu quero um robô aspirador da Band FM. Hoje teve mais sorteio. Gente, esse robô aspirador é fantástico. É um por dia, tá? Ele limpa o chão, passa pano, faz tudo pra você aí na sua casa. Olha que maravilha. O de hoje tem dona. É a Jucileide Maria da Silva. Jucileide Maria da Silva, parabéns, menina! Faltam 12 pras 10.
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0: Boa noite, meu amigo Walter Anjo.
2: Boa noite, Marcelo.
0: Tá no ar o Eu Te Encontrei aqui na noite da Band FM toda segunda e toda quarta, um pouquinho antes do Band Love. Já dá o Insta, Walter?
2: Gente procurando gente.
0: Gente procurando gente é o Instagram. Você clica em seguir, depois você clica em mensagens e coloque ali as informações da pessoa que tá desaparecida. Vão deixar sua vida bem melhor? Sem dúvida, sem saudade, né, meu amigo Walter?
2: Com certeza. E vamos... Hoje nós vamos conversar com a Silvia Helena. Boa noite, Silvia.
3: Boa noite, Walter.
2: Tudo em paz?
3: Tudo, graças a Deus.
2: Silvia, quem você procura?
3: Eu procuro a mãe do meu esposo, Domingas Maria da Silva, porque ele foi deixado por ela quando ele tinha 3 anos de idade. Então ele não tem, nunca teve contato com ela, com irmão, não sabe se tem irmãos. Ele não tem família de sangue.
0: Poxa vida. E é ruim ficar nessa dúvida, né?
3: Sim, sim.
0: E foi ele e que
3: quando
0: te pediu?
3: Ela deixou ele. Ele que te pediu. Ele que... deixou, ela deixou ele com a pessoa e deixou com a certidão de nascimento.
0: Ah, entendi, entendi. E foi ele que pediu pra você essa ajuda ou você que resolveu?
3: Não, eu que resolvi, porque eu sinto que ele sente essa falta, né?
0: Isso machuca.
3: De identidade.
0: É.
3: É o sonho dele também saber. A origem dele.
0: Certo. Vamos fazer o seguinte, vamos ouvir a musiquinha aqui na noite da Band FM.
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0: Tocou a musiquinha, meu amigo Walter.
2: Silvia, fizemos todas as pesquisas. O importante foi ter guardado essa certidão de nascimento, onde você tem o nome da mãe e o nome da avó materna dele, né? E através dessas informações, nós chegamos à conclusão que, infelizmente, ela faleceu em agosto de 2010. E a última cidade dela foi Ituberá, na Bahia.
0: A gente vai passar fora do ar para você, o Walter vai passar, né, Walter?
2: Sim.
0: Todas as informações dela... Por quê? Para que vocês também façam essa pesquisa para saber se ela teve outra família, né? Se ela teve outros filhos, justamente para o seu marido esclarecer todas as dúvidas dele. A gente queria dar uma boa notícia para você hoje, viu, Silvia? A gente queria dar uma notícia boa para você. Infelizmente, a sua sogra faleceu em 2010. Mas fora do ar, a gente já conversa e passa todas as informações, o último endereço dela, né, Walter?
2: Exatamente. O CPF, tudo, para que você possa fechar esse ciclo junto com seu marido.
0: Um abraço, obrigado. Que Deus conforte vocês aí. Obrigado pela confiança aqui na Band FM. Meu amigo Walter, obrigado por mais uma noite. Valeu, hein?
2: Obrigado você, Marcelo.
0: Vem aí o Band Love.
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3: Esse prêmio é gostoso demais, é um Vale Burger no valor de R$150 da Quebrada Burger para fazer aquele lanche juntinho com a família. Viu, meu amigo que mora em Budas Artes, Edgar Sabino Rebelo. Edgar Sabino Rebelo, parabéns, ganhou Vale Burger no valor de R$150 da Quebrada Burger. Vai fazer um lanche delicioso, um abraço para todo mundo de em Budas Artes. 4 minutos para as 10 horas. Ótima noite para você que está aqui na programação da Band FM. Eu sou Marcelo Dias. Estamos juntos, eu e você, você e eu. Até 1 da manhã. E agora as melhores músicas para você.
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3: Estamos no mês de agosto. Ontem já tivemos o Band Love com Fernando César, mas é meu primeiro Band Love de agosto juntinho com você, ouvinte Band FM. E eu desejo um mês de agosto iluminado, abençoado, cheio de amor. E que agosto fortaleça a fé. Que agosto mostre para você que os melhores caminhos ainda estão por vir. E eles virão, com certeza. Vamos tocar anos 80, 90, 2000. O sucesso atual vai ser uma viagem deliciosa no tempo através da boa música. É o nosso Band Love até 1 da manhã. Lembrando que a partir das 10h30 tem História de Amor do Band Love.
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3: Hoje tem Daniel.

0: Band FM Sampa Crio, o Anjo e a Flor. Aqui no nosso Band Love, as melhores músicas nacionais. Essa é lá do passado. Fábio Júnior. Caça e Caçador. Vou tocar pra você, viu? Ainda hoje, aqui no nosso Band Love. Tivemos Daniel, Declaração de Amor. Tivemos Meghan Trainor, Like I'm Gonna Lose You, participação de John Legend. E tivemos John Secada, Mental Picture. Foi a primeira música do Band Love de hoje. Já já às 10h30 teremos História de Amor do Band Love, aquela lição de vida para todos nós, tá bom? Recados estão chegando. Simone tá com a gente, Si.
1: Boa noite, Sérgio Dias.
0: Boa noite.
1: Adoro ouvir você.
0: Obrigado.
1: E o Band Love, esse programa maravilhoso.
0: Obrigado, feito, Simone.
1: Simone Marques da Vila Ema.
0: Um beijo para você, uma semana maravilhosa. Todo mundo que participa hoje concorre ao kit, viu, gente? É o kit personalizado Band FM João Bosco e Vinícius. Tem big copo térmico, tem chaveiro com abridor de bebidas, tem suporte para celular, tem a bolsa térmica, tudo com a marca Band FM João Bosco e Vinícius, tá legal? Participe com a gente, mande o seu áudio, como fez a Luciana.
2: Oi, Marcelo, boa noite.
0: Boa noite.
2: É a Luciana. Acabei de chegar em casa, tô ligadinha ouvindo Band Love.
0: Ah, é sua
2: Ontem
0: linda.
2: Ontem eu mandei parabéns pra você.
0: Obrigado.
2: Que você fez aniversário no sábado,
0: no
2: né?
0: No sábado, dia
2: parabéns,
0: primeiro.
2: Parabéns, tá bom? Atrasado, mas e... muitos anos de vida.
0: Obrigado.
2: Muita saúde. Beijo.
0: Pra nós. Viva! Um beijo, sua linda. Quem mais mandou áudio?
3: Alô, Band Love. Aqui quem fala é o Paulo. Tô ligadinho na rádio.
0: E aí, Paulo?
3: Quero oferecer essa música para a minha namorada,
0: qual
3: Vanessa.
0: Música? Conta aí.
3: Nome da música, Raça Negra, Coração Cigano.
0: Aí, tá dado o recado, então, pra Vanessa, feito o pedido. Ah, deixa eu dar um beijo numas meninas lindas. Simone, Adriana e Eliana. Ela colocou aqui, ó, Marcelo Dias, boa noite. Aqui é a Adriana das Band Lovettes. Eu adoro. Nós das Band Lovettes, mesmo que atrasado, um feliz aniversário. Parabéns, obrigado. Obrigado, um beijo no coração de cada uma. Simone, Adriana, Eliana, as meninas que estão sempre ligadinhas aqui no nosso Band Love, um beijo no coração de vocês, tá bom? Ó, não esquece, já já, às 10h30, a História de Amor do Band Love, são 10 horas, 15 minutos, é aquela lição de vida para todos nós, né? A gente vai espalhando amor, emoção, até uma da manhã. E o amor é aquele sentimento que faz o coração encontrar paz, antes mesmo de encontrar respostas. É saber que, aconteça o que acontecer, existe alguém que escolhe caminhar do seu lado, tornando a vida mais leve, os sonhos mais bonitos e cada novo dia um motivo para acreditar na felicidade.

0: Band FM Soweto, aquele pagode dos anos 90, bom demais pra você recordar. Não foi à toa aqui no nosso Band Love. Também Jorge Mateus, duas metades. Madonna, Rain, Striper, I Believe in You. Quanta música linda nessa noite linda de segunda-feira. Antes de começar a história, deixa eu convidar você para curtir lá no Facebook, no Instagram da Band FM e também no TikTok, a abertura do Band Love de hoje. A gente gravou, tá lá. Você pode assistir a Band 24 horas por dia através do aplicativo Band Play, através do site bandfm.com.br. A gente tem câmera no estúdio. E de vez em quando a gente grava a abertura e coloca lá nas redes sociais da Band. Dá uma entrada lá, comenta, vê se você gosta, me fala. Você vai ver Titio Cello apresentando o Band Love de hoje lá no Facebook da Band, no Instagram e também no TikTok da Band FM. Espero você ali, tá bom? A sua rádio do seu jeito, agora com mais uma história de amor do Band Love.
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2: Tem gente que aparece na nossa vida para nos ensinar a suportar a dor. E tem gente que chega para nos mostrar que a gente nunca deveria ter se acostumado com ela. Eu sempre ouvi as histórias do Quem Ama Não Esquece e me emocionei com elas. Cada uma parecia falar um pouquinho comigo. Durante muito tempo eu pensei em escrever contando a minha história, mas eu nunca consegui encontrar coragem e nem as palavras certas. Hoje, finalmente eu consegui. Meu nome é Vanessa e eu tenho 29 anos. Eu sou mãe de dois filhos e para chegar até aqui, eu precisei atravessar momentos que eu jamais imaginei que eu conseguiria suportar. Na minha adolescência, eu não tinha uma boa relação com os meus pais. Eu nunca duvidei que eles me amassem, não era isso. O problema é que eles nunca aprenderam a demonstrar esse amor. Os dois cresceram numa família onde não existiam abraços, palavras de carinho e nem demonstração de afeto. E, sem perceber, eles acabaram me criando da mesma forma. Eu sentia falta. Falta de ser acolhida. E eu queria muito, sabe, me sentir importante para alguém. E aí, o que aconteceu foi que eu acabei indo procurar esse carinho que eu tanto queria fora de casa. Foi assim que aos 16 anos eu descobri que estava grávida do meu primeiro filho. E como se o susto da gravidez já não fosse o suficiente, meu namorado decidiu que não ia assumir a criança. Eu era só uma menina. Uma menina que estava assustada, cheia de dúvidas e sem fazer a menor ideia de como seria a vida dela dali para frente. A notícia da gravidez caiu como uma bomba dentro de casa. Meu pai ficou muito decepcionado. Ele disse que eu tinha acabado com a vida dele, que ninguém mais ia me querer por ser uma mãe tão nova e que eu nunca mais ia conseguir construir uma família. Para ele, o meu destino já estava traçado. E ele fazia questão de me lembrar disso toda hora. Sempre que ele podia, ele falava. Ouvir tudo aquilo me machucava muito. Principalmente porque vinha de uma pessoa. Aliás, vinha da pessoa de quem eu mais queria ouvir um incentivo. A pessoa que mais deveria estar do meu lado. A pessoa com quem eu deveria me sentir protegida, acolhida. O Antônio nasceu e junto com ele começaram também as maiores batalhas da minha vida. Quando ele tinha só 7 meses, aconteceu uma das cenas mais dolorosas que eu já vivi na vida. Depois de uma briga, meu pai me deu um tapa no rosto enquanto eu estava com meu filho no colo. Depois ele olhou para mim e disse que se eu não servia para cuidar da casa, era melhor eu ir embora. Naquele minuto, alguma coisa se quebrou dentro de mim. E eu decidi que eu ia embora sim. Foi uma decisão completamente impossível e até hoje eu não sei dizer se o que eu fiz depois foi por inocência ou foi por puro desespero. Naquela época eu conversava pela internet e tinha uns 2 meses com um rapaz. E quando eu contei tudo o que tinha acontecido na minha vida, ele me convidou para morar com ele. Sem pensar nas consequências, eu aceitei. Ele nunca tinha namorado. Era 2 anos mais novo do que eu. e de uma hora para outra recebeu um pacote completo. Eu e um bebê de 7 meses. Olha que loucura isso. Eu comecei a trabalhar, eu abandonei a escola e fiz de tudo para sustentar o Antônio. Nós ficamos juntos durante 6 anos. Mas a verdade é que ele nunca amadureceu realmente. Eu até brincava que dentro de casa eu tinha 2 filhos para cuidar. A gente morava de favor na casa da mãe dele e enquanto eu pensava em construir um futuro, ele se acomodava cada vez mais. Ele dependia da mãe dele para tudo, não fazia plano nenhum e parecia não entender o peso da responsabilidade que uma família exige. E eu sabia que meu filho merecia muito mais. Então eu passei a trabalhar ainda mais e decidi que a gente ia sair dali, com ou sem a companhia dele. E foi o que aconteceu. Depois de muito esforço, a gente conseguiu alugar uma casa. Mas a mudança de endereço não resolveu o verdadeiro problema. E eu continuei carregando tudo sozinha. Eu trabalhava o dia inteiro, eu pagava as contas, eu cuidava do Antônio, eu fazia os serviços da casa, enquanto ele seguia sem assumir realmente o papel de companheiro. Uma hora eu entendi que aquela não era a vida que eu queria, então eu decidi terminar. Eu terminei com ele. Colocar um ponto final naquele relacionamento doeu. Mas eu sabia que ficar com ele doeria muito mais. E foi assim que, mais uma vez, eu recomecei do zero. Sozinha, pagando aluguel, criando meu filho e tentando seguir em frente. O que eu não sabia é que Deus já estava preparando um novo capítulo para minha história.
3: Vanessa, é que eu fiquei sabendo que você terminou seu relacionamento, né? Como é que você tá?
2: Ah, um dia de cada vez, né? Mas no fundo eu sei que foi a decisão certa. Agora eu só quero trabalhar, cuidar do meu filho e colocar minha vida nos eixos de novo.
3: É, eu imagino. E sei que também não deve estar sendo fácil pra você, né? Mas eu também sei que você é uma mulher forte. Você vai conseguir dar a volta por cima.
2: É, eu espero que sim.
3: É, lá em casa também as coisas não estão muito boas, sabe? Parece que quando um problema aparece, ele faz questão de trazer mais 10 problemas junto.
2: É, eu sei exatamente como que é essa sensação. Tem hora que a gente olha pra vida e pensa que nunca mais vai conseguir sair do lugar.
3: Pois é, tudo acontece ao mesmo tempo, né? Mas eu ainda acredito que Deus nunca fecha uma porta sem abrir outra. Talvez agora a gente ainda não consiga entender o porquê de tanta coisa. Mas eu tenho fé que dias melhores ainda estão por vir.
2: Foi nessa conversa que eu percebi que eu e o Lucas tínhamos muito mais em comum do que eu imaginava. A gente trabalhava na mesma empresa e já era amigo há mais de 2 anos. Eu sabia que ele também tinha os traumas dele, já que também tinha passado por um divórcio muito difícil. Mas mesmo assim, ele nunca deixou de ser um cara muito educado, respeitador e íntegro. Quase 1 ano depois da minha separação, a nossa amizade começou a ficar mais forte. A gente morava no mesmo quarteirão. Os nossos filhos tinham praticamente a mesma idade. E meio que sem querer, a gente começou a fazer parte da rotina um do outro. Eu comecei a reparar em pequenas coisas, sabe? Do jeito que o Lucas tratava a mãe, do carinho que tinha com o filho dele, da parceria com a irmã, na educação com todo mundo. Ele era o tipo de homem que fazia o bem sem precisar que ninguém estivesse olhando, entende? Foi aí que eu comecei a fazer uma oração. Eu pedi a Deus que, se fosse da vontade dele, me desse um homem como o Lucas. Um homem de caráter, trabalhador, que cuidasse da família e que não desistisse das pessoas que amava. Depois do que eu tinha passado, né? Eu só queria construir uma família onde eu pudesse me sentir segura, amada. E Deus... Deus respondeu essa oração muito mais rápido do que eu imaginava. A nossa amizade foi dando espaço para um sentimento diferente. E algum tempo depois aconteceu o nosso primeiro beijo. Pouco tempo depois, o Lucas já me chamou para conversar.
3: Vanessa, eu sei que você está contando moeda para pagar o aluguel. E você sabe que eu moro sozinho, eu tenho a minha casa. Por que você não vem morar comigo, hein?
2: Ah, não é tão simples assim. Você tem um filho, eu também tenho. E eu não quero só um namorado. Se for pra gente ficar junto, eu quero construir uma família de verdade.
3: Mas então?
2: Você sabe, né? Eu venho com uma bagagem enorme. Além do Antônio, eu tenho as minhas inseguranças, eu tenho o meu passado. Será que você tá mesmo disposto a enfrentar tudo isso?
3: Eu não tô olhando pro seu passado, Vanessa. Eu tô olhando pra mulher que você é hoje. E se for pra construir uma família com você, eu quero viver isso por inteiro, entendeu?
2: Você tem certeza? Porque precisa ficar muito claro que o meu filho é e sempre vai ser a minha prioridade. Ele está e sempre estará acima de tudo.
3: Eu sei disso. Eu sei disso e eu tenho certeza, sim, do que eu tô falando.
2: Naquela hora, eu senti uma paz que fazia muito tempo que eu não sentia. Pela primeira vez, eu tive a sensação de que Deus estava me dando a oportunidade de recomeçar. Em 2018, eu e o Antônio fomos morar com o Lucas. Mas antes disso, ele quis conversar com os meus pais. Meu pai não recebeu tão bem. Ele ficou meio desconfiado porque morria de medo de me ver sofrer de novo, né? No fundo, ele só queria ter a certeza que dessa vez existia um homem disposto a cuidar de mim e do Antônio com amor e com respeito. Meu pai conhecia toda a minha caminhada. Ele tinha visto de perto o quanto eu lutei para criar o Antônio, todas as dificuldades que eu enfrentei e tudo que eu precisei abrir mão para seguir em frente. Por isso, no fundo, ele só queria uma coisa: ter a certeza de que dessa vez eu finalmente tinha encontrado alguém que me fizesse feliz. Mas apesar de Lucas ter feito questão de falar com os meus pais, a realidade é que eu ainda mantinha uma certa distância deles. Eu até evitava falar da minha vida porque eu tinha medo de ser julgada de novo. Aquelas feridas ainda não tinham cicatrizado completamente. Eu ainda não tinha esquecido tudo. Mas foi o Lucas quem começou a mudar tudo isso.
3: Vanessa, você ainda tem seu pai e sua mãe. Não deixa que a mágoa roube o tempo que vocês ainda podem viver juntos.
2: É que depois de tudo que aconteceu, eu nem sei por onde começar, sabia? Eu tenho medo. Medo de verdade de me machucar de novo. São meus pais, eu sei. Mas tudo que aconteceu no passado foi muito ruim. Me marcou demais, sabe?
3: Então faz o seguinte. Não tenta resolver tudo de uma vez. Sabe, começa aos poucos. Uma conversa de cada vez, um passo de cada vez. O perdão cura feridas, sabe? Coisas que a gente acha que, inclusive, nunca iam cicatrizar.
2: Você acha mesmo que ainda dá tempo?
3: Acho não, eu tenho certeza. Enquanto existir amor, sempre vai existir também uma chance de recomeçar. Acredite nisso.
2: As palavras do Lucas ficaram na minha cabeça durante muito tempo. E aos poucos eu fui derrubando o muro que existia entre mim e os meus pais. O mesmo pai que um dia disse que ninguém iria me querer porque eu já tinha um filho, agora via o Lucas amar o Antônio como se ele fosse o seu próprio filho. E foi bonito ver que os dois também criaram uma amizade muito especial. Ver aquilo acontecer era uma coisa que eu nunca imaginei que fosse viver. E que eu agradeço todos os dias por ter tido essa chance. Infelizmente, há 2 meses eu perdi o meu pai. A saudade é enorme, dói. Dói todos os dias. Mas junto com essa saudade existe uma paz tão grande dentro de mim, tão boa. Graças ao Lucas, eu encontrei coragem para me aproximar do meu pai. Eu tive tempo de perdoá-lo, eu tive tempo de entender que ele também fez o que sabia fazer, porque foi assim que ele aprendeu a viver. E principalmente, eu tive tempo de viver ao lado dele tudo aquilo que durante muitos anos eu achei que nunca fosse acontecer. Hoje eu tenho certeza de que Deus usou meu casamento para restaurar muito mais do que a minha vida. Através do Lucas, ele restaurou a minha relação com meu pai e devolveu à minha família a oportunidade de recomeçar. Se a minha história for ao ar, eu queria deixar um recado para o meu marido. Meu amor, Um dia eu orei por você sem saber que estava orando por você. Pedi a Deus um homem respeitoso, carinhoso, amigo, companheiro, alguém que sonhasse os mesmos sonhos e me incentivasse a nunca desistir. E Deus me deu exatamente você. Obrigada por todas as vezes em que pensei em desistir. E você segurou a minha mão e disse: vai, você consegue, é só uma fase. Hoje eu sou motorista de aplicativo e eu estou me preparando para tirar a categoria da CNH para dirigir ônibus, que era um grande sonho do meu pai. Infelizmente, ele não teve tempo de me ver realizando o sonho dele. Mas teve tempo de sentir orgulho de mim, teve tempo de ouvir o quanto eu amava, teve tempo de ser meu amigo, e isso não tem preço. Se hoje eu consegui mudar a história da minha vida e da minha família, foi porque eu encontrei a pessoa certa para caminhar do meu lado. Por isso, eu quero deixar uma mensagem para quem está ouvindo a minha história. Muita gente acredita que casamento é sinônimo de problema. Eu penso totalmente o contrário. Quando você encontra a pessoa certa, sua vida muda. E eu amo ser casada. Eu amo saber que meu marido vai chegar em casa no fim do dia. Eu nunca tive medo de ser traído. Meu único medo é perdê-lo. No relacionamento certo, você cresce, você evolui, você se torna uma pessoa melhor. O amor verdadeiro não traz insegurança, não traz medo, não faz você viver desconfiada. Ele faz você querer envelhecer ao lado daquela pessoa, faz você querer melhorar todos os dias, porque amar também é escolher o outro diariamente. E por isso eu desejo de todo meu coração que cada pessoa encontre alguém que a faça crescer, porque encontrar a pessoa certa faz toda a diferença.

0: Rádio FM, Estrelinha de Paulo e Paulino, participação de Marília Eterna Mendonça, a música da história de amor do Band Love desta noite de segunda-feira. História da Vanessa, do Lucas. E a trajetória da Vanessa mostrou que as maiores dores não precisam definir o destino de ninguém. Depois de enfrentar o abandono, a rejeição e criar o filho sozinha, a Vanessa encontrou no Lucas não apenas um marido, mas um verdadeiro parceiro de vida. Ao acolher seu filho e ajudá-la a reconstruir os laços com a família, o Lucas provou que o amor verdadeiro também cura, restaura, transforma. Uma história que inspira e renova a esperança de dias melhores. Ai, meu Deus, vamos ouvir a voz então dela? A personagem principal da história de hoje.
1: Ai, nossa, eu tô tão grata de saber que a minha história passou aí na Band FM. Tô muito feliz. Muito obrigada, Tatá, Murilo, Band, por ceder esse espaço, por contar a minha história de uma forma tão bonita. É, sempre acompanho vocês há anos. E foi através do meu pai que eu aprendi a gostar da Band FM. Ele sempre ouviu, né, nas estradas da vida. E aí agora eu, como motorista também, todo dia, assim que eu ligo meu carro, a primeira coisa que eu faço, Band FM. Vocês estão me acompanhando todos os dias. E saber que uma partezinha tão importante da minha vida passou aí, eu fico muito grata. Muito, muito, muito obrigada. Amo vocês.
0: A gente que agradece por ter compartilhado a sua história com todos nós. Viu, Vanessa? Beijo no seu coração. Ouvimos a voz da Vanessa. Posso ouvir sua voz aqui no Band Love? Você vai mandar sua mensagem? 11 9 9991 9197. 11 9 9991 9197. Aperta o microfone do WhatsApp. Comenta a história. Fala com o Band Love. Ah, e no Facebook e no Instagram da Band tem o post da história com as fotos da família. Você vai adorar conhecê-los.
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0: Voltando gostoso agora lá para os anos 80 com Chris de Burgh.

0: Band FM Luan Santana, Boa Memória, no nosso Band Love. As meninas do Rouge cantando Um Anjo Veio Me Falar.
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0: Isso é lindo demais.
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0: Isso é Band Love, até uma da manhã. Já vou colocar os comentários no ar antes. Deixa eu contar o que eu toquei. Toquei Luan Santana, Boa Memória. Fábio Júnior, dos anos 80, Caça e Caçador. Rio Lewis, Cruising. Classicão Internacional e Chris de Burgh, dos anos 80. The Lady in Red. Os áudios estão chegando aqui pro nosso Band Love. A gente vai colocando no ar. Então manda o seu, participa com a gente. Aperta o microfoninho do WhatsApp e manda aí. Ah, primeiro deixa eu dar um beijo aqui na Eliana. Eliana é uma das meninas que ouvem o Band Love, elas são primas, estão sempre curtindo o Band Love. Eliana, Simone, Adriana, um beijo pra vocês, meninas. John Santos, meu amigo, fala com o Band Love.
2: Pô, de verdade, a parte mais, assim, forte é o perdão no final, porque eu achei muito maduro, porque você perdoar aqueles pais não foi você passar pano pro erro deles. Foi uma libertação para ela mesma. Então ela limpou o coração do ódio para poder ela mesma conseguir ser feliz de verdade com a família nova que ela construiu. E esse Lucas aí, pô, o cara é gigante, né?
0: Ele é.
2: Um mundo cheio de homem que foge da responsabilidade. Ele assumiu o filho dela de peito aberto e ainda curou o psicológico. Então, assim, ela venceu todo mundo que duvidou que ousasse duvidar dela. Abraço, meu amigo.
0: Abraço, John. Boa semana aí. Obrigado. Thiago.
3: Ô Marcelo, boa noite.
0: Boa noite.
3: Muito bonita a história, hein? Muito bonita, muito linda mesmo. E que bom, né, que ela conseguiu se acertar com o pai dela, né? Antes de o pai dela falecer. Muito bonito mesmo essa história. Que na nossa vida mesmo, relacionamento, as pessoas certas, muda tudo. Muito importante ter um esposo, um parceiro. Muito legal, parabéns.
0: Tá certo, Tiagão. Obrigado, um abraço, boa semana.
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0: Phil Collins, Another Day in Paradise é um clássico que você confere agora comigo aqui no nosso Band Love. O programa mais romântico, mais amigo do Brasil, tá aqui na Band FM.

0: Band FM Thiaguinho Ponto Fraco. Versão acústica linda pra você aqui no Band Love. Também Bruno e Marrone, Seu Amor Ainda é Tudo. Aquele clássico numa bela regravação com a dupla Bruno e Marrone, Seu Amor Ainda é Tudo. Adele, Someone Like You, e também Phil Collins, Another Day in Paradise. 11h26, já mandou teu comentário da história? Ainda não? Então manda. Estamos te esperando aqui no Band Love. 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Participa através do WhatsApp da Band FM, também no Face e no Insta, lá tem o post da história, tem a abertura do Band Love de hoje também, Titio Cielo aqui no estúdio digital da Band FM. Então entra no Facebook, no Instagram, no TikTok da Band FM. Eu também tô te esperando no Insta e no TikTok. Locutor Marcelo Dias no Instagram, Locutor Marcelo Dias no TikTok. Você vai seguir? Então coloca aí na busca. Locutor Marcelo Dias no Insta, Locutor Marcelo Dias no TikTok. Encontrou? Só clicar em seguir. Vou adorar ter você ali, tá bom? Amanhã de manhã tem a Hora do Ronco, gente.
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Uma música antiga pode fazer o coração lembrar de detalhes que a memória já tinha deixado para trás. A gente tá aqui para trazer boas recordações de volta para você. Aqui na sua rádio do seu jeito. Band Love e a trilha sonora da sua vida com uma das vozes mais lindas de todos os tempos. Laura Pausini, La Soledad.

0: tema do filme Uma Linda Mulher. Linda, linda, linda. Ainda hoje pra você aqui no nosso Band Love. Combinado? Fica comigo até uma da manhã, eu fico com você. Tivemos U2, If I Without You. Maravilhoso, clássico, hein? A Lígia adorou. Mandou mensagem aqui. E também a Laura Pausini, La Soledad. Só música linda pra sua noite ficar bem melhor. Luiz tá com a gente. Marcelo, boa noite. Estamos aqui no plantão fazendo entrega de oxigênio e ouvindo o Band Love. É, Vandão e Minha Joia. Valeu, Luiz. Obrigado, amigão. Um abraço pra vocês aí. Bom trabalho aí, tá legal? O Cláudio deixou o comentário dele da história, vamos ouvir.
1: Boa noite, Band Love.
0: Boa noite.
1: Mais uma história de amor magnífica, né?
0: Maravilhosa,
1: essa,
0: né?
1: História que começou com ela menina, se tornou moça, hoje uma mulher, né? E descobriu que o perdão é o caminho da felicidade.
0: Sim.
1: Parabéns aí, Lucas. Você é um homem de verdade. Sucesso, beijo aos corações, muita saúde. Cláudio Pires, São Paulo, capital. Tudo do bom e do melhor.
0: Valeu, Claudião. Aquele abraço pra você. Obrigado, viu? Mais áudio aqui.
2: Boa noite, meu querido. Tudo bem?
0: Tudo bem?
2: Aqui é Bruno de Sorocaba.
0: Fala, Bruno.
2: Rapaz, bonita história da moça aí, hein?
0: Linda, né?
2: Parabéns em ter reconhecido o erro do pai dela. Mesmo assim, foi atrás. Porque é pai, né? E conseguiu, né, viver um pouco do fim do pai dela. Porque a gente precisa ser humilde, procurar os pais. Porque não tem jeito, né? A gente não é pra sempre. Eu também já tive problemas aqui com meu pai, mas mesmo assim eu tento procurar entender, né? Porque eu sei que um dia vai chegar o dia dele ir embora e eu não quero sentir uma coisa ruim no meu coração. Um abraço, meu querido. Valeu.
0: Valeu, um abração. Obrigado, viu?
3: Mais boa noite, Marcelo Dias. Aqui é o Alessandro Bororó, motorista de aplicativo de Barueri.
0: E aí,
3: que
0: meu
3: história
0: amigo?
3: Linda, hein? Que Deus abençoe essa família aí. E eu estou aqui ligadinho na Band Love.
0: Aê, rapaz. Deixa eu dar um beijo aqui na Jennifer. História linda dela. Passando para te desejar um feliz aniversário, Marcelo. Obrigado, sua linda. Sou da chácara do Conde Grajaú. Tá dado o recado aqui, Jennifer. Ótima semana para você. Valeu pelo teu carinho com o nosso Band Love.
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0: Versão acústica de uma música bem bonita.

0: Band FM Boyce Avenue, aqui no nosso Band Love, Just The Way You Are. Também Diana Ross, Endless Love, com Lionel Rich. Lucas Luco Mozão, versão acústica. 11h56, recado pra você que tem saudade de alguém. É um parente, é um familiar, um grande amigo, alguém que você trabalhou no passado, alguém que foi teu vizinho, tua vizinha, lá no passado você quer reencontrar a primeira professora. Quem que você quer reencontrar? 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
4: Boa noite, meia-noite, dois. Tudo bem aí com você? Já estamos na madrugada da terça-feira, 4 de agosto. Eu sou Marcelo Dias, estamos juntos, você e eu, até uma da manhã, viajando gostoso. Agora com um clássico da música mundial pra você curtir. Na sua rádio, do seu jeito, tema do filme Uma Linda Mulher. Roxette, It Must Have Been Love.

0: Clássico, hein? Band FM. Exalta Samba. Me apaixonei pela pessoa errada aqui no nosso Band Love. Agora meia-noite 26, já uma da manhã, o Band Coruja. Hoje Léo Júnior estará com você aqui no Band Coruja fazendo o melhor programa para sua madrugada. Deixa eu mandar áudio aqui, ó. 11 99991 9197. Aperta o microfone do WhatsApp, manda teu áudio, mas manda uma vez só. Eu falo isso toda noite aqui. Quando você manda mais de uma vez, o que que acontece? Ele vai saindo da ordem de exibição. Entendeu?
1: Muito boa noite, Marcelo Dias, e a todos os ouvintes do Band Love. Aqui é o Pato Rocco, Rio Grande da Serra. E a...
2: Gabi.
1: E a...
2: Sofia.
1: E a...
2: Manu.
1: Estamos aqui ligadinho aqui no Band Love, escutando essas músicas. Obrigado por trazer essa paz dentro da nossa casa, escutando o Band Love, as musiquinhas lentas. E uma ótima noite a todos os ouvintes do Band Love.
0: Valeu, amigão. Um abraço para você. Wagner tá com a gente também. Boa noite, Marcelo Dias. Estou trabalhando, mas sempre na escuta do Band Love. Estou em Itajaí. Abraços para você também. Vanilson tá em Campos dos Goitacazes. Um abraço, meu amigo.
3: Boa noite, Marcelão. Ouvindo essa história aí, lembrou um pouco da minha.
0: É o Adilson.
3: Me chamou Adilson, do Jardim Eliana, Santo Amaro.
0: Fala, amigão.
3: Quando eu conheci a minha esposa, eu fui pedir ela em casamento com meu sogro, e ela tinha um filho, e ele falou bem assim pra mim: você sabe que ela tem um filho, né? Falei: você pode ficar tranquilo, que eu vou cuidar dele como se fosse o meu filho. Fui no cartório, peguei a guarda dele como pai. Hoje, ele tá com 37 anos, me trata e me respeita melhor do que os meus filhos. Tô casado há 26 anos com a minha esposa, muito feliz. E essa história também tá de parabéns. O Lucas fez um papel de homem, tá bom? Esse é o meu comentário também, que eles sejam muito felizes.
0: Tá certo.
3: Abraço, Marcelo, eu sou 20 seus aí, hein? Adilson, Jardim Eliana, Santo Amaro.
0: Valeu, Adilson. Boa semana pra você, amigão. Obrigado. Obrigado, viu? Um abraço, parabéns pra você também. Ó, o Davi, ouvinte do Band Coruja, já deixou o comentário dele da história. Oh, fala, Davi.
4: Boa noite, Marcelo Dias, meu irmão.
0: Fala aí.
4: Ué, grande história, hein? Gostei. Gostei de você, amigo. Você é guerreiro, lutador de Deus, venceu na vida. Seja feliz, amigo. Isso tudo de bom pra você, viu ou não? Você é uma pessoa que te merece. Deus abençoe o teu espírito também, tá bom? Fico muito feliz aí. Valeu, parabéns, Marcelo Dias, meu irmão. Meu senhor atrasado, Deus abençoe o nome de vida pra você aí.
0: Obrigado.
4: Ilumina, é o Davi. Bora aí.
0: Valeu, Davi. Um abraço. Eu falei que ele é ouvinte do Band Coruja. Ele é ouvinte do Band Love também. Mas ele participa sempre no Band Coruja, que começa já uma da manhã.
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0: Leonardo. Com Cristiano Araújo no Band Love.

Band FM e as músicas que tocam a sua vida no Band Love Foreigner. Waiting for a Girl Like You, também a Christina Perry, a Thousand Years. Meia-noite 39, a gente continua até uma da manhã, viajando gostoso com as melhores músicas de todos os tempos.

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Band FM, Band Love, faltam 9 minutos para 1 da manhã, já já o Band Coruja. Vou tocar para você a última música de hoje do Band Love, e é um clássico mundial.

0: Band FM, Michael Jackson. Isso é lindo demais. One Day in Your Life. A última música de hoje do nosso Band Love também é Paula Abdul, Rush, Rush. Outra música maravilhosa. Gustavo Mioto, Impressionando os Anjos. E Ana Carolina, Quem de Nós Dois. 1:05, tá terminando aqui o Band Love, dando presente, que é o kit personalizado João Bosco e Vinícius Band FM. 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Tudo bem, Léo?
1: Tudo bem, Marcelão, beleza? Bom dia, quase bom dia pra você e bom
0: pra
1: descanso.
0: Pra mim é boa noite.
1: Ah, boa noite pra você. Tava vendo a música do Michael, cara.
0: Vou mimir.
1: Eu já cantei muita música do Michael, cara.
0: Ah, não, mas você não vai cantar, não.
1: Não!
0: Canta depois.
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0: Sete, bom dia, bom dia, bom dia, bom dia, bom dia, bom dia, bom dia, bom dia, bom dia, bom dia, bom dia, bom dia. Chegamos, chegamos, chegamos para mais uma edição do nosso Bate Coruja. Para todo o Brasil, fazendo aquele agito que o povo gosta, fazendo aquela baguncinha básica. Até às 5 da manhã, até às 5 da manhã, meu filho. 11 999919197, me diz aí, tá tudo bem com você? Foi do Marcelo Dias e o Band Love. Agora é comigo a partir de agora. Nossa, que lindo, né? Agora é comigo a partir de agora. Nossa, tudo bem, vai. Começo de programa. É comigo aqui a bagunça. Ainda essa semana eu tô por aqui, viu?
1: É nada.
0: E aí, tudo bem com você? O que você fez de bom hoje? Na madrugada, durante o dia que eu falo, né?
1: É mesmo.
0: O que vocês fizeram de bom? O que vocês aprontaram aí? Beleza? Tá tudo certo? Ai, gente, então tá bom. Vamos lá, né? Já estamos no mês de agosto. Começamos com tudo. Graças a Deus o mês de agosto chegou. Porque tava em julho. Eu falei, meu Deus. Eu confesso que eu já tava ficando assustado. Que julho não acabava mais. Falei, gente, estamos chegando no Natal daqui a pouco. E estamos em julho, perto do Natal. Não, pelo amor de Deus, que isso, gente, para. Acho que é assim, né, é que quando o mês tem 31, às vezes, puta, demora tanto pra passar uma eternidade, você percebe? Quando não tem, mas que parece que, nossa, já virou um mês, eu nem percebi. Você já parou pra pensar sobre isso? É bem isso, gente, a realidade é essa, né? 1 hora, 1 minuto, bom dia, bom dia, bom dia, bom dia. E ó, 4 da manhã tem o nosso Campeonato Brasileiro de Piadas Ruins. Enfim, essa nossa bagunça vai rolar a beça. Essa resenha legal fica

0: Vontade, viu? Tem os reclamão de plantão, tem a galera que curte a resenha mesmo.
1: É mesmo?
0: Tem os emburradinho também de plantão, sabe os emburradinho?
2: Ai, a panelinha.
0: Ah, vá se lascar, né? Os emburradinhos de plantão, né? E a galera gente boa, a galera do bem então é. Não que todos não sejam do bem, Cláudio, todos são gente boa, dormindo, todos, né? Ai. Vamos nessa, gente. Estamos aqui pra todo o Brasil em mais uma edição do nosso Bande Coruja. A apresentação é minha, Léo Júnior. Vai lá pro nosso WhatsApp, 11 999919197, pra você participar junto comigo. E você já manda beijo, pra abraço. Faz igual a Xuxa, pra mim, pra minha mãe, pra minha avó e pra você. Olha lá, oh, que maravilha, você chegou, Leozinho, cheguei! É o Dogão, ô Dogão! Você faz lanche, cara, Dogão? Ou não, é só o apelido, Dogão? Porque Dogão pra mim, cara, já jantei, mas tô com fome de novo. Você sabe aquele negócio quando você acaba de jantar? Bate uma meia hora, daí você pensa, putz, tô com fome de novo. Mais ou menos por aí. Dá aquela fome de novo na gente, sabe, gente? Putz... E olha que eu sou um cara magro, hein? Eu engordo de ruim, hein? É por aí. É isso. Vamos lá, gente. Fala comigo. Vamos lá pro nosso WhatsApp. Quero conversar com você. 11 999919197. Bom dia, Carol. Bom dia.
3: Não tá nada bem, não. Não tá nada bem. Ih. Coxou tudo a minha rede, entendeu? De pesca.
0: Peraí, não é Carol, velho. Meu, o cara tá no WhatsApp... Cara, o que é desse WhatsApp, velho? Tá escrito Carol e é um cueca falando aqui no WhatsApp. Cara, vai entender, velho. Quem que é esse WhatsApp? Eu falo Carol, é um homem falando aqui.
3: Ah, não tá nada bem, não. Coxou tudo a minha rede, entendeu? De pesca.
0: O que eu tenho a ver com isso, cara?
3: Não consegui pescar nada.
0: O problema é seu.
3: Ah, hoje o dia só foi pra estressar.
0: Meu Deus. Ah, o que eu tenho a ver com isso? Ele foi pescar e tá pra vir, tá? Fala aí pra ter uns emburradinhos de plantão. Ah, entendeu? Um pescador na área aí, ó. Olha lá. Os emburradinhos de plantão aí. Fala aí, falo pra vocês, gente. Ai, fui pescar. O problema é seu se o peixe não quis pegar a sua vara, velho? Ou pegar a sua anzol? Ah, não tem a ver, não tem nada a ver com isso. Oi.
4: Bom dia, Léo Júlio.
0: Bom dia, Tati.
4: Agora vamos começar essa baguncinha, hein? Até as 5 da manhã, tamo junto.
0: Vamos nessa.
4: Beijo e...
0: Aí, já de novo o WhatsApp, ó, ele dá uma atualizada. Cara, é sempre assim seu WhatsApp, de começo ele dá uma atualizada, assim, pá. Eu volto já pra gente falar um pouquinho mais. Aguenta aí.

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2: De FM, esse é o Jorge Mateus, cinco regras. Vamos lá, gente, começou o nosso Band Coruja pra todo o Brasil. Vamos lá. Já começou, na verdade, já começou a nossa bagunça. Bora mandar sua mensagem pra gente, 11 999919197. Agora tá tudo preparadinho pra gente ficar

0: no nosso WhatsApp, 11 999919197, pra você participar aqui do nosso Band Coruja. Fala comigo aí, bom dia.
1: Ô, Léo.
0: Oi.
1: Pode começar a trabalhar já, tá? Bom dia.
0: Ah, a outro, que acho que manda no programa. Diretores, são os diretores do programa, diretores de programa, né? Qualquer coisinha. Ó, oh, já pode falar já. Ó, oh, já pode ligar o microfone. É os diretores do programa já. Meu Deus do céu. Eu tô ferrado com esses diretores de programa aqui, viu? Olha lá, o outro aqui reclamando. Cê é louco? Olha lá, liga a rádio pra ouvir resenha, o cara toca meia hora de música. Começa o programa. Meu, é de lascar, não é, velho? Não é de lascar uma coisa dessa? Fala pra mim. É, não é você que vai falando até as 5 da manhã aqui, né, ó? Seu oreiudo. Ah, bom dia, Léo. Manda um abraço aqui pro meu amigo do coração, Tomás. E quando fala que é amigo do coração... Amigo do coração. Amigo do coração. Ó, ah. Ah, tudo bem. Amigo do coração, Tomás, vulgo alemão. Da aldeia da Serra. Do seu amigo Tiagão. Da Cobal. De Carapicuíba. Amigo do coração. Um abraço pro meu amiguinho do coração. Tá bom, é amigo do coração. É amigo do coração. Tá bom, tá certo, tá certo. Beleza, beleza. Deixa eu falar com você, hein? Bom dia.
1: Bom dia, Léo, beleza?
0: Beleza.
1: Manda um abraço pro japonês 7x1, pro testa, cabeça de ovo e pro tigrinho com sono.
0: Meu Deus. Cara, ó o nome dos caboclos. Ó o nome dos... Meu Deus. Tem que morrer amigo desses caras mesmo, né? É ma... Olha o nome do caboclo.
1: Pô, japonês 7x1. Pô.
0: Olha lá, ó. Primeiro, japonês 7x1. Não, você vê que coisa linda. Olha o outro.
1: Testa, cabeça de ovo.
0: Testa, cabeça de ovo.
1: E pro tigrinho com sono.
0: Peninho com sono. Ah, bonito, é lindo. É lindo, é lindo de se ver. É lindo, né? Cada nome, viu?
2: Bom dia, Léo. Bom dia, rapaziada. Bom dia, cambada da madrugada. Tamo Ai. Junto, tamo na quebrada.
0: Vamos lá. Vamos fazer aquele agito na madrugada que só a Band FM faz. Aquele agito. Aquele agito que o povo gosta. Doce, meu amor. Fala aí.
3: Bom dia, Léo Júnior.
0: Oi.
3: Manda um abraço aí pra galera da rodagem aqui, ó.
0: Manda aí,
3: dos bandeirantes aí, ó. Todos os tubarão que tá na rodagem aí.
0: Sei.
3: Principalmente pra galera da Tombini aí, viu? É o Henrique de Uberlândia, sentido aqui em Budas Artes. Bora, Léo.
0: Ó, chama! Uberlândia em peso, hein? Ó, todas as madrugadas aqui, a gente vê que a galera de Uberlândia, né? Ouve muito a Band FM. Que legal saber que vocês gostam da gente, gostam de ouvir a Band FM também. Divulga a Band FM pra todo mundo ouvir aí, pô. Vamos divulgar mesmo aí. Vamos pra cima. Vamos lá. A semana só começando.
4: Vamos quebrar tudo!
0: Terça-feira, dia 4 já, gente. Dia 4! Meu Deus do céu! Aô, potência! Deixa eu falar com você no nosso WhatsApp. Fala comigo aí, bom dia.
5: Léo, bom dia. Tá falando aqui é o Rubio, tratorista de Iturama. Bom dia.
0: Ô, tratorista. Aí um abraço pro Rubens, grande Rubens. Um abraço pra você, mano. Tamo junto aqui na madruga, hein? Ô, Léo, manda meu áudio aí. Agora, cara.
5: Bom dia, Léo. Fabiano Carreteiro. Cara, esse cara aí, dogão.
0: Acho
5: que ele gosta de um assassino.
0: Dogão, é.
5: Será? Tá doido.
0: Você lembra de São Zé?
5: Ai, Corinthians.
0: Meu, dogão, você lembra o quê? Um pãozão com manteiga. Com maionese, um salsichão, né? Dogão. Dogão. Vai, Carlito.
6: Ah, o quê? Que bom dia, o quê?
0: Que é isso?
6: Quero achar os radialistas aí pra dar um tapa na cara deles.
0: Vou dar três na sua cara.
6: Quero achar aquele região taxista, dar outro tapa na cara deles.
0: Olha isso, cara.
6: Quero achar uns 20 caminhoneiros aí pra eu encher de chute.
0: Meu Deus do céu, que violência.
6: Quero só fazer maldade.
0: Olha, ó, que violência. Ai, que violência é essa? Olha, ela tá muito violenta. Ela tá muito violenta hoje, meu Deus do céu. 1h24. Hoje é o dia.
5: Bom dia, Léo. Ah.
3: Eita, cadê a galera do Uber e do táxi? Vai ter briga aí hoje.
0: Não, não quero brigar hoje não. Pelo amor de Deus.
3: Ronaldo, um abraço pra galera aí da Marone.
0: Ronaldo, vai lá, Ronaldo.
3: BR-116 é o que liga.
0: É nós, Ronaldão.
3: De Santana. Ah. Guarda os perneiros.
0: Esse é o Ronaldo. Cara, não fala uma coisa. Fala em briga, porque na madrugada passada, velho, foi uma briga feia que rolou nesse programa aqui, velho. Entre os cariocas e paulistas, cara. Imagina, velho. Que rádio que faz um negócio desse? É só a Band, cara. Olha o feito que nós conseguimos fazer dois estados brigarem ao mesmo tempo. Isso, senhora. Os cariocas vêm pra cima. Opa, os cariocas não perdem. Os cariocas vêm pra cima. E os paulistas aqui então, meu? Pô, você é louco. Você é doido, você é doido. Fala comigo aí. Bom dia.
7: Bom dia, Léo, e aí, meu brother, de boa na lagoa, só alegria, preparado pra mais um programa maravilhoso da madrugada. Léo, que é o Band Coruja, com Léo, é o Baiano Segurança, graças a Deus, né, Léo, demorou, mas amanhã é dia do pagode.
0: Amanhã é dia do pagode?
7: Léo, me responda aí, Léo, tá. Você que é um cara inteligente. Tem dois índios. Tem dois índios. Um tá sentado na calçada e o outro tá sentado na terra. Qual deles tem terra na bunda? Léo.
0: Cara, não me faz pensar agora, tô com preguiça só de ficar pensando, cara. Não me faça ficar pensando agora, meu. Por favor, né? Vamos lá, fala comigo aí, Josenilton. Fala, Josenilton.
8: Bom dia, Léo Júnior. Eu falo de Salvador.
0: Salvador.
8: Tô aqui em casa hoje, tô folgando. Ai, trabalho de segurança.
0: Olha os baianos dessas horas, tá tudo deitado ali na área, bem tranquilamente, né? Meus amigos, um abraço pra vocês. O mundo tá acabando, né? Tamo aqui de boa, né? Não, meus amigos, Josenilton.
8: Toda essa madrugada eu curto essa rádio aí. Manda coruja, coisa boa mesmo.
0: Depende do seu ponto de vista que é coisa boa aqui, viu? Depende do seu ponto de vista aqui, viu, Josenilton?
8: Léo Júnior, meu irmão, você é o melhor, viu? Você é o cara.
0: Que nada, velho.
8: O programa aí que você faz de madrugada, coisa boa, viu?
0: Cara, eu tô aprendendo ainda, velho. Tô chegando lá, velho. Aqui eu tô engatinhando. Mano, perto dessa equipe que nós temos aqui, velho. Que equipe campeã do rádio. Eu tô engatinhando ainda. Tô engatinhando. Perto dos caras aqui, velho. É dos tubarão aqui, velho. Dos dinossauros aqui. Eu tô engatinhando, cara. Tô chegando lá ainda. Tô engatinhando.
9: Ô, Léo, bom dia. Tô doido que chega logo sexta-feira, dia de pagamento, dia de din-din.
0: É verdade.
9: Ô, Léo, vou botar fogo na lenha aí. Cadê o taxista? Cadê o corno taxista? Antes aqui do Rio de Janeiro, carioca, eu vou dar umas porradas na cara dele.
0: Os caras, os cariocas estão violentos, hein, meu? Os cariocas estão violentos. Vocês podem perceber que os caras estão violentos. Calma, gente. Eu não quero briga hoje. Eu quero paz. Por favor. Não. Vamos ter paz, pô. Vamos ter paz hoje, vai. Pelo amor de Deus. Olha lá. Vai. Esse aqui, então, é o que mais gosta de reclamar, né? Empresário do agro, esse é o que mais gosta de reclamar, é esse aqui, é isso.
10: Bom dia, Léo, empresário do agro aí, hoje eu não quero putaria nesse programa não, hein.
0: Cala a boca, velho.
10: Esse já tá passando dos limites, hein.
0: Dá licença você,
10: cara.
0: Pelo
10: amor de Deus, mano.
0: Vai dormir, velho.
10: Todo dia essa zona.
0: Vai dormir,
10: esse
0: velho.
10: Esse brigueiro, essa palhaçada aí, mano.
0: Dá licença,
10: ninguém aguenta velho. Mais não, mano, pelo amor de Deus.
0: E não aguenta.
10: Hoje eu quero um programa paz e amor.
0: E a gente aguenta você aqui pra cá? Aguenta, cara, estamos aguentando sim aqui, na verdade,
10: entendeu?
0: Né?
10: O programinha My Light aí, vamos trocar ideia sobre pescaria, entendeu? Vamos falar de coisas boas,
0: hein? Vamos falar de flores.
10: Entendeu? Viagens, passeios, nada de putaria.
0: Viadagem, tá?
10: Eu não tô gostando disso aí, não.
0: Viadagem da bicha.
10: Parar de putaria, hein, velho? Vamos falar manjolo hoje.
0: Manjolo.
10: Isso pega, hein?
0: Manjolo.
10: Tá falando negócio de manjolo, hein?
0: Manjolo.
10: Manjolo. É só essas conversas, irmão.
0: Manjolão.
10: Pelo amor de Deus, mano. Que baixaria é essa, velho?
0: Manjolo. Manjolão. Falei. Pra você, inclusive, ainda. Vai.
11: Ô, Léo.
0: Oi.
11: Esse cara do agro, eu vou te falar, hein? No dia que esse cara não pega na chibata do boi, ele fica reclamando de tudo, hein?
0: Cara, esse reclama, cara. Filho. Esse adora
11: vai
0: reclamar, velho.
11: Chibata assim, a cara do cão.
0: A cara do cão ainda. Olha lá, outro violento. Esse aqui tá violenta. Esse aqui tá todo violenta. Olha lá. Olha lá. Olha lá. Ó. Ah.
12: Oh. Essa é do Carlito que se os caminhoneiros. Ei, pau no cu.
0: Para, para. Não, aí não, mano. Ó, ó, tem certas palavras que a gente não pode colocar no ar, cara. Alguma coisinha passa. Mas, cara, tem coisa que não dá, velho. Não, não dá boa. Não, não entra no ar, não é legal a gente colocar no ar certos palavrões, entendeu? Seu oreiudo, velho. Cabeçudo, velho. Fala aí, fala de novo aí, Eduardo.
13: Aí, Léo Júnior. Bom dia, empresário do agro na área, hein?
0: Nossa, que... Ó, ó, o empresário do agro, nossa, que coisa.
13: Quero ver pancadaria hoje, hein? Quero ver briga, hein?
0: Não, não tem...
13: Tava muito bom aí o bonde coruja. Quero ver briga, hein?
0: Não, não pra vai cima, ter briga hein? Hoje, não. Pelo
13: tapa
0: amor de Deus.
13: Tapa na cara... Chute.
0: Peraí, espera aí. Eu,
13: chegar com os dois pés no peito aí, beleza?
0: Peraí, cara. Peraí, velho. Os caras já querem brigar. Puta violência. Ladies and gentlemen, this is Mambo number 5. Cara, eu tô falando de flores, tô falando de coisas bonitas e poesias. Os caras já vêm com dois pés no peito, velho. Pelo amor de Deus, também não é assim as coisas, é? Não é

0: Fala, Henrique! Fala, Henrique!
1: Beleza? Fala, Léo! Tudo sob controle ou não?
0: Ah, mais ou menos aqui, não tá muito não.
1: Hoje não vai ter briga, não. O irmão aí, agora há pouco, mandou um áudio aí, né? Ah, falou que não tá querendo muita briga, mas tá tranquilo. A gente não vai falar nem táxi, nem Uber. Deixa quieto essas coisas aí, pra realmente a gente ter...
0: Paz.
1: Uma noite só de risada de boa, paz. Aí. Hoje vamos falar só de política e futebol.
0: Não.
1: Só assunto leve aí, pra não ter briga.
0: Mas nem política, cara. Quero nem saber, velho. Não, futebol já tô cansado de falar, porque não aguento mais falar de futebol, de Neymar, de bola, de... Não dá também. Já foi um assunto também, já, né? Falando tanto de Copa. Ah, não aguento mais falar Copa. Nossa, já enjoei. Fiquei até com ânsia agora. Falar Copa. Copa. Nossa senhora, pelo amor de Deus. Fala, Cadu de Sorocaba. Fala aí, mano. Fala aí.
2: Fala, Léo. Tudo bem?
0: Beleza.
2: Tudo tranquilo. Cadu Ferrari de Sorocaba. Você falou de briga, meu irmão. Olha só. Deixa eu mandar um recado aqui, manda. Só pra arrumar aquela treta marota,
0: não,
2: assim,
0: não faz,
2: sabe?
0: Não faz isso, cara.
2: Músicos. Aí, vocês, músicos. Aí que eu sou músico,
0: músicos,
2: né?
0: Músicos.
2: Saí agora do ensaio, cara. 1h já.
0: Não acredito,
2: entendeu?
0: Cara.
2: Agora 1h26. Pode ser bem pontual. Mas, enfim, ensaiando, quando vocês pegarem algum trabalho pra ensaiar, sair no estúdio, por favor, já cheguem com a música tirada! Pronto. Meu
0: por
2: Deus do céu, o ensaio
0: favor.
2: Foi pra passar as músicas.
0: Uh-huh.
2: Não é pra você tirar a música, não. Músico vagabundo!
0: Já vem
2: não
0: na hora, vem
2: isso.
0: Pronto, vem pronto.
2: Não façam isso.
0: Ah.
2: Você é músico, tá lá pra fazer um trampinho, tá com o repertório, tá lá 3 meses com o repertório, chega no estúdio só pra ensaiar e afinar detalhes.
0: Isso, certo? detalhinhos.
2: Dito isso... paz do Senhor pra todo mundo.
0: Ah, claro, uma paz maravilhosa. Não, tá certo, cara. Tem uns músicos que já chega, né? Já no estúdio, já chega assim. O cara quer pegar as coisas na hora, quer fazer do jeito dele, cara. É complicado. Eu como músico, eu como cantor, né, cara? Cadu, eu sou meio tipo assim, sabe? Eu canto ópera também, sabe? Lírico às vezes. É, eu sou quase um tenor, você sabe disso, né, meu? Eu sou tipo de um tenor, né, meu? Eu só que eu não quero mostrar isso porque os ouvintes não estão preparados pra esse tipo de coisa, eu sempre falo isso. Vocês não estão preparados musicalmente pra essas coisas, entendeu? Tem coisas que assim que nem comenta, sabe? Mas é verdade, cara. Tem uns músicos aí que eu vou te falar. Mas tem músico gente boa aqui. Tem muito músico gente boa. Tomara que eu encontre alguns músicos aqui no nosso WhatsApp, viu? Falou, Cadu de Sorocaba. Um abraço, mano. Tamo junto aí. Fala comigo.
3: Boa,
0: fala comigo.
3: Boa, Léo. Tudo bom, Léo?
0: Beleza?
3: Aí, a rádio, a maior rádio que é ouvida no Brasil. E no mundo, Léo. Aqui
0: nós.
3: No Japão também a gente escuta Band. E o Band de Coruja também.
0: Exatamente, cara. Exatamente.
3: Não dá dessa não, mano. É o Japão. Abraço, Léo. Tamo junto até as 5.
0: O Japão. Tamo junto aí, Japão. É o Japão. Ó, Mara. Bom dia, Mara. Da Cine.
4: Bom dia, Leozinho.
0: Lata desse jeito.
4: Leozinho. Que é a chuva espanhola que eu fiz pra você.
0: Não, eu não fiz nada.
4: Tava boa.
0: Não.
4: Quando você quiser.
0: Não fez nada. Para com isso.
4: Fascinou,
0: não é comigo.
4: Vez, faz o leite condensado.
0: Para de falar isso.
4: Beijo pra você, onde você quiser, tá?
0: Não.
4: Aqui até as 5.
0: Olha isso, gente.
4: Ai.
0: Não, pior que ela vem falar comigo essas coisas. E vem de ela pegar e falar com o ouvinte, com qualquer outra pessoa aqui, ela vem falar comigo, velho. Pronto, agora eu tô dormindo na casinha do Zeus daqui a pouco. Eu tô lá abraçado com o Zeus, isso sim, velho. Pelo amor de Deus, viu? Fala comigo aí, bom dia.
5: É, Léo, vai dormir na casinha do cachorro.
0: Tô ferrado,
5: hoje,
0: cara. Tô
5: lascado.
0: E vocês botam lenha na fogueira ainda, né? Vocês não tem jeito também, não? Pelo amor
6: bom
0: de Deus.
6: Bom dia, Léo. Ah. Rapaz, hoje eu quero ver o pau quebrar mesmo. Quero ver aí. Taxista contra Uber, paulista contra carioca,
0: meu
6: o que
0: Deus,
6: que tiver
0: cara.
6: De si aí.
0: Vocês são muito violentos.
6: E se alguém for
0: cara.
6: Preso. Se alguém for preso, me chama aí, viu? Aqui é o doutor Edivan, advogado de São Bernardo.
0: Tá. Você quer briga porque você é advogado, isso sim, né? Ah, você quer porrada de polícia, de polícia e tal. É prisão, paga. Você quer isso, né, cara? Já vida, hein? 1h35, alguém vai?
7: Bom dia. Quero parabenizar aí a Band por 50 anos aí.
0: Opa!
7: E os programas de vocês, cara. Porque a gente começa aqui desde o Band Love.
0: É verdade.
7: E vai ter a hora do ronco aqui trabalhando. Grande abraço.
0: Ô, cara, obrigado, hein? Só programaço aqui na Band, né, meu? Depois a gente vem de um programa de grande audiência, que é o Band Love, né? Marcelo Dias, o aniversariante do mês aí também. Ficou mais novinho. Marcelo Dias fez 15 aninhos de idade, gente. Ah, 15 aninhos ainda, já tô exagerando. De 19 anos de idade, cara. Marcelo Dias é novinho, gente. Novinho, novinho. Só 19 de Band, eu acho, velho. Por aí, velho. Olá, bom dia, Léo. É, deixa eu ver aqui, ó. Pede pro Marcelo, motorista de aplicativo, se ele vai trabalhar até amanhecer. Por que ele tá perguntando isso agora, hein? Será que ele tá perguntando isso? Pede pro Marcelo, motorista de app, se ele vai trabalhar até o amanhecer. Ah, tá, entendi. Se ele vai trabalhar, por quê? Ele vai na casa dele. Ah, tá. Poxa, imagina. Só quem trabalha aqui na madrugada sabe como é que funciona, velho. Olha lá aqui, ó. Ele já mandou, ó. Tô aqui com a esposa dele. Quero saber até que horas posso ficar de boa aqui. Tá, eu vou perguntar pra ele. Vamos ver se ele vai mandar mensagem aí. Porque, ó, Marcelo, quando você chegar na sua casa lá de madrugada, lá pra perto das 5 da manhã, dá uma buzinada. Dá uma buzinada que o cara vai sair, entendeu? Tem que dar uma buzinada meio na esquina pro cara ver que, ó. O cara desce pela janela ali, ó. Pá, entendeu? Desce pela janela. Já tem a chave. Manda tirar uma cópia da chave do portão pra deixar com ele também, entendeu? Só que assim, velho, saiu da casa, deixa o banheiro arrumadinho, leva o lixo pra fora, não mexa no chinelo de, por favor! Não mexa no chinelo, cara, molhado, é horrível, não dá. Tiver um roupão, não, o roupãozinho deixa bonitinho, dobradinho, ó, e não esquece de deixar uns bolinhos, um café da manhã e uma cervejinha na geladeira pro caboclo, velho, deixa lá. Não, entendeu? Deixa uma cervejinha e, ó, pica a mula, velho. Já era, já é a dica, cara. É dica aí, meu. Dica importante na madrugada. Dicas importantes. Um bando de coruja dá dicas pra você, olha lá. Mulher Maravilha. É isso, ó. Bom dia, né? Manda um abraço pra todos os motores e aplicativos de Porto Alegre. Porto Alegre, tudo corno. Olha, quem fala é mais ainda. Mais corno quem tá falando aí, ela. Tô pegando a mulher de um deles que tá trabalhando agora aqui. Aqui é o Neco. Olha lá, olha o Neco aqui, ó. Olha lá. Mais um pegou o esquema aqui, ó. Fala comigo,
8: bom dia, Léo. Manda um abraço pra nós aqui do Palito Doce, da Raizen 583. Bora!
0: Vai gostar de palito doce? Vocês querem outra coisa, né? Vocês querem outra coisa, isso sim, velho. Vocês querem outra coisa, velho.
8: Fala, Léo Júnior, bom dia. Ah. Manda um abraço pro meus ovos aqui, ó. Ah, vai mandar abraço. Tomar nariz.
0: Fica mandando abraço pra macho, né? É demais pra cabeça, né? É demais pra cabeça isso aí, velho.
9: Bom dia, Léo. Paulinho, motorista de aplicativo aqui de Sorocaba.
0: Fala, Paulinho. Mais Léo, um Sorocaba aí.
9: Fala o Pix aí, que eu acho que eu tô mandando o Pix errado, que você não tá pondo mais meus áudios no ar.
0: Cara, que é isso, mano? Não é, não. Que Pix? O que... Cara, não tem Pix nenhum. Já falei aqui, cara. E também não tem panelinha, hein? Aproveite essa semana e o comecinho da outra. Depois você... Ó, depois vocês não reclame! Aí todo mundo fala assim, ai, que saudade do Léo, que saudade do Léo. Eu falei igual o ursinho Puff, lembra do ursinho Puff? Ai, que saudade do Léo. Fala aí comigo, vai.
10: O bichão canta pra caralho, tá, Léo?
0: Nossa senhora, Léo. Vamos lá. Solta a sua voz. Vai lá pro WhatsApp, tá? Vai lá pro nosso WhatsApp. 11 999 919 197. É, você participa com a gente. Quero conversar com você. Nossa conversa é bem assim. É uma conversa culta, uma conversa inteligente. É uma conversa bem adulta, entendeu? Bem legal, diferente, entendeu?
11: O cara que reclama de panela aí, deixa só o Diegão voltar.
0: É, pois é.
11: Deixa. Aí ele só põe o áudio de meia.
0: Não, o Diegão vai entrar com a galera deles. O Diegão vai entrar com a galera dele aqui. Claro que ele vai atender mais gente também. Claro, ninguém vai ficar numa madrugada inteira, mas assim... Aí depois pô, os caras reclamam. Aí depois vocês não vêm reclamar, hein? Por favor, hein? Aí eu saio de cena. Volto aí só de vez em quando depois aqui no Band Coruja. Fala comigo, bom dia, bom dia.
12: Oi, Léo, bom dia, tudo bem? Eu tô dando comida pro Zeus aqui, é só ração mesmo.
0: Cala sua boca, você não tá em nada não, pode parar com isso. Não tá, para com esses negócios. O meu cachorro é pitbull, cara. Ninguém chega nem perto dele aí, velho. Se ele sentir que tem alguém no portão, ele já sabe, velho. Ele já sabe, já. Não vem com essa não, hein, velho. Fala, Marião,
13: Ô, Léo, tudo jóia? Aqui é o Mário do Japão. Fala pra esse velho do agro aí, dá meia hora na esquina com o relógio parado. Chama.
0: Com o relógio parado. Aí os caras não tem jeito, né? Ai, ai, ai, ai, ai. Vamos lá, vamos lá. 11 999 919197. Bom dia, Léo. Greve dos metroviários. Não, é verdade isso aqui, gente. Realmente... Atenção, pessoal de São Paulo aqui, ó. Galera de São Paulo. Greve dos metroviários confirmada das linhas 11 Coral, 12 Safira e 13 Jade. Pô, ainda bem que as que eu pego não vai ter, velho. Ainda graças a Deus, velho. Graças a Deus, velho. As linhas que eu pego não vai ter, mas essas linhas aqui realmente greve dos metroviários. A gente ficou sabendo aí, viu? Então, pra quem é de São Paulo aí, ó, já tá ligado, né, gente? Peraí. Inclusive, tem aqui, ó. Nossa, tô tossindo aqui, gente. Tem a notícia aqui, ó. Quer ver? Deixa eu ler essa notícia aqui. Olha lá, gente. Ferroviários confirmam greve para as linhas 11, 12 e 13 aqui em São Paulo, gente. Atenção, atenção, atenção. Por mais que a gente tá em rede, mas o pessoal que tá aqui em São Paulo também, né? Os trabalhadores da CPTM, Companhia Paulista de Trens Metropolitanos em São Paulo, confirmaram na noite desta segunda-feira a paralisação das linhas 11 Coral, 12 Safira e 13 Jade, incluído o Expresso Aeroporto, a partir desta terça-feira, dia 4, gente. Os trabalhadores representados aí do sindicato, dos trabalhadores, empresas, ferroviários, lá do lado está previsto para começar às 0 horas. Então, a greve não impacta aí o funcionamento da linha. Ó, atenção, isso aqui é importante. A greve não impacta o funcionamento da linha 10, Turquesa, também da CPTM, nem das linhas 7, Rubi, 8, Diamante e 9, Esmeralda, tá? Operadas pela TIC Trens e Via Mobilidade. As linhas do metrô e monotrilho também funcionarão normalmente. Tá? A Prefeitura de São Paulo confirmou que o rodízio de veículos estará suspenso nesta terça-feira em razão da greve. É isso. Tá aí, gente. Tá aí notícia pra você. Valeu, meus amigos, pela... A gente... O Bando de Coruja também. O Bando de Coruja também é notícia, pô. Né? O Bando de Coruja também é informação, né? É isso aí. Vamos lá, vamos lá. 11 999 919197. Pra você participar aqui do nosso Bando de Coruja, fala comigo.
14: Nossa, Léo, que notícia triste, hein? Que pena, hein? Que eu não sou de São Paulo.
0: Se lasco, tá bem,
14: sem dá prega. Bem. Acabei de trocar a água dos Zeus aí.
0: Cala a sua boca, você. Não vem com essa não, cara. Ah... Pelo amor de Deus, viu, gente? Oi.
15: Ô, Léo, bom dia, bom dia. Uberlândia é o lugar pra ter corno, hein? Tchê. O lugar pra ter corno é Uberlândia, hein?
0: É mesmo, cara? Você conhece vários aí, mano, de Uberlândia?
16: Bom dia, Léo! Bom dia!
0: Bom dia, bom dia, bom dia!
16: Cheguei atrasado, mas cheguei, viu?
0: Ah.
16: Tava sem área.
0: Tá bom.
16: Planejando pra poder sintonizar na rádio aqui, mas consegui.
0: Aí, ó. Acho uma
16: Band.
0: Lugar
16: aqui que não dá nada.
0: Não, mas acho uma Band mais próxima. Dependendo de onde você tá, cara. Vai nas cidades. Cada cidade tem Band, velho. Ou se não, vai no aplicativo. Pronto. Você acha a gente aqui do mesmo jeito.
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0: Vamos chama. Lá. Ah, chama. Chama nós.
17: Bom dia, Léo. Bom dia. Vou perguntar pra você. O Zeus tem costume de dormir aqui dentro de casa ou posso botar
0: para
17: ele pra fora?
0: Para com isso! Para! Não tem essa, não! Ele, cara, ninguém nem chega perto dele, velho. Não tem para que falar essas coisas aí, pô. Meu Deus do céu! Oi.
18: Bom dia, Léo! Bora que bora! Mais uma madrugada junto aí, Fernando por cá, hein?
0: Fala,
18: em cima
0: Fernando.
18: Do tapete preto, indo sentido ali, bebedouro, fazer um descarrego de uma Coca-Cola.
0: Ah, você vai fazer o descarrego? Vai, não esquece do sal grosso. Vamos fazer um descarrego aí, ó.
18: E bora que bora! Um abraço aí pros meninos da Guerra em Transporte, bora Cross. E um beijo aí pra todas as meninas que tá na escuta aí. Bora que bora, é nóis.
0: As meninas que você fala é as meninas ou as bonequinhas? Depende, porque os caminhoneiros, eles curtem mais o lado das bonecas, né? Diferente, né? É outra coisa.
19: Desculpa a minha ignorância, mas esse povo gosta de fazer greve pra ferrar a população. Por que não faz greve final de semana? Sábado e domingo, que é pouca gente que precisa do...
0: Pois é, é um assunto que a gente evita de entrar nesse tipo de assunto, né, cara? É complicado, né? Mas tem certos assuntos que, olha, prefiro nem comentar, né? Acho que é melhor. Eu acho até melhor, viu? Não, vamos deixar em off, né? Vamos deixar em off, né? Bom, 1h46, fala
20: comigo. Bom dia, Léo. Põe Racionais aí pra nós escutar. Tá muito louco.
0: Racionais, mano. Vamos nessa então aqui. Pera aí, mano.
20: As meninas do grupo.
0: Vamos lá então, mano. Pera aí, mano. Só um minutinho aí, mano. Espaço rap. Pera aí, aguenta aí. Pera aí. Vamos lá, mano. Vamos né, naquela pegada, entendeu? Vamos lá, nessa pegada. Tamo desse jeito, entendeu? Agora eu fiquei na gíria agora. Tô falando meio que aí, mano, ó.
21: Dia 1º de outubro.
0: Vamos lá.
21: 1992.
0: Ó.
21: 8 horas da manhã.
0: 8 horas da manhã.
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0: aí, um dia.
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0: vigia. Sanguinário do vigia.
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0: Daquele jeito, cara.
21: De uma.
0: Espaço rap, entendeu?
21: Metralhador alemão. O de Israel.
0: Olha lá, lá.
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0: Rapaz do céu. Mande coruja,

0: eu também quero.
1: Entendeu, mano? É essa pegada, cara. O Bando de Coruja é assim. Não, o Bando de Coruja tem várias versões, entendeu? Aqui do nada, tipo assim, ó. Na saída, nós tava cantando rap agora, tava no rap. Do nada, mano, a gente tá com Guns, assim, ó. Do nada entra um Guns aqui cantando, ó. Ó, é assim, velho. É a pegada do programa é essa, velho. Aí, ó lá. Entra com Guns N' Roses aqui agora. É a pegada do programa, ó. Aí, do nada, nós vamos lá pro rei do rock, velho. Nem muda pro rei do rock. Nem muda pro Elvis Presley. É assim, assim que é o negócio. Assim que é o negócio, ó. Ó, ó, ó. É mais ou menos assim a pegada, velho. Já, do nada a gente muda pra um negócio mais sertanejo, mais bailão, tipo o Barretão que tá chegando aí, Barretão, ó lá. Potência! Segura, pia! Mais ou menos assim o negócio, cara. Aqui tem várias versões do Bando de Coruja, várias versões. O Bando de Coruja tem várias versões, entendeu? Do nada a gente já muda pra um Vucu Vucu. Aí, ó, é dessa pegada.
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1: É isso, gente. Pronto, é isso. Nosso programa tem várias versões, cara. Tem várias versões, cara. Esse Bando de Coruja aqui tem, é o único programa que tem várias versões do Brasil aqui, ó.
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1: Olha lá, olha lá, coloca a baitaca. Baitaca, cara. Pera aí, deixa eu ver se eu acho aqui uma coisa do baitaca. Pera aí, baitaca. Baitaca tocou muito, né? Baitaca, né? Nossa, tocou muito. Deu uma sumida o baitaca agora, não é, gente? Baitaca agora. Vamos ver o baitaca, vamos ver. MPCB, me deixando sem Brasil, me deixando sem Brasil. Olha lá, baitaca. Poxa, esse negócio não vai. Coloca o baitaca aí, ô DJ, por favor, vai. Vamos lá, vamos ver, ué. Ó. Então a gente tem várias versões. Que nós temos várias versões no Bando de Coruja.
4: Fui criado na campanha em Rancho de Barro e Capim.
1: Se alguém conseguir entender a letra do baitaca, cara, ganha um presente, velho.
4: Lá meu passado.
1: Olha lá.
4: Eu me criei arremendado.
1: É arremendado.
4: Pelos galpões.
1: Olha lá.
4: Perto de um fogo de chão, com os cabelos enfumaçados.
1: Quer dizer, ele tava perto da fumaça, do fogo de chão, com os cabelos e tudo enfumaçado. Imagina o cabelo fedendo fumaça. Olha lá.
4: Quando rompe a estrela d'alva, aqui da chaleira, já quase no clareão de...
1: Tá, ele da chaleira, tá fazendo um café, pelo jeito.
4: Eu pingo de arreio, relincha na estrelaria, enquanto uma saracura vai cantando em puleirada.
1: Uma saracura vai cantando em... É um bicho? É um pássaro? Tá, vai.
4: Escuta o grito do sol, vê lá no piquedo, relincha o potro tordilho.
1: Aí ele tinha um potro tordilho. Cavalo. Fala, cadê? Ele inchou o Porto Trodinho, doutor Dinho.
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1: Cara, como é que é? Remixar perto de casa. Vai, nasceu, vai, tudo bem. Tá, tudo bem. Beleza. Já entendi. É isso, gente. Só pra mostrar pra vocês que o nosso programa tem várias versões. Ai, viu? Vocês cansam minha beleza, essa é a verdade, velho. Vocês cansam minha beleza, sabia disso,
5: velho? Olha, Léo.
1: Ah.
5: Pessoal, continua a campanha. Fica Léo Júnior.
1: Não.
5: Nas publicações,
1: por favor,
5: da Band FM.
1: Para.
5: Hashtag Fica Léo Júnior. Fica Léo, fica.
1: Não faz isso, velho. Não arrume pra minha cabeça, velho. Não arrume pra minha cabeça, velho. O Diegão é o dono desse programa. Ele vai voltar na terça pra quarta-feira. E não vem com história, velho. Não vem com histórias, hein? Ah, tem que ser, né? É o outro aqui. Ai, Leleco, só faltou a Xuxa. Ah, que Xuxa, cara. Eu não queria colocar a Xuxa, velho. Ah, tá, tudo bem, vai. Eu coloquei tantos estilos aqui, por que não colocar a Xuxa, né? Se não colocar a Xuxa, os caras vão chorar, né? Ai, você não colocou a Xuxa. Ai, eu amo a Xuxa. Ai, a Xuxa. Cadê a Xuxa aqui, peraí? Larie, Larie, Larie. Olha lá, lá, lá, a Xuxa. Vai, vai pros baixinhos. Cadê os baixinhos? Cadê os baixinhos? Os baixinhos? Cadê os baixinhos? Cadê os baixinhos? Cadê os baixinhos? Olha lá, lá, é os baixinhos. Os baixinhos, os baixinhos. Vai, vai, vai, vai, vamos lá.
0: Bom dia, Léo. Manda o Pix aí do Diegão. Ah. Eu vou pagar mais 30 dias pra ele de fera, pra ele ficar em casa. Chama!
1: Ô, Diegão, os caras tão querendo jogar em seu, ó, mais uma grana no seu Pix aí. Ó, quando eu tiver de férias, vocês vão fazer a mesma coisa comigo também? Vai, vai jogar mais um Pix no meu... Mais um dinheiro na minha conta lá pra eu continuar de férias? Pô, já me ajuda, hein? Vai, já vai me ajudar, hein, pô? Já vai me ajudar também, pô? Vai lá.
6: Você tá doido, Leozão?
1: Ah.
6: A Xuxa dá um caldo, hein?
1: Dá um caldo.
6: A Xuxa tá dando um caldo ainda,
1: cê pô. Você é louco, velho? Coisa feia, velho.
6: Eu vou com força.
1: Eu não iria, não, velho. Ah, viu? A Xuxa já tá com seus quase 70 anos já, velho. A Xuxa... Você tá doido? É, chupa a Xuxa pros crescidinhos, na verdade. Nem pra baixinho mais, é. Fala comigo,
7: como você tá pedindo dinheiro aí pra tirar as férias, cara, eu vou te ajudar, tá?
1: Ah.
7: Eu vou mandar um pau, vou botar um pau aí no seu, na sua poupança, beleza?
1: Ah, cala a sua boca, vai. Cala a sua boca, meu. Fala comigo. Fala comigo, velho do lixo. Aí, Lari. Fala, velho do lixo, vai.
8: Ô, Léo Júnior, velho do lixo. Sai cachorro passando pra marcar audiência. Deixando um abraço pra todos os recanguelados aí. Todos os... parceiros da madrugada, os gardenauenses.
1: Gardenauense?
8: Eu já tô aqui no Gardenal, no Rivotril.
1: Isso.
8: No café.
1: Eu também, cara,
8: no
1: também.
8: No energético, eu tô 36 horas no ar, mano. Vamos Deus que vamos. É o velho do lixo, sai cachorro, beijo pras meninas, pras gatas.
1: É isso aí.
8: Sandrinha, Tati, Calica, Catícia. É o beijo do velho lixo, sai cachorro. Oh, vamos juntos tá... nessa madrugada, meu parceiro.
1: Vamos, meu parceiro, vambora. Vambora na madruga, aqui fazendo aquele agito que a galera curte e gosta de montão. É o Bando de Coruja, gente. É um programa diferenciado pra galera, né, meu? Aqui você encontra umas bonecas, umas coisas estranhas aqui, mas tudo bem, viu? Você encontra uns requenguelados aqui, mas é normal, entendeu? De boa, sabe? É um programa bem tranquilo, bem tranquilo. Nossa, tranquilidade pura esse programa aqui. (11) 999919197. Você participa com a gente aqui no nosso Pão de Coruja? Tô esperando você. Tô esperando sua participação, hein? Ah, deixa eu colocar mais um ouvinte pra gente fazer o intervalo daqui a pouco. Vamos lá. Fala aí.
9: Aô, Léo Sem Emprega. Manda um abraço aqui pro meu amigo Lagoa aqui, ó. Nós somos Três Lagoas aqui, no puxa do...
1: Três Lagoas.
9: Palito do Pica-Pau. Você tá doido, bicho?
1: Mato Grosso do Sul, Três Lagoas. Ligados na Band FM, um abraço pra galera de Três Lagoas. Ô, meus amigos, um abraço pra vocês aí, tá? Tamo junto sempre aqui. Vamos lá, vamos nessa, vamos nessa. Ó, só no fã, só no som, ó, dois pra lá, dois pra cá, vai. Dois pra lá, dois pra cá, vai.
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1: Gente, a vida com você, calma, gente.
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0: fica com vocês.
1: Oi. Alô, Léo, bom dia. Essa Telagoa só tem corno e viado.
0: Para de ficar... Não provoca os caras de Três Lagoas,
2: meu amigo. Fala, meu compadre, bom dia.
0: Bom dia, bom dia.
2: Manda um alô aí pra rapaz.

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2: Fala comigo.
3: Bom dia, bom dia, bom dia, Léo. Marcos Bambolim, tratorista canaveiro aqui.
2: Fala, Marcão. Beleza, mano?
3: Manda aquele salve pra nós, Léo. Pose,
2: pose,
3: tamo
2: pose,
3: junto.
2: Pose, pose, pose.
3: Até às 5, Band FM.
2: Aí, é nóis, é nóis, é nóis.
4: Olá, bom dia, meu amigo. Tamo aqui curtindo a Band FM.
2: Tá com sono, hein, cara? Tá com sono, hein, mano?
4: No tapete do governo.
2: Ah.
4: Só o ouro, hein? Banda FM é o que liga.
2: É, rapaz.
4: É o Léo sem prego, né? Tá
2: sem
4: onda
2: prega,
4: da porra.
2: Sem
4: que onda,
2: é,
4: meu?
2: Sem prego é você. Você que tá sem prego aí, pô.
5: Bom dia, bom dia, bom dia. Aqui quem fala é o Padeiro. Aqui em São Miguel, conhecido como Bucão.
2: Ah.
5: Boa rapaziada aí, pra boa noite aí pra todo mundo que tá ligado aí. Essa rádio anima muito. Tamo junto.
2: Ai, gente do céu. Olha o que que é. Olha os nossos ouvintes na madrugada. Olha.
5: Tamo junto.
2: É isso que eu falo pra vocês.
6: Opa de coruja animal.
2: É tudo animal, animal.
6: Vamos embora pro comercial.
2: A gente volta já, peraí. A gente volta daqui a pouquinho, hein? Peraí, peraí, peraí.
7: Ô, homem vinheta!
8: Oi!
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4: 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FM, 2:01, 2:01. Como é que você tá por aí? Tá beleza? Tá tudo certinho com você? Ah, mas que bom, viu? Olha, ótimo contar com a sua.

0: Maroto, a primeira namorada. Guilherme Benuto, Aja, Colírio e muito mais. É o nosso Bande Coruja no ar. Vamos lá fazer aquele agito. Vamos nessa. Vamos aqui. Vamos colocar essa aqui que é melhor. Vamos lá, vamos lá, vamos lá. Aê! Seguinte, gente, a Gláucia chegou por aqui e falou que acordou agora. Você vê que é ouvinte, que é, ó, como que é os nossos ouvintes, eles dormem pra dar uma, né, dar uma descansada antes. Chega esse horário, já acorda pra ficar ouvindo a gente até as 5 da manhã. Palmas pra Gláucia. Aí, ó. Que é isso, hein, Gláucia? Aí, ó, bom dia.
1: Oi, Léo, bom dia.
0: Bom dia, bom dia.
1: Atrasada, mas acordei.
0: Tá vendo?
1: Vou ficar aqui te ouvindo até as 5 da manhã, se Deus quiser.
0: Aí, vai, vamos lá, vamos.
1: Beijo.
0: É a Gláucia.
1: Gláucia Espiritual.
0: Valeu, Gláucia. Um abraço pra você. Tamo junto na madruga. Olha, o Lalau, ele é meio sem paciência, né? Não demora pra colocar o dele, fica bravo. Não, vou dormir. Se não colocar meu áudio, eu vou dormir. Se você não colocar meu áudio. Aí, ó, tá bom, vamos lá. Vai, Lalau. Fala aí, Lalau.
2: Olá, meu amigo Léo Júnior.
0: Olá.
2: Tudo bem, meu querido?
0: É o seguinte, você,
2: meu pai? Dia hoje foi intenso.
0: Foi, como é que foi?
2: Eu acompanhei um cliente na delegacia de São Vicente.
0: É mesmo,
2: e foi,
0: cara?
2: Preso, tá?
0: Não
2: preso
0: acredito.
2: Por briguinha de família, tá me entendendo?
0: Briguinha de família.
2: Mas, felizmente, eu consegui soltá-lo, tá certo?
0: Ah, você é advogado.
2: Estou aqui,
0: bom, cara,
2: devidamente acomodado no plantão da Band Coruja para ouvir este programa e curtir este programa maravilhoso. E ouvir os mentirosos e mal acabados. Um beijo a todos, Ricardinho. Lala!
0: Esse é o Ricardinho Lalau, né? Foi acompanhar um cliente hoje e tal, de boa agora, tá só descansando, ouvindo o Bande Coruja. É isso, gente, é isso. O Paulo tá aqui, ó. O Paulo Mantovani. Ô, Paulo, legal sua foto, bacana. Tem tem a foto do Corinthians no fundo, corintiano aí, cara, aí sim, ó, tá no caminho certo, é timão, vai Corinthians.
3: Boa noite, Léo Júnior, tudo bem? Mais uma madrugada junto aqui no Bande Coruja.
0: Vamos lá, cara. Paulo,
3: Itararé, São Paulo.
0: Itararé, meu, ó.
3: Quero que você mande um abraço para meu primo Matheus, tia Viviane, prima Helena, tia Fátima, tia Rita.
0: Pô, tá já tia, hein, cara.
3: Meu primo Gabriel, meu primo Natan. Meu primo Cauã,
0: aqui
3: é Dani, pra todos que estão na sintonia da rádio Band FM. Que Deus abençoe nossa madrugada. Que o Senhor Deus abençoe você cada dia mais. Paulo Mantovani, Itararé, São Paulo.
0: Cara, o Paulinho de Itararé, cara, o que ele mais tem é tia. E primo, então, nem se fala. Caramba! Pra minha tia tal. E pra minha outra tia tal. Ah, tem a minha tia, aquela tia. Ah, tem a outra tia também aqui. Ah, e pro meu primo, tem os 10 primos. Caramba, velho! Ó, família é grande, cara. A jatinha, hein? Meu Deus do céu. Um abraço pra família toda sua aí, cara.
4: Vai no banheiro pra gente.
0: Ó, são 2:13. Fala aí.
5: Fala aí, Léo. Bom dia. Bom dia.
0: Natan
5: Cipriano por cá.
0: Fala,
5: de Três Lagoas MS.
0: Ah.
5: No Puxa da Madeira aqui, Léo.
0: Ó, só levando.
5: Perlops,
0: só levando madeira, né, filho? É, não é fácil não.
5: Um abraço
0: não é fácil,
5: aí
0: não.
5: Pros meus amigos aí da usina Viralco de Caxias e
0: Coxivo. Aham.
5: Tamo aí até as 5 da manhã. Câmbia!
0: É isso, vamos levar madeira. Bora levar madeira aí, bora levar madeira. Cara, quando levar. Vai gostar de levar madeira assim lá na. Tá louco, velho? É isso, hein? Olha lá.
6: Ô, Leozinho.
0: Oi.
6: Que é a Tati.
0: Fala, Tati.
6: Tati perigosa.
0: Fala, Tati.
6: Tem que ficar fazendo intriga Rio, São Paulo não, entendeu?
0: É.
6: E tem que, sabe o quê?
0: E tem jeito? É, tem, não tem jeito.
6: Tem lenha nesse maluco do agro aí, ó. Falsier. Tava lá no nosso grupo Sapiano.
0: Ele
6: lá.
0: É falsiano.
6: Falsiano. Aí fica querendo ir. Arruma treta entre as pessoas aqui.
0: Pois é, né, meu?
6: Entendeu? Tem que malhar esse maluco aí, ó.
0: É,
6: esse agro aí, ó. Vacilão.
0: Trouxa do agro.
6: Ah, eu fico pianinho quando foi descoberto lá do grupo.
0: É
6: o Walter o nome dele.
0: É Walter, CPF tá. Dele
6: e
0: também.
6: Aí, a gente tem seu contatinho, viu, garoto?
0: Agora lascou.
6: Toma tendência aí, viu?
0: Agora
6: fica
0: lascou.
6: Fica querendo causar intriga.
0: Pois é.
6: Sampa Rio?
0: É.
6: Não é assim não, coleguinha.
0: Tá vendo? Agora tem o seu contatinho, já tem seu CPF, já tem sua vida inteira, já sabe tudo. Lá entrei em contato com o FBI, agora tão lascado, você tá lascado com nós agora. A inteligência, não sei da onde, do negócio lá. 2:15. 2:15, fala comigo, bom dia, bom dia.
7: Ô, da Júnior, esse Lalau aí, eu acho que o negócio dele é bi. Bi Lalau. Um abraço de Guanás e vai Corinthians.
0: É o Rafael Henrique, o Rafael Henrique aí. Rafael Henrique! É isso, é isso, cara. Eu vou falar pra você, viu? Tem jeito, esse programa só. Não dá pra fazer um programa normal. Não tem como você fazer um programa normal aqui. Tem como? Não, não existe essa possibilidade. Não existe essa possibilidade de fazer um programa normal. Hoje eu quero falar de cultura. Hoje eu quero falar de bossa nova. Não tem como, não tem como. Ah, não. Que é isso, não? Vamos falar hoje de literaturas. Não tem como também. Não existe essa possibilidade aqui. Fala comigo.
8: Oi, Léo, bom dia. É o Vado aqui de Diadema, Campanário.
0: Vadão.
8: Bora, Léo, mais uma noite, bora.
0: Vamos nessa.
8: Léo, pergunta pra ele se ele tem alguma tia solteira lá. Pergunta pra ele se ele tem alguma tia solteira. Cara, solteira e gostosa, não, né, Léo?
0: O cara que mais tem é tia lá, velho. O cara tá cheio de tia. Tia não sei do que, mas só foi falando tia e primo. Primos, nossa senhora. Alô, Itararé. Um abraço pra galera de Itararé aí, curtindo a Band FM, hein? Vamos lá.
9: Oi, Léo. E aí, filho?
0: Que isso?
9: Já deixou por olha. Falei, era meia-noite e meia. O senhor tomou a ordem ainda. Ah, vou retirar minhas palavras de
0: elogiar você. Não retira. Coloca aí.
9: Fala, Léo. Ah. Bom dia. O Mário, seu xará de Americana.
0: Que Mário?
9: Léo, esses dias tá contado, hein?
0: Tá contado, cara.
9: Infelizmente, cara. É. Eu queria que você ficava aqui.
0: Infelizmente, não vai dar
9: semana
0: pra ficar.
9: Semana que vem, no ar dessa turminha, hein? Do Tacho aí.
0: A turminha do Tacho.
9: Padeiro, Chiquinho. Crente, porteiro, tá tudo mó na moita, tudo na moita aí, quietinho, não quer falar nada.
0: É.
9: Depois, semana que vem, a hora que volta aquele galo com as canelas finas ali.
0: Galo das canelas
9: finas. Aí o nego vai começar a falar e vai falar mal de você, viu? Conheço, viu? São 7 anos que eu escuto a Band, é desse jeito, a hora que troca o locutor, depois a hora que volta o outro, cobrindo fera.
0: Ah, os caras começam a falar mal.
9: Falando mal do colega que tava.
0: É sempre assim, normal.
9: Essa turminha da resenha dele aí, viu?
0: É, verdade.
9: Mas nós agradecemos você pela oportunidade que você tá sortando nós aí. Sortando áudio, né? Sortando pra nós.
0: Sim,
9: esse é o cara, hein, Léo?
0: Tamo junto. Não, mas eu sei que o meu amigo Diegão não fala, viu? O Diegão é meu parceiro. O Diegão é meu parça, velho. O problema é vocês aqui que ficam falando mal, né? O Diegão eu sei que não fala. O Diegão é parceiro, pô. Né? Tamo aqui no meu barco, mas vocês... Ai, ainda bem que eu aguentava mais aquele Léo Júnior lá. Ai, o Léo... Ai, o que vai ter gente falando mal de mim aqui, gente? Olha... Tá escrito no gibi, como diz aí. Não tá escrito no gibi. E é assim, não tem jeito. É assim mesmo, viu? Claro que vai ter alguns que vai falar bem. Não, claro, não é em todo mundo. Não tô generalizando. Mas tem uns malinha, né? Uns malinha sem alça aí que vai falar. Ah, bom dia, Léo. Bom dia, Band Coruja. Ah, Colheita Florestal, Alagoinhas. Parabéns, hoje vai pro cachorro Pipoca, do operador Poca Sombra. Ah, tá, do operador Poca Sombra. E pro seu padrinho Almiro Barbino. Caramba, uns nomes meio que zoado, hein? Tá bom, então. Um abraço aí pra vocês aí. Tamo junto, hein? É nóis, a madruga. Eu quero falar com você. Fala comigo, Ed. E aí, Ed?
10: Boa noite, Léo. Boa noite, galera do Band Coruja.
0: Tudo bem?
10: Prazer enorme estar reunido aqui com vocês.
0: Vamos lá.
10: Amo esse programa, amo essa edição.
0: Uhum.
10: Você é o cara, Léo.
0: Obrigado, cara.
10: E que você sempre permaneça com luxo, tá, meu irmão?
0: Como é que é?
10: Um abraço.
0: Peraí, como é que é, meu?
10: Você é o cara, Léo. E que você sempre permaneça com luxo, tá, meu irmão? Um abraço.
0: Valeu, mano. Tamo junto,
10: na madrugada.
0: Aí, alô, pessoal da Bahia!

Quem chegou? Ele chegou, não. Ele chegou, ele chegou, ele chegou. Ele chegou. Ele é fenomenal, meu filho!

0: fenomenal. O Ale fenomenal. O cara sabe. Ô, Ale, uma coisa que você tá certo. Realmente é uma coisa que se concretizou, né? O Leão, né? Que tinha um programa lá. Ele vai pra fazenda mesmo. Porque eu vi uma fotinha dele com um chapéuzinho fazendo assim já, numa fazenda. É, meu filho, o Ale fenomenal fala mesmo e algumas coisas deu errado, mas algumas coisas certas. Realmente, ele vai pra fazenda mesmo. Ele vai pra fazenda mesmo. Vamos lá, fala comigo, vai pro zap.
1: Bom dia pra nós aí, rapaz, Bueno, Bande Coruja. Diretamente do Camboriú.
0: Já aí, pessoal de Camboriú, hein? Alô, Camboriú!
2: Fica na ponta do pé.
0: Fala aí.
3: O Ale fenomenal, mano. Ele usa droga todo dia, hein, meu? Caraca, todo dia! Ele não deixa um dia sem usar droga.
0: Ai. Usou noia, droga!
4: Ela não vai pro rodeio pra beber.
0: Fala aí, Edivan, beleza?
5: Bom dia, Léo. Tô aqui. Sexta-feira, puxando aqui, ó. Saldo puxando um pacotinho aqui.
6: Realmente é.
5: Guarulhos, Piracicaba. Nós.
0: Beleza, Edivan. Guarulhos, Piracicaba. Beleza. Ó, você sai de Guarulhos, vai ouvir na Band. Chega em Piracicaba, já tem Band também. Você vai ouvir na Band. Pronto, vai embora ouvir na Band, cara. Aí, ó. Como é que o povo tá? Que o povo mandou? Mostra tanto áudio aqui. Vê se vai funcionar esses áudios aqui. Vamos lá, fala aí. Ah, que mandou música, velho. Mandou música, mano. Mandou música. Eu não sei que se trata de música. Que música aqui é, pô? Vai.
5: Léo, vou contar um fato aí. Tem uma colega minha, que ela é casada.
0: Tá.
5: E ela descobriu que o marido dela tem um Face e pior ainda, que o marido dela está em grupos de namoro, de casal.
0: Não acredito.
5: Aí foi conversar com ele, né? Aí tudo, ele falou que era mentira, tudo, mostrou tudo pra ele no celular. Agora, ela não quis contar o que aconteceu, mas pelo jeito a casa caiu.
0: Ah, mas obviamente, né, meu? Ela descobriu, o cara tava dentro do putz, aí não dá, hein, cara? O cara... Participar de grupo de namoro, grupo de aí já é demais, cara. Aí o cara se lascou bonito, né? Esse aí se lascou, hein? Esse soldado aí se lascou, hein? Fala comigo aí, vai.
7: Por causa do desenho que eu fiz de você com a camisa do Fred. Do Léo Fred Júnior, né?
0: Fred, aquela. Não vi com aquela blusa do Fred Krueger hoje, não. Hoje eu não vi com a camisa do Fred Krueger.
7: Pergunta se ele quer lutar com um lutador de Kung Fu.
0: Ai, gente do céu, viu? Olha lá, agora vamos falar aqui com. Vamos lá, vai. Falando do Leão, olha lá.
8: Cassino!
0: Olha o Cassino! Olha o Cassinão aí, olha lá.
8: Cassino!
0: Vai, coloca o Leão pra falar aí. Deixa eu colocar a música do Cassino, peraí. Acho que deve ter aqui na pasta, né? Puta, o Cassino, lembra do Cassino, gente? A gente curtia muito essas músicas, né? Antigamente, assim, foi o maior sucesso. Acho que foi a época do Cassino, porque a época que o Cassino arrebentou mesmo, né? Cassino, vamos ver se acha que a gente gosta do Cassino. Na pasta na rádio é pra ter, velho. Óbvio que, que deve ter, né? 11 999919197 pra você participar aqui junto com a gente. Vai lá!

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1: Vamos ver aqui agora. É aqui, ó, o Cassino. Vamos lá, vamos lá. Vamos colocar a música do Cassino. Porque essa música aí foi bem legal, hein, Vivi? Ó. É, até hoje, né? O pessoal, a galera curte, né? A galera, vou falar pra você. Não, a gente curtiu, curtia de montão também na época, né? A gente vai curtir. Olha lá, olha lá. Ó, ó, ó. Como é que é aí, Cassinão? Vai, Cassinão, vai, Cassinão.

0: engano, Cassino, eles são do... Acho que eles eram DJs, né, na época. São do Rio de Janeiro. Como, sei lá, alguma coisa assim. Depois vocês me falam aí. Se eu ver a história do Cassino. Mas é bem por aí. Aí eles começaram a aparecer, né, gente? E todo mundo curtiu, né, a música dos caras aí, ó. Sensacional, hein? Vamos lá. 11 999919197 pra você participar aqui do nosso Band Coruja pra todo o Brasil. Programa que agita a sua madrugada. É um programa meio diferenciadão aqui, ó. Ó, só fazendo a propaganda, já aproveitando o ensejo aqui. Você ouve todos os sábados, às 9 da noite, tem o nosso Pista na Band. É, Pista da Band. Tem que fazer uma vinhetinha, Pista da Band. Pista da Band, às 9 da noite, hein? Tocando essas assim e muito mais, gente. Só as melhores, só as escolhidas no Pista da Band. Todos os sábados, às 9 da noite, tem aqui, ó. Agora a gente muda pra pisadinha agora. Que a gente vai pra gente, ó, aí, ó, lá. Vamos, já mudou o esquema aqui, já. Fala comigo aí, ô Tati. Fala, Tati.
1: Bom dia. Tudo bem com você?
0: Ah, não, eu não acredito que é a Maria lá. Ah, meu Deus. Vai, fala, Maria.
1: Tudo bem comigo, tá tudo ótimo. Ah. Quero mandar um alô aí para Miguelzinho, para Léo.
0: Tá bom, aham.
1: Uhum. Para você.
0: Obrigado,
1: para
0: Maria.
1: Todos os ouvintes aí. Todos meus amigos, eu tô conhecendo pelo grupo.
0: Que bom que você tá
1: Maria
0: no grupo aí, ó. Que legal.
1: São Gonçalo.
0: Uhum.
1: Tá bom, meu. Dá um alô para mim.
0: Tá mandado, minha amiga. Um abraço, Maria! Ó, quem chegou aqui. Ivan Neres. Olha lá, mandou pra gente aqui. Eu adoro Cassino. Ah, ele gosta de tudo, né? Gosta de tudo, esse Ivan Neres. Fala, Ivan Neres, vai.
2: Oi, Leo Júnior, bom dia. Como vai você, Ivan Neres? É. Cassino, Can Get Over, adoro essa música maravilhosa. Que música deliciosa pra se dançar, Leo Júnior. Tô dançando muito essa música. Leo Júnior, segue o vídeo aí do Baile do Vicente aí que... Pra você conhecer aí que o pessoal tanto pediu aí, tá bom? Me siga no Instagram, ivan.neres.oficial. Oh. Ivan.neres.oficial. Oh. Ivan Neres, nada melhor que um dia após o outro. Uau!
0: Ai, minha. Uma viadagem. Vai! Te falar uma coisa. Pelo amor de Deus, hein? Vamos ver aqui a música do cara aqui. Vamos ver.
3: Uma praia para.
0: Pera aí, não vem com essa propaganda aqui, não. A gente não paga YouTube. Vai que você não fica pagando. Se pagasse o YouTube seria bom, né? Vai, vamos ver. Cadê? Aqui, vai, olha lá. Essa aqui, ó. Ó. Tararata. Sucesso pro Brasil! Baile do Vicente, vai!

Tem travesti no baile. Caiu a música aqui. Tem travesti no baile do Vicente. Meu Deus do céu. Ah, gente, vocês estão de brincadeira. Vocês estão de brincadeira com isso. Vocês estão de brincadeira. Vai. Vou falar pra vocês. Ai, ai, ai, ai, ai, ai, ai, ai. Vamos lá, vamos lá, vamos lá, vamos lá, vamos lá, vamos, vamos nessa! Agora eu tô tentando achar uma outra aqui, ó, que é bem legal também.

0: vamos nessa, vamos falar com você no nosso WhatsApp, vamos lá bater papo, vamos bater papo. Quem mais tá aqui no Zap?
1: Ô, Léo, bom dia, Léo.
0: Bom dia.
1: O culpado dessa merda do Bali do Vicente é o Zé Américo. É o Zé Américo, que lançou essa música aí quando tava no Bando de Coruja.
0: É mesmo aí?
1: Com tá o café de bobagem.
0: E aí, tá bom, tá valendo.
1: Zé Américo é um desgraçado, lançou essa música pra adolescente. Ele é o compositor dessa música. Desgraçado, vagabundinho.
0: Esse é vagabundinho, o Zé Américo. Ai, gente do céu. Vocês não tem jeito mesmo, hein, velho? Vai.
2: Léo Júnior.
0: Olha o David Brasil, vai.
2: Léo Júnior, aqui é de David Brasil. Estou aqui no Rio de Janeiro. Maravilha. Com essa música maravilhosa. Nossa, eu amei, Léo Júnior. Você é tudo.
0: É isso, esse é o David Brasil. Olha lá. Ai, viu? Eu vou começar a fazer umas músicas assim também. O que vocês acham, gente? Vocês me ajudam? Vocês me ajudam a fazer umas músicas assim também? 2 horas 33 minutos agora.
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0: Nada que um dia após o outro. Que viadagem é essa, cara? Que viadagem é essa, velho? Ah, pelo amor de Deus. Dia após o outro o quê, pô?
4: Ela não vai pro roteio pra beber cachaça, sabe?
0: Ó, quem tem é o José Daniel. Boa madrugada pra nós. Tô aqui ligadinho na Band FM, Band Coruja. Um abração pra todos os vigilantes de plantão. Os cochilantes também. José Daniel, Campo Grande MS. Aí, ó lá. Fala aí.
5: Essa voz aí tá fumando crack. 479-9959.
0: Oh, que isso, cara? O cara quer uma. Viu, mano? Merda de foto essa que o cara mandou aqui, velho. Sai fora, velho. Ah, aqui, ó. Apaga essa coisa aí, velho. Meu, ninguém quer ver esse. Um mindinho seu, não. E ninguém quer ver um mindinho seu, não, viu? Olha o tamanho do mindinho, desse tamanho aqui, ó. Pelo amor de Deus, que ainda tem coragem, velho. Ainda tem coragem, mano. Vamos lá, fala comigo aí, vai.
6: Bom dia, Léo. Finalmente você achou o baile do Vicente certo, hein?
0: É. Achou, né, cara? Achou. É o Ivan Neres que inventa essas coisas aqui, ó.
7: Eu, Júnior, te falo uma coisa.
0: Fala.
7: Não tem nada de viadagem e você tem um coração muito peludo. Ah. Essa que é a grande verdade, tá bom?
0: Oh, meu Deus.
7: E Ivan Neres, nada melhor como um dia após o outro.
0: Sai pra...
7: Uau.
0: Ah, uau aí. Eu sou obrigado a ver essas coisas. 2h34 da manhã, eu sou obrigado a ver isso. Lá ele, cara. Lá ele. Oi.
8: Fala pra esse cara do agro aí que eu quero encontrar ele.
0: Ó.
8: No pôr do sol nós vamos se encontrar.
0: A violência.
8: Rua sem saída. Eu vou acabar com as roças dele.
0: Olha,
8: vou destruir as plantações dele. Eu vou cortar o cadarço do sapato dele. Vou arruinar com a vida dele.
0: Meu Deus, cortar o cadarço do sapato dele.
8: Ai. Olá, Júnior.
0: Oi.
8: Carlito DJ aqui.
0: Fala, Carlito.
8: Tira uma dúvida minha como DJ.
0: Fale.
8: Como é que funciona pra uma rádio ter um acervo de músicas?
0: Ixi.
8: Ou ela pode tocar qualquer música, ela não pode? Como é que funciona isso?
0: Ó, cara, na verdade aqui, cara, que a gente de madrugada a gente toca algumas coisinhas aqui, mas assim, né? Já tem a sua. A rádio já tem a sua programação musical feita, né? Já tem um cara que mexe com a programação. Você não pode mexer. Ela já vem com a programação musical pronta, né? A gente não impede a programação aqui, não. Nem furar a programação, né, meu? O máximo que a gente faz aqui é colocar direto algumas coisinhas aqui, mas não mexe na programação, não. Já quem é que coloque a música dele também? Aqui agora. Só pode.
9: Fala, Léo. Fala comigo, Léo. Vou mandar o Pix aí pra você colocar minha voz no ar, hein? Manda o Pix, Léo. Manda o Pix.
0: Não tem Pix aqui, não. Para com esse negócio de Pix aí. Ó.
10: Fala, Léo Júnior. Aqui é o Juninho também, seu xalá.
0: Fala, Juninho. E aí?
10: Juninho de Parelheiros.
0: Tranquilo, mano?
10: Um abraço aí pra vocês aí.
0: Como é que tá?
10: E falar que... Aqui nós temos amizade, mas é Uber, né, mano? Nós temos amizade com o taxista aí, mano.
0: Claro.
10: Referente a essas brigas feias que o pessoal fica fazendo aí. Pô, vamos se unir, mano.
0: Vamos se unir, pô.
10: Vamos se unir que todo mundo tá aí pra trabalhar.
0: Cada exatamente, sua família, cara.
10: Então, vamos parar com essas brigadas feia aí, fechou?
0: É.
10: Um abraço, Léo. Tamo junto.
0: Tamo junto na madruga aí, mano.
9: Fala, Léo. Fala comigo, Léo. Vou mandar o Pix aí pra você colocar minha voz no ar, hein?
0: Ah, vai nada, cara.
9: Manda o Pix, Léo. Manda o Pix.
0: Para com isso aí, cara. Não entende nada. Vamos lá, mais um aqui. Fala aí, fala aí.
11: Léo Júnior, estou aqui te acompanhando no Band Play.
0: Ah.
11: E olha, vi agora você bebendo água, maravilhoso.
0: Você vê tudo também.
11: Parece um bezerro mamando.
0: Sai daqui, ó.
11: Mamando muito a sua garrafinha d'água.
0: É.
11: Acho que você faz coisa melhor com essa boca, Léo
0: Júnior. Não, para com isso, não tem nada de melhor. Que isso, que isso? Ah, maluco, que tá doido, cara? Tá doido, velho? Pô, eu tô querendo achar uma música aqui do... pra gente pacificar, né, essa briga aí entre os taxistas. Tem uma música do Roberto Carlos que é fala de taxista, né? Tá, sou taxista, nananã, né? Tô na pista, nananã, não, asfalto, eu sou um artista. Né? E aí tinha que ter uma música do Uber também. Por que vocês não fazem uma música pro aplicativo, hein? Pô, se o Roberto Carlos fez a música pros taxistas agora, tem que fazer uma musiquinha pros caras do aplicativo. Fica feliz, pô. Não é verdade? Ah, mas aí tem a Angélica voa de táxi, mas isso aí é... A Angélica tinha 14 anos com essa música aí. Fala comigo aí, vai!
12: Bom dia, bom dia, bom dia! Ivanelis aqui falando.
0: O outro imitando,
12: Léo. Seu lindo, seu gostoso.
0: Sai pra lá,
12: voz,
0: ó.
12: Macia, voz de veludo.
0: Sai daqui, ó. Vai, vagabundo.
12: Olha, Léo, esse próximo final de semana eu vou para o Rio de Janeiro. Eu vou me encadelar lá, viu?
0: Ah, vai se encadelar pra lá.
12: Vem comigo, Léo. Um beijo. Nada como um dia após o outro. Uau.
0: Cara, meu, vai se encadelar pra lá. Tô fora, cara. Meu negócio é outro.
13: Eu quero dar 3 tapas na cara dele.
0: Ó.
13: 3 tapas.
0: Ó, os caras tão doidos pra pegar o Região, velho. Não, o Região, ele fica provocando os caras. Aí os caras vêm lá na... Ó, gente, o Região tá ali no centro de São Paulo, hein? Vai lá, corre lá. O Região tá lá, corre lá.
14: Os caras tá querendo se encontrar pra trocar a espada. Que isso daí?
0: É... Vai sabendo, esses caras do... Imagina, você encontrando os caras do aplicativo e os taxistas, tudo num lugarzinho só. É só troca de espada ali, velho. Eles ficam naquelas briguinhas agora aqui no ar, mas quando chega lá, eles... Miga, sua linda, sua... Nossa, que saudade que eu tava de... Nossa senhora, salta até as frangas, velho. Aqui é todo machão. Ah, eu dou 3 tapas na cara. É, chega lá e puxando os cabelos da outra. Tudo... Ai, não sei o que é lá mais.
15: Fala, Léo, Carlinhos. Ah. Você não entendeu a minha pergunta. Ah, uma rádio, ela pode ter...
0: Lá
15: todas
0: vem.
15: As músicas possíveis para poder tocar.
0: Todas, claro.
15: Ou tem músicas que os artistas não autorizam que vocês toquem.
0: Não, você... a rádio, ela tem que ter todo tipo de música. Depende se a rádio ela for uma rádio popular, né? A Band é uma rádio popular, né? Agora, depende do que você quer. Depende do que você quer. De repente, ela tem uma rádio que toca só sertanejo mesmo, né? Só sertanejão. Ela vai tocar só aquilo. Não, se a rádio for popular, vários estilos, ela vai tocar um pagode, tem que ter de tudo, né? Obviamente. Mas tudo dentro da programação também, né? Não pode sair colocando qualquer coisa igual na madrugada a gente faz aqui. Daí já vira bagunça, né, cara? Daí já vira bagunça, né, meu? Tudo tem um padrão, né, cara? Tudo tem um padrão, né? Mas na madrugada já não existe isso aqui, não. Na madrugada já não tem um padrão, não. É meio assim, daquele jeito, né? É, como diz meu avô, tudo meio à moda, entendeu? Tudo meio à moda. De madrugada, durante o dia tudo certinho, pá, durante o dia tudo de boa, normal a programação. Agora, de madrugada, velho, claro que a gente vai sair bagunçando tudo também aqui, né? O chefe tá ouvindo, pô. É, calma aí, né? A gente tem que ir devagar também, não é bem assim as coisas, né? Vamos lá, vai, fala aí.
16: Ô, Léo. Cadê o Diguinho Corujão? Não trabalha mais aí na Band, não?
0: Agora que você descobriu. Agora que você descobriu que o Diguinho não tá mais aqui? Você é o quê? Acordou do coma agora? Como é que foi? Mano, faz tempo que o Diguinho saiu, hein, cara? Mas claro que ele não tá mais aqui,
16: pô. Tô meio desatualizado.
0: Puxa vida, velho. Faz tempo que o Diguinho. Ó, faz quantos anos vocês me falam aí? Faz quanto tempo que o Diguinho saiu? Faz tempo. Nossa senhora. Ele não tá mais no rádio, né, gente? Ele tem os trabalhos deles aí, os trabalhos dele por fora. Inclusive, eu até tava entrando em contato com o Diguinho pra trazer ele aqui no Band Coruja. Até ela deu terminar as férias aqui. Mas não sei se eu vou conseguir trazer ele, não, viu, gente? Era uma surpresa, mas eu não ia. Era pra ser uma surpresa, né? Mas já acabei falando, mas eu não sei se eu acho que eu não consegui contato com ele, porque ele tem os trabalhos deles por fora aí também na madrugada, que ele faz, né? Nas transmissões dele. E eu ia trazer o Diguinho aqui pra gente bater um papo no Band Coruja. Mas uma surpresa pra vocês, né? Antes de eu terminar as férias aqui do Band Coruja, ia trazer o Diguinho aqui, pô, ia ser legal. Mas quem sabe numa próxima oportunidade eu consiga trazer o Diguinho aqui. Pronto. Olha, vai, faz uma resenha legal aqui. Ela só anda com o mãozão no pau. Vai.
17: Meu querido companheiro Léo Júnior.
0: Ah, não. Não vou colocar. Vá. Não, chega. Não. Estamos em época, você já sabe. Não é bom. Deixa quieto. Deixa pra lá. Vai.
16: Ô, Léo, você tá cobrindo nas férias do Diguinho Coruja, é isso? Faz tempo mesmo que eu escuto aí a banda de Coruja.
0: Meu Deus, esse aqui tá desatualizado total. Olha, olha isso.
16: Ô, Léo, você tá cobrindo nas férias do Diguinho Coruja, é isso? Faz tempo mesmo que eu não escuto aí a banda de Coruja.
0: Oi, oi, oi, oi. Ai, gente do céu, viu? Vou falar pra você. Vou falar pra você, viu? É, tô curtindo, tô cobrindo as férias do forró da Band aqui, lembra? Do forró da Band. Ah, não, tô fazendo as férias do Axé Band aqui, ó. Lembra? O Axé Band, o Axé Band. Eu vou varrendo.
18: Fala, Léo Júnior. Tudo bem, cara? Pô, esse trouxa aí falando, quer saber de programação, porra. Vai fazer um curso de rádio, cara.
0: É claro.
18: Puta, cara chato,
0: vai,
18: hein?
0: Fazer rádio, porra, curso de
18: quer
0: rádio.
18: Quer saber, a programação? Não, não é essa a minha pergunta. Você não entendeu? Vá, pergunta pro Google, porra.
0: É, exatamente. Para os quintos dos infernos, ó, mas sei lá, vai plantar coquinho, velho. Ah. É isso mesmo, cara, é isso mesmo, é isso aí. 11 999919197. Bora participar do nosso Band Coruja para todo o Brasil até às 5 da manhã. Ó, só lembrar vocês que às 4 tem o nosso Campeonato Brasileiro de Piadas Ruins. É.
19: Esse aí, acho que ele tava. Ele foi pra lua e ficou por trás da lua lá. Pois a hora é. Que ele achou o caminho de volta aí, tá procurando Diguinho.
0: Verdade, porque na lua, por trás da lua ali, você perde o contato, lembra? Foi uma tripulação lá pra lua? Próxima à Lua, aí eles passaram por trás da Lua, perderam contato com a Terra, então ele perdeu contato com a Terra um tempo já. Esse aí perdeu contato com a Terra faz tempo. Aí ele vai chegar e vai falar assim, nossa, é aqui que é a Rádio Cidade? Não, aqui é a Band, puxa vida, não, o cara tá achando que é a Rádio Cidade, cara. Lembra da Rádio Cidade, velho? Fala comigo, bom dia, bom dia.
20: Bora, galera, tô ligado no Band Coruja, vamos, caminhoneiros e todos. Aí, ligado, Barra do Sosa, Bahia.
0: Mano, você é caminhoneiro, cara? Se você for caminhoneiro e tiver assim, você tá lascado. Que desânimo total você tá, hein? Que desânimo é esse, hein, cara?
19: Ô, Léo, esse aí tava enterrado, mano. Acordaram ele agora, cara. Ele tava enterrado, aí os caras bateu na porta lá e acordou.
0: Ah, cara, como é que pode, é isso, velho? Ai, ai, ai. Vagabundo!
21: Léo Júnior. Esses taxistas aí tem que tudo tomar atrás do saco.
0: Vai, fala aí, vai.
22: Bom dia, Léo. Vinícius Padeiro por cá. Uma boa terça-feira aí, bom trabalho e bora pra cima. Sai, cachorro!
0: Beleza, cara. Beleza. Um abraço. Tamo junto aqui na nossa madrugada. 11999919197. Olha só, gente. Olha só. Eu tava falando dos taxistas. Ó. Os taxistas também têm música. Vocês sabem disso, né? O Roberto Carlos, ele, na época, ele fez uma música pros taxistas. Olha isso, olha lá. Olha lá, olha lá. Ah, peraí, peraí, cadê? Vai.
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0: Ó, aí o taxista, ó. Olha lá o taxista, olha o taxista aí, ó.
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0: Olha, alguém sempre bem-vindo.
1: Vai. Elegante ou mal vestido, velho, moço ou até menino.
0: Ou até menina também. Até meninas, meninas também.

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0: Vai vir, mas é caro demais o negócio, Stein. Vai ser caro assim lá no inferno, cara. Pelo amor de Deus. Aí os caras falam, ah, mas os táxis... Aí eles querem brigar com os caras do Uber, porque os caras do aplicativo é mais barato, velho. A questão é essa. Aí os caras ficam meio com invejinha, né, meu? Ah, poxa vida, velho. Fala aí comigo, vai.
2: Hello, Junior. Aqui é o Clesson de Leicester, Inglaterra.
0: Ah.
2: Voltando àquela enquete de ontem.
0: Não, não quero saber de enquete de ontem. Por favor, não, não vamos brigar, hein?
2: Deu uma acalmada, como é que tá?
0: Tá calmo, tá mais calmo.
2: Eu sou paulista. O Rio de Janeiro não é perigoso, não. O Tim Lopes que o diga.
0: Para com isso! Para com isso!
3: Oh. Ô, Léo, cadê a Caliquinha, a minha bonequinha de porcelana? Fala comigo, Calica, fala comigo! Sai, cachorro!
0: Verdade, a Calica hoje não apareceu, hein? Ela tá com... Como é que fala? Com... É, com o negócio dela lá, ó. Ah, tá, ela tá com o golfinho dela, pô. O lobo mão. Fala comigo, vai.
4: Logo essa brigaiada aí vai acabar. Logo as IA vai estar pilotando os carros autônomos aí.
0: Aí, cara.
4: Já verdade. Era aí.
0: Verdade, hein?
4: Aí vai parar com essa frescura de, ai, não pode sentar no banco da frente, ai, não sei o que lá. Tudo frescurento.
0: Sabe por que os caras fazem isso? Por que eles não gostam que sentam no banco da frente? E daí? Então eles gostam que vai atrás mesmo, né? Encoxando atrás, né?
4: Quando começou a Uber, tudo ele dava balinha, oferecia água.
0: Não, tinha até open bar lá dentro, se marcar. Você aí nos Uber assim, tinha até... Se o senhor aceita uma cervejinha, abre aqui a tem uma geladeirinha do seu lado direito, abre aqui, ó, tem uma cervejinha, tem uma balinha pra criança da Gogora? Mó cara feia, velho.
4: Sei que agora tudo com cara de bosta na hora de atender a gente.
0: Aí os taxistas, a mesma coisa, né? Daí eles viram que tava perdendo a área, né? Falaram, não, peraí, vamos fazer alguma coisa também. Vamos lá, né, meu? Colocava a mesma coisa. Uma cervejinha ali, entendeu? De boa, né? É isso. Concorrência, né, cara? Quando tem concorrência, aí o cara já fica meio ligado, né? Mas é uma briga, velho. Olha, eu queria tanto que os caras fossem unidos, esses caras aí fossem tão unidos, velho. Olha, ia ser uma alegria. A gente ia fazer uma festa pra comemorar os taxistas e os caras do aplicativo. Olha que seria legal uma festa, hã? Uma festa de arromba. Fala aí.
5: Senta no banco da frente.
6: Primeira coisa, se quer ir quatro pessoas no Uber, certo? Vocês pedem quatro Uber diferentes, que eu não sou obrigado, não. Corrida aqui é particular, só uma pessoa isso aqui, Anny, entendeu? E se esse marmanjo aí quer sentar na frente... É, você já sabe pra que ele quer, né? Você nem deixa arrasar os peitos, que isso aí já quer mamar e é tudo.
0: Ou se não, você coloca o cara no porta-mala. Ó, aqui tá cheio. Você pode ir atrás, por favor? Não vai prestar. Vai no porta-mala.
7: Bom dia, Leozinho.
0: Calica, falou dela. Ô, Calica.
7: Na Band, hein?
0: Tudo bem?
7: Olhando aí os cuecas de plantão. A Calica tá aqui, cheia de amor pra dar.
0: Aí, a Calica tá lá, cheia de amor.
7: Oi,
0: pra dar.
7: Ah, não, já desocupei o golfinho aqui.
0: Ah, o golfinho não tá mais,
7: até. Quero mandar um abraço aí pro velho do lixo, pra Tati, pra Sandrinha e pro Miguel. Beijo aí pra todos.
0: Beijão pra você, valeu. Ó, e você falando de Uber, gente. Aí o que acontece? O diferencial agora dos caras aplicativo e taxista é que tem um sonzão no carro e os caras podem ouvir o Band Coruja, velho. Ó! É isso aí, gente! É isso aí, ó! Vamos ver.
8: Léo Júnior, Uber não leva ninguém na frente. Porque tem vontade de mamar o passageiro.
0: Para com isso,
8: é por
0: mano.
8: Isso.
0: Não é.
8: Ele
0: não.
8: Fica seduzido, fala. Então, para não correr esse risco, fala todo mundo atrás. Leva todo mundo atrás.
0: Sempre
8: e
0: atrás.
8: Só levando atrás.
0: Pois é. Não, os caras gostam de levar atrás, né? O Uber? Nossa, direto, velho. Tome amado. Um dia eu peguei um Uber aí, os caras, você pode ir atrás? Tá bom, beleza. Olha lá, os caras do Uber ficam lá ouvindo chão de avião. Cara, tem que colocar na Band aí, velho. Não tem que se colocar. Ó, coloca no Band Coruja aí, melhor coisa que vocês fazem, pô. Eita, Cadê o pessoal? Ô, Davi, Davi, Davi, vai, vai, Davi.
5: Bora,
0: vai.
5: Bora aí, né, Leozinho? Bora, bora aí.
0: Bora, bora aí.
5: Tá com aqui todo mundo sempre aí, né, meu irmão? Bora, bora aí. Entra essa malandragem dos da madrugada aí, volta 5 da manhã aí. Por isso aí da mandioca também aí, bora, bora.
0: Pra olha lá, o Davi e as mandioca.
5: Aí, né, Leozinho? Cuidado pra você entrar na malandragem aí da madrugada aí. Bora, bora, entrar na mandioca aí, bora, bora. Passa uma vez essa cachorra, meu irmão, bora, bora.
0: É, bora, viu? Mas quem vai entrar na mandioca é você, isso sim, cara. É você que vai entrar na mandioca daqui a pouco aí, ó, Davi.
9: Bom dia. Cadê Diego, aquele sem vergonha, aniversariando, fazendo sofá?
0: Tá só de se divertindo.
9: Não vai trabalhar mais não, seu pilantra, não, vagabundo.
0: O Diegão tá só de boa, fez aniversário, ganhou presente da mulher. Todo. O presente do stick. É, tá todo. Nossa, tá todo. Mas ele volta, viu, minha amiga? Semana que vem agora. Ah, lá pra. De terça pra. Ó, já marca aí, ó. De terça pra quarta-feira. Eu ainda trabalho semana que vem de segunda pra terça. De terça pra quarta, o Diegão já volta. Terça pra quarta, o Diegão já volta. E eu saio de cena e volto aí nos finais de semana. Você vai me encontrar por aqui pela Band FM nos finais de semana aí. Alguns dias, é algum diferente. É, não é todo dia, mas alguns finais de semana. Você vai me ouvir na madrugada por aqui também, beleza? Mas a gente vai estar junto sempre aqui. Pode ficar tranquilo, viu? A gente vai estar sempre junto aqui.
10: Ah, o Ale fenomenal aí. Fica vendo o portal do Léo Dias, rapaz. Ele acha que ele dá o furo, mas o furo que ele dá é outro. A Ale que faz anal, não. Olha, tinha mandado mensagem aí que você não viu, Léo.
0: O quê? Qual que é?
10: Eu tava assistindo falta do Davi. Achei que ele tinha que se intoxicado com o macarrão de molho de petróleo.
0: Para de falar de macarrão, cara. Oh.
11: Bom dia, Léo. Bom dia, bom dia. Aqui estamos plantando a mandioca na mulher do Davi. Aquele corno, ele foi pra deixar uma cervejinha lá no congelador. E deixar o quarto no ar-condicionado, que era no 18 graus, tá bom.
0: No 18, tá bom. Ah, é os caras. Os caras são folgados. Ainda dentro na casa do outro, ainda bem, deixa eu mandar deixar o ar-condicionado no 18. Mas é vagabundo mesmo, né?
12: Fala, Léo Júnior, tudo bem, cara?
0: Ah lá.
12: Cara, tô aqui meio na saudade hoje. Queria saber que se tem alguma gatinha aí participando, a fim de falar uma besteirinha.
0: Ixi.
12: Fazer um. Aquele amor gostoso.
0: Não, mas viu, aqui não é telesexo não, cara. Aqui não é telesexo não, velho. E outra, aqui também não é cine privê também, velho. Nem X-Vídeos, cara.
12: Sei lá, não sei se tem alguma aí pra dar aquela gemidinha gostosa aí no ar e... Quem sabe a gente troca o WhatsApp com essas gatinhas aí e faz a noite acontecer.
0: Ó, com essa voz você pode ouvir o Edu lá no Love Songs, cara. Você pode ouvir o Edu lá no Love Songs, ó. É, dá, isso, com essa voz, hein? Você pode ouvir o Edu Melo lá no Love Songs, hein, cara? Vamos lá, fala comigo, vem do lixo! Será que eu tô falando do Edu, cara? Eu gosto do Edu, viu, cara? Eu sou fã dele. Gente boa pra caramba, hein, mesmo? Oi!
3: Ô, Léo! Oi! Cadê a Caliquinha, a minha bonequinha de porcelana? Fala comigo, Calica! Oi, fala comigo!
0: Ô, Calica, fala com ele, cara! Ô, Calica, fala com ele, Calica! Fala com o Zé! Fala com o velho do lixo aí, Calica! Por favor, Calica! Ai, gente do céu, vai, fala comigo!
13: Fala, Léo, beleza? Enfim, aqui. Ô, Léo, o Zé, você pra mim, cara, ele falou pra que você ia. Olá, meu!
0: Que é o quê?
13: Que hora que fecha?
0: Quê?
13: Solta uma Heineken gelada e vamos em frente, Léo. Tá bom? Se cuida, Léozinho. É nóis. Vala. Hã?
0: Alguém entendeu alguma coisa aí que esse cara falou, velho? Pera aí, deixa eu novamente colocar o áudio dele aqui.
13: Ô, Léo, usa esse pra mim. Cara, ele falou pra que você ia. Olá, meu. Que hora que fecha?
0: Fecha o quê, cara? Fecha o quê?
13: Solta uma Heineken gelada e vamos em frente, Léo. Tá bom? Se cuida, Léozinho.
0: Que é isso, cara?
13: Nós. Vala.
0: Oi.
13: Hã?
0: Hã? Hã? Deixa eu ir pro intervalo que é melhor, vai. A melhor coisa que eu faço na vida é pro intervalo. Agora, depois dessa, cara, cê é louco.

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7: Muito bem, gente, ó, 1:03 em São Paulo, como é que você tá por aí? Belezinha? Tá tudo certinho com você? Ah, que bom, viu, gente? Que bom, tamo aqui no nosso Band Coruja, esses malucos da madrugada. Eu sou o cara mais normal que existe nesse programa, só pra vocês saberem, tá? Não, eu sou o cara mais de boa desse programa. Ai, gente do céu, viu? Ó, só lembrar você que daqui a pouquinho às 4 tem o nosso Campeonato Brasileiro de Piadas Ruins. Já vai preparando sua piada ruim, pelo amor de Deus, hein? Vamos voltar? Bora, vamos voltar para a rede. Vamos, vamos, vai! Band FM, 3 horas em ponto. Como é que você tá aí? Tá tudo beleza? Ai, que bom contar com a sua audiência, com a sua companhia. Vamos animar essa madrugadinha? Vamos, vamos, vamos!
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7: Muito prazer, eu sou o Léo Júnior. Eu tô aqui!
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7: A sua rádio do seu jeito. Vamos lá! Aô, potência! Transforma a rádio em tudo aqui, galera. Transforma a rádio na madrugada aqui. Meu Deus do céu. 3:01. Você que tá no carro, você que tá aí na sua casa. Faz o seguinte, tá na sua casa agora, é de madrugada. Faz o seguinte, dá um ganho. Você tem coragem de aumentar o volume do rádio rapidinho? Dá um volumão aí. Assim, tá. Aí você abaixa de novo, entendeu? Só pra dar uma... Só pra acordar o povo, entendeu? Ou melhor, vai na sua garagem quietinho agora. Vai no seu carro, dá uma buzinada de um minuto, assim, ó. Tipo assim, ó. Só pra acordar o povo. Não, só pra... Se você tem coragem. Só pra saber se você tem coragem. Você tem coragem ou não tem? Não. Só pra saber se você tem coragem.
9: Cidade, tô com vergonha, com os amigos pegou mal. 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
7: Mãozão no pau.
9: Ela só anda com mãozão.
7: Ó, gente, 3:01. 3:01. Ah, deixa eu ver aqui. O Glaucio tá participando. Fala, Glaucião, beleza, mano? Um abraço pra você. Boa madrugada. A Milena, gente. A Milena que faz o programa Amanhã Show aqui da Band FM, ela tá sempre, né, tem as filhas dela, né, que ela acaba indo, às vezes, de vez em quando no médico e tal, no hospital, e aí ela volta pra casa ouvindo a Band, ouvindo Band Coruja, e ela mandou um áudio aqui pra gente. Ô, Mi, bom dia pra você, como é que tá a filhona aí, tá melhor, como é que tá aí, como é que você tá, tudo joinha, Mi, fala aí.
10: Léo, tudo bem?
7: Tudo certo.
10: Boa madrugada, galera.
7: Aí,
10: nossa, Léo, tô aqui voltando do hospital, fui levar minha filha.
7: Sim.
10: E toda vez, o Diego já tá acostumado, porque eu volto, sim, do hospital, mando áudio pro Band Coruja.
7: Ai,
10: gente, eu não entendi nada que esse moço falou.
7: Ó, o doidinho aqui, né?
10: Que sarro.
7: Não, aqui, olha, ô Milena do céu, aqui só tem doido na madrugada, viu?

0: os caras que, tipo assim, saiu da por trás da lua. Falou que quando que o Diguinho volta na madrugada, o Diguinho saiu de férias, eu... Nossa, é umas coisas de louco aqui. É umas coisas de louco, né? Mas melhoras pra filhona aí, viu, Omi? Melhoras pra filhona aí. Um abraço pra você, viu? A Milena tá aqui na Manhã Show da Band FM todos os dias, pra São Paulo aqui, gente. E pra rede também, pra todo o Brasil. É Manhã Show da Band FM. 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Ó, deixa eu falar com o Davi aqui, peraí. Cadê o Davi? Peraí. O Davi tá jogando Street Fighter, cara. Essas horas, né? Aí eu não acredito, velho. Davi jogando Street Fighter. Olha que coisa linda, velho. Ele consegue ouvir rádio ao mesmo tempo e jogar Street Fighter. One, two... Não é Street Fighter, é Mortal Kombat. Nossa, tipo flipper... Lembra na época do fliperama? Nossa, eu jogava tanto fliperama. Eu pulava o muro da escola só pra jogar fliperama, velho. Vagabundo, né, que eu sou, né? Mó vagabundão, né? Pulava o muro da escola pra jogar Mortal Kombat, Street Fighter... Que mais? Briga de rua, olha lá.
1: Abração, Milena, menina fofa. É o Davi, você é o diva aí. Bora aí, menina. Você faz o seu programa aí. Bora. Aí, Léo. Mortal Kombat aí, meu irmão.
0: Mortal Kombat, cara, ó. Pô, Mortal Kombat é legal, hein, meu? Legal, hein? Ah, deixa eu ver aqui, ó. Aqui, ele mandou um texto aqui, o Laércio, olha o que o Laércio mandou. Bom dia, Léo Júnior. Aqui que eu falo, o Laércio de Lauro de Freitas, região metropolitana de Salvador. Olha, Léo, ouço a Band desde os anos de 1998. Conheci através da minha irmã, senti falta de apresentadores. Ah, tá, aqui na Band já passou a Marcinha na época, né? Eu lembro, mas Marcinha. Teve o... O que mais aqui? Que eu falei do Axé Band, né? É o Betinho apresentava que o Axé, ele tá falando do Axé Band. Sacode Band, Sacode Band, olha, o cara lembrou dos programas aqui, ó. Sacode Band, não, eu gostava, Axé Band, Sacode Band. Os programas que tinha aqui, né? Pô, legal, hein? Bacana. O cara ouve a Band há muito tempo, hein? Esse é ouvinte da Band, cara. Tá vendo só lá? Fala comigo, bom dia, vai.
2: Fala, Léo.
0: E aí?
2: Rafael Henrique da Band News FM.
0: Rafael, cara. Tá, esse aqui é o Rafael Henrique da Band News FM. Cara, hoje só tem celebridade aqui, velho. Só tem celebridade. Fala aí.
2: Fala, Léo Júnior, tudo bem, cara?
0: Ele pagou o áudio, cara.
2: Cara, tô aqui.
0: Ele pagou o áudio, velho, bem na hora que ia soltar o áudio dele, velho. Ia soltar seu áudio no ar aí, ó. Ah, meu Deus do céu, viu? 11 999 919197 pra você participar aqui da nossa madrugada mais louca do Brasil, gente. É aqui no nosso Band Coruja. Eu tô até dançando. Atim. Ó, quem mais aqui? Quem que é você? Fala aí.
3: Já usou droga hoje, né, noia?
0: Usou droga hoje, noia! É, só tem louco, né, mano?
3: Ô, Léo, esse cara com certeza tá tentando te seduzir.
0: Quem?
3: Sabe?
0: Não tá não, cara.
3: De alguma forma aí ele descobriu que você gosta da coisa.
0: Para com isso, não gosto que... meu negócio é outro, cara. Para com essas coisas aí, velho. Ó, vem com viadagem aqui não, mano. Aqui é homem com H, velho. Com H, velho. Maiúsculo ainda, fala aí.
4: Ah, Milena, você é espetacular, Milena. Eu coloco esses quatro crianças aí no meu nome. Mago de Pirituba.
0: Quatro crianças no meu nome. Milena. Já estão querendo colocar aí as suas crianças no nome dele já. Mas é abusado esse. Esse aqui é abusado, hein, cara? Mas que coisa, hein? Olha lá. Vai, fala aí, vai.
5: Bom dia, Léo. Bom dia. Programa top, hein, Léo? Você é louco. Parabéns, mano.
0: Obrigado.
5: Olha o Davi aí, jogando Mortal Kombat, fazendo aquele macarrão com água de chuca. Aí sim, Davi.
0: Que isso,
5: cara? Bom dia, Léo. Bom dia. Programa top, hein, Léo?
0: Com água de chuca, cara, o Davi vai ficar bravo, cara. Eu tô avisando, você vai deixar ele bravo, meu. Você vai deixar ele bravo, pô.
6: Fala, Léo Júnior. Ah. Tudo bem? Agora sim, Rafael Henrique aqui da Band News FM.
0: Boa, Rafael.
6: Deveria estar dormindo pra trabalhar daqui a pouquinho, você, né? Daqui deveria, a pouco eu tô aí no Grupo Bandeirantes. Tô aqui enchendo o saco e me divertindo com esse hospício que é o Band Coruja.
0: Hospício é pouco.
6: Inclusive achando muito curioso, né, a Milena... A menina coloca a filha dela pra ouvir essas loucuras, gente.
0: Meu, coitada da
6: Só
0: menina.
6: Só tem maluco nesse lugar, velho.
0: Coitada das meninas, aí da Milena.
6: Quero convidar todo mundo pra pegar o seu remedinho aí, porque, olha, não tem ninguém normal.
0: Não tem aqui ninguém normal. Ninguém normal nesse programa. Pelo amor de... Gente do céu!
7: Que é isso, gente?
0: Olha lá.
7: Já estão querendo dar noninhos... Quer dizer, dá danoninho, né, pra ela.
0: É, já quer fazer as compras, já quer se chegar,
7: que
0: já.
7: Que negócio é esse?
0: Então.
7: Você gostou, Maria?
8: Não.
0: Não, não gostou.
8: Quer danoninho? Não.
0: Olha lá, não quer, ó. Tá
7: não,
0: vendo?
7: Não, Maria, não tá querendo, não.
0: Tá vendo? Tá vendo, seus vagabundos? Tá vendo aí, ó? Ai, que quero colocar o nome delas no meu nome. Vai se lascar, vai. Vai se eu ver se eu tô na esquina, rapaz. Ai, viu? Que as meninas não querem, não, você não. Tá vendo só? 11 99991 9197. Tem jeito, hein? Vamos lá, fala comigo aí. É que, ô Mileno, é que os ouvintes da manhã, né? É mais tranquilos, né? É um público de boa. Agora, esse público da madrugada. Dá até medo, tem hora.
9: Fala, velho, pra Milena que hoje ninguém tá puro. Na madrugada com Band, loucura, ninguém tá puro. Chama.
0: É verdade, é bem por aí, viu? Vamos lá, fala comigo aí, vai.
10: Ô, Léo, me inscreve aí na promoção pra comer o macarrão podre do
0: para
10: Davi.
0: Para com isso!
10: Beleza, é o Marcos.
0: Para com isso! Léo, não deixa o Davi bravo. Eu já falei que eu não vou zoar com o Davi hoje. Pelo amor de Deus.
11: Ô, Léozinho.
0: Oi, Tati.
11: Ô, Léozinho. Deixa eu mandar um beijo aí.
0: Manda.
11: Que nem a Xuxa. Beijo pro Ivan Neves, gente. Eu adoro Ivan Neves. Pro Davi, velho do lixo. Sandrinha, Calica, David, que fez Dodói,
0: certo.
11: Marcos Miguel e um especial pra minha amiga Leia.
0: A Leia.
11: Que já tomou uns tingualzinhos.
0: Olha.
11: E quer mandar uma mensagem aí na rádio falando besteira. Eu falei que não pode.
0: Toma uma.
11: Só mais tarde. Beijo, Leia, sua louca. Também te amo.
0: Aí, toma mais uma. Toma a caideira. Essa saideira, caideira. Toma aí, ó. Toma aí a caideira com nós. Ai, gente, o povo gosta dessa música aqui, ó. É, cadê a música? Pera aí. Essa aqui, ó. Da limonada. Cadê a limonada? A limonada. Gente, limonada, porque tem criança ouvindo essa zoa. Pelo amor de gente do céu. Ai, viu? Vamos só na limonada, vai, tchau. Mãozinha pra cima, tipo show, vai.

0: Parental. Não, o cara canta bem demais, é um cara. O cara canta maravilhosamente bem, pô.
1: Limonada. Assistindo o jogo do Verdão contra a Altimão.
0: Ó, ó. Limonada, bebendo. Limonada. Fala aí, fala aí.
2: Cada cidade que eu passo, eu fico sintonizando na Band por hoje.
0: Que bom, cara. Que bom, viu? Ó, a Mi mandou aqui. Amigos, fiquem com Deus até amanhã. Chega em casa e vou dormir. É, bom resto. De... Valeu, obrigado, Milena. Ó, cuidado pra não ter pesadelo depois, se ouvir o Bando de Coruja aí. Toma cuidado pra você não ter pesadelo depois, hein?
1: Limonada, bebê. Limonada.
0: Quem vai estar por aqui na Band?
3: Olha, o Street Fighter é da hora mesmo, né?
0: Street Fighter.
3: Gosto do Ryu, velho. Quando ele dá aquele golpe assim, tipo.
0: Cara, sua boca. Cala a boca.
4: Vem comigo, Milena. Vem comigo que eu coloco todo mundo no meu nome. Marco de Pirituba.
0: Todo mundo no meu nome.
1: Nós de peão aqui no chão.
5: Será que essa limonada do MC aí é da água do.
0: Para com isso. Eu já falei pra parar.
1: Pode dar limonada.
0: Cara, o Davi vai ficar puto da vida, velho. Se já não tá. Véio.
6: É, só tem nego muito louco nesse programa mesmo, viu? Só os alucinados.
0: Alucinados. Ai, ai, ai. Lá, acordando a menina da frente. Como é que é? Deixa eu ver aqui, peraí.
7: Que bom, viu?
0: Olha lá. Que isso? Ah, então fez um vídeo.
1: Acorda, menina! Acorda, Lê!
0: Acorda! Olha lá. Então, os caras vão no carro, fez um vídeo lá, acordando, menina, de frente. O cara passou em frente à Globo buzinando. O cara passou em frente à Rede Globo aqui em São Paulo buzinando, velho. Meu pai do céu. Vai, fala comigo, bom dia, vai.
8: Boa noite, Leozinho.
0: E aí?
8: Manda um salve aí pro Rafael aí, ó. Famoso farmador de áurea.
0: Farmador de áurea.
8: Pra nós aqui que tá farmando aura no banheiro. O que você acha que ele tá fazendo, hein?
0: É, esse negócio de farmar áurea no banheiro aí é outra coisa, hein, cara. Viu? Esse negócio de farmar aí já é outra história. Já é outra pegada,
9: fala,
0: né?
9: Léo Júnior, bom dia. É Carlos de Sorocaba.
0: Fala, Carlos.
9: Ô, Davi. Tá jogando Mortal Kombat? E comendo aquele macarrãozinho de chuca?
0: Para
10: de falar do meu macarrão. Para de falar do meu macarrão, seus vagabundos, seus petistas.
0: Olha. Tá vendo? O Davi, eu tô tentando te defender. Aí depois o Davi fica mandando mensagem pra mim falando que eu fico falando mal dele aqui, tá vendo? E eu não tô falando mal do Davi, cara. É os caras que ficam falando do Davi aí, ó. Ok, vamos ver aqui, ó. Ah, bom dia, Léo, tudo bem? Gostaria de te agradecer por essas madrugadas animadas, engraçadas e respeitosas. Respeitosas a gente já não pode falar por isso, né? É, porque só tem louco aqui. Mas vamos lá. Gosto muito da forma que você conduz o seu programa. Muito obrigado. Sempre com muito respeito aos seus ouvintes, principalmente com as mulheres. Exatamente. É, não usa as mulheres como frango de padaria. Caramba, frango de padaria. Essa aqui eu nunca ouvi. Primeira vez. Frango de padaria para atrair a audiência. E nem ganha. Não. A gente faz um nosso trabalho legal aqui. Zoa todo mundo. Esse que é o negócio. A dinâmica do programa é esse, né? Não tem uma forma de trabalhar, né? E a gente faz o que... Não tem nem programação aqui. A gente faz do nada, que do nada as coisas acontecem. Do nada as coisas acontecem, né não, minha amiga? Obrigado, tá? Obrigado, Rosa Maria. Beijo pra você, Rosa. Ai, ai, ai, gente do céu, oi.
11: Ai, tira que eu vou cagar,
0: que
11: tira.
0: Isso, oh. Oi.
11: Para, tira que eu vou cagar.
0: Que isso? Gente, pelo amor de Deus. Tá complicado cada vez mais esse programa. Só tá piorando, gente. Só tá...

0: Band FM, Zezé de Camargo, irmão da lua, amigo das estrelas. É o nosso Band Coruja que tá no ar até as 5 da manhã. Daqui a pouquinho, às 4, vai começar o quê? O nosso Campeonato Brasileiro de Piadas Ruins. Então se prepara aí pra você ouvir, né, e contar sua piada daqui a pouquinho. Eu já vou pedir pro pessoal já, pertinho das 4, mandar suas piadas, tá? Ainda tá cedo, hein? Vamos lá, fala comigo.
1: Bom dia, Léo Júnior. Bom dia, ouvintes da Band Coruja. Vocês estão ligados que o Rejão, taxista, ele recebe as corridas. Quem tiver o pau card grosso aí pode passar lá que ele recebe a corrida, viu?
0: Esse Rejão. O Rejão gosta. E aí é a área dele. Aí é a área dele, né, pô?
2: Ô, Léo, bom dia. Muito obrigado aí por se alegrar nossa madrugada, viu? Oh, a gente tá junto. Trabalhando aí. Ô, Léo, que hora vai ser meia hora de gemido da Maratacine e a promoção pra comer o macarrão do Davi? Ah,
0: para de cala sua boca, você, cara. Para de falar essas coisas, velho. Tá nós, hein? Fala aí, bom dia.
3: Fala, Léo, cantor solitário por aqui.
0: Cantor solitário.
3: O Davi tá fazendo macarrão com fetose.
0: Não, cara, pera aí, não vamos falar do Davi, deixa o Davi. Cara, o Davi ele pega ar fácil, gente. Não vamos ficar zoando com ele, não, vai. Melhor. Bom dia, Léo Júnior. Felipe Carreteiro. Saindo de Vitória da Conquista, sentido Montes Claros. É às 5 da manhã, parceirão. Um abraço aí, vai devagar, hein, cara. Vai pela sombra.
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0: Ô, Gil, um abraço, Gil. Tamo junto aí, Gil. É nóis, Gil. Valeu. Obrigado, mano. Valeu.
1: Bom dia, Léo. Bocoto Zaire. Acredita que acontece?
0: E aí?
1: Cadê aquele Rejão sem futuro, mentiroso, falsificado?
0: Rejão sem futuro e sem corrida ainda. ai. Fala comigo, bom dia.
5: Bom dia aí, Léo Dias. Que hora que vai começar a xingar bem taxista? Abraço, Felipe Beirão Preto.
0: Vocês estão doidinhos pra xingar os taxistas aqui, né? Vocês estão louquinhos pra xingar, né, meu? Vocês estão... Olha, o negócio vocês é briga, né? O povo que gosta de brigar é o povo desse horário aqui.
6: Boa noite, Léo. Júnior Deliópolis. Falar pra você, vou defender o Davi aí, ó. O macarrão dele é top. Fui buscar lá esse tempo na casa dele e coloquei lá na minha casa lá pra matar os ratos, morreu tudinho.
0: Para com isso! Chega! Para do Davi! Pô, que isso, gente? Ah.
7: Bom dia, Léo. Francisco aqui de Fortaleza. O único pagamento que o Rejão não aceita é o Sharecard.
0: Não, ele não aceita. Ele tem nojo, né, cara? Ele, ai, eu não aceito. Aqui não. É. E ele fala desse jeito. Aqui não.
6: Ah, Léo, enquanto ficar brigando aí, eu quero mandar beijo pra Milena. Essas 4 crianças aí eu assumo, hein? Rejão taxista.
0: Ele assume as 4 crianças aí, ó. Ai, gente, não sei se tem jeito. Fala aí, vai.
8: Bom dia, Léo. Bom dia, ouvintes. Ô, Léo, os carioca sumiu hoje.
0: Sumiu todo
8: hoje
0: mundo.
8: Tava da hora a briga, hoje os carioca sumiu, hein?
0: Ah, eles ficaram bravos, né, mano? Os caras ficaram bravos, né? Imagina, né? O que? Os caras mandando até gemidão. Vocês não tem vergonha na cara, não, pô? Ficar mandando isso aqui pra mim, cara? Olha, os caras mandando gemidão no WhatsApp, velho. Eu posso uma coisa dessa?
8: Rapaz, eu vou falar pra você. Eu tô achando que o Rejão virou motorista de aplicativo, hein? Porque o tanto que eu já rodei atrás desse cara aqui, não acha ele. Ele deve estar miudinho. E ele não ia ficar parado, né? Eu acho que ele deve ter virado motorista de aplicativo. Só
0: ah,
8: pode.
0: Não. O dia que ele vira motorista de aplicativo, o mundo acabou, cara. Dificilmente, hein? Ah, difícil. Ah, não. Dia dificilmente ele vira motorista de aplicativo. Ah, não vira.
9: Bom dia, Léo. Bom dia, Bando Coruja. Bom dia a todos. Tiozão aqui de Sorocaba.
0: Tiozão. Tá tiozão. Vamos ver. 11 999919197 pra você participar com a gente. Oi.
10: Dia. A Mileninha que trabalha aí na Band aí, ela é uma belezinha, não é mesmo?
0: É.
10: Ela veio uma vez só fazer esse programa e já deixou a sua marca aí no programa do Band Coruja, né?
0: Pois é, cara.
10: O que você passou em 60 dias, você não conseguiu fazer, ela fez numa noite, Léo. Numa
0: Deus.
10: Noite.
0: Meu Deus
10: do ela, céu. Ela com aquela vozinha, coisa mais linda do mundo, ela falou assim: eu sou mãe de quatro.
0: É mãe de quatro, mas...
10: Rapaz, até hoje me dá calafrios essa frase.
0: Não,
10: coisa
0: mas
10: linda,
0: cara, hein? Ela é mãe de quatro, velho. Mãe de quatro meninas, velho. A gente sem se entender. É mãe de quatro. Ela é mãe de quatro. Normal, cara. Normal, entendeu? Vai levar a filhinha dela no médico, velho. Uma das filhinhas, né? Aí já tá melhor, já, né? Mãe de quatro, Zé. Vamos lá, 3:34. Esse caipirão também não perde uma, hein? Fala aí, vai.
11: Ô, Léo Júnior.
0: Oi.
11: Bom dia, bom dia, bom dia, Léo.
0: Bom dia.
11: Parabéns pelo programa aqui. É o Paulo de Barueri, meu irmão.
0: Paulo de Barueri.
11: Felicidades.
0: Um abraço, mano. Um abraço pra você, o pessoal de Barueri. Tá todo mundo que eu tiro a Band FM. Um abraço pra vocês aí.
12: Bom dia, hein, Léo Júnior.
0: Oi.
12: Vou começar a ajudar o Davi a responder o pessoal aí, viu? Vai lá.
0: Cara, eu vou falar pra você. O Davi, acho que nem... Ó, nem ele deve tá... Ah lá, fala só a fanaria. Ele tá tão bravo, eu acho. Tão bravo que quer ver? Olha lá.
13: Tá não, seu babaca, seu viado.
0: Olha lá.
13: Eu acho que mata-rato é o teu mesmo, que ficou envenenado, seu vagabundo. Açúcar, macarrão da... É o macarrão que a galera faz pra vocês aí. Beleza? Senta a cabeça, não. Não tô fazendo mais, não.
0: Tá vendo? Ele pega a, pô.
13: Pensa não, não, gente. Esses babaca aí fala do meu macarrão. Não tô fazendo mais, não, esses babaca. Eu acho que água de chuca, água envenenada é o de vocês, né? Que mata rato é o de vocês, seu puto vagabundo. Onde é esse, seu lazarinho?
0: Calma,
13: vagabundo,
0: Davi.
13: Macarrão lavado de porco aí.
0: Calma, calma, Davi. Calma, Davi. É só Davi, aqui é tudo brincadeira, Davi. Calma, Davi. Os caras zoam mesmo. Não tem jeito, cara. Não tem como você falar que os caras não zoar. Aí que os caras vão zoar mais ainda, meu.
14: Bom dia, pessoal. Não se esqueçam. Hashtag Fica Léo Júnior nas publicações da Band FM no Instagram. Fica Léo Júnior.
0: Aí, é outro. Já fica. Os caras vão lá na publicação. Não acredito nisso. Meu Deus do céu, gente. Ai, meu pai do céu. Olha.
15: Manda um abraço aí pro Bebel Guincheiro, que é alto guincheiro. Macarrão de chuca pra ele.
0: Olha o nome do caboclo. Bebel, ó, ó, ó. Bebel Guincheiro. Ah. Deve queimar. Deve queimar, viu? Ai, Bebel. Chama o Bebel Guincheiro. Bebel. O Bebel Guincheiro que dá ré pra poder guinchar os carros. É, automaticamente é isso, né? Você tem que dar ré, né? Pra poder engatar ali. Você tem que dar ré pra poder engatar. Senão não vai. É, exatamente é isso que eu tô falando. Exatamente isso.
16: Hashtag Fica Léo Júnior.
0: Vai, fala aí.
14: Bom dia, pessoal. Não se esqueçam.
0: Não,
14: hashtag
0: gente.
14: Fica Léo Júnior.
0: Puxa vida,
14: nas publicações da Band
0: Por
14: FM
0: favor,
14: no Instagram.
0: Gente. Não, não,
14: Fica
0: não,
14: Léo Júnior.
0: Não fale uma coisa dessa, velho. Ó, Diegão tá voltando. Diegão tá voltando com força total aí. Com o programa que ele sabe fazer, que é fera. Diegão é meu amigo, entendeu? Esse programa não é meu, tá? Eu só estou cumprindo férias e já estou acabando a semana já. Então, tá tudo certo, tá bom? Tá tudo, não inventem moda, hein? Não inventem moda.
17: O macarrão do Davi é
0: não,
17: tão...
0: Não, fala mais, não, não, não vamos falar mais do quanto. Não vou falar mais do macarrão. Ele vai ficar bravo, velho, ele vai ficar bravo. Já tá bravo, na verdade, ele já tá bravo, né?
18: Nas publicações...
19: Ô, Léo! Traduz aí o que o Davi falou aí. Ele falou árabe, o que que foi? Árabe, grego?
0: Opa, vamos fazer o seguinte, vamos fazer para poder mudar um pouquinho o foco? Motivacional do Davi agora. Agora é o seguinte, prepare-se, porque a partir de agora nós vamos entrar num modo transe aqui, modo... Como é que eu posso falar? Modo... Sei lá, modo. Vamos entrar no modo aqui, né? Vamos lá. Agora eu quero que todo mundo... Lembra que antigamente na escola, antes de ir pro intervalo, acho que depois do intervalo da escola do recreio, a gente entrava na sala de aula e a professora pedia pra gente se debruçar na mesa, assim, na mesa. Se debruçar na mesa. E aí a professora pedia pra gente respirar fundo. Respira e solta. Respira. Não era legal? E a gente ficava tranquilo, né? Então agora é a hora, sim, de fazer o quê? É a hora do motivacional do Davi. Motivacional do Davi. É com você, vai.
13: Olha, eu falo motivacional aí, mesmo assim ainda tô de boa ainda.
0: Então vai, vai.
13: Vamos pra terça-feira alegrar os corações, pra que o dia seja brilhante, seja sensacional. E vamos que vamos pra luta, pra guerra. Terça-feira por Deus pra todo mundo aí. Bora alegrar os nossos corações aí, alegrar suas mentes aí. Muito emocional aí da terça-feira aí. Bora pra você aí.
0: Tá, ô Davi, eu quero que você faça um motivacional com mais clareza. Você consegue fazer mais um motivacional falando com mais algumas palavras pra mexer com o coração dessas pessoas que tem coração peludo, que sabe que... Ai, meu Deus do céu. Vamos fazer um motivacional? Então vamos usar as mãos, todos nós. Abrace seu amiguinho que está junto com você agora. Abrace ele. Abrace seu amiguinho. Cumprimente a pessoa que está ao seu lado. Cumprimente a pessoa que está ao seu lado. Olhe pro seu lado direito e fale bom dia pra outra, pra parede. Bom dia. Olha, é tão legal você chegar na parede sozinho, você e a parede, e olhar pra lá e falar assim: bom dia! Só isso vai passar, vai começar bem o seu dia. Você vai lá fora, tem uma árvore na sua casa, tem uma árvore aí na frente da sua casa? Converse com a sua árvore! Converse com a árvore. Olha, você vai se sentir bem. Você pode contar a sua vida pra árvore. Ela vai conversar com você, entendeu? Você vai ter um dialeto com a árvore aí. É mais ou menos isso. Então vai, Davi, é com você, vai.
13: Bora aí, gajo, bora aí. Vamos nos abraçar sim, nós irmãos.
0: Vamos nos abraçar.
13: Como se fosse brilhante.
0: Vamos nos abraçar.
13: Vamos na sexta-feira cheio de luta.
0: Isso.
13: E perseguições.
0: Peraí, Davi. Só. Quinta-feira cheia de luta e perseguições? Tá, tudo bem. Continua, vai.
13: Tem alguma coisa te espetando com uma agulha? Tira esse espeto. Vamos pra luta. Vamos acabar. A terça-feira tipo é um labirinto. E começa hoje, segunda-feira, que é dia da preguiça. É isso aí, vamos se abraçar. Vamos transformar esse um dia brilhante. Vamos pra essa luta, vencer essa guerra aí, Júnior. A luta através da guerra, a guerra através da vitória. Que dia seja brilhante, segunda-feira brilhante.
0: Perfeito. Palavras motivacionais do Davi. É isso, gente. Então, olhe para o amiguinho que está do seu lado, abrace-o. Se tiver alguma coisa, abrace seu cachorro. Abrace o seu cavalo que está do seu lado. Abrace você mesmo. Se abrace. Pronto, assim, ó. Olha que gostoso, aquele abraço de urso. Então, deixa os nossos corações mais quentes, mais frios, entendeu? É isso, gente. Vamos falar de coisas bonitas, de flores. Né? É isso. Acabou o motivacional. É isso aí. Aí agora o povo... Vocês estão mais tranquilos agora, né, meus amiguinhos? Vocês estão mais em paz? Vocês estão mais tranquilinhos agora? Mais de boinhas? Como é que tá, hein?
18: Cassinão foi da novela América. Eles são brasileiros, mas trabalhava nos Estados Unidos. É fenomenal, não.
0: Oi? Cara, que nós estamos falando de motivacional, vem o seu fenomenal e dá umas dessas, velho. Do nada, o Davi... Ô, Davi não. O fenomenal... Não, dá umas dessas. Não é possível, mano. Não é possível isso, cara. Mas tudo bem, vai. Vamos falar com ele, Região Taxi. Região chegou aqui. Fala, Região, vai.
20: Leozinho, pergunta pro resto do resto aí, dos urubu. O que eles sentem? Qual é o nível de inveja que eles sentem quando o táxi passa no corredor ganhando 3 vezes mais que eles e eles estão parados no trânsito, naquele trânsito pequenininho que tem em São Paulo. É. Região, taxista, chupa urubuzada, nunca serão seus pés de rato.
0: Seus pés de rato. Ô, gente, peraí. Estávamos tão bem falando de flores, falando de coisas boas. E aí vem um cara dar uma dessa, pô.
21: Leozinho, o que vai ser de mim sem você? Eu fiz o programa com você.
0: Ah, que coisa.
21: E aí, como é que eu fico?
0: Ô, Calica. A gente aparece aqui de vez em quando, Caligo. Eu vou sempre aparecer. Você vai ver, na hora que o Diegão tirar umas folgas, uma folga, né? Uma semana, tem que ter uma folga. Ou eu apareço, ou o Fefo aparece, ou o Pedrão aparece, mas um de nós vai aparecer sempre aqui. Isso você pode ficar tranquilo. Pode ficar tranquilo que a gente vai sempre aparecer aqui. Ah, o Edmilson. Ah, o Edmilson prepara com as piadas dele, vai.
2: Eu tô quase igual o Chaves, sabe? É, eu acho que em vez do motivacional, eu preferia assistir o filme do Pelé. Mas não é isso que eu queria dizer, não. Assim, sabe?
0: Tá, tudo bem.
2: O
0: tudo
2: Davi,
0: bem.
2: Eu gosto mais quando ele dá a dica de pornô chanchada, sabe? Eu preferia pornô chanchada do que motivacional. Motivacional, eu já tô motivado.
0: Pornô chanchada, olha isso, cara. Vai, gente, manda lá, fala aí.
3: É, velho. Eu quero um Vivance, dois Tadala de 5, capila. Olé, velho. Eu quero um Vivance, dois Tadala de 5, capila e uma liga. Me dá aí.
0: Meu Deus, o cara tá ligando pra farmácia essa hora ou ligou errado? Esse aí, ele deve tá falando no WhatsApp da farmácia. E aqui acabou mandando aqui pra gente. Só pode.
22: Já começou a viadagem, né, Léo? Já começou a viadagem, né?
0: Não, cara. Você sabe que... Vocês sempre falam que eu que começo a briga, mas quem começa a brisqueirinho do negócio da parada aqui, ó.
20: Ô, Leozinho, você vai entrar sempre na folga do Diegão? Tá doido, menino? É Jó taxista.
0: Olha lá. Tá vendo?
23: É, Davi, eu entendi plenamente aí, ó, o seu motivacional aí, ó. Se tiver uma agulha te espetando aí, ó, tira ela, porque senão ela pode enferrujar, né?
0: Para, cara.
23: É complicado.
0: Para com isso.
23: Se morreu é porque tava vivo, agora se tá vivo é porque não morreu. É, a vida é assim, filho.
0: Ai, gente do céu. Chama. 3h44, hein?
23: É, Davi, ó, eu entendi plenamente.
0: Falta pouco pra vocês mandarem a piada, hein? Vamos lá, vai, dá tempo ainda.
22: Ô, Cabinão, a pôr no chanchado, você vai ficar doido não com as vacas.
0: Deixa o cara falar, ô Ale, deixa o velho Urich falar,
22: pô. Olha o Rio de Alete aí, doidão.
24: Já começou a
22: viadagem. Aê? Né? O caipira vai ficar maluco com a porno chanchada lá. Fazer as vaquinhas da Leite até pros olhos.
0: Ai, o caipirão gosta do pornô chanchado, né? O caipirão deve gostar. Viciadão, né? Viciado gosta de assistir lá.
18: Cassinão foi da novela América.
0: Cassinão foi, exata. Agora que eu me li. Porque do nada ele chegou. Ah, o Cassino. Você tá falando da música. Ah, sim, claro. Foi da novela América. É isso.
18: Eles são brasileiros, mas trabalhava nos Estados Unidos. É fenomenal. Não,
0: exatamente. Como eu falei, o pessoal do Cassino, eles são brasileiros. Então eles estavam cantando música em inglês, né? Eles são DJs do lado do Rio de Janeiro. E eles começaram a aparecer. Na época do programa do Leão. Eu não sei se era da Band já. Era da Band? Entendeu? Então é isso aí nessa época que eles começaram a aparecer. Entendeu? E não tinha rede social igual hoje tem, né? Aí os caras arrebentaram. Os caras, mas é verdade, quem ouve, parece que eles são americanos. Mas não, eles são brasileiros, o Cassino, gente. É bem legal. Eu acho que era uma... Era uma dupla de DJs, na verdade. Uma dupla de DJs, né? Vai.
22: O Ale dá o anal, não.
0: Para.
22: Ele fica ligando, porque com o Diegão, quando ele liga, o Diegão atende ele. É um dos da panelinha do Diego.
0: Não. Eu também atendo o Davi, só que nós estamos com o nosso problema na linha aqui. Ainda não tá, não, tá eles estão resolvendo a nossa linha telefônica. Por isso que eu não tô ligando, senão tá mal ligando aqui pro Davi e pro Ale. Obviamente já tava fazendo isso já. Mas até acertar nossa linha aqui, tá nessa pegada, tá nessa pegada, vamos ver.
25: Pronto, chegou o Kaká Novelas aí pra lembrar de qual novela que era a música do Cassino.
0: Não, na verdade esse é o Cocô Novelas, esqueceu? Esse aí é o Cocô Novelas, na verdade.
25: Esses caras que querem relaxar, que querem desestressar abraçando o pau... Tá bem estranho aí, cara.
0: Não, é pra desestressar. Isso aí, abrace quem estiver do seu lado. Cumprimente a pessoa que tá do seu lado. Isso, entendeu? Isso aí faz bem pra gente, cara. Isso é maravilhoso, entendeu? Se começa bem o dia. Meu Deus do céu. Olha lá. Fala aí, ô Ale.
18: Verdade que você vai pra Barreto fazer o evento da Band, fenomenal.
0: Não, não vou, cara. Não vou pra Barretos, mano. Não vou, velho. Quem vai é sempre o Paulo Gomes, né? Mas eu acho que não sei se vai. Ah, não sei, cara. Mas eu não vou não, viu? Não vou não, vou não, vou não. Ó, bem que eu queria, viu? Tenho vontade de conhecer Barretos. Eu gosto do rodeio de Barretos. Sensacional, né, meu? Ó, falar nisso, cara. Vamos... 3h48? Peraí. Deixa eu ver. Deixa eu pegar uma boa aqui. Peraí, vamos ver. Pra gente entrar no clima do rodeio. Vai começar, hein, o rodeio de Barretos, hein? Vamos ver. Deixa eu achar uma boa aqui, ó. Daquele jeitão, pra gente começar bem aqui, ó. Ah, cadê? Aqui, ó. Ó lá, vamos lá. Rodeio de Barretos. Aô!

nós estamos no clima de Barretos agora, mas a pegada de Barretão é mais ou menos assim, quer ver, ó? Então, agora nós entramos numa pegada do Barretão agora. Ó, é de 11999919197 pra você participar da nossa madrugada mais gostosa do Brasil. É meio estilo Barretão aqui agora, vamos ver. 11999919197 pra você participar junto com a gente assim, ó.

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1: Ei, Barreto, Barreto.
2: Ó, você vai lá pro nosso WhatsApp 11 999919197, estilão sertanejo aqui agora. Ó.
1: Essa pancada que não dói, é Cuiabá no Lima no Barretão com o Sagrobó.
2: Aí, mais ou menos agora a pegada é assim, ó.

0: pro nosso WhatsApp, 11 999919197, pra você participar com a gente. Fala comigo aí, vai.
1: Eita, agora vai. Segura, cowboy viado.
0: Ei, cowboy viado. Chovendo na minha horta, nunca tive. Fala comigo aí, fala comigo.
2: Não esquenta a cabeça com barretão, não. Deixa aqui o Paulo Gomes pra lá. Sem problema, não. Mas no carnaval, se pintar a oportunidade, você não perde, não. Claro, você vai ver teta, que é uma beleza. Não,
0: eu prefiro o barretão, velho. Prefiro o barretão, velho. Prefiro o barretão. Vai.
3: E aí, Léo Juni, beleza?
0: Beleza.
3: Vila Formosa e Limar.
0: Beleza, mano. Um abraço. Tamo junto aqui na nossa madruga. Fala comigo, vai.
4: Aô, morena do cabelo comprido. 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Evandro em Budas Artes.
0: Aí, rapaz do céu. Aí sim, vamos nessa. Ó, tem alguém, faz um... Alguém sabe fazer um verso aí? Faz um verso, um versinho, vai. Alguém faz um verso de rodeio pra nós aqui. Cadê? Agora eu quero versos. Agora eu quero versos. Antes de começar a piar as piadas, eu quero verso agora. Manda um verso pra nós aí, vai. Manda aí que eu quero ver, vai. 11 999919197. Agora fiquei doido aqui, agora eu quero verso. Por favor, manda verso pra nós aí. Vamos ver se alguém tem coragem de mandar uns versos de rodeio aqui pra gente, vai. Vai lá, vamos lá, ô véio do lixo, vai, véio do lixo, vai.
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0: só, mas tem mais um aí, tem mais um pra fazer. Mais um pra fazer um verso aqui. Eu quero versos, eu quero versos aqui. Agora eu quero versos, ó, manda um verso pra nós aí. Um verso bonito de rodeio, vai, vai.
1: Cê cachorro! Aê, meu Júnior, vai uma agora, hein?
0: Vai, vai, vai.
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0: Aô!

0: mais um. Agora quero mais um, hein? Bora. Tô de bota e chapéu agora. Vai, vamos ver mais um. Vai.
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0: Vai.
1: 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Segura, peão!
0: Não. Peraí, cara. Estamos no clima de rodeio, mano. Você não vem com essa, não, velho. Eu quero. É, ó, se alguém saber fazer uma gineteada, é bom. Agora vamos ver o verso, vai.
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0: Cala sua boca, você também, eu quero mais um. Vai, pô, você tava no clima, cara.
3: Vamos aí, Léo Júnior, bom dia. Aqui quem fala é o Cowboy Leiteiro Dourado, vai, CMS.
0: Vai, cowboy!
3: Namorei nove vezes, fui casado.
0: Vai!
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0: Tchu.
3: O dia 9 do mês 9, encontrei 9 homem armado.
0: Tchu.
3: Dei 9 tiro pra cima, fiz correr 9 cunhado. Cheguei em Dourado, já estou apaixonado! Oh! Aqui é o Cowboy Leiteiro Dourado MS, tamo junto, Laju!
0: Aô, potência! Vai, tchau, vai! Aumenta o som!
4: Vamos quebrar tudo, sou cowboy de bar.
0: Tá vendo o som aí, ó?
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0: É isso, meu filho, é isso!
4: Quero ver.
0: Quem sabe faz ao vivo, quem sabe faz ao vivo! É desse jeito a pegada aqui, ó. Fala aí.
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0: Aô!
6: Se prepara que
0: hoje aí sim!
6: República, moçada!
0: Meu Deus do céu!
4: Está na República.
0: Chama!

Nós tamo assim, né? Tamo lá no clima. Agora entrei no clima, agora entrei no clima. Ó lá, agora entrei no clima. Vai, manda, dá tempo de mandar mais um que eu vou começar as piadas. Eu vou começar as piadas. Vai, vai, vamos ver. 11 999919197. Bora participar com a gente. Bora.

0: verso da Mara tá assim. Tomara que seja um verso legal, hein, pô. Pelo amor de Deus, vamos ver. Vai, nós estamos no clima, nós estamos no clima. Vai, fala aí, vai.
1: Ô, moço bonito, vim aqui te dar um recado. Eu só não te dou um beijo porque tô com o marido do lado. Tchê, tchê, tchê, tchê.
0: Aê, tá aí, ó. Where did you come from, where did you go? Meu Deus do céu. Tá vendo só? 11 999 919197. Para, obrigado pela grande audiência, obrigado pelo carinho. Ó, que coisa, gente. Ó lá, ó. 3 segundos, não, 8 segundos. 8 segundos aí, 8 segundos. Caramba, velho, acabou. Ai, ai, ai, cansei agora. Pelo amor de Deus. Seguinte, ó, a partir de agora, vocês já podem mandar as suas piadas. Por favor, mandem suas piadas, porque vai começar o nosso Campeonato Brasileiro de Piadas Ruins. Não sai daí não, que eu volto já. Calma, gente, calma. Pera aí, dá uma respiradinha. Dá aquela respirada. Já, já vou voltar com o nosso Campeonato Brasileiro de Piadas Ruins. Seu nome, o nome e o sobrenome. E não esquece, piadinha curta, tá bom? Já manda pra gente. Tô esperando você aqui na Band. Fechou? Fechou?
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4: De FM, 4 horas e 2 minutos, 4 e 2, ó. Minha última hora com você, hein, gente? Minha última horinha. Vamos lá, até as 5 da manhã fazendo aquele agito que o povo gosta. Vai começar o Campeonato Brasileiro de Piadas Ruins. Ó, não esquece de mandar o seu nome e sobrenome, por favor, hein?
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de FM, é nosso Band Coruja no ar, gente. Obrigado pela companhia, pela audiência sempre. Vamos lá começar o nosso campeonato de piadas ruins, campeonato brasileiro de piadas ruins aqui no nosso Band Coruja. Bom, vocês estão preparados aí pra mandar sua piada pra gente? Bom, é o seguinte, pra quem tá chegando agora e às vezes não conhece, é um quadro que é todos os dias, tá? Até acabar essa promoção. Esse horário das 4 da manhã, 4h10, a gente passa um pouquinho, né? E é o seguinte, vai ser assim. Você vai contar sua piada ruim, tem que ser uma piada ruim, péssima. E a galera tem que gostar, depois tem a votação. Só que você tem que mandar o seu nome e sobrenome, não esquece. Ou você pode mandar por escrito ou mandar pelo áudio também, no mesmo áudio que você vai fazer a piada. Só não pode ser uma piada longa, demorada. Tem que ser uma piada curta, legal. E ruim também, claro, né? Não pode esquecer. Tem que ser uma piada ruim. Bora começar, vocês estão prontos, meus amigos? Vamos começar então nosso campeonato de piadas ruins.

0: 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Vamos começar? Vocês estão prontos pra gente começar a nossa piada de hoje? Vamos lá, vamos começar por quem aqui? Pera aí. O Marcos, fala Marcos. Vamos começar com o Marcos. Qual que é a sua piada, Marcos? Vamos ver.
1: Tá, eu sou o Marcos, Marcos Miranda.
0: Tá, pera aí, Marcos. Deixa eu só marcar seu nome então. Pera aí, pera aí. Vamos marcar aqui. Marcos. Marcos Miranda, beleza? Vou marcar aqui seu contato. Pera aí, só um minutinho. Vamos ver, vamos ver. Beleza? Fechou, Marcos. A sua piada vai ser de qual, hein?
1: Léo, minha piada é essa. O ônibus lotado com 30 ouvintes do Band Coruja.
0: Tá, peraí. O ônibus lotado com... Tá. Piada do ônibus, tá. Piada do ônibus. Vamos colocar a piada do ônibus, tá. Vamos começar então? Tá preparado pra começar? Vamos lá. Vai.
1: E chega dois ladrões e começa a assaltar o ônibus. Um dos ladrões com 2 metros de altura fala assim: eu vou empurrar o manjolo, no mais velho que tiver aqui. Rejão começa a cantar: eu nasci há 10 mil anos atrás.
0: É, uma piada bem sem graça. Entrou, tá bom. Essa é a piada do Marcos Miranda. Vamos lá para a próxima piada, vamos ver. A piada de quem agora aqui? Do... Essa aqui, ó. Vamos lá. Fala, meu amigo, piada de qual?
2: Bom dia, Léo. Fabiano Diadema.
0: Fabiano, fala piada do Fabiano. Só um minutinho, Fabiano. Vamos lá. Um, dois, três e valendo.
2: Léo, gaúcho foi no médico, né?
0: Ah.
2: Tava com o rabo todo estourado.
0: Piada do gaúcho.
2: Aí, tá. O médico pegou, olhou e falou: mas o que foi isso aí, né? Ele falou: bah, sentei num tronco. E o toco pegou e rasgou aqui, né?
0: Tá.
2: O médico olhou e falou: não, isso aí não é tronco, não. Isso aí é pinto. Ele: bah, é tronco. O médico: é pinto, é tronco, é pinto, é tronco, é pinto.
0: Sei, sei.
2: O médico falou: ah, vamos fazer assim. Eu tenho 2 remédios aqui, um pra tronco e um pra pinto.
0: Tá.
2: Se você tomar o errado, você morre. O gaúcho pensou e falou: bah, me dá o de pinto. Mas que foi tronco, foi. Bom dia, Léo. Fabiano Diadema.
0: Fabiano, valeu, Fabiano. Valeu pela sua piada. Valeu pela sua contribuição, tá? No nosso Band Coruja. Vamos agora pra piada do Sandro. Piada do Sandro. Fala, Sandro. E aí, Sandro, beleza?
3: Meu pai, Sandro, mandou eu mandar a piada do papagaio.
0: Piada do papagaio. Vai lendo, valendo, vai.
3: Agora ele tá dormindo.
0: Vai lá.
3: O papagaio comia as galinhas do vizinho. E sempre que ele comia, as galinhas morriam tudo. Aí uma vez o cara, pra dar um castigo no papagaio, deixou o papagaio no congelador.
0: Nossa, no congelador.
3: Aí quando ele chegou, né, lembrou do papagaio na hora do almoço. Aí foi pegar o papagaio suando no congelador.
0: Tá.
3: Falou: caramba, papagaio, eu tinha esquecido de você, você suando aí no congelador. Ele falou: você acha que é fácil eu abrir a perna de uma galinha congelada?
0: Nossa senhora. Negócio sem graça total, hein, mano? Daquele jeito, hein? Vamos lá pra mais uma piada aqui. A piada é de quem? O Michel. Piada do Michel. Deixa eu ver que a piada do Michel aqui. Tá, piada do Michel. Beleza. 11999919197. Piada do Michel. Tá. Piada do chinês. Ele vai contar pra gente. Ô, vai lá, Michel.
4: Bom dia, Léo Dias. Tudo bem?
0: Beleza?
4: Piada do chinês.
0: Vai.
4: Veio pro Brasil e veio procurar um puteiro. Pediram pra ele descer a rua e virar à esquerda. O chinês desceu e virou à direita. Chegou lá, era um centro de Umbanda. Aí falou: saravá. Aí ele: saravá não, como sujo mesmo. Bom dia, Deus abençoe.
0: Valeu, cara. Valeu pela sua piada, hein? Dá tempo de mais umas aqui? Vamos ver mais uma piada. Vamos ver quem que é você. Piada do fã. Quem que mandou piada? Deixa eu ver se eu pegar seu nome aqui. É o David. David, tá, beleza. Tá bom. Vai contar a piada do fanho. Ô, David, é com você, vai.
5: Aqui é o David. É, vou contar a piada do dois fanhos, ladrão. Ele foi roubar uma casa lá, né? Derrubar umas galinhas, os patos. Aí ele pulou, um pulou o muro e o outro ficou lá fora dando cobertura.
0: É.
5: Aí quando ele pulou, ele caiu em cima do pato. Aí o pato, pá! Aí o outro gritou lá fora, pá, quem é um?
0: Beleza, beleza, vai. Ó, tava dentro de mais um aqui ainda, vai lá.
6: Ô, Leozinho, bom dia. E aí, beleza?
0: Beleza?
6: Aqui é Adilson de Francisco Morato.
0: Adilson de Francisco Morato. Vai, Adilson!
6: Minha piada é do Matuto. Vamos lá. Ele foi no depósito, é rápida e ligeira essa piada, hein? Ele foi no depósito pra comprar o...
0: Oh?
6: Negócio de colocar energia.
0: Ah.
6: Chegou lá no balcão, moço, eu preciso do negócio para colocar energia, ligar energia. Aí o dono do depósito perguntou para ele, mas você quer macho ou fêmea? Ele falou, não, eu quero só energia, não quero proquiar ninguém, não.
0: Tá certo, tá certo. Vamos ver aqui. Beleza, beleza. Eu acho que é isso, gente. Tem mais alguma pra colocar? Porque vai ficar um monte de piada, a gente vai fazer a votação, né? Tem a votação. Não esquece. Nós temos a votação, porque aí fica um monte de piada. E aí vai ficar ruim pra votar, porque vai ter um monte de gente e não sabe quem que vota, né? É hora de... Vamos ver a piada do Região aqui. Vai, do Região. Vai.
7: Diegão.
0: Pera aí. Não, cara, que Diego, o Diegão tá de férias ainda, mano. Ele tem, mandou errado ainda. O Diegão volta, calma. Vamos ver a piada de quem aqui. Vamos ver. Você, vai, vai, vai, vai. Conta aí. Conta aí.
8: Ô, Léo, já nem continuar não, pode parar. Essa vai. Piada do cara da energia aí foi a pior, cara.
0: Não, peraí, velho. Bom, vamos encerrar, vai. Ele não entendeu o espírito do negócio. Mas já, nós já colocamos aqui o pessoal pra participar, tá? Nós já temos uma participação, agora vamos começar com a votação. Agora é o seguinte, agora é você, tá? Agora é com você, ouvinte. Você vai votar e qual foi a sua piada ruim? Qual é a piada que você odiou? Não, fala assim, poxa, puta piada ruim, meu, vai. Agora tá nas suas mãos. Tá nas suas mãos agora. Vamos votar? Vamos votar? 11999919197 pra você participar aqui do nosso Campeonato Brasileiro de Piadas Ruins. Então tá na hora de votar. Agora, gente, é votação. É votação. Não esquece. Aqui, ó, vamos lá, vamos pra primeira votação. Quem que tá votando aqui? A piada do ônibus é o Sérgio. O Sérgio votou aqui, a piada do ônibus. Piada do ônibus, um ponto pra piada do ônibus. Valeu, Sérgio, obrigado pela sua participação, mano. Valeu, valeu, valeu. Quem que você vota? Vai.
9: Piada do louro. Ô, piada ruim, Beto sobre 7.
0: Piada do quê? É que os caras trocam, eu coloco um nome aqui, os caras acabam trocando, velho. Como é que ele falou aqui? A piada agora o que? Agora
9: piada
0: que...
9: do louro. Pô, piada ruim.
0: Beth. A do papagaio, cara. Puxa vida, piada do louro. Tá, tudo bem, vai. Meu Deus do céu. Um ponto pra piada do papagaio. Tá bom, beleza. Agora que eu entendi aqui que ele falou. Vai.
10: Kennedy da Zona Leste. Eu voto na piada 2. A piada mais ruim do ano.
0: Qual que
10: essa
0: é?
10: Daí.
0: Qual que é?
10: Um abraço aí pra rapaziada. Tato, Rubinho, Gabriel, Elvis. Zona Leste, Guatemi, é nóis.
0: Beleza, mas você não falou qual piada que é, cara. Piada de número 2. Será que é do papagaio também? Deve ser do papagaio, que é a piada 2 aqui. Piada do papagaio. Mais um ponto pra piada do papagaio. Vamos votar, gente? Vamos votar? Vai!
11: Vamos Olá, ver. Bom dia, pessoal da Band. Aqui é o Leandro Duarte que tá falando. Vamos lá, vou contar a minha...
0: Não, já foi, agora é votação. Agora é votação, vai.
12: Bom dia, turma da Band. Eu voto na piada do papagaio. Aqui é o Edu Andreu, taxista de Boituva.
0: Batecica de Boituva. Olha lá, piada, mais um ponto pro papagaio. Olha lá, papagaio tá na frente, hein? E tá dentro da geladeira, tá na frente. Vamos lá, voto de quem? É, bom dia, Léo. Volto, mais um voto pro papagaio é o César. É, de Vargem Grande Paulista. Mais um voto pro papagaio. O papagaio tá na frente, hein? Vamos votar? Vota aí.
13: Dogão,
7: voto na piada do papagaio. Esse papagaio é o cara.
0: Aí, ó, pronto, mais um voto pro papagaio. Tá na frente, tá indo. O papagaio, a piada do papagaio disparou na frente. Disparou na frente. Murilo, que acabou de chegar aqui, ó.
13: Bom dia, bundudo. Eu voto em você. Você é uma piada pra mim. Faz
0: se lascar, você que é uma piada, cara. Você é uma piada pronta, velho. Ao invés de votar, né, meu? Olha lá, a Mara Tassini já mandou aqui voto do papagaio também. Meu Deus do céu, vai ganhar o papagaio. Cara, ó, tem um, dois, três, quatro, seis votos aqui pro papagaio e um voto pro ônibus, a piada do ônibus. Tiago de Rio Preto, piada do papagaio, caramba. Vamos ver. 11999919197. Vamos lá? Vamos votar? É a piada da panela. Tá aí, a piada da panela, tá bom. Tá, um ponto pra piada da panela aqui. Mais um. Léo, eu sou o Gabriel de Cotia, voto na piada do ônibus. Piada do ônibus. Piada mais um pra piada do ônibus aqui. Tati, seu voto, Tati.
14: Piada do papagaio.
0: Piada do papagaio, tá à frente. Mais um fecha, mais um fecha. Mais um fecha. Mais um fecha, vai.
10: Kennedy da Zona Leste, doutor. É a piada do papagaio.
0: Fechou, fechou.
10: Piada do papagaio, que foi a mais ruim do ano. É nóis, manda um abraço pro Gão aí, chegando agora da rodagem.
0: Boa, mano, boa, boa.
10: Chapéu virado. É os caçambeiros do chapéu virado, pai.
0: Parabéns, parabéns, a piada no papagaio, Sandro. O Sandro que ganhou. Ô, Sandrão, parabéns pra você, você contou essa piada ruim demais. É a piada do papagaio, parabéns pro Sandro. Ô Sandro, a produção vai entrar em contato com você da Band, a produção da Band vai entrar em contato, ou você pode ir direto na lojinha da Band FM, tá? Vai direto na lojinha da Band FM também. Se alguém não te ligar, porque vai te ligar, porque é muita correria, você pode ir na lojinha da Band FM. Tem, ó, duas xícaras, uma garrafa térmica e meio quilo de café. Olha isso! É um presentão pra você não dormir e ouvir o Band Coruja e pra que participou aqui do nosso Campeonato Brasileiro de Piadas Ruins. Obrigado todo mundo que participou. Próxima madrugada tem mais, gente. Próxima madrugada tem mais. Quem sabe é você que entra na próxima piada, hein? Já pensou? Agora tem Bruno Marrone. Eu volto daqui a pouquinho. A gente continua aqui nosso papo até às 5 da manhã.

0: aqui no nosso Band Coruja. Bora animar ainda até as 5 da manhã, meu filho. Aqui não para, não.
1: Tá legal, tá legal.
0: Você pensa que parou? Rapaz, parou nada, rapaz. Até parece. Até parece, tchê. Até parece, tchê. Ó, daqui a pouquinho tem o Band Bom Dia. Tem o Tadeu chegando por aí. O já, famoso Jadeu, né? O Tadeu chegando por aí. Tem o Homem Vinheta também chegando. Toda a equipe aí, toda a galera que vem junto com o Homem Vinheta. Depois tem a Hora do Ronco. Amanhã mais campeão do rádio brasileiro. Tá aqui na Band. Tá aqui na Band.

0: bom dia, bom dia, bom dia, bom dia, bom dia. Oba!
1: Ô, Léo Dias.
0: Oi.
1: É verdade que quando começa a tocar música na rádio é porque você foi cagar.
0: Não, para, não é isso. Não é isso, cara. Fui tirar água do joelho, cara. Fui tirar. Olha os caras. Fui tirar água do joelho, tomar uma água, levantar, entendeu? Respirar um pouco. É. Ó, também não sou IA, né, cara? Eu não sou IA também, não é? Também não é assim, né? E o Davi continua jogando Street Fighter, de Mortal Kombat.
2: Bora, mulher de ser rodada! Ser rodada que fica até pelada! O cowboy do, asfalto dando a cavalgada no cavalo!
0: Olha o Davi fazendo. Fazendo verso, meu. Vai lá,
3: bom dia, bom dia, Léo. Remote do aplicativo aqui, manda um salve aí pro Calvo. Tá na rodagem aí com nós na madrugada.
0: Um abraço, Calvo. Como que é Calvo? Calvo. Não entendi nada aqui. Um abraço pra ele aí. 11999919197. Bora participar? Bora!
4: Fala, Léo. Finaleira de noite, hein? Só naquela lanchonete, 24 horas. Pra comer alguma coisa e...
0: Já era.
4: Casa.
0: É, rapaz, é isso, é isso. E bate uma fome essas horas já, né, meu? Já tô com fome já de novo, já. Tô fome de novo já. Caipirão, vai, Caipirão.
5: Léo, tira água do joelho,
0: Nem ele aguenta.
5: É, rebocar a louça, é cortar o rabo do macaco.
0: Não, também não é assim, cara.
5: É dar um cagote, essas coisas, né, Léo? Pô, você é ser humano, né, Léo?
0: Claro, eu sou IA também, poxa vida. É, pois é, cara. Não é bem assim, né? Vamos lá, fala aí, Luciane, bom dia.
6: Bom dia, Léo, bom dia, bom dia.
0: Oi, bom dia, bom dia.
6: Bom dia, Band Coruja, bom dia, bom dia. Programa da Band. Beijo, Léo, ouve minha mensagem, lindo. Beijo, é a Lu do Parquinho do Céu Cocaia.
0: Parque Cocaia, opa, estive aí fazendo pedágio da última vez aí no Parque Cocaia. Longinho, longinho aí, é longinho aí, hein, meu Deus do céu, hein. Vamos lá, vai, vamos. Um abraço pra galera aí, curtindo a Band FM, 4h41. Olha, o loucaço do Muriloco, ele chega no final do programa praticamente, né? Olha lá.
7: Léo Júnior, meu amigo, cara, manda um abraço aqui pro meu passageiro, o Dalco. Dalco é bom.
0: É, no seu caso é bom, né, cara? No seu caso vai, né, meu? É. Dalco, no seu caso, é bom, né, cara? Um abraço pro Dalco aí, viu? Nossa, ô, meu, fala comigo,
8: esse vai. Davi, daqui a pouco o cavalo vai dar um coice nele. Sabe fazer um reverso nem aqui, nem na China. Vai comer macarrão, pô.
0: Para com ele, para de falar em macarrão.
9: Pessoal, últimos dias, hein? O Leozinho vai estar aqui. Quem quiser entrar no grupo lá,
0: entra
9: no Instagram, Tati.perigosa.
0: Entra lá.
9: Underline. Tati com Y.perigosa underline.
0: Tati Perigosa, ponto, Tati com Y, Perigosa, underline. Entra lá no grupo, hein? Por favor, gente. Chega de gracinha. Já aproveita, faz as propagandas aqui, ó. Entra no Instagram da Band FM. 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Olha lá, ô Muriloco, vai.
7: E aquele churrascão, Léo, e aí, vai rolar ou é só folclore, hein? Ei, caipa, seu vagabundo. Você é que nem pinte, né? Late, mas não morde, né? Vagabundo.
0: Vagabundo é você, cara. Vagabundo é você. Mas claro que nós vamos fazer aquele churrasco ainda. Nós vamos fazer aquele churra. Opa! Você vai ver um dia agora, que agora eu vou estar livre, né, meu? Eu vou estar mais... quer dizer, final de semana eu tô tudo aqui na rádio, não tem jeito. Mas na semana ainda tem que marcar aí, poxa, velho. Nós vamos marcar esse churrasco aí, pelo amor de Deus, hein? Ai, ai, ai, vamos lá, fala aí.
10: Eu até queria, viu, entrar aí no Instagram da Tati Perigosa. Mas ela fez um caboclo aí se apaixonar aí. O cara se iludiu, ela explanou o cara.
0: Sérgio do Pão, Sérgio do Pão.
10: O cara tava a pé da vida aí, esculachando. Tenho medo, eu me apaixono fácil.
0: Tenho medo.
10: Eu até queria, viu?
0: Tenho medo. Ó, ah, viu? É o Sérgio do Pão tava todo romântico esses dias aí. Na madrugada passada. Nossa, todo romantiquinho. Todo romântico.
11: Bom dia.
0: Bom dia.
11: Ô, Léo, tira uma dúvida minha.
0: Fala aí, fala aí.
11: Cadê o John Tatu? Cadê Edmilson?
0: Vai aparecer tudo depois.
11: Eles estão sumindo, velho. O que aconteceu?
0: Pois é, cara, pois é.
11: Tá, eles estão bloqueados, é? Eles estão meio sumidão, o que que tá pegando?
0: Não, bloqueado eles não estão, né? Na verdade é que a hora que eu sair daqui, o Diegão voltar, volta todo mundo aí. Volta todo mundo aí, entendeu? É que na verdade o pessoal não quis participar. A realidade nua e crua é essa. Só porque eu tô participando e os trouxa não sabem que eu tô cobrindo férias só. Eles não entendem, né? Eles não entendem. Aí o que acontece? Eu tô cobrindo férias. E aí quando o Diegão voltar... Os baba-ovo vai voltar tudo de novo. O Diegão não, porque o Diegão é meu amigo. O Diegão ele é fera. Mas vem os baba-ovo dele já. É, isso é de menos. Mas eu até dei oportunidade pra esses vagabundos participar comigo, mas não participar, não quiseram participar. Então tá aí. É isso. Ficou comigo, quem tá comigo aqui. E se quiserem participar, as portas estão abertas e pronto, e acabou. E estão tudo vagabundo. Se calma, fala aí comigo, vai.
11: Tá querendo dizer o quê?
0: O quê?
11: Que tá tudo dentro da água, porque o Diego mora na praia.
0: É, vão afogar todo
11: Vocês
0: mundo.
11: Vocês estão pirando no saco do Diego, estão tudo embaixo d'água.
0: Exatamente, já tá tudo lá. Tá tudo lá, cara, tá tudo lá. Põe e volta tudo de novo aí. Encheu o saco depois, vai.
12: Léo, os cariocas subiu porque teve operação no Rio ontem. Aí aqueles que mandaram o áudio ontem, aí, mano. Se não foi bala perdida, tô preso.
0: Para com é, os caras já inventam um filme de terror, né? Os caras já gostam de inventar um filme de terror, já tão preso, bala perdida.
13: Vai. Ô, Léo, já que ninguém quis participar com você, só a gente tá participando, Léo.
0: É.
13: Vai pra outra rádio que nós vai tudo seguir você, Léo. Deixa esses baba-ovo aí com o Diego.
0: Não, obrigado, cara. Eu vou ficar bem quietinho aqui, cara. Ai. A docica, oi.
14: Ele tá perguntando onde eu tô.
0: Então, mas é isso que eu tô falando. O Caipirão Edmil falou de você, Edmilson. Falou de você. Então, igual o outro ouvinte falou que eu tô fazendo as férias do Diguinho. Quer dizer, ele tá. É um delay, né? Os caras tão viajando na maionese, velho. Não, os caras tão viajando. Ó, o Edmilson Caipirão aqui, ó.
14: Perguntando onde eu tô.
0: Fala.
14: Vai cuidar da sua vida. Ah, não. Segue a sua vida. Você não cuida nem de você direito. Cuide de você, animal. Ter tudo.
0: É isso. Boa resposta, mano. Boa resposta. Boa resposta, Edmilson. Boa resposta, mano. É isso.
15: A pergunta que não quer calar. Você lavou a mão? E aí, aproveitou bem aquele vídeo.
0: Outra pergunta que ela faz se eu lavei a mão. Isso já é demais, velho.
15: Mandei durante as músicas.
0: Não, pior que ela vinha fazer essas perguntas pra mim. Vai fazer essas perguntas pros ouvintes, pô. Meu Deus do céu, gente. Fala comigo, vai.
16: Vê se a Uber de Osasco tá fazendo Uber hoje.
0: Hã?
16: Pra fazer uma corrida particular pra mim.
0: Nossa, vai agora, vem fazer uma corrida particular pra mim. Pensa que manda, hein? Pensa que manda, né, gente? Pensa que manda.
17: Eu não lavava a mão, não. E ainda cumprimentava o Tadeu.
0: E nem lavar a mão é complicado, hein?
18: Ela tá perguntando onde você tá pra ir na tua casa, seu trouxa. Ele tá doidinho pra ir tirar leite do boi.
0: Para com isso, vai!
10: Ô, Léo, eles sumiram porque alugaram um Airbnb pra 30 caboclo. Aí diz que tá rolando um surubão da preula lá.
0: Ah.
10: 30 cara lá.
0: Meu Deus do céu.
10: Alugaram um Airbnb. O Diegão.
0: Ah.
10: Aí, o Diegão voltar de férias, eles praticamente voltam da viagem, né?
0: É claro, volta todo mundo aí. Ah, todo mundo que eu falo é só 3, 4 caras, só meia dúzia. Também não é todo mundo também. Todo mundo tá aqui. É, só 3, 4 trouxa. Só 3, 4 aí. Mas não é trouxa, não é, eu dou chance pros caras virem participar comigo aqui. Pra pegar amizade com esses caras, pô. Mas os caras não quiseram amizade comigo, velho. Não sei porquê, mano. Fala comigo aí, bom dia.
19: Olá, bom dia. Deixa eu te falar.
0: Fala aí.
19: Quero te dar os parabéns aí pelo seu dedicação aí fazendo esse programa.
0: Não é fácil, esse viu? Esse
19: vagabundo aí não que é fácil. Perde o tempo de mandar áudio criticando uma pessoa igual você, criticando seu trabalho, esse cara não é homem, não. Porque homem não vai perder tempo de mandar áudio aí
0: pra outro criticando homem.
19: O trabalho do outro, não.
0: É.
19: Esses vagabundos puxam saco aí do Diegão. Parabéns, Léo. Muito obrigado aí.
0: Valeu, cara. Um abraço. Então, porque eu sempre falo, eu dou chance pra todo mundo participar. Não é porque era do outro locutor que não. Eu não penso assim, não. Eu penso no coletivo. É o coletivo, gente. Coletivo. Todo mundo é amigo, velho. Sabe que assim, a gente um zoa com o outro, né? O programa, a história é essa, né? A gente dá aquela zoada, velho. É a zoada que a gente dá aqui. É assim mesmo, faz parte do programa isso, né? Vamos lá, vai,
20: bom
0: fala
20: dia,
0: aí.
20: Bom dia, Léo. Renan de Itaquera. Ô, Léo.
0: Fala, Renan.
20: Esse cara aí não sabe o que fala. Ah. Um homem não perde tempo mandando mensagem pra outro homem, não.
0: Pois é.
20: Mas ele acabou de mandar mensagem pra você, porra. Mas é uma bicha enrustida mesmo.
0: Uma bicha enrustida. 10 pra 5, vai, gente.
21: Pai, quem tá aí criticando o Diegão aí o tempo inteiro aí, sem parar, pedindo pra você ficar, Léo? É o quê? Esses são o quê?
0: Ah, mas é que o pessoal fala mesmo, mas não é que criticar o Diegão. É normal, cara. O Diegão, o programa é dele, velho. Eu tô só cumprindo férias aqui. É que a galera fala mesmo. Eu já falo, vocês parem de ficar puxando o saco. Falei, eu não inventem moda, que o programa não é meu. Eu já sempre falo isso, né? Ah, isso os caras falavam. Como falam mal, falam bem, é assim mesmo. Vamos lá, vai.
22: Ó, Léo, já tá 2 meses aí.
0: Dois meses.
22: Tá essa ladainha desse povo.
0: Pois é.
22: Reclamar de um e de outro. Meu Deus do céu.
0: Ó, verdade, gente do céu. Vocês pararam pra pensar uma coisa? Nós estamos há 2 meses no Band Coruja, meu Deus do céu. 2 meses já fazendo esse programa. Meu pai, pareceu uma eternidade. Não pareceu uma eternidade? 2 meses? É, gente do céu. Que coisa, hein? Olha. Fala, ó, região. Cadê o região aqui? Fala aí, região.
23: Eles são o quê?
24: Ô, Leozão.
0: Oi.
24: Tô aqui em Congonhas. Passa algum motorista de aplicativo aqui, já tomou 3 tapas de cada lado. Já passou meia dúzia que apanhou. Quem quiser encostar, região taxista.
0: Aí, ó. Quem quiser encostar, vai lá. 3 tapas na cara. Pra começar bem o dia, hein? Ó, 3 tapas na cara.
25: Ah, Leozinho, essa meia dúzia que sumiu nem fez falta. Beijo, você é o melhor.
0: Obrigado, meu amigo. Tamo junto aí, tamo junto. Não, é bom que quando eu te voltar de novo aqui, pra fazer o Band Coruja, a gente já tem o meu público também aqui, né? Então, cada um tem o seu público que apresenta o Band Coruja. Então, cada um tem a sua turminha. Diegão tá com a turminha dele, o Fefo tem a turminha dele, o Pedrão tem a turminha dele e eu também tenho a minha turminha agora aqui, ó. Aí, ó. Tá vendo aí, ó? A gente conquistou uma turminha também, então é isso que é legal. Bacana, bacana demais. Vamos falar aqui com o Adriano do Apaixonados por Rádio, que esqueceu das minhas fotos, né? Mais uma vez, né? Esqueceu das minhas fotos. Puxa vida, viu? Eu vou falar pra você. Esse aí esqueceu das fotos, velho. Olha lá. Ô, Adriano, exatamente, meu. Eu sou um funcionário sobrevivente desse programa. É sopa, não é fácil, cara. Não é fácil, velho. Aqui você pode perder a paciência, sair xingando. Seus vagabundos! Não, calma, não vou xingar ninguém. No máximo eu xingo de vagabundo, uns vagabundos que tem aqui, mas é normal mesmo. Tem uns vagabundos aí que participam mesmo. Mas o Adriano, lá do Apaixonados pro Rádio, esqueceu da minha foto. Mas tudo bem. Tudo bem, a gente lembra. Vamos falar, fala comigo aí.
26: Léo, quero falar pra você que a gente faz parte da sua turminha. Estamos torcendo pra você ficar no programa, tá
0: não,
26: bom?
0: Muito obrigado.
26: Já fiz uma baixa assinada aqui.
0: Quero não,
26: com
0: quero
26: minhas
0: não.
26: coleguetes. E você tem que ficar, bebê, tá bom? Um beijinho no seu pilauzinho.
0: Sai pra lá. Eu não quero ficar não, viu? Muito obrigado, agradeço. Agradeço imensamente. Oi.
27: Fala, Léo, engole cobra. Léo, você já viu lá, né? Na última publicação da Band já tem comentário lá.
0: Já tá cheio
27: hashtag de fica Léo Júnior.
0: Já tá cheio de comentário.
27: Aí sim, hein?
0: É.
27: Fala, Léo, engole cobra. Léo. Ah,
0: engole cobra. Engole cobra é você, cara, que engole cobra. Oi.
28: Rapidão aí, ó. Mandando um beijo pra quem entrou agora lá no grupo, tá?
9: Aquiles, Adriano, Valdo, o Kleber, Roberto, Daniel, o Emerson e o Jairo. E tem um pessoal lá que não tem nome, coloca nome, gente.
0: Não, é engraçado, os caras têm WhatsApp, e aí eles colocam lá, é escrito lá, Deus é fiel, ô gato comeu, ô lobo, mas não coloca o nome, né? É bem por aí, velho. Aí você fica procurando nome que não tem nome. Ai, ai, ai. Vamos lá, quem mais? Tá?
1: Fala, degustador de linguiça masculina.
0: Que é isso?
1: Tu tá por onde, bicho? Ah, rapaz, eu tô preocupado, rapaz. O que diabo é que tá acontecendo contigo mesmo,
0: senhor? É, sai pra lá. Sai daqui, velho. Ah, tá louco, mano. 11 999 919197. Bom dia, Léo, aqui é o Paulinho de Sorocaba. Manda um abraço aí pros motoristas de Sorocaba e pro amigo Pedrinho Motorista. Aí, Paulinho, aquele abraço, mano. Um abraço pra minha cidade de Sorocaba, minha linda cidade de Sorocaba. Daqui a pouco tô chegando aí em Sorocaba de novo. Tô voltando hoje. Fala comigo, dia, vai.
20: Ô, Léo, eu sou fã, é do Band Coruja, não importa o apresentador, se é você, se é os defuntos que já foram embora, se é os defuntos contratados, se é os freelancers, eu gosto do Band Coruja.
0: É isso, cara.
20: O legal é isso, cada um tem sua característica, um jeito diferente de fazer o programa.
0: Falou tudo.
20: Se fosse tudo igual, era sem graça. É. Abraço, Renan de Taguera.
0: Cara, Renan, você falou a coisa perfeita até agora nesse programa. É isso aí, cara. Se fosse todo mundo igual, seria chato, não seria? Não, é verdade. Ah, eu ia falar, puta, negócio todo dia é a mesma coisa. Mas não, cada dia é uma coisa. Com locutores diferentes e tal. Tem o Diegão que tá todo dia. Aí depois vem o Fê, depois vem o Pedrão, depois chega eu. Cara, é um negócio, vai mudando. Então é isso que é legal, gente. É mais ou menos o Band Bom Dia também. Cada dia muda, você não sabe o que acontece. O Band Coruja, você não sabe o que vai acontecer até no final do programa. É isso, gente. Ó, já podem preparar suas perguntas pro Tadeu, tá? Fica à vontade, pergunte ao Tadeu. Tá liberado, viu? Tá liberado.
1: Fala, Léo, seu tiozão, chupador de ovo, né? Faz parte do seu meio, do seu time. Boa!
0: Valeu, mano, valeu, valeu. Vamos lá, bora participar. Pergunte ao Tadeu, já pode perguntar, fica à vontade.
2: Resumindo, Band Coruja é um surubão total.
0: surubão total. Peraí também, né, pô?
3: Papo Rejango, eu tô aqui em Congonhas também agora. Tô aqui perto do trailer da tia aqui. Cheguei no trailer da tia aqui,
0: alá,
3: no trailer
0: alá.
3: Amarelo.
0: Alá.
3: Cadê ele, esse trouxa? Que eu vou dar 30 tapas na cara dele.
0: Putz, cara, 30? Rejão?
3: Então,
0: 30 tapas na sua cara, Rejão. Cadê o Rejão?
4: Léo Júnior, pergunta para o Tadeu. Tadeu, quando você assumiu sua homossexualidade, Rejão taxista?
0: Puta, tá perguntando quando que o Tadeu assumiu a sexualidade? Não, eu vou te contar uma coisa, viu?
5: Salve, Léo, boca de leite. Tá acabando, hein, Léo? O fólio voltar aquelas mimis, tá? Das panelas, maldita. Mas tá bom.
0: Ai, final de
5: semana nós curte.
0: Valeu, valeu. A Mel Banana por aqui também. A Mel falou que tá calor lá, hein? Aqui também tá, viu, Mel? Ah, tá mais calor hoje. É, tá mais tranquilo, né?
6: Léo Júnior, Paulo Rola de Guarulhos.
0: Paulo Rola.
6: Tô chegando agora só pra agradecer o brinde que eu ganhei da Kit Nando Moreno.
0: Aí, ó.
6: Estou tomando café na garrafa que eu ganhei de vocês.
0: Tá vendo só?
6: Valeu, família!
0: Aqui mata a cobra e mostra o pau. É isso, gente. O povo ganha mesmo. Entendeu? Aqui o povo ganha. É isso que eu tô falando. Valeu, Paulo Rolão. Um abraço, mano. Oi.
8: Bom dia, Léo. Eita, 2 meses passou rápido, hein?
0: 2 meses, hein, cara?
8: Agora aguenta as panelinhas de novo. Um abraço, Léo.
0: Aguenta as panelinhas. Ai, gente do céu, vocês não tem jeito. Aguenta as panelinhas.
23: Valeu! Pergunta pro Tadeu aí se ele tá tomando Monjaro.
0: Aí, Tadeu. Bom dia, Tadeu.
28: Bom dia, Léo Junior. Bom dia, ouvinte.
0: Perguntando se você tá tomando...

0: vida é mijar e comer, cara.
1: Tá certo.
0: Eu vou abrir mão de um deles.
1: Não dá. Ficar magro. Não. Ficar pra quê, velho?
0: Exatamente, quê? Exatamente.
1: Não, tá de brincadeira. Deixa eu ver aqui, ó. Vamos lá, 11 999919197. Cadê você? Fala comigo aí.
2: Pergunta o Tadeu se na primeira vez ardeu ou doeu.
0: Cara, é...
1: Ardeu ou doeu?
0: É. O que que é pior, né? Arder ou doer?
1: Cara, acho que doer, né, velho? Porque é uma vez só. Acho que arder é tipo, é aquele, sei lá, né, velho?
0: É, o arder ele pode se prolongar, né?
1: Pode se prolongar.
0: Exato. Dor é uma vez só.
1: Uma vez só.
0: Exatamente.
1: Uma, perfeito. Uma entrada só e acabou.
0: Lá ele demais.
3: Ô, Dialé, aí. O Tadeu tá meio monjolo, não é monjaro, não.
1: Olha aí, cara.
0: Ah, cara, para de encher o saco. Aquela coisa, né? As pessoas projetam seus desejos sexuais nas outras pessoas, né, cara?
1: Por que que eles fazem isso?
0: É impressionante. Né? O Freud explica, né? Aí é Freud.
1: É Freud.
0: Exatamente.
4: Ô, Léo, pergunta pro Jadeuzinho aí, ó. Quanto tempo faz que ele tá com vinheta?
1: Ah.
0: A gente tá junto desde 2009, cara.
1: Cara, mas...
0: Bastante tempo, né?
1: É um relacionamento duradouro
0: de vocês. Casamento, né, cara? É um casamento.
1: E me pergunte, por que que você não convidou a gente pro casamento, cara?
0: Cara, porque a gente é mais reservado, né? Ah, e a gente sabe o potencial de preconceito que existe hoje na sociedade.
1: Ah, entendi.
0: Então a gente prefere se reservar, tá, queridão?
1: Cerimônia fechada.
0: E a gente sabe que o locutor não tem dinheiro pra dar presente, então nem convida.
1: Tá certo.
0: Não, é isso aí.
5: Bom dia.
1: Pra
5: Tadeuzinho,
1: fechar.
5: Vai. Degustador de linguiça masculina.
1: Cala sua boca, ô.
5: Forte abraço, Felipe Verão Preto.
0: É o jeito do passivo-agressivo dizer que me ama.
1: É que ele então, gosta do negócio.
0: Cara, uma linguiça pra você também, querido. É do fundo do meu coração.
1: Uma da grandona pra você.
0: Tchau, Léo. Tchau.
1: 10 metros de altura. Um abraço. Ai, tchau, Deus Tadeu.
0: Vou pra casa. Valeu. Tchau. Tadeu. Léo Júnior até as 9 hoje, hein? Valeu, gente. Tchau.
1: No meu Pix, 900. Tchau. Conto. 900? No meu Pix, 900? Vamos.
0: 90 mil reais.
1: Vai, mil.
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4: São 5 horas 3 minutos, gente. 5 e 3, hora de Brasília. Bom, bom, bom, bom, bom, bom, bom, bom, bom, bom, bom, bom, bom, bom, bom, bom, bom. 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
4: Vamos lá, gente, saindo do forno, mais uma edição.

0: 4 de agosto de 2026, hein? O que é o quê? Amor. Amor. A terça-feira cheia de amor, cheia de alegria pra você, ouvinte Band FM em todo o Brasil e em todo o mundo, né? Via internet, cara, né? Abraço pra você que nos escuta aqui. Todo de amor. Valeu, o zoom da câmera está focado na sua cara. Estamos trabalhando nisso, hein? O nosso produtor digital, Emerson França, tá mexendo aí na operação da máquina, né? Pra tentar fazer o zoom out, né? Aparentemente tá travado aquele negócio ali, viu? Muito bom dia, Thiago Maitá, bom dia! Bom dia, Brasil!
1: Ô, tio! Eu quero fazer cocô na cabeça do seu avô!
0: Muito obrigado! Bom dia, um abraço pra você, meu querido! Bom dia!
2: Bom dia, Tadeu!
0: Bom dia, Vinheta!
2: Tadeu, oi. Queria deixar uma dúvida aí na sua mente.
0: Ok, deixe.
2: Se você e o Vinheta der um beijo na boca um do outro, só pra ver se a amizade vai acabar ou vai continuar.
0: Ai, cara, eu prefiro não pisar nesse terreno. É um terreno cheio de minas, né? Pode ser que abale a amizade, pode ser que a gente misture as coisas. Então, deixa como tá. Deixa do jeitinho que tá. Que a gente tá feliz, a gente tá apaixonado, a gente tá no Band. Bom dia! Ali, Emerson fazendo uma luta espiritual gigantesca. Conseguiu, lindo? Maravilhoso, gente. Posso falar? Tem que ganhar adicional de operador digital, de produção. Impressionante, cara. Impressionante. Olha, posso falar? Outro locutor, com esse problema aqui, não faria horário. Não tem como fazer horário. Não vou trabalhar. Vou tocar música aqui, acabou. Não tem como trabalhar. Mas graças a Deus nós temos ele aqui. Homem Vinheta, bom dia!
3: Uou, bom dia. Não, nós temos nós, né?
0: Pois é.
3: Eu acho que um braço abraça o outro, uma mão pega na outra, uma boca rela na outra.
0: Isso mesmo.
3: E olha, quase isso que eu falei.
0: Uma mão no cabelo.
3: Com o cabelo, isso. Um tapinha no bumbum. E vamos que vamos. Ainda.
0: Nada. Isso! Isso! Isso! Isso!
3: Bom dia!
0: Bom dia! Tudo bem, lindo?
3: Eu tô bem, e você?
0: Tudo bem, graças a Deus.
3: Graças a Deus, é.
0: Como vamos? Terça-feira já, né?
3: Verdade, terça-feira já. Terça-feira já.
0: Eu vou viver agora essa semana a pior parte das férias, que é não receber no mês seguinte.
3: Ai, não fala isso.
0: Porque esse valor já foi adiantado nas minhas férias, né?
3: Certo, certo.
0: Então, é isso, né? Vamos ter que. A gente vai ter que organizar esse negócio aí, né?
3: Ou seja, jantar no meu aniversário não vai rolar, né?
0: Infelizmente não, bebê.
3: Mas sabe uma coisa que é legal no relacionamento? É entender isso.
0: É.
3: Ó, não vai rolar, tal. Ai, mas é meu... Calma. Vão ter outros dias.
0: Exatamente.
3: Tá, é legal no aniversário. Mas vão ter outros dias.
0: Exatamente.
3: Agora, o que eu fico triste é que eu perco aquelas promoções de aniversariante no dia do restaurante, né? No restaurante. Então, que é ganhar a sobremesa.
0: Aquele momento constrangedor, né?
3: É, ou senão você vai naquele que...
0: Então, vou te levar naquele pra... E o parabéns!
4: Parabéns pra você! Hey, hey.
0: Completamente robótico, né? Assim, parabéns pra você nessa data que... Pra quem não tá sabendo, é sábado ou é domingo?
3: Sábado.
0: É sábado. Sábado é aniversário
3: 8,
0: do Homem Vinheta, gente. É... Mais um ano de vida. Já sabe o que você vai pedir de presente? O que é que você quer de presente? O que você deseja de presente?
3: Ah, não sei. Você sabe que... É meio que clichê também falar que meu presente é você, né?
0: Ah, não fala
3: gente,
0: assim.
3: Vocês ficam aí assim. Julgando a gente, mas não isso fala. Aqui é amizade.
0: É, exatamente. Isso aqui é amizade.
3: Isso aqui é profissional.
0: Mas se você pudesse pedir um presente pro dia 8 de agosto, que é aniversário de Emerson França, o que você pediria?
3: Eu... Sabe que... Eu vou completar... 56, que fala... 56 anos. E aí a nossa mente já começa que depois, daqui a 4 anos, eu farei 60 anos. Então eu tô chegando num momento muito importante da minha vida.
0: Sim.
3: Né? Se fosse uma pizza a minha vida, eu já teria comido metade.
0: Exatamente.
3: Então tem um pouquinho da outra metade ainda. Então, assim, bebê, de verdade, tem tanta coisa que eu gostaria de ganhar. Você fala o quê?
0: A gente pode falar de coisas materiais.
3: É.
0: Ou algo que talvez transforme sua vida. Fica a seu critério, né?
3: Ah, eu assim, eu que nem, você sabe que eu tenho um ninho do amor, né?
5: Tem. Ele construiu. Por isso que, gente, às vezes eu chamo ele de meu João de Barro.
3: É.
5: Aquele que. Ele foi até o interior. Comprou um terreno. E construiu um lar. Um ambiente que transborda amor.
3: É. Ah, sei lá, uma cervejeira, talvez?
5: Pode ser mesmo.

0: meu Deus.
1: 5:11, está entrando no ar mais uma edição do seu, do nosso Gibi Eletrônico, o Pulo do Gado, aqui. A informação bate na sua porta. Ei, por favor, abra, deixa a gente entrar, porque agora você vai ficar muito bem informado. Edição de número 104. Bom dia.
2: 104 foi ontem.
1: Foi ontem.
2: Você tá perdendo as contas já.
1: Lógico que nós vamos perder as contas. Vamos voltar daqui a pouco na edição de número 3. Eu sou o Pedro Quadras, bom dia.
2: Muito bom dia, eu sou Silvânia Acre, bom dia, Pedro Quadras. Mais um dia aí no fundo de garantia, né?
1: Mais um dia no fundo de garantia. Tem pessoas que falam que é menos um dia. É. Aí vamos cair naquela coisa do copo menos cheio ou copo mais cheio. O copo está pela metade. Aí você decide o que você quer. Silvânia, como é que foi o seu dia ontem, hoje, como é que tá? Tu começou bem?
2: Bem, graças a Deus, a fazeres de casa, né? Coloquei roupa pra lavar, estendi roupa também, passei pano, Enfim, coisas, tarefas domésticas,
1: Ontem eu fui pra parte mais burocrática, aquela coisa de ver dívidas, documentos, essas coisas.
2: Essa parte é muito chata, né?
1: Quitar, como é que faz essas coisas, né? Consultas, mas enfim, parte chata. A única coisa boa é que caiu um cachê.
2: Olha que legal.
1: Na minha conta de uma locução que eu já tinha esquecido. E eu fiquei super surpreso que apitou. Pim! Aí eu vi o depósito, aí corri na minha conta. Só cobriu, diminuiu em 6 mil reais a minha dívida.
2: Ah, você tá no cheque especial?
1: É, vamos lá. 5:14.
2: Hoje, dia 4 de agosto de 2026, Pedro. Hoje é dia do padre.
1: Olha aí. Deixa eu mandar um bom dia especial ao tio Gerson, que é padre, irmão do meu querido papai, que Deus o tenha. Tio Gerson, que é padre, e ele atua numa paróquia lá em São Mateus, Zona Leste de São Paulo.
2: Olha aí, um abraço pra ele, parabéns pelo seu dia. Hoje também é dia do sacerdote, ou seja, as pessoas religiosas da Igreja Católica. Parabéns!
1: Eu esqueci o nome do ator que faz o Saci da Cuca. É sacerdote, não é sacerdote.
2: Não.
1: Você quer sacerdote.
2: Hoje também é dia do cookie. Cookie é bom. Qual o melhor sabor?
1: Cara, então, aí vai do gosto da pessoa, né? E aí, cookie é bom. Qual que você gosta?
2: Qual o melhor sabor? Chocolate? Aquele cookie que tem aquele sabor meio de massa podre com gotas de chocolate.
1: Olha que bonito, massa podre.
2: Gosto muito, adoro.
1: Bom, não sei qual cookie é o seu, mas o nosso.
2: O nosso é esse aí, viu, gente? O nosso é esse aí.
1: E só fazendo uma reclamação aqui, agora interna, viu, gente? Eu pedi pro nosso estagiário editar aquele vídeo, ele acabou esquecendo da notícia. Você editou ou não?
2: Eu acabei não editando também.
1: Então nós deixamos pra amanhã.
2: Uma notícia importante. Mais uma vez, gente.
1: Que jornal, hein?
2: O Pulo do Gado não tem produção. A gente não tem. Ou a gente lembra de fazer ou não tem.
1: Eu lembrei, mas esqueci.
2: Se a gente não lembra, acabou, né?
1: Isso aí. 5:15.
2: Coceira.
1: Eu vou coçar? 5:15. Esfrega na parede. Isso. Pera aí, gente. A Silvânia Acre vai. Não tem um canto pra você esfregar, né?
2: Não tem, aqui não tem.
1: Não tem
2: quina aqui. É. Cara. Não tem uma viga.
1: Você sabe que eu tenho uma mãozinha daquelas de coçar as costas, feita de bambu, né?
2: Ai, traz pra mim.
1: É, feita de bambu. Bola na rede, pau no seu gol. 5:15. A notícia que chega até a minha pessoa e a nossa redação é realmente constrangedora. Chegamos a um limite que, de verdade, eu gostaria que você, ouvinte, começasse a tomar cuidado com as coisas que acontecem ao seu redor. Gente, é impressionante, impressionante. Um rapaz alegou estar passando ao lado de um desses parques, né? Muito, com muitas árvores e tal. Ele alega, olha só que loucura, ele alega que passando ao lado de um desses parques estava tendo ali uns garotos jogando beisebol, brincando de beisebol.
2: Sim.
1: Né? E, distraidamente, um dos garotos, na hora de dar uma tacada na bolinha, erra e o taco desliza da sua mão, aquele taco de beisebol que todo mundo conhece.
2: Sim, sim.
1: Desliza da sua mão, passa pela cerca e, gente, acerta esse rapaz na cabeça? Não. Ele foi para o hospital com o taco introduzido no reto.
2: É, gente, a gente tá alertando aqui, mas aparentemente o brasileiro não, não tá presta atenção. Não funciona.
0: A cabeça, a mente do ser humano é assim, ó. E principalmente do brasileiro.
2: Quando acontecer com você, você lembra da gente. Quando acontecer com um parente seu, você vai lembrar da gente.
0: Vai lembrar da gente.
2: Os meninos avisaram. A gente tá avisando aqui no Pulo do Gado todos os dias. Tome cuidado. Estado de saúde da pessoa?
0: Ele se encontra internado. O estado de saúde dele é tranquilo, até porque ele falou que não sabe como, mas acabou entrando sem machucar nada. Uhum. E ele não sabe como também tinha KY no taco.
2: Olha só.
0: Então, olha que sorte que deu. Vai ver que era pra
2: sim, pra dar uma rebatida melhor, né? Pra deslizar melhor o taco,
0: rapaz,
2: né?
0: O rapaz tá batendo o taco, usa.
2: Exatamente.
0: Por isso que escorregou, né?
2: Pelo menos não machucou, né?
0: Não machucou, então, tá bem.
2: Desejamos boa recuperação.
0: Conseguiram
2: aí
0: retirar pessoa. O taco.
2: Parabéns aos médicos também, né?
0: Parabéns. Só que o menino do dono do taco falou que não quer mais, não. Vamos embora, porque o seu jubileu eletrônico continua aqui. A informação chega de uma forma... Ah, pelo amor de Deus, gente. Cara, essa coceira é terrível.
2: Nossa, velho.
0: Pra você chegar nesse nível de se submeter a uma cena constrangedora dessa... Nossa, Silvânia foi até o canto da mesa e olha que eu acho que eu abri tanto o Zoom que deve ter pegado. Vamos ver, vamos ver.
2: Bom, vamos lá, gente, olha. Mugido, hora do mugido, mugido especial pra aquela pessoa especial. Aliás, precisamos do ouvinte repórter hoje, hein? Aparentemente, em São Paulo, há greve de trens.
0: Opa, atenção.
2: Algumas linhas em greve, você, ouvinte repórter, mande pra gente a sua informação. Você está aí na estação? Você teve que mudar sua rotina hoje por conta da greve de trens? Conte pra gente aqui no 11 99991-9197. Esse é o Pulo do Gado.
0: Pulo do Gado, a sua informação é super importante. O nosso ouvinte repórter, você está na rua? Você está em alguma estação? Mande pra nós o que está acontecendo nesse momento, que aqui a gente vai relatar.
2: Bom dia.
3: Bom dia, bom dia. Estação 11, 12 e 13 estão de greve desde a meia-noite. Boa sorte aos tripulantes.
2: Tá aí. Saúde. Estações 11, 12 e 13 de greve. É a informação que nos chega aqui via ouvinte repórter. Obrigado, ouvinte repórter. Então, você que depende dessas estações, eu sinto muito. Hoje você terá um dia complicado, viu? Complicado. Um abraço pra você, meu querido.
4: Bom dia, pessoal. Tudo bem? Aqui é o Almer. Esse menino aí do taco aí de beisebol, agora ele vai jogar só
0: beise
4: bosta.
0: Peraí, gente, que coisa mais terrível.
2: Muito obrigado, um abraço pra você, meu querido. Bom dia, bom dia.
5: Teve greve aqui no sul da França. Minha mulher ontem chegou pra mim e falou: não, desceu ontem, tô com o trenzinho fechado, tá no vermelho.
2: Olha aí. Que isso, Edmilson, que coisa lamentável. Um abraço pra você, boa sorte, viu? Boa sorte, tudo de bom. Mugido pra você,
6: ô,
2: meu querido.
6: Ô, Tadeu, bom dia aí, ó. Marginal do Rio do Tietê aí travado, todo mundo de carro. Volta logo funcionar, trem. Não atrasa nosso lado, não. Tá, o motorista da Rede Veiga, copiou?
2: Um abraço, motora, tudo de bom? Então, aparentemente, o trânsito já começa, o que já é complicado, né?
0: É verdade,
2: já vai ficar
0: é
2: mais complicado ainda. Boa sorte pra você, meu querido Teio. Obrigado pela mensagem. Bom dia pra você.
0: Tô
2: mugido pra você também, né? Bom dia.
7: Bom dia, Tadeu. Bom dia, Homem Vinheta. Tira uma dúvida pra mim. Essa questão do repórter na rua aí... Não era o Pidonço que ia fazer essa função? Você tinha combinado semana passada?
0: É.
7: Esse Pidonço não é mole não, tá? Fica enrolado.
0: É
7: Paulinho aqui de Vitória no Espírito Santo.
2: Valeu, Paulinho.
0: É, Paulinho, a gente não pode contar também que nem era necessário. Ele poderia estar lá nesse momento, em loco, mas... Vamos apelar pro ouvinte, né, Tadeu?
2: Exatamente.
0: Ô, Silvânia.
2: Um abraço pra você, meu querido. O nosso ouvinte Baco... Ele complementa aqui a informação dizendo que também o rodízio tá suspenso pra cidade de São Paulo, né? Pra grande São Paulo, ali pro centro expandido, né?
0: Mas será que é melhor a gente consultar, Silvana? Porque eu também não acredito no ouvinte, né?
2: O rodízio está suspenso, que a gente não tem produção, viu? A gente acredita no ouvinte repórter, né?
0: É, não, eu não acredito.
2: Rodízio...
0: Você acredita por você, eu não acredito.
2: Sim, o rodízio... Peraí, informação que chega aqui... Diretamente do site G1. Informação do site G1. Prefeitura de São Paulo suspende rodízio após sindicato de funcionários da CPTM decretar greve nesta terça nas linhas 11, 12 e 13. e 13.
0: Então tá certo.
2: Informação do G1 aqui, gente. É... Se eu pudesse, eu ia até a Rádio Bandeirantes, mas não dá. Não tem ninguém aqui pra ficar operando. Mas é. Mas tá aí, gente. Rodízio suspenso também, a informação que chega pra gente. Então, vamos mandar de carro hoje.
0: É, bom, enfim.
2: Mogi daí pra você que vai
0: de carro. Bom, hoje é meu rodízio, inclusive, viu, Silvana? Então acho que eu vou sair aí e dar um rolê.
2: Não, pelo amor de Deus.
0: Só porque tá suspenso. Vou gastar gasolina hoje. 5 horas e 22 minutos, o Pulo do Gado ao vivo pra você.
2: Olha, atenção, enquete do dia, hein?
0: Enquete, tem?
2: Temos enquete.
0: Então vamos lá, enquete do dia.
2: Quando você vai passar o perfume, é pescoço, pescoço, orelha, orelha, braço, braço?
0: Alternativa A é essa?
2: É.
0: Então tá.
2: Ou é
0: braço, alternativa B,
2: braço, braço, pescoço, pescoço, esborrifadinha na virilha?
0: Tá.
2: É a B.
0: É a B. Tem alternativa C?
2: Pode ser
0: a alternativa C. Pulso. Pulso contra pulso. Pescoço?
2: Pescoço.
0: Ou. Que é aqui uma coisa mais das pessoas que tem pouco dinheiro, né?
2: Sim,
0: é,
2: sim.
0: Ou alternativa D. Espirra pra cima e se joga embaixo do perfume.
2: Geralmente quando tá acabando a pessoa faz isso,
0: faz,
2: né?
0: Faz isso, é.
2: Então, qual a alternativa sua na hora de passar perfume? Conte pra gente aqui no 11 99991-9197. É o Pulo do Gado Pergunta, enquete aqui do nosso programa.
8: Ó, os trem tá tudo parado aqui, hein? Você tá doido? Não vai nem pra frente nem pra trás. Ó, eu não sou de São Paulo não, sou do Mato Grosso do Sul, Três Lagoas.
2: Pô, o que você tá fazendo aqui, cara?
0: Que isso, cara?
2: Um abraço pra você.
9: É só uma espirradinha atrás da orelha, né?
2: Enquete aqui do nosso programa. Só uma espirradinha atrás da orelha, segundo o nosso ouvinte aqui. Bom dia, meu querido. Bom dia.
10: Bom dia, meninos. É a Janine. Hoje eu tô indo trabalhar mais cedo.
2: Tá.
10: Tá, vou te falar como eu uso meu perfume.
0: Tá, fala.
10: Virilha, barriga, braços, pescoço e a sola dos pés. É sucesso total.
2: Peraí, Janine. Peraí, Janine, você passa perfume na sola do pé? Essa pra mim é nova.
0: Poxa, essa é nova.
2: Ela diz que passa na virilha.
0: Virilha.
2: E passa também na sola do pé. Janine, essa pra mim é muito nova.
0: De verdade, essa é nova. Aí... Pô, mas tudo bem, cada um passa o perfume onde quer, né?
2: Me pegou desprevenido.
0: Eu quero ver as outras respostas, porque se passa na sola do pé, eu imagino que vem por aí.
11: Pode crer que essa Janine tem chulé. É certeza disso aí. Tem chulé.
0: Eu não queria falar isso, mas existem aqueles talcos, né?
2: Exatamente.
0: Evita gastar perfume.
2: O tênis pé barué, né?
0: Isso.
12: Bom dia, bom dia, bom dia, bom dia.
2: Bom dia.
12: Perfume eu jogo ele pra riba e cai de baixo. Perfume é o couro todo.
13: De verdade, essa é
12: a melhor. Vai cheirar o pé aí, hein?
2: Um abraço pra você. A Janine tá se explicando aqui, diz que atrai prosperidade passar perfume no pé. Eu não sabia também. Deixa mais vida, uma gente. Novidade na minha vida. Eu tenho 42 anos, nunca ouvi falar
0: Caramba,
2: disso.
0: Caramba, eu vou passar esse creme de ureia agora.
14: Perfume é no pescoço.
0: Pescoço
14: e cabeça.
2: Pescoço e cabeça.
14: Pescoço e cabeça. Tá. Agora, na parte de cima, eu coloco atrás da orelha.
2: Perfeito, perfeito.
0: Um abraço, eu acho pra você. Que aí é uma pequena confusão entre ele, né?
2: É.
0: Pescoço, se ele falou pescoço, cabeça, ele já deve passar na cabeça inteira.
2: Exato.
0: Pescoço, cabeça, atrás da orelha, na parte de cima. A cabeça fica onde? Só se ele passa no.
2: O Teio pergunta: se passar perfume no pé, atrai prosperidade? Na virilha, atrai o quê? Pergunta pra nossa ouvinte responder aqui, já que ela inventou essa moda aí, né?
0: É verdade.
2: Um abraço pra você, meu querido, bom dia.
11: Se o cara nasce no Ceará, é um perfume por dia, pô, se for passar na cabeça.
2: É, será? Não sei.
0: Será?
2: Não sei, um abraço pra
0: primeiro
2: você.
0: Primeiro que querido. Eu nunca vi, é verdade, eu nunca vi a pessoa passar perfume na cabeça.
2: Exatamente, exatamente.
0: É, mas então, enfim, cada um passa perfume de quê?
2: Um abraço pra o perfume é seu, né?
0: É.
2: A enquete deixa também.
15: Ah, diretamente, nossa. Notícias internacionais, diretamente do Japão. Aqui, calor muito intenso, o pessoal tá fritando peixe no asfalto e tá muito congestionado, né? E muita gente desmaiando. Isso é o calor intenso aqui no Japão. Aqui é o seu correspondente internacional japonês.
2: Obrigado pela informação aí, direto do Japão aí.
0: É. Direto do Japão mesmo ou ele tá na liberdade?
2: Não, é Japão mesmo, Japão mesmo.
0: Caramba,
2: um abraço pra você e bom calor aí, hein?
0: Bom calor.
2: Bom calor pra vocês, tá? É isso, gente. É uma vaga de vendedor aqui, vaga de emprego só pra fechar o programa, ô Pedro Quadras?
0: Claro, fica à vontade.
2: O Gustavo Paina oferece a vaga de emprego aqui de vendedor de árvore de Natal. Ah, é pagamento, cada duas vendidas você ganha uma montada.
0: Isso.
2: Essa aqui é mais batida do que andar pra frente, né?
0: Verdade.
2: Pedro, você passa perfume como?
0: Eu, na verdade, eu, por isso que eu até dei alternativa, né? Eu dou uma espirradinha aqui assim, ó. Faço assim, ó.
2: Tá.
0: E dou aqui, ó. Papá, papá, só um negocinho.
2: Perfeito.
0: Às vezes eu pego e espirro no pescoço.
2: Sim, eu faço isso.
0: Mas como que eu tô meio com alergia aqui, uma coisa que eu sempre tenho aqui, eu já te mostrei.
2: Uhum.
0: Então, ai, arde. Aí eu, porque assim, eu. Ai, eu dou um gritinho aqui.
2: É isso. É alergia? Eu jurava que era um chupão.
0: Não, o chupão é aqui, ó.
2: Ponto final em mais uma edição do Pulo do Gado.
0: Muito bem, voltaremos amanhã aqui, ao vivo pra você. E lembre-se, se você ouvir qualquer notícia que foi dada aqui no Pulo do Gado, lembre-se, o furo é nosso.
2: Bom dia.
0: Bom dia.

0: 5h27, gente. 5h27. Ó o cachorro.
1: Parece a edição do Bussunda, né? No Quem Ama Não Esquece. Sempre tem esse cachorrinho no fundo, já percebeu, né?
0: Sempre vai ter um caramelo.
2: Bom dia!
0: Que susto, cara!
1: Que susto!
0: Aliás, falando em Quem Ama
2: Nossa
0: Não Esquece...
2: Senhora.
0: Bom dia,
2: Pedro,
0: tudo bem?
2: Oi.
0: Falando em Quem Ama Não Esquece, o ouvinte que vai... vai querer conferir o programa de ontem do Band Bom Dia no nosso Spotify, vai se deparar com um episódio do Quem Ama Não Esquece. Ah. Acho que passaram errado, publicaram errado lá.
1: Ah, que legal.
0: Muito bacana.
1: Que bom.
0: Que bom. Mas enfim, só essa informação. Tudo bem com
2: vocês? Tudo bem com vocês? Obrigado. Bom dia a todos os ouvintes e ouvintas aqui do Band Bom Dia. Não, eu dei esse grito, meu pequeno Jadeu, porque... eu fiquei com medo de não ter oportunidade de entrar, né?
0: Pelo amor de Deus, Pidoncio. Você...
1: Não, pelo amor de Deus.
0: Será que você quer ter mesmo a oportunidade de entrar? Abre o programa junto com a gente, cara. Abre o programa com a gente. Sabe? Não tem muito mistério.
2: Poxa, vimos, né?
0: É, exatamente.
2: Eu tava pensando aqui agora você tocou no assunto que realmente a gente pode fazer.
0: Né? Você entendeu?
2: Por quê? Aí eu chego com vocês... Pera que eu tô engasopando aqui, pera
0: tá.
2: Aí eu chego com vocês...
0: Tudo bem
2: com aí você? Eu já abro o programa!
0: Exatamente. Falo, bom dia, homem vinheta, bom dia, Pidoncio, bom dia. E a gente vai junto.
2: A gente toca junto, né?
1: Que nem hoje, ouvinte, no meio do ouvinte deu fez uma reclamação que você não tá fazendo um repórter no jornal, no nosso gibi eletrônico.
0: Exatamente. Hoje, que era um dia importante, que tem greve de trem, você não tava lá pra dar informação. Quer dizer... Fica essa lacuna aí.
2: Ah, não,
0: né?
2: Então não, peraí.
0: Fica essa lacuna aí.
2: É sério isso aí?
0: É sério.
2: Não,
0: sério.
2: Eu vou lá na estação agora.
1: Não, mas agora não adianta.
0: Agora já foi.
1: Agora já foi, no jornal.
0: Exatamente.
2: Você está falando do Queimama, a gente podia fazer o Queimama, né?
0: Posso falar? Eu tô procurando a vinheta. Cara, eu não sei o que aconteceu, só tem uma vinheta do Queimama aqui. Eu não sei o que fizeram com a outra, cara.
1: Vê isso aí pra nós,
0: Pidoncio. Tô digitando aqui que nem um maluco.
1: Vê isso aí pra nós.
2: O que que tá acontecendo? Mexeram aí?
0: Mas não tô achando.
2: Será que foi o Diego?
0: Peraí, não foi.
2: Vê se foi o Diego.
0: Não foi, não.
2: Eu vou ligar pro Diego.
0: Não!
2: Achei.
1: Não, ele tá de férias. Vai ligar pro Diego, tá louco?
0: Últimos dias de férias do cara, deixa ele aproveitar. Ó, Quem Mama Não Esquece, programa que começou aqui no Band Bom Dia.
1: Depois...
0: E a própria casa copiou, né?
1: A casa copiou, depois outras emissoras copiaram, mas foi esse cara aqui, ó.
2: Ai, ai.
0: Bateu muito forte, pô.
2: Precisa bater forte, assim, ó, a espessura no meu ombro.
1: Esse cara aqui inventou quem mama não esquece, né, Pidoncio? A gente tem que dar o crédito, né, Tadeu?
0: É isso, tem que... Mas a César o que é de César?
2: Cadê o César?
0: Não, é uma expressão.
2: Engraçado, tá falando que fui eu depois do César.
0: É uma expressão.
1: Então, enfim, foi você que criou e pronto, vamos lá.
0: É isso, gente, olha, que história a gente vai contar hoje? História de quem?
2: Boa, vamos lá. E como sempre, a gente fala que vai fazer o quadro, mas não sabe o que vai fazer, então...
0: Porque é assim que funciona e é assim que tem graça.
1: Assim que funciona.
0: Exatamente.
2: Mas aí a gente pode, vamos pensar juntos?
0: Vamos.
2: Um rapaz que conhece a menina...
0: Uhum.
2: Aonde? Num hipermercado?
0: No... Pode ser. Conhece no hipermercado, ok, pode ser. Nomes dos personagens, por favor.
2: Vai ser o... Vamos lá. William,
0: que sou eu, né? Eu faço.
2: Não, calma. Eu vou dar os personagens pros atores.
0: Vai ter outro homem.
2: Não, calma.
0: É um casal homoafetivo.
2: Calma. William. E a Fernanda.
0: Mas não tem mulher aqui pra fazer, Pedro.
2: Calma que vai ter.
0: A Fernanda. William e Fernanda, né?
2: Tá. Então vamos lá. Eu vou fazer o William.
0: Tá.
2: E por perfil você vai ser a Fernanda.
0: Por que eu sempre tenho que ser a mulher, cara? Por quê? Sempre eu.
2: Perfil de ator.
0: Ator.
2: Pô. O ator, ele não tem sexo. O ator, ele se entrega. Ele faz homem, faz mulher, faz criança, faz tudo. O ator emagrece, o ator engorda. E você tem que se entregar. Você não fez curso de teatro?
0: Não fiz.
2: Então vai ser a mulher. Se tivesse feito, também.
0: William e Fernanda. Uma história de amor que acontece num lugar corriqueiro. Num lugar banal. Num supermercado. Sim, até num supermercado o amor pode encontrar você. E agora o amor vai tocar o seu coração. Manda um zap pra um familiar seu. Hein? Manda um zap pra um familiar seu que tá acordando agora. Fala, ó, coloca na Band FM. Coloca nos meninos. Vamos fazer essa pirâmide financeira da alegria. Chama uma pessoa, chama duas. e vem curtir, vem se emocionar com mais uma edição do nosso Quem Mama Não Esquece.

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1: A história de hoje, então, já foi feito resumo, mas rapidinho. William e Fernanda. O improvável acontece também. O amor não escolhe lugar, não escolhe hora, não escolhe nada. O amor simplesmente acontece. Então vamos mergulhar nessa história? Vamos se emocionar? Vamos rir, vamos chorar? Porque acontece agora uma linda história de amor no Quem Mama Não Esquece.
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1: Tem que repor aqui, viu? Tem que repor aqui. Ô Zé! Busca pra mim lá o carrinho com arroz? É. Tá bom então. Ô Zé! Faz pra mim, pô, vamos lá. Repor isso aqui também. Olha, eu odeio esse negócio de essa reposição, onde não é minha sessão. Onde não é minha sessão. Ô Zé! Traz aqui! Carrinho! Tá bom então! Aí, cadê meu radinho? Quer ver? QAP! Ô Zé, tá me ouvindo? Tô gritando aqui pra você, Zé! Traz pra mim, Zé! Tá! Traz arroz, ketchup, tá! E bostarda! Tá bom então!
2: Bostarda!
1: Você vai lá hoje no truco? Bora, filho! Sai não, saindo daqui a gente vai! A gente toma uma lá, ri e joga o truquinho, beleza? Tá bom então! Tá, avisa o dentinho. Abraço.
2: O dentinho.
1: Ah, então. Coisa de louco isso aqui, viu?
3: É, moço, com licença. Moço.
4: Atenção a todos os nossos colaboradores. Pedimos também às pessoas que estão transitando no mercado, por gentileza, não abram os pacotes e comam dentro do mercado, tá bom? Câmara de segurança está vendo, por gentileza, tá? Obrigado.
1: Pois não, você me chamou?
3: Oi, desculpa atrapalhar, eu sei que você tá muito ocupado. É, eu tô procurando um produto específico aqui, por favor.
1: Eita, nós.
3: Eu queria um macarrão furado.
1: Oi?
3: Macarrão furado.
1: Ah, pelo amor de Deus, a senhora tá vendo? Oh, meu Deus do céu.
3: Você não pode me ajudar, moço? Eu tô perdido. Supermercado gigantesco aqui, eu não sei.
1: Tá, me segue, tá?
3: Tá bom.
1: Vem comigo. Seu nome é?
3: Meu nome é Fernanda.
1: Tá, o meu é William, viu, Fernanda? Tudo
3: tá
1: bem?
3: Bom.
1: Como é que você tá? Você sempre vem nesse mercado, não?
3: Então,
1: me segue.
3: Primeira vez, eu tô perdidinha.
1: Tá perdidinha?
3: O senhor anda muito rápido, calma. Calma, moço. Moço, calma.
1: Assim tá bom?
3: Tá bom, assim tá ótimo.
1: Então, a primeira vez que você vem no mercado, não?
3: Primeira vez nesse mercado é.
1: É, né?
3: Você não se perde, não? É muito grande aqui.
1: Ah, é grande. Mas a gente tá acostumado já, né?
3: Ah.
1: Vem comigo, me segue.
3: Tá, mas você tá andando muito rápido.
1: Não, vou mais devagar também, mas eu tô andando rápido você, pô. Eu não tô vendo porque eu tenho que voltar pra minha sessão, pô.
3: Tá bom, desculpa.
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1: A senhora tá procurando só o macarrão?
3: Macarrão furado,
1: né?
3: E queijo ralado.
1: Queijo ralado. Só vai querer isso hoje?
3: Acho que só, não sei se você percebeu, eu vou fazer uma macarronada, né?
1: Corre!
3: Para de correr, moço! Eu não tenho fôlego!
1: Então vem devagar. A senhora já viu a nova sessão que a gente tem no mercado agora?
3: Não, que sessão que é?
1: Estamos vendendo pneu, coisas para automotivos.
3: Sempre me surpreende quando o supermercado vem disso.
1: Então, é que a gente tá buscando mais como é que eu posso dizer? Um padrão americano, né?
3: Entendi.
1: O pessoal tem lá no Allcraft.
3: Entendi.
1: E a gente quer fazer aqui também, né? Me segue.
3: Calma, anda mais devagar. Você trabalha muito tempo aqui, moço?
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1: moço? Me segue. Ah, eu tô há 3 meses, né?
3: 3 meses. Tá gostando?
1: Oi?
3: Tá gostando?
1: Uma bosta. Não, mas... Precisando de emprego, né?
3: Entendi, claro. Todo mundo precisa trabalhar, né?
1: Precisando de emprego, a gente precisa trabalhar. E você, faz o quê? Me segue.
3: Eu sou secretária.
1: Ah, é secretária.
3: É, sou secretária.
1: Mas o quê? Algum escritório de advocacia, alguma coisa?
3: Não, eu tava... Para de correr! Eu vou cansar,
1: me
3: moço.
1: Me segue.
3: Eu vou cansar. É William seu nome, né?
1: William, escritório do quê?
3: Eu vou... Ai, um escritório de contabilidade.
1: Escritório de?
3: Contabilidade.
4: Atenção, Zé Papel, compareça ao Caixa 4. Caixa 4, reposição.
3: E você sempre trabalhou em supermercado?
1: Não, na verdade, eu já fiz de tudo, viu? Já fiz de tudo. Já, é já fui, como é que fala? Eu já distribuí panfleto no farol. Me Olha. Segue!
3: Para de correr, inferno!
1: Já fiz tanta coisa, viu?
3: É,
1: eu já trabalhei, eu já fui, eu posso falar uma coisa? Fui uma coisa muito interessante, viu?
3: Uhum.
1: Eu já fui descascador de banana.
3: É mesmo?
1: É verdade, fazer doce de banana, né?
3: Que interessante isso. Quer dizer, trabalho pra você não
1: Me
3: é um
1: segue.
3: Problema. Não, para de correr! E você, desculpa entrar na sua intimidade, a tua...
4: É, claro, tá rolando, tá agora, tá rolando. 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
3: Fazer uma macarronada com frango?
1: Você quer? Vamos lá, então me segue.
3: E vem cá, a sua esposa, você tem uma esposa, ela... O que ela acha dessas diferenças não, de emprego? Não. De você mudar de emprego toda hora?
1: Sou viúvo.
3: Ah, eu sinto muito.
1: Viúvo, acidente, acredita?
3: Carro?
1: Não, ela trabalhava comigo, eu descascava banana, ela escorregou numa casca, bateu a cabeça na quina da pia do banheiro.
3: Mesmo? Que azar!
1: Azar o dela, né? O meu, eu tô com outro. Eu tive outra mulher. Porque assim, morre quem morre, né? E eu tô vivo.
3: Mas um homem igual
1: Me
3: você...
1: Segue.
3: Não, para de correr, inferno! Um homem igual você... É impossível estar solteiro, né? Não tem... Um homem charmoso como você? Um homem...
1: Me segue, vai me seguindo e vai falando.
3: Que exala essa masculinidade? É impossível.
1: Poxa! Você sabe que... Fernanda, Eu nunca ouvi isso numa pessoa, sabe? Pra falar a verdade, eu tava... Me segue.
3: Faz 12 minutos que a Fernanda tá seguindo ele. É o mercado ou o Maracanã?
1: Eu fechei o meu coração porque... Na verdade, depois que a minha esposa faleceu... Me segue, não para de me seguir.
3: Calma, eu tô perdendo fôlego aqui. Tem água. Vamos passar na sessão de água.
1: Então me segue. Na verdade, eu brinquei aqui e tal, mas eu amava aquela mulher, viu?
3: Mesmo?
1: Mas assim, eu também não posso fechar o meu coração, eu também não posso... Na verdade, eu nunca tive ninguém, é que eu quero superar de alguma forma isso. Eu quero de verdade poder ter uma outra pessoa, eu quero de verdade poder...
3: Calma, acontecer. O senhor tá gritando no meio do mercado!
1: Desculpa. Me segue. É macarrão que a senhora quer, né?
3: Isso, macarrão furado, tá?
4: Atenção, dona Adriana, seu filho se encontra aqui no caixa, hein? Atenção, dona Adriana, seu filho te espera... no caixa.
3: Deixa eu só te perguntar uma coisa. Eu sou uma pessoa solitária, eu sei que você não perguntou.
1: Me segue.
3: Não te interessa isso,
1: fala,
3: da minha vida?
1: Fala.
3: Mas eu sou uma pessoa sozinha. Eu posso te convidar pra comer esse macarrão furado com um frango vencido? Pede pro locutor baixar o volume.
1: Poxa, eu...
3: Eu posso te convidar?
1: Eu até vou, Fernanda, eu até aceito o convite. Se de verdade eu achar onde é a merda que fica desse macarrão.
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3: Tá mandando a meia hora, velho. Não é possível. Ai, meu Deus do céu. 5h42, gente.
1: Sucesso!
3: Agora é aquela hora, né? Que assim como o nosso co-irmão programa
1: gente.
3: Quem ama, não esquece. No Quem mama, não esquece, você dá a sua opinião. Mete o bedelho na vida dos outros.
2: É verdade.
3: 11999919197.
2: Você vai falar aí, o que você achou dessa história? Uma história de amor, onde William e Fernanda se encontram ali por um acaso dentro de um hipermercado. E aí, o que você achou dessa história? Você se emocionou? O que você achou? Qual a sua opinião?
3: Conte pra gente aqui. O Wellington, ele disse que até pegar o macarrão já vai estar furado de bicho, né? Realmente, uma demora gigantesca pra chegar na sessão de macarrão. Mas, um abraço pra você. Muito bom dia, viu, meu querido? Mais comentários do ouvinte, 11999919197, no Quem Mama Não Esquece.
5: Pra mim, a Fernanda já faz uns 3 anos que não viu.
3: Parece, pra convidar o primeiro idiota que ela vê na frente. O
2: primeiro imbecil que ela tava seguindo há meia hora dentro do mercado.
3: Realmente.
5: Bom dia, menino. Bom dia. Rapaz, de uma coisa eu sei. Essa Fernanda aí pode ir pra uma maratona que ela vai chegar em primeiro lugar, de tanto que ela andou atrás. Do William. Você tá doida, Eduardo Caetano.
3: Me segue. Um abraço, meu querido.
6: Fala, bom dia, Eduardo, aqui de Sapsirica. Cara, eu acho que esse Willian aí tem que ser mandado embora, cara. Passar todo esse tempo aí procurando macarrão e conversando, acho que tem que ser mandado embora.
2: É, a opinião do nosso ouvinte.
3: A gente tem que ganhar as pistas.
2: Eu gostaria muito da opinião feminina, viu, gente?
3: Também, você mulher, ouviu essa história de amor? Já aconteceu com você?
2: É.
3: De se apaixonar no supermercado? De flertar com alguém na fila do caixa?
2: Eu acho que a única coisa que não aconteceu é sair andando, foi andar meia hora.
3: Mercado grande da desgraça.
7: Rapaz!
3: Oi.
7: Tadeu!
3: Oi.
7: Homem Vieta, que história!
2: Aí, ó.
7: Eu me emocionei muito, tô até chorando aqui.
2: Aí,
7: que história! Aqui é o Altamiro, motorista!
3: Aí o Miro soluçando de emoção, caramba, ouvindo aqui, gente, a história. Um abraço,
2: obrigado,
3: pra você,
2: viu?
3: Obrigado, viu, Miro? Forte abraço pra você.
2: Loucura, né, Jadil?
3: É, emoção.
8: Bom dia, meninos. Que quem fala é o Fábio de Campinas. E no final da história, será que vai entrar duro e sair mole pingando? Não é nada disso que você está pensando, não. É o macarrão, hein? Valeu, galera!
3: É o que a gente espera do macarrão, né? Que ele entre duro e saia mole pingando.
2: Mas
3: né?
2: Não acharam o macarrão?
3: Pois é, pois quando eles acharem, né?
9: Bom dia, meninos!
2: Bom
9: gente,
2: dia.
9: Eu achei que o William tá super apaixonado por Fernanda. Por isso que ele demorou tanto de achar esse macarrão.
2: Ah, olha aí, ó.
3: A mulher tem o sexto sentido, né?
2: A mulher, ela já é mais... Você viu que ela... A percepção dela.
3: A percepção.
2: Ele andando, ele teve mais tempo de conversar.
3: Exatamente.
2: Eu não tinha percebido isso.
3: Que coisa, hein?
2: Que
3: eu
2: coisa.
3: Eu também não tinha percebido. Um beijo pra você, meu amor.
10: Oi, Tadeu. Oi, meninas.
2: Oi.
10: Gente, que história foi essa? Ai, até eu ia me apaixonar pelo William, muito atencioso, tentando achar o macarrão furado com ela.
2: Tá vendo?
10: E passeando pelo mercado, eu ia ficar encantada com ele.
3: Um beijo pra você, tá vendo?
2: É sensacional a percepção.
3: O jeitinho natural dele faz a mulher se apaixonar.
2: Mas
3: né?
2: Vocês veem que a opinião feminina realmente ela é diferenciada. É uma sensibilidade maior.
3: É, obrigado. O homem só, né?
11: Bom dia, pessoal. Aqui é a Franciele de Vargem Grande Paulista. Reza a lenda que até hoje a Fernanda tá seguindo o William. Abraço, pessoal. Boa terça.
3: Muito obrigado, Franciele, pela sua opinião. Pra selar essa história linda, o Karaokê do Pidoncio. Pra
2: emocionar
3: o ouvinte.
2: Obrigado por você ter curtido de verdade essa história de William e Fernanda no hipermercado. O final vai ficar nessa interrogação. O final, a gente vai querer entender o que aconteceu. O acaso, o amor, ele não escolhe hora, não escolhe lugar, não escolhe data. O amor simplesmente acontece.
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3: Desculpa, eu quis fazer uma vinheta aqui, fazer uma ponte, ficar bonito, desculpa. Atrapalhei.
2: Não ficou bom porque
3: não ficou legal. Não
2: a vinheta entrou grande.
3: Vamos de novo. Desculpa.
2: Eu gostaria, gente. E pra eu lembrar o que eu falei. O amor não escolhe data, não escolhe hora, não escolhe lugar. O amor acontece. O amor, ele é imprevisível. Basta você acreditar, você se abrir, você permitir. O amor, ele pode acontecer desde... de que você esteja apto a isso. Essas eus avas love skill. 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

0: fez o quê?
1: Espirrei! Nossa, irmão! Espirrei! Se nascer!
2: E assim, a gente usou essa trilha pra encerrar o Quem Mama Não Esquece. Programa copiado na própria casa. Programa copiado por outras emissoras. Mas o original é aqui. E se você está amando ou gostando de alguém, permita-se, se entregue. Porque o amor...
0: Quem é?
3: É você que tá batendo na mesa.
0: Ah, tá. Quero um café.
2: Eu ia falar um amor, bate na sua porta, ó.
4: Quero um café, quero um café.
3: Ai, gente.
4: Quero um café, café.
3: Eu só adorou a tradução aqui, viu?
0: Isso aqui é uma porcaria.
3: Band, bom dia.
0: Porcaria.
3: Band, bom dia.
0: Porcaria.
3: Band, bom dia.
0: Isso aqui é uma porcaria.
3: Que não?
0: Que não...
3: Beba, bimbumba. Desculpa. Muito bem, hora do nosso cafezinho de todas as manhãs aqui no Band de Bom Dia. 11 99991-9197. Manda sua mensagem aqui. O glorioso Clebson de Joinville.
2: O Clebson.
3: Ô, Santa Catarina. Meu, vocês são de outro mundo, hein? O você e o Vinheta tem uma dinâmica que é raro entre parceiros de trabalho. Olha que bonito.
2: Cara, obrigado.
3: Vocês sabem brincar com os personagens de uma forma incrível. Muito obrigado, Clebson.
2: Obrigado, gente.
3: Um forte abraço pra você. Cafezinho especial aí, viu, meu querido?
2: Obrigado.
5: Bom dia, Tadeu. Bom dia, homem Vinheta.
2: Bom dia, filha da mãe.
5: Quero café, café. Quero cafezinho puro, sem açúcar. Nasce Caraújo, Pouso Alegre, Minas Gerais.
3: Valeu, meu querido. Cafezinho pra você, meu velho.
2: Meu velho.
1: Bom dia, Tadeu. Bom dia, homem Vinheta. Bom dia, Pidoncio.
3: Que
1: eu
3: isso?
1: Eu sou o Mickey. Eu sou o Mickey. Manda um cafezinho aí pro tio Marco.
3: Faz tempo, né? Saudade do Mickey.
2: É.
3: Um abraço pra você, cafezinho, meu querido.
6: Bom dia, meus queridos. Bom dia, Ted, Vinheta,
2: oi.
6: Delícia, Pitonchinho.
2: Oi, linda.
6: E bora pra mais um dia. E vamos sim acreditar que o amor existe.
3: É isso aí.
6: Se não, nós morre, uai.
3: É isso aí.
2: Verdade.
6: Adriana, do Burgo Paulista.
3: É isso. Enquanto é isso tem aí. Bambu, tem flecha, né?
2: É isso aí.
3: Tem que acreditar no amor, né?
2: Quando tem bambu, tem isso aí que você falou.
6: Bom dia, bom dia, bom dia pra nós que é lindo e não rico.
3: Aí, ó.
6: Um cafezinho.
1: Não.
6: Tô bem rouca, tá? Deus do céu. Beijinho da Fabi de Floripa.
2: A Fabi, gente deu azar, né?
3: Por quê?
2: Porque a gente é nem rico nem bonito.
3: Pois é, escolhemos ser radialista. Um beijo, beijo pra você.
7: Bom dia, bom dia, bom dia, seus tranqueira. Bom dia, Tadeu. Bom dia, Vieta.
3: Oi,
7: bom
3: querido.
7: Bom dia, Pitoso. Que doido. Manda um cafezinho aqui, ó. Meu aniversário hoje, hein? Manda um café caprichado. Léo Prus, Capão Redondo. Um abraço, rapaziada.
3: Valeu, meu velho. Abraço pra você.
2: Abraço. Receba parabéns. Um
3: parabéns pra você. Felicidade, viu?
2: Parabéns.
3: O mais emocionante, Tadeu, de tudo isso foi o Pidoncio cantando. Realmente é...
2: É, não, é... Ele se entrega, né,
3: cê
2: gente?
3: Você vai às lágrimas, né? Você percebe o artista se entregando de corpo e alma.
2: Cara, realmente, parabéns, viu, Pidoncio?
3: O que eu fiz?
5: Bom dia, bom, bom dia. Dia. Bom dia, FM. Bom dia, Tadeu.
3: Bom dia.
5: Bom dia, Vinheta. Bom dia, Pidoncio, que é o Carlão, motorista de caminhão-tanque, assistindo Sorocaba. Nós estamos aqui de Sorocaba, nós estamos aqui de Sorocaba. Um abraço a todos.
3: Valeu, meu querido. Um abraço pra você. Alô, Sorocaba!
8: Bom dia, meus amores.
3: Oi.
8: Bom dia, Evaldo, bairro do Limão.
3: Oi,
8: quero
3: Val.
8: Café, cafezinho.
3: Oi, cafezinho pra você,
2: café
3: então,
2: café com
3: linda.
2: Limão? Não, oi? Ela é do bairro do Limão.
3: Ela é do bairro do Limão. Café com limão deve ficar esquisito, né?
2: É.
3: Chá com limão, talvez nem tanto, né? É... Um beijo pra você, meu amor.
8: Pidonço, você é uma inspiração pra minha vida.
2: Oh, que
8: beijo.
2: Legal, gente. Ó, oh, arrepia. Macaé.
3: É, o Pidoncio, cantando é tão contagiante quanto, sei lá, gonorreia. É, Marli, um beijo pra você. Obrigado pela audiência. Receba aqui o nosso cafezinho do Band Bom Dia, viu? É.
9: Bom dia, homem Vinheta. Bom dia, Tadeu.
2: Bom dia. Yeah.
9: Faço das palavras do amigo aí as minhas também. Vocês são incríveis, cara. Vocês juntos aí são uma dupla fenomenal.
3: Obrigado, cara.
9: Um grande abraço.
3: Um beijo no seu coração aí.
2: Dupla fenomenal do cinema brasileiro.
3: O Nelson Rodrigues.
10: Eu percebi que todo mundo aí que tá cantando a introdução que o Pidonço colocou foi o pessoal que fez a aula de inglês, né? Sim. Porque tem que estar em dia.
3: Tem que estar em dia com a aula de inglês. Um
11: ele
3: abraço
11: pegou, você viu?
3: Ele pegou.
11: Ele pegou, ele captou.
3: Ele pegou. Giovana Reis, um beijo pra você. Faz tempo que não manda mensagem, hein? Voltou a estudar, linda? Um beijo pra você, pra Noemi e pro Gilson. Toda a família ouvindo aqui o Band Bom Dia. Beijão pra todo mundo aí, viu?
12: Bom dia, Tadeu. Bom dia, Pidoncio. Homem Vinheta aí, ó.
10: Bom dia.
12: Felipe Giovana, sentido São José dos Campos. Pra cima, manda um cafezinho daquele do capricho.
3: Valeu.
13: Um cafezinho pra gente.
3: Aê, o casal ouvindo aqui o Band Bom Dia.
10: Ah, que delícia, velho.
3: Abraço pro casal, bom trabalho. Boa terça-feira aí, gente.
10: Quando você abre o Instagram, o capeta tá na capa.
3: Realmente. Essa tatuagenzinha também de coxa pega
10: cê
3: muito.
10: Você sabe, né, o que me incomoda nisso aqui? É. Vamos ver se adivinha o que me incomoda nisso aqui.
3: Mas é que é estria, pelo amor de Deus.
10: Não, essa etiquetinha que fica pra fora do biquíni.
3: Ai, me pega também.
10: Ai, se eu ver, eu também tenho vontade de pôr pra dentro.
3: Ponto final aqui no Band Bom Dia. Segue a gente nas redes sociais. Solta Deu no Instagram.
10: E @EmersonFrancoOficial. Vai lá no meu feed. Eu conheci um rapaz pela internet que se chama Ação Rogers. Ele tá fazendo o Homem-Aranha brasileiro. E ele mesmo é o personagem, ele mesmo atua, ele edita. E é bem legal, porque eu acho a criatividade. Nós aqui no programa somos muito criativos, a verdade é essa. E eu fui e fiz o quê? Entrei em contato com ele, falei, posso te presentear? Ele falou, no quê? Posso fazer a locução do seu trailer?
3: Ah, que legal.
10: E ficou bem legal, eu fiz aquela locução que a gente brinca aqui.
3: Uh-huh.
10: Aí vem ele, o Homem-Aranha brasileiro. Ficou bem legal, vai lá assistir.
3: Dá uma olhadinha lá, tá? Programa disponível no Spotify, o programa de ontem, no caso, você vai ouvir o Quem Ama Não Esquece.
10: O Quem Ama Não Esquece que já foi pro ar.
3: Mas o pessoal vai consertar, tá bom?
10: Vai consertar,
3: no
10: gente.
3: No Spotify, Band Bom Dia, nosso podcast. Vem aí mais uma edição da Hora do Ronco. Chegou hoje fazendo...
11: Você viu? Dando mortal pra trás.
3: Dando mortal pra trás. O homem tá que
11: tá entrega,
3: hoje,
11: né, Jair?
3: Exatamente.
10: Você é um profissional que se prepara antes do programa.
3: Entrega profissional, super animado.
10: Vem um pique.
3: Bom dia, Ronco!
14: Bom dia.
3: Nossa!
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2: 3 para 6 agora, informações do tempo e da temperatura na cidade de São Paulo. Vamos conversar aqui com uma das mentes mais inquietas do rádio brasileiro.
3: Cadê?
2: Pedro Luiz Rombo, muito bom dia.
3: Bom dia, Tadeu, o que você quer saber?
2: A previsão do tempo para hoje.
3: No momento nós temos 14 graus, não está chovendo. Acredito que não vai chover até o final do dia. E a temperatura vai bater aos 26 graus.
2: Perfeito, seu Pedro. Para amanhã, tempo também parcialmente encoberto. Mínima de 16, máxima de 28 graus. Sol com algumas nuvens, mas não tem previsão de chuva também para amanhã.
3: Você poderia me ajudar?
2: Pois não, seu Pedro.
3: Dezembro, como é que vai estar o tempo?
2: Eu acho que é um pouquinho antecipado demais, viu? É porque no verão o tempo fica mais instável, né? Mais imprevisível, né? Mas a gente chega lá, seu Pedro.
3: É, procure conhecer pra me informar.
2: Falta o quê? 4 meses? 5 meses pra acabar o ano? É, a gente vai chegar lá, tá bom?
3: Obrigado.
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2: 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E a Hora do Ronco tá chegando.

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5: Band, bom dia, são 6 horas em ponto, gente. 6 em ponto, hora de Brasília. Excelente manhã de terça-feira, tá tudo tranquilo aí, né? Tudo em paz aí?
6: Graças a Deus.
5: Graças a Deus, seguiremos assim, hein? Saúde! Vambora que tem mais uma edição da Hora do Ronco começando agora.
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5: É! É isso.

0: 6:01, muito bom dia, Homem Vinheta.
1: Bom dia.
0: Bom dia, Pidoncio.
2: Ótimo dia.
0: Muito bom dia, senhor Pedro Luiz Ronco.
3: Bom dia, Tadeu. 6:01, terça-feira, 4 de agosto de 2026.
0: Seu Pedro Luiz Ronco, o senhor sabia que no dia 4 de agosto, celebramos aqui o dia do padre?
4: Olha.
5: Verdade, hoje é dia do padre.
0: É, parabéns a todos os padres, né? Verdade. Que porventura escutam esse programa.
5: É.
0: Faz o aquecimento antes da missa.
5: Ah, o meu tio,
0: né?
5: Ouve, o tio Gerson, é padre.
0: Oh, tio Gerson, ele parabéns
5: São Mateus.
0: Muito obrigado pela audiência.
3: Aliás, eu ensinei muito pra ele o catecismo.
5: Foi.
0: Então, hoje, no dia do padre, temos aqui o Padre Ronco, representando todos os padres do mundo.
3: Vocês, queridos irmãos, estão bem representados pela minha pessoa.
0: Muito bem, então hoje obrigado. É dia de confessar o seu pecado, viu? Confesse o seu pecado, é o confessionário do Padre Ronco. Todo mundo peca. Ou pecadinho, pecadão, tudo pecado.
5: Tem.
0: Então desabafe, conte. Se quiser trocar seu nome, porque tem vergonha, pode também, né, padre?
3: É, tem uma música, sabe? Pra começar tem que ter uma música.
0: Sim. Ok, ok.
5: Claro.
3: Perdoai, Senhor, por piedade. Perdoai as nossas maldades, Senhor, antes sofrer que vos ofender. De pés, irmãos.
0: Começou.
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0: Band FM, Wesley Safadão, Rei Vaqueiro, Displicente, na hora do ronco. Celebrando hoje o dia do padre.
1: É verdade.
0: Padre Ronco tá aqui, de corpo presente hoje.
1: Tá aqui, ó.
0: Pra abençoar a sua vida. Confesse o seu pecado. O que você fez? Você pensou em outra... Fez amor pensando em outra pessoa? Tá vendo que coisa feia, né?
1: Caramba, meu.
0: Também é traição isso? Não sei, o padre pode
1: não,
0: dizer.
1: Não, não tá desejando mais com quem você tá.
0: 11999919197. Palavra-chave hoje, qual que é, Pidoncio?
1: Bom, padre, coroinha.
0: Coroinha.
1: Coroinha, pronto.
0: Escreveu coroinha, você vai confessar o seu pecado com o Padre Ronco ao vivo pra todo o Brasil aqui na Band.
1: Já escreve coroinha, corre, gente.
0: Coroinha, 11999919197, coroinha, e vem confessar o seu pecado.
2: Adulto. Enquanto Baiano, isso... Barata, Joãozinho.
3: Aeromoça.
1: Tá girando. Você tá com sono ou não, né?
0: Pra caramba.
1: É, tô vendo seu swipe pequenininho.
0: É.
1: Tu tá com sono ou fumou?
2: Religião, profissão.
0: Vou começar, viu? Eu vou dormir melhor.
1: Vai dormir mesmo. Tensão, tensão, tensão.
0: Não, o seu cigarro não, Ronco.
1: Quebrou.
0: Não, é só apertar o botão aqui, ó.
1: Quebrou.
0: Não, apertar o botão aqui.
1: Padre.
0: Padre, olha que coincidência.
1: Nossa,
0: que coincidência,
1: coincidência. Ô, piada de padre. Ah, você sabe qual é a do padre, não?
0: A do padre?
1: É.
0: Não.
1: Sabe qual é, não?
0: Não.
1: Vou pedir pro tio Gerson mandar um nude pra você.
0: Ah, vai tomar.
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0: Não manda, não.
1: Você vai ver qual é a dele.
0: Não quero ver, não. Não quero ver a do padre, não. Obrigado.

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0: Leonardo Eduardo Costa, vá com Deus. No caso, o senhor não é Deus, o senhor é um mensageiro dele. O senhor é o Padre Ronco, que está aqui para ouvir os pecados do ouvinte da Band FM. Então, por gentileza, você que tem pecado, abra tua boca. Venha confessar aqui o seu pecado junto com o Padre Pedro Luiz.
2: Gente, já abriu, só para avisar, já abriu já a igreja. Já tá todo mundo, já pode entrar. É só, é ficha amarela,
0: tá,
2: azul e branca, tá?
0: Tá bom.
2: Aí cada uma tem um preço, apagou antes, antecipado, já pode se confessar.
3: Primeiro as virgens.
2: É por isso que tá difícil, pessoal, não aparece a virgem.
0: Pois é, a Coroinha Camila, temos ouvinte pra confessar pecado, Coroinha?
2: O pessoal tá achando um pouco caro, viu, R$50 pra confessar.
0: Ô padre, dá pra baixar?
2: Padre,
0: faz de graça, atende pelo SUS.
2: Pelo menos hoje.
0: Atende pelo SUS.
3: Vai, hoje vai de graça.
0: Hoje é de graça então, gente, pra se confessar com o padre Ronco. Coroinha é a palavra, 11999919195.
2: Ou traz um litro de vinho, né, pro padre.
0: Também, pode ser. Aceitamos qualquer coisa, viu, gente? Qualquer coisa.
2: Maço de cigarro, né?
3: R$17 a hóstia.
0: É isso. Padre Pedro, posso confessar o meu pecadinho aqui?
3: Pode.
0: Depois, porque já tem ouvinte.
3: Que bom. Alô!
4: Alô, bom dia.
3: Bom dia. Quem é?
4: É a Sônia.
3: A Sônia, muito bem. Bom, tá de joelhos?
4: Não.
3: Então se ajoelha, irmã.
2: Tem que ajoelhar.
3: Irmã Sônia, qual o seu pecado?
4: Ai, o pecado que eu cometi não foi um pecado,
3: quem,
4: né?
3: Quem resolve sou eu.
0: Calma, padre, calma. Deixa ela contar.
2: Ele que vai classificar.
3: É. Pode falar, Sônia.
4: Ai, foi no domingo foi o aniversário da minha filha. Eu bebi todas. Aí, ontem... Era pra mim trabalhar.
3: Sim.
4: E eu não consegui levantar. Aí a minha patroa ficou mandando uma mensagem. E eu menti pra ela. Que eu e meu esposo brigamos. E como foi ele que me deu o celular de presente, ele tomou. Então eu só retornei de noite.
3: Meu Deus.
4: Aí ela falou de noite. Ela falou assim... briga de marido e mulher não deve se misturar. Em trabalho.
0: Quer dizer, foi uma mentira empilhando na outra.
2: Foi uma coisa aumentando.
3: E ele tomou seu celular.
4: Não, mas foi mentira.
0: É mentira, padre.
3: Mas você tomou pinga.
0: Tomou.
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3: Vai com Deus.
0: Ai, Deus do céu.

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1: Band FM Luan Santana clone aqui na Hora do Ronco, 6h15, seu Pedro. E hoje é dia do padre, hein?
2: Isso, é dia de se confessar o seu pecado aqui, ganhar o reino do céu. Quem é que vai analisar o seu pecado?
3: Quem?
2: Se você merece ser perdoado. Sou idiota. Então conta aqui o seu pecado na Band FM na Hora do Ronco.
1: Palavrinha-chave qual que é, Pidoncio?
4: Coroinha.
1: Coroinha. 11999919197. Coroinha. Manda pra gente aqui e vem confessar o seu pecado com o Padre Ronco.
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1: Eu estou com fome. Você está com fome? Pois os seus problemas acabaram.
2: Muita. É que você vai dar.
1: Vale burger de R$150 da Quebrada Burger para levar a família para fazer aquele lanche gostosão. Hambúrguer, batata frita, como diria o Pidoncio Mil. Que cheque!
2: Acabei, um monte de coisa.
1: Se inscreve aí. 11 999 919197. O que foi, padre?
3: Com hambúrguer. Eu vou tirar fome de 500 pessoas.
1: Muito bem. Parabéns. Quero ver esse milagre acontecer.
4: Muito bem.
1: Quero ver. A sua rádio do seu jeito, 6h22. Ó, padre, tem mais um pecador na linha.
3: Alô.
5: Alô, bom dia.
3: Bom dia. Quem é?
5: É o Jonathan.
3: Deixa eu ver. Tá ajoelhado, Jonathan?
5: Não.
1: Respeito, padre.
3: É lógico, vai ficar de pé pra confessar. Ô, Jonathan, qual é o seu...
1: Bom dia, tamo junto, cara, bom dia.
3: Qual é o seu pecado?
5: Então, é que na época da escola, tinha uma feira perto da escola, assim, e aí juntava toda a molecada na sexta-feira e ia pra lá.
3: Sim.
5: E o que acontece? A gente pagava o pastel pra japonesa, assim, ela arrastava no balcão o dinheiro, e aí ela virava pra pintar o pastel, a gente puxava o dinheiro de volta e pagava o pastel.
1: É uma, ligação de Marte.
2: Muito obrigado.
3: Jonathan, dá pra você engolir o pastel e depois contar o pecado? Que eu não vi porcaria nenhuma.
1: Acho que tá falhando a ligação. Você tá dentro do carro? Onde é que você tá agora, cara?
5: Tava dentro do carro, tá me ouvindo melhor agora?
1: Tá um pouquinho melhor, né? É. Repete o que vocês faziam lá no pastel?
5: Então, toda sexta-feira tinha feira, e a gente ia lá, chegava lá na barraca do pastel.
1: É, acho que não tem a menor condição, seu Pedro.
3: Eu acho que ele roubou o pastel.
1: É isso. Tá perdoado ou não tá, seu Pedro?
3: Pergunta pro japonês.

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0: 6h27, hoje é dia do Padre Ronco, hein? Confesse seu pecado, Padre Ronco, Padre Moderno, atende também via WhatsApp, né?
2: Lógico.
0: 11 99991 9197, mande o seu áudio pra gente, confesse o seu pecado. Bom dia.
3: Bom dia.
2: Bom dia.
3: É a Lene Ronco.
2: Sim.
3: Olha só, eu quero confessar uma coisa que eu fiz. Quando eu estudava no magistério, eu tinha uma professora muito carrasco. Nossa, e ela me confrontava, ela humilhava a gente. E ela era chegada no novinho. Ela arrumou um namorado lindo, alto, moreno, de barba.
2: Tá.
3: Aí eu pensei, agora que eu me vingo, um ronco, eu me acabei naquele paraíso. Mas eu botei tanto chifre na professora,
0: Que isso?
3: Você não tem noção, ronco. Mas foi um paraíso.
0: Eita, que isso? Colocou Gaia na professora, ficou com o namorado dela. Que isso?
2: É. Já estava escrito nos livros antigos. A carne é fraca.
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0: É. Exatamente.

0: grande amor.
1: Band FM, Bruno e Marrone. Um sonhador. Aqui na Hora do Ronco, 6h31, a informação pede passagem.
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3: Começa o Aqui a Bola, o Mundo Cão na Carrocinha da Vida. Carlos Eduardo Ferreira da Silva é o novo vencedor do concurso Bezerrão 2026.
1: Realizado em Areias, no Vale do Paraíba Paulista. O concurso faz parte do torneio Leiteiro de Areias e está na sua 39ª edição. No evento tem competições de ordenha, shows e atividades para o público.
3: No concurso do Bezerrão, vence quem beber a maior quantidade de leite no menor tempo. Carlos Eduardo, que sempre frequentou a festa, nunca havia participado, mas encarou o desafio para defender uma graninha, já que está desempregado.
1: Na sua vez, ele entornou 3,7 litros de leite em 4 minutos e ganhou dos concorrentes, embolsando R$400 em um troféu. O vencedor disse que nunca havia bebido nem meia garrafa de leite de uma vez e que, para se preparar, ele foi reduzindo a comida durante a semana e tomou só um copo de café preto na manhã da competição.
3: Ainda hoje, Gil Gomes e a mulher que perdeu a cabeça literalmente a encontrar o marido com amante. Agora os comentários é de Pedro Luiz Ronco.
4: É, bebê, mamar na vaca você não quer, né?
1: É, direto na vaca é ruim também.
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1: Competição meio lá ele, hein?
2: É.

0: Band FM, Júlia e Rafaela. Medo aqui na hora do ronco. 6h36. Hoje celebramos o dia do padre.
1: Obrigado. Então, tem direito de confessar sem pagar nada, tá bom?
2: Uhum. Isso.
1: Ah, conta aqui na Band FM, a rádio do seu padre.
0: É isso, a rádio do Padre Ronco. E, gente, pode ser qualquer pecado, viu?
1: Pode.
0: Mas a pessoa acha que tem que ser um pecado gigante pra confessar. Não,
3: não!
0: Você, sei lá, roubou o doce do colega na firma, na geladeira do escritório.
1: Desculpa, Tadeu, quem analisa sou eu.
0: Sim, o Padre Ronco vai analisar.
2: Ele vai analisar.
0: Desculpe, Santo Padre, eu só estou dando um exemplo aqui. 119...
1: Eu te perdoo.
0: 9991-9197. Palavra-chave qual que é?
4: Coroinha.
0: Coroinha. Manda coroinha. Escreveu coroinha. Você vai confessar o seu pecado para o Padre Ronco.
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2: Eu quero, mas você não me coloca?
0: Não, se você trabalha na Band FM, não sei, faz igual o Ronco, sai pedindo aí.
2: Procura se eu tô aqui, né, registrado aqui, procura.
0: Senhoras e senhores, hoje é dia do padre.
1: É.
0: E o Santo Padre Ronco tá aqui pra perdoar o seu pecado.
1: Com toda certeza. Alô?
0: Alô, hein? Alô, hein?
12: Alô, hein? Alô, hein? Bom dia.
1: Bom dia, quem é a pecadora?
12: Eu me chamo Nani, Ron.
1: Nani, quantas muito vezes. Bem. Daria para contar o seu grande pecado, Nani?
12: Sim, bom dia, menino.
2: Bom dia. Bom dia, Nani.
13: Bom dia, Nani.
2: Bom dia.
13: Bom dia.
12: Sim, é assim, eu vou chamar de padre, né? Porque eu vou me confessar.
1: Sim, com toda certeza.
12: Padre, quando eu tinha de volta, assim, uns 15, 16 anos, meu pai falava que eu era uma pessoa muito boa, porque eu adorava fazer caridade.
1: Ah, sim. Ela é.
12: Eu saía dando assim pra todo mundo.
0: Olha aí a caridade. Olha. É,
13: tem que ela dar, dava, gente.
0: Dá pros necessitados, né?
1: Certo. E
12: isso
1: você...
12: é pecado, Ron?
1: Não sei. Quantos anos você tem hoje, Nani?
12: Hoje eu tô com 43.
1: Você continua sendo caridosa?
12: Muito, eu gosto muito de fazer caridade, é bondade, né?
1: Tá, então vamos pra trás da igreja.
2: Quebra o padre!
0: Que é isso?
2: Chegou o metrô, hein?
13: Chegou lá!

0: Band FM, Simone Mendes, Direitos Iguais, aqui na Hora do Ronco. 6h47, agora Homem Vinheta.
1: Primeira aula do inglês pro seis.
0: Com o teacher Pidoncio Pitunca da Silva.
2: Bom dia, Nelson.
0: Bom dia, Nelson. Bom
2: dia. Good morning, my friend.
3: Oh,
0: olha.
3: Agora eu gostei.
0: Rasgando inglês, hein?
3: Puxa vida.
2: Maravilha. Bom dia, bom dia.
0: Bom dia, bom dia.
2: É engraçado quando vocês falam, vocês ficam surpresos quando eu falo inglês. É engraçado. Não é porque... Bom, enfim.
0: É porque, assim, sabe que o ideal num curso de inglês é que você só se fala esse idioma, né? Desde a entrada até a saída. Não se fale português.
3: A conversação para que a pessoa treine, né?
0: Você pisou na sala de aula só em inglês.
2: Vamos lá, claro.
0: Good morning, teacher.
2: Good morning.
0: Let's go start another English class.
2: Yes, yes.
0: Okay. So, do you understand me?
2: Yes, yes, yes.
0: Then talk to me, please.
2: Yes, yes, yes.
0: Só falar yes, yes, yes, yes.
2: Você falou no inglês meio do pra baixo do Texas.
0: É outro sotaque. É outro sotaque. Muito bem. Teacher, vamos pra aula?
3: Vamos pra aula. Ele mesmo ri dele.
0: Ai, Deus do céu. Olha, o Daniel...
2: Dini
0: quer saber qual é o significado de Subway. Subway.
2: Ah, ok. Isso aí é... Inclusive, mandar um abraço. Eu acho que hoje em dia, Jadeu, você sabe que as pessoas... Você tava vendo... A gente tava assistindo, eu e o Jadeu... A gente tava vendo um vídeo do Silvio, quando ele fazia o Quer Namorar Comigo.
0: É, clássico.
2: Que as pessoas falavam, quantos anos você tem? Ele falava, 22. A pessoa parecia que tinha 49.
0: Exatamente.
2: Tem, acho que muita gente já viu isso.
0: É.
2: Hoje tem muito mais possibilidades da pessoa envelhecer bem. Que é cuidados com a saúde, tem essas coisas de anonização, tem essas... Por exemplo, tem uma loja de suplementos. Uma loja de suplementos.
0: Ah.
2: Tinha uma loja de suplementos. Aí lá embaixo tava faltando produto. Tá? Aí o cara falou, meu, lá no pessoal chegou no estacionamento, no subsolo. Aí ele ligou pro cara. Falou, meu, acabou os... sobe o whey.
3: Caraca, veio.
0: Vai lá no almoxarifado.
2: Sobe o whey.
0: Sobe o whey pra mim, por favor.
2: Entendeu? Tinha, pra proteína tinha, só não tinha o whey. Sobe o whey.
0: Meu Deus, meu velho. Querido Subway, é metrô em inglês.
3: A volta que ele deu.
0: Metrô. Ou um sanduíche, se quiser mandar aqui um sanduíche pra gente também, né?
2: De 30 ou de 15?
0: Eu acho que eu aguento de 30 centímetros.
3: Ah, eu também aguento, gente. A hora do ronco. A hora. Agora 2 de 15 também vai bem.

0: Joãozinho e Chororó, saudade de minha terra aqui na Hora do Ronco. 7 para 7 agora, gente.
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0: Confesse o seu pecado, qualquer pecado.
2: Qualquer.
0: O padre vai julgar aqui se é passível de perdão ou não, né?
2: Sim.
0: 11 999919197, solte sua voz.
3: Bom dia, padre.
2: Bom dia.
3: Não posso nem falar meu nome, chama de José.
2: José.
3: Rapaz, imagina. Tudo que era prima, que pedia pra me ensinar o beabá, eu ensinava pra todas.
0: Que isso?
3: Esse foi meu pecado.
0: Padre Ronco, com prima é pecado?
2: Não sei, mas o nome dele não deu completo.
0: Não? Qual o nome dele?
2: José Pinto Mole.
0: Não, não é não! Não é não!
4: Se com prima for pecado, eu tô lascado.

0: já passou.
1: Band FM, Sorriso Maroto. Ian, fica com Deus aqui na Hora do Ronco. 3 para 7 agora, seu Pedro.
2: Fica comigo.
1: Não, senhor, de novo, o senhor é um mensageiro.
2: É a mesma coisa.
1: Do Todo-Poderoso. É o Padre Ronco aqui para abençoar a sua vida.
2: Ah, conte o seu pecado na Band FM na Hora do Ronco.
1: A palavra-chave qual que é?
3: A palavra-chave é coroinha.
1: Coroinha, mande coroinha. É. 11999919197. Estou sentindo falta das músicas. Ó, Padre Ronco.
4: Ó, Padre.
5: Eu confio em nosso Senhor.

0: com fé, esperança e amor. Meus irmãos, naqueles dias, todos os fiéis ajudavam quando o Padre Ronco passava a sacolinha.
1: Vamos ajudar,
2: pode
1: gente.
2: Passar.
1: Vamos ajudar aqui, viu?
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10: Hoje, dia 4 de agosto, é dia do padre. E a gente tá aqui celebrando junto com o Padre Ronco esse dia especial. E você pode confessar o seu pecado. Pode falar com o Padre Ronco.
11: Pode.
10: 11 999 919197. Confesse o seu pecado.
11: É, gente.
10: Padre, eu confesso que...
11: Não minta. É porque se mentir já é um pecado, né?
10: Exatamente. 11 999 919197. Ouvir esse programa é pecado?
11: Não.
10: Não é pecado.
11: É uma dádiva de Deus.
10: Amém.
11: Acho que é penitência, né?
10: A palavra-chave qual que é, Pidoncio?
11: Aí, gente, é só escrever coroinha pra nossa querida Camila ver que você quer participar. Aí ela lê coroinha, já bota você no ar. Claro, desde que você fale alô pra nós.
10: É isso aí. Se quiser, pode gravar a sua resposta também, tá?
11: Como é que faz, Jadil?
10: 11 999 919197. Confesse o seu pecado. Padre trabalha com tecnologia, ele vai atender pelo WhatsApp também.
12: Aceita Pix, tudo, né,
10: Aceita
12: padre?
10: Aceita Pix, tudo. Garrafa de vinho também.
11: Pelo menos 50.

0: A sua rádio do seu jeito, ó, oh, Padre Ronco, tem mais um pecador na linha.
1: Alô?
2: Alô?
1: Bom dia.
2: Bom dia.
0: Tá chorando.
3: Tá com sono.
1: Calma, calma, ainda não dei a penitência, já tá chorando.
2: Qual posso seu... dar bom dia pro Tadeu?
1: Pode.
2: Ouvem vinheta.
3: Bom dia, pode. Meu amor.
2: Pidoncio.
4: Linda, um beijo.
2: Pedro Ronco.
1: Pode.
2: Aqui é a Terezinha.
1: Terezinha. E qual é o seu pecado, Terezinha?
2: Quando eu me casei, o padre perguntou se eu seria fiel até que a morte nos separe.

0: Só que eu levei Gaia antes. Aí, chumbo trocado não dói. Será que isso foi um pecado?
1: Terezinha,
2: é, chumbo trocado.
1: Você traiu?
0: Fui traída antes.
2: Ah, ela foi traída.
1: Quer dizer, você quis pagar com a mesma moeda.
0: Exatamente.
1: E você acha que valeu a pena?
0: Valeu, não valeu, mas a picuinha foi
1: não,
0: isso.
1: Não,
3: pera,
1: era pequena, né?
3: Ah, era uma picuinha.

0: Cidade FM, Danilo e Davi não mexe nas minhas gavetas aqui na Hora do Ronco. 7:08 agora, gente, bom dia.
1: Histórias que a vida conta.
2: Cidade pequena do interior, a igreja quase caindo aos pedaços, o pai desesperado, não tinha dinheiro de esmola, nada, mas tinha muito pecador lá, naquela cidadezinha. Aí o padre resolveu o seguinte: vai se confessar, cada pecado vai ter que pagar R$5. E pôs uma placa na porta da igreja, no primeiro domingo lá, um monte de fiéis para se confessar. Aí o cara se confessou, 2 pecados, pagou R$10. Aí veio outro, 6 pecados, pagou R$30. Veio um, 10 pecados, pagou R$50. Aí chegou um senhor lá, contou os pecados, o padre olhou e falou: você cometeu 19 pecados, R$95.
0: Caramba!
2: Aí o cara pegou e deu uma nota de 100 pro padre. O padre olhou e falou assim: puxa vida, meu, eu não tenho troco, não tenho R$5. Você contou 19, puxa na memória aí, vê se você conta mais um pecado, R$100. Nossa, padre, já contei todos os pecados, deu 19. Não é, não, puxa, puxa na memória, mais um pecado. Aí o cara fala assim: seu padre, pronto, vá pro meio do inferno e morre a nota.
3: Aí, ó, pronto.
0: Se aceitasse Pix, não tava nessa, né?
3: Né?

0: Band FM, Zezé de Camargo e Luciano, pão de mel aqui na Hora do Ronco, 7h13 agora, gente, bom dia. Olha ela aí, ó.
1: Ela anda de mobilete.
2: Linda, gostosa, linda.
1: Curte a Gretchen.
2: Maravilhosa!
1: Gosta de chiclete?
3: Olha o pecado.
4: Uma bola?
5: Respeito o padre.
1: Com vocês, Paulette.
6: Ai, bom dia!
0: Bom dia, Paul!
6: Bom dia, bom dia, bom dia.
0: Como vai você?
6: Purpurina pra vocês.
0: Obrigado pela purpurina.
6: Ai, linda! Como é que você tá? Depois que você terminar aí, vou esperar terminar pra também a pessoa não ficar... Vamos bater um papo e falar um negócio pra você. De verdade. E vocês, meninos, como é que vocês estão?
0: Estamos bem. Paulette, você pode mandar um beijo pra uma diva que tá com a gente aqui?
6: Conta.
0: A dona Cláudia, 91 anos de idade.
6: Mentira.
0: Firme e forte, ouvindo aqui a Hora do Ronco. Um beijo, dona Cláudia.
6: Dona Cláudia.
0: Cláudia Santana de Diadema.
3: Ó, ouvindo a Hora do Ronco, você vai até os 100 anos.
0: Esse é o segredo da longevidade.
6: É verdade. Isso. Dona Cláudia, um beijo. Parabéns, 91 anos não é pra qualquer um. Ai, que me dera, gente.
0: Você espera chegar até os 91, Paulette?
6: Ai, eu espero. Sabe com quem eu espero chegar também? Vovó, Dona Maria do Carmo Ritz.
0: É?
6: Eu estive com ela, quase morri do coração.
0: Por quê?
6: Porque tava ela, Dona Maria do Carmo Ritz, Emerson França, Eduardo Ritz, Edson França, tudo conversando com a vovó. Aí começamos a conversar, tal, eu tava junto. Aí perguntou assim, vovó, como é que você tá? Gostaria de mudar alguma coisa? Aí ele ergueu a blusa e mostrou as tetas.
5: Cara, eu quase tive um treco, velho. Bicho! Eu falei, vó, tá parecendo a Dercy Gonçalves, vó.
6: É verdade.
0: Ela queria colocar silicone.
6: Mas a vovó... Mas por isso que eu quero chegar desse jeito, sabe? Nesse espírito gostoso, de alegria.
0: Exatamente. Porque o idoso tem uma hora também que... Vai, não deve nada pra ninguém.
6: Não tem mais filtro, né?
0: Não tem mais filtro porque não deve nada pra ninguém. Já passou, né?
6: Agora, uma coisa que eu quero fazer, gente, até pra evitar, porque eu tô tendo muita loucura aí. Eu vou colocar o Dil semana que vem.
5: Peraí, pô. Vai colocar
0: por onde que entra?
6: De verdade, eu quero colocar aquele Dil que não menstrua, sabe? O Mirena.
0: Tá.
6: Ah, eu quero pôr.
0: Mas, Paulette, eu fiquei sabendo essa semana que tem chip pra não engravidar.
6: Tem também, você coloca o chip no braço.
0: Eu não sabia disso.
6: Eu sabia, ele vai soltando os hormônios pra você não engravidar.
0: Olha só!
6: É verdade, verdade.
0: Que coisa!
6: É, eu coloquei expositório.
0: Caramba, velho!
4: Ele vai soltando hormônio.
5: Ah, Paulette.
7: Existe uma teoria

0: mais você.
1: Band FM Maiara e Maraíza 90-10, aqui na Hora do Ronco. São 7h19. Homem Vinheta, que momento é esse?
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3: Ah, o Julinho, um garoto legal, seus 14, 15 anos. Era coroinha, com vários amigos. Todos os domingos ajudavam na missa. Mas eis que um dia, Julinho foi atropelado.
1: Não
3: morreu por milagre, mas quebrou os dois pés e as duas pernas. Precisaram engessar os pés e as pernas do Julinho, ficou na cama. Os outros coroinhas, com dó dele, fizeram o quê? Um carrinho, pegaram um caixote de frutas, puseram quatro rolemãs. Falaram assim, ó, a gente vai puxando esse carrinho, vamos levar ele domingo ele na missa.
2: É para
3: não ficar só na cama deitado. Chegaram na igreja, puseram o Julinho com o carrinho bem no fundo da igreja. Ia começar a missa e o padre começou o sermão. Irmãos, porque Deus é bondoso. E o Julinho lá do fundo da igreja.
4: Mentira!
3: Padre sem jeito. Porque Deus é caridoso. E ele lá.
4: Mentira!
3: E o padre sem jeito. Porque Deus só faz o bem. E Julinho.
4: Mentira!
3: Aí o padre falou assim. Meu filho, cuidado, meu filho. Jesus pode te castigar.
4: Que é? Vai me roubar o carrinho?
5: Caramba!
1: Ele tá amargurado, gente.
5: Ele tá chateado.

0: inteira.
1: Lá ele, pô. Gente, é que ele não sabe falar ama, então ele fala mama.
2: Seu Ferrugem aqui na Band FM, arrependidaço. Seu Pedro, hoje nossa perguntinha qual que é, hein?
3: Que é o Santo Sacramento, que é o próprio Cristo Jesus. Seja adorado e seja amado. Aonde? Nessa terra de Santa Cruz. Seja adorado, seja amado. Nessa terra de Santa Cruz. De quem vêm os pecadores, que os levarei ao reino do céu. Conte o seu pecado.
2: Abra o teu coração, abra a tua boca. A palavra-chave qual que é, Pidão, senhor?
0: Antes eu quero mandar um alô pros pecadores lá da Band Epitácio, Adriano, o nosso companheiro.
2: Grande pecador.
0: E também o Cleverson, que é padeiro. O Adriano falou que cada abraço que ele manda pro Cleverson, ele ganha uma rosca.
2: Lá ele? Qual que é a palavra, Pidão, senhor?
0: A palavra é coroinha.
2: Manda coroinha, 11999919197, coroinha, e venha confessar o seu pecado na hora do ronco.
4: Oh, yes.
2: Não saia daí. Já tem muito mais músicas aqui na Band FM. 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
13: Muito bom dia, Robson Ramos.
14: Bom dia, Tadeu. Alô, pessoal da Hora do Ronco. Trânsito em São Paulo, manhã da terça-feira. Rodízio suspenso para placas de final 3 e 4 por causa de greve na CPTM, linhas 11, 12 e 13 sem funcionar nesta manhã. 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

0: 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Paciência, padre.
1: Paciência,
0: para quem
1: padre.
0: Mora em São Paulo hoje, o rodízio municipal de veículos está suspenso.
2: É verdade.
0: Greve de trens.
1: Está ótimo hoje.
0: Então, paciência. Deus abençoe Deus. A vida de quem está ouvindo a Hora do Ronco.
2: Para nós
0: agora.
2: É bom dar audiência, né? O pessoal no carro.
0: Vitócio!
2: Ah, tá.
0: Tem ouvinte na linha, padre.
3: Alô?
4: Alô, bom dia, meus lindos.
3: Aonde?
1: Aonde mesmo?
3: Quem está falando?
4: Aqui é o Rafael Ronco, tudo bem?
3: Tudo bem. Qual é o seu pecado, Rafael?
4: Vou mandar um bom dia pros meninos aí, pra todo mundo.
3: Bom dia, bom dia, bom dia.
4: É, bom vamos dia. Lá, Ronco.
1: Bom dia.
4: Já tem alguns anos já. Eu jogava futebol no centro da cidade.
3: Sei.
4: E pra atravessar do centro da cidade até o campo, passava por uma escada rolante.
3: Sim.
4: E toda vez que eu voltava, eu desligava essa escada. Até que, um certo ano aí, essa escada parou de funcionar. E tanto que desabilitaram e colocaram uma rampa agora. Então o pessoal tem que andar pra atravessar.
0: Por culpa sua.
4: Então, rapaz, é você que tá dizendo.
0: Não.
1: Mas esse é o seu pecado. É.
3: Qual o motivo que te levava a desligar a escada rolante?
4: Infantilidade, rapaz. Eu tinha o quê? 15 anos na idade, na época.
1: Ah, legal.
4: Então, assim, é um pecado. Me arrependo de ter feito isso.
3: Não, tudo bem.
4: E tô me confessando para o senhor aí.
3: A penitência vai ser fácil.
0: Qual é a penitência dele?
1: Qual é?
3: Vai escorregar da rampa, vai quebrar o joelho.
4: Tá repreendido.
0: Tá repreendido?

0: Band FM, Gustavo Lima, bala alojada aqui na Hora do Ronco. 7 horas 36 minutos, Homem Vinheta.
1: A partir de agora, eu quero que você também prestem atenção. Eu sei que hoje não tá fácil. As pessoas nas correrias da vida. As pessoas, às vezes, sem tempo pra nada. Mas arrume um tempinho, porque o Pidoncio nos traz. O momento, vamos rir.
2: Ó! Pedro Campos, agradecer
3: ao Pedro Campos.
2: Não, ele passou aí, eu dei bom dia. Arauto a todos, a audiência que tá dando o programa pra nós. Obrigado.
3: Obrigado, muito obrigado.
1: Obrigado pela audiência, viu, gente?
2: Obrigado mesmo.
3: Agradecer a todo mundo que. Pra pensar, Pidoncio, que dentre tantas opções que o ouvinte tem, tantas. Escolheu estar com a gente aqui. Pô, pra isso, pra mim é uma honra. Muito obrigado você que escolhe estar na Band FM e começar seu dia mais leve.
2: Não, eu pra mim não tenho opção, né? Por isso que ouve a gente.
3: Às vezes o rádio quebrou na Band, né?
2: Vai saber.
3: Vamos lá, vai.
2: Mas já que estão ouvindo, inclusive, eu quero que você ouvinte agora, eu vou contar o momento Vamos Rir aqui, você mande uma nota. Você fale o teu nome, de onde você tá falando e tipo, pra piada, nota tal. De 1 a 10.
3: Tem que ser um áudio rapidinho, tá, gente? Rapidinho. No WhatsApp, 11 99991 9197. Evidente que você vai ter que ouvir a piada antes, tá? E aí na hora você já manda, ó, Tadeu, nota 6,5.
2: Você vai dar nota pra você, é isso?
3: Não, ele deu exemplo.
2: Não, é um exemplo. Ô, já deu. O cara foi no médico, chegou lá. O médico, pois não, qual é o seu problema? Aí ele falou assim, eu tenho a voz bem fininha, eu tenho a voz fininha. Aí falou, a minha voz é fininha e eu quero ser locutor. Aí o médico falou assim, tira a roupa, fica pelado. O cara olhou pra ele e falou, mas por que que tem o cabelo? Aí tirou a roupa, tá aí, ó. Olha o tamanho da sua estrovenga. Olha o tamanho do seu negócio aí. Batendo no joelho, é isso. É muito grande, o que acontece? Ele é muito grande, quando ele pendura, ele puxa a corda vocal. Ele puxa as pregas vocais.
3: Eu não sabia disso, não.
2: É, ele porque o peso, né, Jair? É aqui pra baixo, ele puxa aqui. Por isso que você fala fininho. Ah, mas como é que eu resolvo? Aí o cara falou assim, o médico falou assim, não, aí a gente corta pela metade. Corta pela metade, 20 tá bom, um padrãozinho bom pra você, corta pela metade. E aí o que que acontece? As cordas vocais sobem, beleza, beleza, cortou. Aí passou a anestesia, tudo, o cara foi embora pra casa. Aí voltou um dia, e aí, como é que tá? Aí o cara já, não, tô bem, graças a Deus. Começou a falar grosso,
3: Jair. Resolveu mesmo, hein?
2: Virei locutor da Band e tal, tô bem feliz. Você acredita, Jair?
3: Olha que loucura.
2: Que legal e tal, e essas coisas, pá. Aí passou, Jair. Passou um mês, o cara voltou.
4: Doutor, é que acontece o seguinte, a minha mulher reclamou.
2: Ele tava falando grosso, né?
4: É, daria pro senhor colocar os 20 centímetros de volta?
2: Aí o médico falou assim, ih, agora não dá mais. Agora ferrou.
3: Agora não dá.
2: Você entendeu, Jânio?
3: Eu entendi.
2: Não, fala sério se você entendeu.
3: Eu entendi.
5: Muito boa, pessoa.
3: Nota pra piada do Pidoncio. As notas já começam a chegar aqui, vamos lá.
6: Pidoncio, nota 10 sempre pra você.
3: Opa, Vanessa, 10 é bom. Um beijo, Vanessa.
7: Bom dia. Bom dia, rapaziada. Aqui é o Bombonato.
3: Tá.
7: Nota 9.
3: Nota 9.
7: Essa piada do Pidoncio.
3: Muito bem, nota 9.
8: Boa. Nota 10, Pidoncio.
3: Nota 10.
8: Gilmar, obrigado. De Uberlândia.
3: Muito obrigado.
8: Nota 10, sua piada, viu?
3: Um abraço pra você. Obrigado. Meu Deus, quanta nota mesmo.
8: Bom dia, Band. A nota é 1000.
3: Nota 1000.
8: Nota 1000.
3: Muito obrigado.
8: Eu sou o médico.
3: Vale. Tá falando
6: dia,
3: fino, hein?
6: Meninos, minha nota é
3: 10
6: também.
3: Nota aí, 10, você tá bem na fita, hein,
1: Pidoncio? Foi bem, Pidoncio, foi
3: tá
1: bem.
3: Muito bem na fita, mais uma nota aqui.
7: Pô, dei nota 9, mas... Olha um 10 essa aí. Isso
1: é doido. O cara terminou agora de ver piada.
3: Então tá aí, na média, na média...
2: Não, merda não.
3: Não, na média.
1: Média, que merda. Vai começar a chegar nota daqui 4, 5 minutos aí.

0: 7h43 agora, gente. Bom dia!
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0: Ronco! Agradecer as milhares de notas que chegaram aqui pro Pipidons. Obrigado, gente. Pessoal, engaja mesmo, hein?
2: Obrigado. Encaixa onde?
0: Não, engaja.
3: Engaja, participa.
0: Hora de confessar o seu pecado pro Padre Ronco, 11 999919197.
4: Bom dia, senhores da Hora do Ronco, beleza? Beleza. Rapaziada, tem uns passageiros que é chato pra caramba, mano. Que inferniza. Aí eu finjo dar 5 estrelinhas pra eles me dar 5 estrelinhas também. Aí eu trato até bem, falo tchau, boa semana, bom final de semana, fica com Deus, ó, 5 estrelinhas pra você. Aí no final eu dou 1 estrelinha e bloqueio essas tranqueiras.
0: Que sacanagem.
5: É, depois vai ficar sem passageiro, vai reclamar,
0: exatamente,
5: entendeu?
0: Exatamente, exatamente. Oh, cara.
2: Ah, mas também na vida tudo é passageiro, né?

0: obrigado aqui na Hora do Ronco. 7h46, seu Padre Ronco.
1: Sim.
0: Hoje é dia, hein? Dia do quê?
1: De confessar o pecado aqui na Banda FM na Hora do Ronco.
0: Boa, a palavra-chave qual que é, Pidoncio?
2: A palavra-chave já deu, é coroinha.
0: Coroinha, manda aí, 11 99991 9197.
3: Não saia daí, já já tem muito mais músicas aqui na Band FM.
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0: 10 pras 8, atualizando as informações do trânsito em São Paulo em dia de greve. Fala, Robson.
15: Por causa da greve, a Radial Leste vai muito mal, Tadeu. No sentido do centro, tem lentidão desde a Estação Corinthians Itaquera até a Estação Artur Alvim, da Praça de Vinolândia até a Avenida Aricanduva e do metrô Tatuapé até o viaduto Alcântara Machado. Pro bairro vai bem. 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

0: resultado, né? 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Geraldo Ferreira da Silva, 150 pila, hein? Você ganha, Geraldo! Faz a festa aí, bom apetite pra você.
1: É, divide com a gente.
0: Aproveita aí.
2: Ai.
1: Deixa eu mandar um alô pro aplicativo Davi, tá ouvindo a gente, disse que adora o programa, tá lá com a nossa querida Janaína Simões, filha da mãe.
0: Muito bem, o aplicativo tá ouvindo a gente?
1: É, ele é piloto daquele carro de aplicativo que tá ouvindo a gente.
0: Ah,
1: que tá,
0: você pode falar a marca. Simões, que é o Davi, que não... Eu já entendi. Senhoras e senhores, hoje, dia 4 de agosto, é dia do padre.
3: Obrigado.
0: Confesse o seu pecado.
3: Alô?
0: Alô, hein?
4: Alô, bom dia.
3: Bom dia, quem é?
4: Adriano, da Zona Norte, senhor Padre Pedro.
3: Muito bem. Daria pra você contar o seu grande pecado, Adriano?
4: Dá sim. Posso dar bom dia pros meninos?
3: Ah, faça, vai.
4: Bom dia, Tadeu.
0: Muito bom dia.
4: Bom dia, homem vinheta.
0: Bom dia.
4: Bom dia, Pidoncinho, seu tranqueira.
1: Oi, seu filho da mãe.
4: Meu saruê predileto.
1: Seu tranqueira. Não queira sem vergonha.
3: Filho da mãe. Calma.
0: Peraí, o padre aqui, gente.
4: Desculpa aí, senhor Pedro.
0: Casamento.
4: Pedro, sobre casamento, confissões, né?
3: Sim.
4: Antes de me casar, eu fui me confessar como padre, né? Eu falei, padre, eu preciso me confessar que eu fiz sexo antes do casamento. Ele falou, isso é fácil, meu filho, quero ver fazer depois.
0: É verdade. Agora eu quero ver.
3: Adriano, você é casado há quanto tempo?
4: Vai fazer 8 anos, dia 18 agora.
3: Dia 18. Há quanto tempo você não bimba?
4: Ah, senhor Pedro. Oito anos.
0: Desde o sim eu aceito.

0: Band FM, Matheus e Cauã, Lamona Prado, admita que na hora do ronco 3 pras 8 vamos girar a roleta de piadas do Pidoncio.
1: Girou!
0: Eu apertei o botão, juro por Deus, e não foi.
1: Então, quanto isso, eu vou mandar um beijo pra doutora Bruna, lá de Guarulhos, a Bruninha delícia de mulher, cirurgiã dentista.
0: Muito bem, ela mexe com dente, né?
1: Não, não! Ela mexe com a orelha!
2: Adulto!
1: Baiano! Bom,
0: comigo ela não vai ter trabalho, né?
2: Deusinho!
1: Moça, ela passa fome!
3: Vamos lá! Padre, papagaio, pastor, português,
4: religião, profissão,
1: delegado!
0: Delegado!
5: O cara tava reclamando que o amigo dele que foi preso. Ah, fiquei mais uma semana preso. Por quê? Bobagem. Fui na delegacia lá pra fazer, dar um depoimento. O delegado perguntou pra mim como é que tava o cadáver. Falei, ué, morto? Aí ele me prendeu.
0: Esteja preso, viu? Ah, ué.

0: Band FM, Bruno e Marrone. Choram as rosas aqui na Hora do Ronco. 8:02, tá com sono, Pidoncio?
1: Oi?
0: Tá com sono? Você não dormiu essa noite?
1: Dormi.
0: Você dá uma bocejada agora? O que aconteceu?
1: Ué, qual é o problema?
0: Mas tava no ar.
1: É?
0: É um pouquinho de falta de educação, né?
1: Sei.
0: Vamos lá. Ó, hoje é dia do Padre Ron. Padre, preste atenção.
2: Pois não.
0: Nessa traquinagem que essa pecadora fez.
3: Uma vez, eu e meu amigo pegamos duas bisnagas de maionese e mostarda. Fomos na frente de uma balada. Passamos com o carro espirrando em todo mundo. Era maionese e mostarda pra tudo que era lado.
2: E onde enfiaram a salsicha?
0: Não!
4: É verdade, ué. Eu voltava pra comer.
0: Isso não se faz, cara.

0: bem que eu não sou de ligar.
1: Band FM, turma do pagode, menos é mais, investigador. Aqui na Hora do Ronco, 8h05 agora, seu Pedro. E hoje nossa perguntinha qual que é?
2: O meu coração é só de Jesus. Nossa. A minha alegria.
1: É o quê?
2: Que é, o que é?
1: O que é?
2: É a Santa Cruz. Obrigado, irmãos.
3: Irmãos, irmãs, podem passar sacolinha.
2: E conte o seu pecado na Band FM na Hora do Ronco.
1: 11 99991 9197. Hoje já tá apontando aqui, é o vinheta hoje que fala a palavra-chave, qual que é?
3: É coroinha.
1: Coroinha, manda a coroinha e vem falar ao vivo.
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10: Horas 7 minutos, o nosso padre, além de padre, né? Ele também é meteorologista e vai poder passar pra gente aqui a previsão do tempo pra hoje. Você precisa chutar a temperatura no momento,
11: padre. Olha, vai subir um pouquinho, começou com 14 graus, vai até os 26, nesse momento nós temos 22 graus na capital.
10: Muito bem, máxima de 26, como o nosso meteorologista afirmou aqui. Chuva pra hoje?
11: Não, nenhuma.
10: Não tem chuva pra hoje, né?
11: Não.
10: Pra amanhã também não, né?
11: Ah, isso eu conto amanhã. Ah, você quer tirar meu emprego?
10: Aguarde cenas dos próximos capítulos.
11: Ah, lógico.
10: Pra amanhã, mínima de 16, máxima de 28 olá, graus.
11: Olá.
10: Sol com algumas nuvens, tá? E, de novo, não tem previsão de chuva, tá bom? Muito obrigado, meteorologista, padre, enfim. É o Július aqui da Band FM, né?
11: Quem?
10: É um personagem que tem 500 empregos. Obrigado, viu?
11: De nada.
10: Previsão completa no site climatempo.com.br. Já já tem din-din pra você.
11: Quanto?
10: Tem caixa premiada. Você acredita, Ronco? R$1.300 é muita grana, hein? 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
10: Tá? 1.300 conto, tá bom? Daqui a pouquinho tem dicas com a Mi. Se a Band FM te ligar e você souber o que tem na caixa, tem dinheiro pra você.
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0: Doim.
1: Ouvinte na linha, padre.
2: Alô?
1: Alô?
3: Alô?
2: Bom dia!
3: Bom dia, Pedrinho!
2: Quem é?
3: É o Kleber de Taboão da Serra.
2: Kleber de Taboão. Tá preparado pra contar seu pecado, Kleber?
3: Tô sim.
2: Então pode contar.
3: Primeiro que eu tenho um desejo no homem Vieta.
4: Tem o quê?
3: Tenho um desejo no homem Vieta.
4: Sim. Ah, tem desejo okay. Por mim.
3: Ai, delícia.
1: Se controle.
2: E segundo?
3: Agora, o meu pecado mesmo é não gostar de visita. Domingo não. Agora teve a festa da minha filha. A parentela foi todo mundo lá e fingi que eu tava contente, mas quando eles foram embora, pude jogar meu PlayStation. É aí que foi minha alegria.
1: Eu te entendo.
2: É, também. Mas, sabe, eu não vou te castigar. Eu vou dar até um presente pra você.
4: Olha! Opa.
2: No seu próximo aniversário, o Homem Vireta vai lá vestir de bailarina pra você.
4: Eu vou!
1: Só
4: eu
1: por
4: vou.
1: Cima do meu cadáver.
5: Hora
1: só, deixa! Só por cima do meu cadáver.
5: Ah, mas também você não me libera pra nada!

0: Band FM, Paula Fernandes pra você, aqui na Hora do Ronco, 8h16, Homem Vinheta.
1: Segunda aula do inglês pra vocês.
0: Com o professor Pidoncio Pidunga da Silva.
2: Vamos lá, bora, vamos entrando, criançada, vamos que agora o... Agora vamos pegar aí pro segundo semestre.
0: Agora
2: vamos
0: embora, hein?
2: Vamos pra cima. Ah, deixa eu só avisar. Eu vou pedir pra minha secretária.
0: Ó!
2: Colocar um. A Camila vai me ajudar a colocar um bilhetinho no caderninho das crianças que a semana que vem chegam as camisetas, viu?
0: Oba!
2: Quero todo mundo de uniforme. Pedir pro papai, segunda-feira as camisetas, até sexta a gente pega o Pix do papai, tá? R$500 de cada pai.
0: Mas não, as camisetas estão incluídas na matrícula? Na mensalidade?
2: No primeiro semestre.
0: São R$5.000 por mês?
2: Não, primeiro semestre. Primeiro semestre a camiseta inclusa na matrícula.
0: Tá.
2: Agora no segundo semestre já tem que pagar uma quantia só pra... É simbólica.
0: Tá, quanto que é?
2: Hã?
0: Quanto que é?
2: R$500.
0: Meu Jesus, que camisa cara!
2: É, tudo mas bem, filho, gente. Veio o nome do meu curso em inglês pra vocês e a minha silhueta.
0: Ah, me vê duas, por favor.
2: Nossa.
0: Me vê duas. Vamos lá, Teacher Pidoncio, pra mais uma aula.
2: Você tá brincando? O ouvinte usaria minha camiseta, tá?
0: O ouvinte é mais louco que a gente. Cada um, né, professor? A Márcia.
2: Mirce.
0: Mirce quer saber qual é o significado de revolt. Revolt.
2: Ah, isso é fácil, isso aí é... Deixa eu mandar um beijo pra ela, que é ouvinte da gente, a Renata. Filha da mãe. Outra Renata que também gosta da gente, a Renata Moisés.
0: Nossa, opa, rica.
3: Porra, um beijo.
2: A fofoqueira passando aí, ó.
0: Trabalha na OPEC, a fofoqueira acabou de chegar aqui. Muito bem.
2: E a Renata, não a Rê Moisés, mas a Rê, minha amiga, fazendo um curso de eletricista.
0: Olha que legal.
2: É. Aí ela perguntou, o professor tava dando aula na lousa. Aí ela perguntou, ô professor... É, nessa passagem de energia, é watts ou é volt? A professora falou, revolt.
0: Bom, boa sorte pra ela aí no curso.
1: Boa sorte pra ela. Onde ele viaja, né, cara? É uma viagem no ácido.
0: Revolt.
2: É, porque ela pensou que era watts, né? Mas não é. Tem watts e volt.
0: Pra traduzir revolt é muito simples. É só colocar mais uma letrinha ali que você traduz.
2: Qual que é?
0: Qual seria? Revolt?
2: Hã?
0: Revolt?
2: Revai, revolta e revai.
0: Não, querido, revolta. É só colocar o A, revolta. Meu Deus do céu, não é possível.
2: É, tá revoltadinho, hein?
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0: Tem como não ficar.
1: Não parece que a gente usou droga, velho?
0: Parece. Cogumelo, né, essas coisas.

0: Cidade FM, Ed Brito e Samuel. Toda mulher, lembra aquela música do cara metade, né? Ah, Vavá, saudade do Vavá na banheira.
1: Foi acidente, ele só tinha metade da cara?
0: Não, é o nome do grupo, Pitoso, grupo. Pelo amor de Deus. 8h22.
2: Caríssimos irmãos, me ajudem.

0: 30 centímetros de linguiça.
1: Tem de piedade de nós.
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3: Vocês vão pro inferno, hein?

0: FM, Zé Neto e Cristiano, cadeira cativa.
1: Vamos deixar ele doidinho?
0: Do louco. 8h25 agora, gente. Vamos para as informações? Vamos mergulhar nessa aventura?
1: Ah, vai você.
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0: Vamos conversar com a Babi, que hoje o dia começou complicado, né, Babi? Bom dia.
3: Bom dia, Tadeu. Terça-feira, 4 de agosto, e um dia difícil para quem depende do trem em São Paulo, né? Amanhã não tá fácil. Os ferroviários iniciaram nessa madrugada uma greve contra a privatização das linhas 11 Coral, 12 Safira e 13 Jade da CPTM. Para reduzir os impactos, o governo do estado colocou em operação um plano de contingência com ônibus do sistema Paese fazendo transporte de passageiros nos trechos afetados. Já a Prefeitura da capital suspendeu o rodízio municipal de veículos. As demais linhas dos trens e do metrô operam normalmente, mas claro que com a greve, várias dessas já registram também lotação e o trânsito de São Paulo tá aquela maravilha, né? Até o momento, não há previsão para o fim da greve.
0: Tá bom.
3: E hoje começam os jogos da volta das oitavas de final da Copa do Brasil. Às 7h30 da noite tem Juventude e Atlético Mineiro. No jogo de ida, os times empataram em 0-0. E às 9h30 tem Remo e Santos, que na primeira partida também não saíram do 0-0. Ou seja, tá bem aberto aí esse resultado para as quartas de final.
0: Uhum.
3: Um beijo, Tadeu.
0: Beijão, Babi. Obrigado, hein?
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0: 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Ana Castela, de pertinho. É tudo de bom.
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9: Robson Ramos.
10: Tadeu, tem trânsito lento na Avenida dos Bandeirantes, no sentido Marginal Pinheiros, do viaduto Jabaquara até a Praça Carananduba e ali da Rua Alvorada até o acesso à Marginal. Para imigrantes, tem lentidão na Ponte Ari Torres. Lembrando que o rodízio está suspenso para carros de placas de final 3 e 4 hoje. 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
1: R$1.300, gente. Já chegou.
2: Mas, gente,
1: essa mulher é muito cheirosa, hein? Muito cheirosa. Bom dia,
2: Mi. Muito obrigada, muito bom dia, Tadeu. Às vezes a gente toma banho, né?
3: Eu faço isso às vezes, sabia?
1: É importante.
2: Vai poder comprar perfume também, seu Ronco, porque afinal de contas, R$1.300. Dentro da caixa premiada, bom dia a vocês.
3: Bom dia,
2: gente.
3: Bom dia.
2: Ó, a gente usa na cintura isso, tá dentro da caixa premiada.
1: Na cintura.
3: Gordura.
2: Eu tô louca pra usar.
3: Gordura.
1: Não é gordura.
2: Não.
4: Trena.
2: Não. Tem feminino e tem masculino. Já faz tempo que eu não preciso.
1: Olha.
3: Ah, é?
2: Ah, mas não é bom pra mim.
1: Ah, isso é negativo, é verdade.
4: Menina, vai. Com jeito, vai. Se não um dia a calça cai.
1: É, precisa desse negócio aí.
2: É isso.
3: Deixa pra próxima.
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2: Ai, amiga.
6: Conta tudo.
1: Papo de amiga. Muito bom dia, amiga Mim.
2: Muito bom dia, amigo Tadeu. Tudo bem?
1: Tudo bom, e você?
2: Eu tô ótima. Tudo bem, seu Ronco?
4: Muito bem.
2: Tudo bem com você, Pironcinho?
3: Tudo ótimo, Mi.
2: E o Vinheta, como é que tá?
7: Tudo bem, gata.
2: Então vamos pro nosso papo de amiga.
8: Menina, queria um conselho referente a uma amiga aqui do trabalho que descobrimos que o namorado dela traiu ela, só que não temos o meio certo de chegar nela pra contar. Temos provas e tudo. Temos vídeo e foto. Me ajuda, me dá um conselho como chegar nela pra falar, porque ela gosta bastante dele.
2: Meu Deus, eu tenho foto. Eu tenho vídeo.
1: Temos prints.
2: Deixa eu falar, é aquela velha história que a gente sempre conversa aqui. Eu discordo um pouco do Vinheta sempre quando tem esse assunto aqui. Assim, conta pra ela. Mas assim, você tem que fazer o seguinte, você tem que contar e falar, ó, amiga, se você não quiser terminar, a nossa amizade continua, eu fiz minha parte. Qual é o risco até dela virar a cara pra você? Mas eu não conseguiria, tendo todo esse tanto de prova, né, seu Ronco?
4: Não, tem que falar com cuidado. Assim, ó. Galhuda, chifruda, cornuda.
1: Não, gente, pelo amor de Deus, não fala assim, não.
2: Gente, ele chuta a porta, né?
1: Prefere a tática da minha.

0: bom. Band FM, João Gomes, Pablo, vou te procurar. I love you, baby. Informação de esportes aqui que o Ron tá perguntando. Esportes. Não para de me perguntar do Memphis Depay, eu não sei, não acompanha, o maior craque do time dele não acompanha.
1: Sim.
0: Memphis Depay deve estar à disposição do Corinthians para quinta-feira. A informação é do site meutimão.com.br.
1: Obrigado, meu timão.
0: Tá aí. Então é isso, seu Pedro. É, vai jogar aí na arena, né? Aí, no jogo de volta contra o Internacional de Porto Alegre.
1: Não tem a menor chance.
0: Mas parabéns aí.
1: Parabéns. Obrigado.
0: Espero que ele tenha colocado mais cláusulas, tipo, dou um passe mais um milhão pra na minha conta.
2: Isso.
0: É, faço gol mais 5 milhões.
2: Vou no banheiro mais 1 milhão.
1: Fizer gol no São Paulo, no Palmeiras, dou mais 15 milhões.
0: Tomara mesmo. Pra vocês irem. Tomara que a gente perca de goleada pra vocês Ótimo. Irem à falência.
1: Mais?
0: Vamos dar uma olhadinha aqui no Instagram da Band, @BandFM. A Ivani Souza tá com a gente. Ivani, um beijo pra você. Beijo. Padre Ronco, o meu pecado foi que eu levantei falso testemunho. Com um colega de trabalho, eu falei que ela estava mentindo pro patrão, fingindo que estava doente pra não ir trabalhar. Mas ela realmente estava doente. Gente, isso aqui é muito sério, hein?
1: Acabou de ser dedo duro.
0: Que coisa, hein?
1: Coisa feia.
0: Oi, Ivani, um beijo. Eita. Vai cuidar da tua vida, hein? É. Tati tá com a gente. Bom dia, Tati. E Yolanda também. Beijo pra você. Diz que a Band FM é companhia todos os dias.
1: Com certeza.
0: Leoneia. Diz que o maior pecado dela, disparado, é ouvir a hora do ronco.
2: Tá vendo aí?
0: Isso com certeza.
2: Ela viu? Falou mesmo.
0: Ela fala mesmo.
1: Um dia fica surda, vai se arrepender.
0: Exatamente. Rosa Faustino, um beijo pra você, Rosa. Wellington Paulo tá com a gente também.
1: Wellington o quê?
0: Paulo.
2: Paulo.
0: O Marconi. Tadeu, avisa o Homem Vinheta que a narração do filme do Homem-Aranha brasileiro ficou muito boa.
2: Ficou Marconi bem legal. Tá avisando aqui. Ah, isso aí, pra quem não sabe, tá lá no Emerson Franco Oficial. Presente aí que eu dei pro Roger, a Ração Roger. Rapaz, é do interior. Que tá fazendo um filme do Homem-Aranha brasileiro. Bem legal. Vai lá assistir, gente.
1: Muito bem. Uma coisa, hein? Esse último filme do Homem-Aranha, ele morre no final.
0: Não, pelo amor de Deus!
3: Meu,
0: cara.
3: Não é pra falar!
0: Não dá spoiler!
3: Ronco! Então, gente, pra que dar uma raquetada elétrica no cara?

0: na rampa.
1: Band FM Leonardo, Eduardo Costa, como eu chorei. Aqui ninguém chora, não. Todo mundo ri. Daqui a pouco tem aspirador.
0: Chorei. Para, não procurei esconder. Todos viram, fingirão. Pena de mim, não precisava. Ali onde eu chorei, qualquer um chorava. Dar a volta por cima que eu dei. Quero ver quem dava. Quer continuar?
1: Não? Por gentileza, não. A gente tá sem tempo. Eu só quero só antecipar a promoção aqui. Daqui a pouco tem robô aspirador da Band FM, viu? Se inscreve aí, manda mensagem no WhatsApp, fala: eu quero o aspirador robô Band FM.
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1: Dia do Padre, hoje, confesse o seu pecado.
3: Bom dia, Tadeu, homem vinheta, Pidonce, bom dia, Padre Ronco. Padre. Meu pecado é muito complicado porque é recorrente, sabe? Eu não tô tendo muito tempo, tô trabalhando 13 horas por dia, mas às vezes quando me sobra um tempinho, umas duas horinhas, eu fico essas duas horinhas na internet olhando o Henrique a dançar com aquelas musiquinhas lindas dele, sabe? E aí meu namorado pergunta pra mim o que, que eu tô fazendo, eu digo o quê? Digo que estou olhando receita para o almoço de domingo. O problema é no domingo, quando chega o domingo eu não sei o que fazer de almoço.
1: Entendi.
3: Ajuda, padre, por favor.
0: Fala que tá olhando o saco.
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0: Hit FM, Thiaguinho. Pensamentos intrusivos, colocando um ponto final aqui em mais uma edição de A Hora do Ronco.
1: Amanhã, se Deus quiser, seremos de volta pela Band FM para todo o Brasil com mais uma edição de A Hora do Ronco.
0: Valeu, Vinhetão.
2: Valeu, gente. Até amanhã.
0: Valeu, Pidoncio.
3: Valeu, pessoal lindo.
0: Ó, robô aspirador da Band FM. Atenção, você que se inscreveu no WhatsApp da sua rádio do seu jeito. Quem leva hoje é o Cláudio Roberto de Paula Toledo.
1: Nome grande, hein?
0: Fica tranquilo, Claudião. É, deve ser, sei lá, descendente de rei, né? Cláudio Roberto de Paula Toledo vai ter o aspirador robô da Band FM que vai limpar o teu chão e ainda passar um paninho pra você.
2: Uau!
0: Viu? Parabéns pra você, Claudião. Você ganhou! Que beleza, hein? Aspirador robô é teu! Ô, oh, Tadeu, eu tô chateado com você. Tô chateada com vocês. Não ganhei ainda, calma. 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
2: É.
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3: Até amanhã, pessoal.
0: Tchau.
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0: como, né, gente? A gente já começa o nosso dia desse jeito, assim, ó, animado. A sua rádio do seu jeito. Com muito prazer e alegria, eu sou a Milena, vou contigo nessa manhã maravilhosa.
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0: Nossa, ele complementa.
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0: Estou falando de R$1.300, gente. Vou fazer a cena aqui pra vocês, ó. A hora que eu aprontava, meu pai.
3: Na nossa época
0: parecia
3: era assim.
0: Parecia que ele ia fazer um striptease.
3: Aprontava, esse negócio cantava, né?
0: Mas ele começava tirando por esse negócio que está dentro da caixa premiada. O que é, seu Ronco? Você viu aqui meu striptease?
4: Sim. Cinto de castidade.
0: Ai, que susto.
3: Quase. Quem pegar, pegou, hein?
0: Nossa.
5: Quem pegar, pegou.
0: Meio que, né?
5: Chicote.
3: Chicote, não. Não é chicote.
5: Serve pra segurar as calças, né?
3: É.
5: Ah, no meu caso, cordinha de farol. Eu amarro aqui atrás, assim, ó. Se não, clips.
3: Não, uma pessoa que tenha dinheiro pra comprar pelo menos isso, Pitons.
0: Ah, tá. Os cowboys usam como uma fivela enorme, assim, ó.
3: É.
0: Então, é o que o seu Ronco falou sem a segunda parte, tá,
3: isso,
0: gente?
3: Pronto, isso tá entregue, hein? R$1.300 mais fáceis da sua vida.
0: De bandeja. Um beijo pra vocês.
5: Beijo! Beijo. Beijo.
3: Vamos lá, gente, pagar café pra todo mundo agora.
0: Bora! Traz o meu aqui, tá?
3: É pra você, infelizmente, não pode.
0: Não posso levantar.
3: Você tá trabalhando, né?
0: Ah, para, preciso animar.

0: acha? O atalho pra mim e pra levantar da sua cama é um sacrifício.
1: Band FM, Jorge Matheus, pelo amor de Deus, cantada boba aqui na nossa programação. Muito bom dia pra você, 91. E aí, como é que você tá? Tudo bem? Tudo jóia? Preparado pra mais uma manhã, pra mais um dia de batalhas. Gente do céu, vocês separaram numa coisa? Como o tempo tá passando depressa. Mês de agosto, a gente já tá mais pro fim do ano do que pro começo do ano. Parece que ontem era o começo do ano, né? Que coisa maluca, que correria doida que a gente vive. E quando a gente vê, a gente nem viu. Já foi, passou. E você aí tá com um plano, esperando o momento perfeito pra poder agir. Esperando a hora certa pra começar, pra tomar uma atitude. Ai, eu ainda não tô preparado, Mi, não tô preparada. Ai, vou esperar mais um pouquinho acontecer tal coisa, pra aí eu tomar uma atitude e fazer, porque eu não me sinto ainda pronto, não tô pronta. Enquanto você tá pensando aí e achando que você tem que estar de tal jeito ou de tal outro pra você começar aquilo que você mais quer, tem alguém tomando a atitude que você precisa tomar, mesmo sem estar preparado. Porque é no caminho, é ali, fazendo, na ação, executando, praticando, que você vai ficando bom naquilo que você tanto quer. Você acha mesmo que aquela pessoa que começou e que é boa hoje, começou assim, arrasando com tudo? Não, né, gente? Então vamos fazer o seguinte? Vamos fazer acontecer hoje? Faz. Faz do jeito que dá, mas não deixa de fazer. O tempo tá passando rápido demais. Aproveita, corre atrás. Ninguém vai correr atrás por você.

dia, diva! Muito bom dia, meu divo. E aí, você tá bem? Tá tudo certo por aí? Terça-feira, dia 4 de agosto de 2026. Que honra poder estar aqui falando com você, que alegria, mais uma manhã, a gente assim, juntos na nossa manhã show. E que manhã maravilhosa, hein? Mais uma oportunidade da gente fazer acontecer. Chega de dar desculpa, hein? Chega. Você vai começar aquilo que você quer hoje. Sem mais, ah, não sei direito, você vai. Você vai fazer acontecer e você vai ver lá na frente. Nossa, que bom que eu comecei, né? Por que que eu não comecei antes? É assim que a gente pensa. A hora que a gente fica procrastinando as coisas. Ó, eu desejo que você tenha aí uma terça-feira maravilhosa. Eu amo as terças-feiras. Terça-feira eu tô animada. Terça-feira eu tô com tudo. E eu sei que você também tá aí precisando dessa injeção de ânimo. Então você deixa essa parte com a gente, tá bom? Porque aqui tem música, tem presente, tem din-din. Ai, eu falei sua língua, né? Tô sabendo. Ó, hoje dia 4, terça-feira, é aniversário de uma musa, de uma diva, gente. O nome dela é Bruna Marquezine. Que mulher bonita! É ou não é verdade? Ela é linda assim como você. Se você tá fazendo aniversário hoje, parabéns. Muitos anos de vida. Que Deus te abençoe. Obrigada por escolher a Band FM pra comemorar o seu aniversário. E por falar em diva e famosos, Cacá, Cacá Novelas, vai contar tudo, mas tudo pra gente aqui nas nossas fofocas. Combinado? Já já ela tá por aqui. Você tá pronto? Tá pronta? Eu tô mais do que preparada pra nossa manhã ser especial, ser maravilhosa. Um beijo pra Mari, Sérgio, Luiz. Oi, Maria! Oi, Sede! Tudo bem? Obrigada pela mensagem de vocês. Bora que vamos! Cleiton e Romário, Zeneto e Cristiano. Não namora. E aí, namora ou não namora? Conta aí, vai. Sim, não.

0: 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Tá chegando!
1: Bom dia, Milena!
0: Meu Deus, olha essa animação!
1: Tudo bem, minha alegria do meu dia! Aqui é o Roberto de Guarulhos, ligado da manhã, show da Band FM dessa terça-feira maravilhosa!
0: Gente, o Roberto tá todo dia desse jeito, me passa seu café, eu amei sua animação!
2: Oi, Milena, bom dia, sua linda, bom tudo dia. Bem com você?
0: Eu tô bem, você,
2: aqui
0: meu
2: é
0: amor?
2: Aqui é Elisângela do Vila Calu, Jardim Ângela.
0: Tudo
2: pra falar
0: bem?
2: A verdade, passando pra te desejar um bom dia.
0: Obrigada, meu
2: um
0: amor.
2: Um dia abençoado pra você e pra Cacá.
0: Amém.
2: E dá uma bronca em você.
0: Meu
2: você
0: Deus.
2: Você não escuta meus áudios, hein? Tô brava com você.
0: Ai!
2: Não escuta meus áudios, eu te mandei um áudio desejando feliz aniversário pra Cacá atrasado, você não viu. Tô brava, hein?
0: Cacá, pelo amor de Deus, agradece o feliz aniversário dela, que eu não quero essa moça brava comigo.
3: Não, não,
0: a
3: tem
0: Elisângela.
3: Que ficar brava. Elisângela, um beijo, muito obrigada pelo feliz aniversário.
0: Me ajuda,
3: tá
0: Cacá,
3: aqui.
0: Fala que são muitos áudios, Cacá.
3: São, graças a Deus, porque amanhã show, ela vem crescendo, vem crescendo,
0: Sim.
3: vem crescendo. E aí as participações vem aumentando.
0: Graças a Deus.
3: Tem que agradecer.
0: Mas obrigada pelo seu carinho, meu amor, não fica brava comigo não, tá bom? Um beijo.
3: Agora é o seguinte, gente. Gente, muita calma nessa hora, a gente sabe que São Paulo tá sem o rodízio, a gente tá com greve na CPTM, né, nas linhas 11, 12, 13, 11 Coral, 12 Safira, 13 Jade. Temos aqui o Robson Ramos, que é o moço do trânsito, que ele vai dar mais detalhes, e também Babi com Band Notícias, dando mais detalhes. Fica aqui na Band FM pra você dar um pouco de risada e falar um pouco de fofoca e fofocar um pouco pra amenizar, entendeu?
0: Pra dar uma distraída dessa loucura toda.
3: Pra dar uma distraída dessa loucura. Aí a gente já vai falar, por exemplo, de Quem Ama Cuida agora.
0: Ai, vamos.
3: Vamos.
0: Que novela é essa?
3: Ah, meu pai do céu, tá maravilhosa,
0: tá.
3: né? E agora, simplesmente, a gente viu que o André, menino bom, terminou com a namorada ficou mal, assim. Só que o que ele quer é ficar realmente com a Dora.
0: Mariana Chimenez.
3: E a Dora, exatamente, a Dora foi encontrar com ele. Que química aquele casal.
0: Nossa.
3: Que química é aquela. E quando acabou a novela ontem, tava o quê? Pedro encontrando com a Adriana.
0: Ai, como que ela faz isso, gente? Ela foi falar, eu vim te ver.
3: Ai,
0: para!
3: Aí,
0: não
3: o que acontece? Só que a Bruninha, como diz o Pedro, a Bruninha vai ver os dois juntos. E ela vai achar que os dois têm um caso. Aí a Bruninha vai tomar um calmante e vai cair pra dormir assim. Aí o Pedro vai ficar preocupado porque ela é doente, não sei o quê. Mas só que daqui a alguns capítulos, o Pedro e a Adriana vão ficar juntos. E a Adriana vai contar pro Pedro por que ela se separou dele.
0: Ela vai contar?
3: Vai contar!
0: Que sonho.
3: Aí o negócio vai pegar, eu adorei, gente.
0: Ai, gente, ele
3: adorei.
0: Mexendo no cabelo dela e ela passando. Lá em casa a gente gritou.
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2: Robi!
3: Bom dia, Milena!
2: Bom dia, tudo bem?
3: Tô bem, Mimi, estou bem. Alô, Cacá, novelas, bom dia, Cacá.
2: Oi, Robson Ramos, bom dia.
3: Alô, meus bens, lindosas da Manhã Show. Alô, rapaziada, também.
2: Conta tudo.
3: Lembrando que a cidade de São Paulo amanheceu com problemas na Zona Leste, não só da cidade, como também da Grande São Paulo, afetadas pela greve que atinge as linhas 11, Coral, 12, Safira e 13, Jade, da CPTM. A situação é a seguinte agora. Duas dessas linhas têm funcionamento parcial. Significa o seguinte: tem trens rodando, não na mesma quantidade de sempre, e atendendo apenas uma parte da linha. Linha 11 Coral, por exemplo, funciona entre a estação Palmeiras Barra Funda e a estação Guaianazes. É até um trecho bastante longo, mas não é o total da linha. A linha 12 Safira, funcionando agora parcialmente entre as estações Brás e Engenheiro Goulart. E a linha 13, Jade, o Expresso Aeroporto, essas duas seguem sem funcionamento por enquanto. E aí o motorista que circula em São Paulo tem a liberação do rodízio hoje para placas de final 3 e 4 feita pela prefeitura. Vou falar de um dos caminhos aqui, que é a Marginal Pinheiros, congestionada para Interlagos desde o Cebolão até a chegada à Ponte de Torres. Para Castelo Branco, nesse mesmo trecho, o caminho vai bem.
2: Olha.
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2: Força na peruca.
4: Exatamente, força na peruca. Manda áudio pra gente, você que tá
2: no trânsito
4: transitando aí.
2: É. Um beijo, Robi.

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6: 9h24, uma ótima manhã pra você. Hora de falar de amor, superação, paixão. Tô falando de quê?
7: Quem ama não esquece.
6: É isso. Aqui na sua rádio do seu jeito.
7: Não acredito.
6: Rich?
7: É do Rich cantando.
6: É.
7: Gente, essa música...
6: A gente tem ouvido com um belo, né?
7: É,
6: aqui na programação.
7: É, do meu tempo era o Hit.
6: Era essa.
7: É,
6: ele é sensacional, né?
7: Ah, eu adoro o Hit, gente.
6: Ele é muito bom. Tem uma dele que eu também gosto de ouvir na estrada. E é isso, né? Tem casais que querem mais. Chega um momento que a gente quer mais. Que aquele amor que a gente tem um pelo outro já não é mais suficiente.
7: Eita.
6: E aí a gente quer aumentar a família, nesse sentido.
7: Tá.
6: A gente quer paternar, a gente quer maternar. Mas as coisas nem sempre funcionam no nosso momento, no nosso tempo. E aí a vida ensina pra gente que a gente não tem controle de nada. Hoje, 11 horas da manhã, história do João Pedro. Você acompanha com a gente, tá imperdível, hein?
7: Opa, imperdível também a nossa caixa premiada, que tá em R$1.300.
6: Mas, meu Deus, tá sensacional.
7: Tá, quem é?
6: É só
7: o Zé
6: Boca
7: Felipe,
6: Mente.
7: Ana Castela?
6: É isso.
7: Contar uma da Ana Castela
6: nossa, ela tava
7: daqui a pouco.
6: Dia.

0: essa nossa musa da sofrência, todo mundo vai sofrer.
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2: Ó, com R$1.300, não dá pra sofrer tanto.
0: Tu é feliz, viu? Pela Sueli Figueiro, da Saúde.
2: Alô, Sueli, tem R$1.300 pra você. Não, Sueli. É cobrança, Sueli.
0: Sueli, atende a gente, vai. Atende, que todo mundo tá sofrendo. Quem não é Sueli tá aqui sofrendo aqui no WhatsApp.
2: Exatamente. Aqui. Não, sofrendo assim, né? Não atende.
3: É. Sua ligação foi encaminhada ao correio de voz.
2: Deu pois certo, hein?
0: Dando certo, viu, essa sofrência do pessoal. Que energia que vocês têm, hein? Parabéns. 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
0: Ai, que beleza. Aproveita, fala lá. Tava ouvindo a Cacá, a Mi. Me ajuda. É.

0: postal, gente, que delícia. A gente canta do começo até o final. E o pessoal tá animado com essa novela. Meu Deus.
1: Aqui é a Renata Graciela de Goianazzi. Gente, uma vez, uma missa, o padre falou assim que a gente fica torcendo pras amantes. Porque normalmente as mulheres é uma bruxa. Mas olha como é que faz. Olha aí na novela. Na vida real tem também. Aí, ó, quem sabe da história, vê qual a necessidade que a gente tem de estar torcendo contra alguns casamentos. Que tá errado, né? Olha aí, ó. A gente torcendo pra Adriana ficar com o Pedro. Tem histórico as coisas, né? A gente não torce à toa. E pede perdão pra Deus, porque a gente quer eles juntos. Ou fazer o quê?
0: Não é do nada, né, Rê? Maravilhosa ela.
2: Mas a novela, né? A novela, realmente, a gente sabe de todo o histórico.
0: Na novela a gente viu, né?
2: Caso a caso, é. Isso que ela tá falando é verdade. Tem vilã e vilão pra tudo quanto é lugar, entendeu? E às vezes a gente acha, ah, coitadinha, não tem nada de coitadinha, entendeu?
0: Filha. É difícil julgar.
2: Essa é a vida. A novela é igual a nossa vida. Agora é o seguinte, vamos lá, porque ontem teve leilão beneficente do Instituto Neymar.
0: Eu vi na internet, gente.
2: Foi aqui em São Paulo. O Neymar, ele joga hoje pelo Santos, né, no Belém do Pará. Então ele teve que sair mais cedo. Mas tinham lá alguns famosos, como, por exemplo, Ana Castela, que eu vou falar dela depois, hein? Ana Castela tava lá, Denilson tava lá, Carlinhos Maia tava lá. E você sabe que o leilão beneficente, ele... Pra que é? Pro Instituto Neymar que ele tem na Praia Grande. Ele ajuda crianças ali e assim, vulneráveis, e é demais. É um trabalho muito sério do Neymar. E ele começa a leiloar, tipo, a camisa do Barcelona, uma partida de pôquer com o Neymar foi leiloado. É, também entrar em campo, entrar em quadra com o Ronaldo Nazário, Ronaldo Fenômeno, né?
0: Uhum.
2: Então também teve esses leilões. Agora, tem uma coisa que chamou mais atenção que tudo.
0: O quê?
2: Uma serzinha chamada Mavi.
0: Ai, gente, ela tá mandando no Neymar, né?
2: O Neymar falando sério, falando sobre a imprensa, né, e tudo. E a Mavi rindo, fazendo careta, ela não para um minuto. Essa menina é linda, linda,
0: ela é maravilhosa.
2: Linda. É um carisma absurdo dessa menina.
0: Ela
2: a Mavi,
0: é
2: que é filha do Neymar, com a Bruna Biancardi. A Bruna ficava até sem jeito, mas ela é linda mesmo. Enquanto isso, o Neymar falou sobre a imprensa e disse que a imprensa vai acabar com os jogadores, com a vida de muitos jogadores de futebol, porque às vezes fala e não sabe nem o que tá falando. O Neymar é muito criticado porque ele dá muitos cliques, então ele tem razão, porque eu sei que ele apanha bastante, mas tem gente que fala, ele apanha porque ele apronta, mas ele dá engajamento. E eu gosto do Neymar. E ele apanha mesmo de uma certa imprensa, não de todo mundo.
0: De você jamais, né? Que você tá, tem jamais passado um pano pra ele, rosa, glitter neon.
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10: Robi.
11: Oi, Milena. Marginal Tietê no sentido Castelo Branco vai mal desde a ponte Domingos Frantilho Neto até a ponte da Vila Maria e da ponte da Vila Guilherme até a passagem pelo terminal Tietê. Depois, lá na frente, lentidão da ponte da Freguesia Dó até o Cebolão e para Ayrton Senna da Anhanguera até a Bandeirantes. 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
1: Olha, eu vou falar o presente que tem na Super 6. E depois da Super 6, das 10, gente, quando sair o presente, eu vou fazer um apelo. E eu realmente preciso de você que tá ouvindo a Band FM pra me ajudar neste apelo.
2: Nossa!
1: O presente que eu tenho é um liquidificador da Mondial.
2: Adoro!
1: Bom, né?
2: Nossa, gente, dá pra fazer tudo. Você bate um bolo, você bate uma vitamina, você entendeu?
1: Exatamente.
2: Agora, pra esses tempinhos que vive mudando, um caldo.
1: É, nossa, adoro caldo, gente.
2: É muito bom.
1: Eu tomo até no verão, não tem problema.
2: Ah, eu
1: não.
2: também.
1: Mas o mascote da Band.
2: Ah, oi!
1: Pra você ganhar,
2: gente,
1: tudo
2: ele tá
1: isso.
2: Aqui.
1: Pra você ganhar tudo isso, você tem que votar em uma das 6 músicas da Super 6 das 10 que a Milena vai falar.
2: É, eu que vou falar, gente. É. Vamos lá. Música 1, Simone Mendes, Direitos Iguais, é a nova dela. Isso daqui tá estourado. Música 2, Henrique e Juliano, Mudando de Assunto. Na 3, é o Sampa Crio, Incondicionalmente. Música 4, é o Murilo Huff, Aquela Saudade Estranha. Na 5, Bruno e Marrone, Já Não Sei Mais Nada. E na 6, Sorriso Maroto, Perdas e Danos. E essa vem com Ferrugem e Grupo Bens a Deus. Qual que é a sua música preferida? Pelo WhatsApp você vota 999-919197, pelo telefone 3743-1313. Tá começando
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0: Band FM, é o Sampa Crio incondicionalmente. A nossa música 3 da Super 6 de hoje. Continua votando. Que presente bom que tem aqui, gente.
1: Liquidificador da Mondial, mais o mascote da Band FM.
0: Lindo, gente. Vem votar. 999-91-9197 pelo telefone 3743-1313. Agora a gente vai ouvir a música 4 juntos. Bora? Murilo Rufi, Saudade Estranha.
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0: Band FM, é um sorriso maroto, Ferrugem, Grupo Bens, Adeus, Perdas e Danos. Essa é a música 6 da Super 6. Vem botar, vem.
1: Porque tá valendo o liquidificador da Mondial, mais o mascote da Band FM.
0: Ai, que coisa boa, gente. Pelo WhatsApp é o 999-919197. Pode ligar também, que a Aninha tá esperando sua ligação. 3743-1313. Qual que é a sua música preferida, hein?
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0: Muito bom dia, Babi.
3: Bom dia, Milena. Bom dia, Cacá. Bom dia. De volta e tô de volta pra falar sobre essa manhã caótica, né, em São Paulo. Quem depende de trem tá enfrentando uma terça-feira bem complicada, né? Os ferroviários iniciaram uma greve durante a madrugada, afetando a circulação nas linhas 11 Coral, 12 Safira e 13 Jade da CPTM. A categoria protesta contra o processo de privatização dessas linhas. Para tentar reduzir os transtornos, o governo do estado colocou em operação um plano de contingência com ônibus do sistema Paese fazendo transporte dos passageiros nos trechos afetados. Já a Prefeitura de São Paulo suspendeu o rodízio municipal de veículos nos dois períodos de hoje. As linhas 7 Rubi, 8 Diamante, 9 Esmeralda e 10 Turquesa estão funcionando normalmente, assim como todas as linhas do metrô e do monotrilho. Mas claro, como era de se esperar, o movimento está bem acima do normal, com estações e trens lotados. Ainda teve mais um problema logo cedo, tá? Uma falha nas portas da estação Sacomã provocou lentidão na linha 2 Verde do metrô. Esse defeito já foi corrigido, mas a circulação ainda leva um tempo para voltar completamente ao normal. Ou seja, metrô, trem, o trânsito também bem acima da média, porque não tem rodízio. Aquela manhã bem gostosinha, né, gente?
1: Isso,
3: e até
1: paciência.
3: O momento não tem previsão para o fim da paralisação. Então o negócio é ter paciência hoje, tá? Um beijo, Mi, um beijo, Cacá. Daqui a pouco eu volto.
0: Um beijo,
1: beijo, Babi.
0: Babi.
1: Força na peruca, meu povo. Vamos fofocando por aqui.
0: É, respira fundo, vai, não pira e sai bem antes, porque a gente tá

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9: Ela veio até de verde, gente. Ela tá com a esperança que você vai atender a gente daqui a pouco. Já ligamos, vamos ligar de novo, hein? E não te peguei. Saiu ontem, hein?
8: Saiu ontem.
9: Com o Coffee com o Pedro. Agora a gente voltou de novo pro começo.
8: R$100 não te peguei.
9: Ai, também tá maravilhoso, hein? Faz aquela dispensinha boa, né? Paga um boletim. E agora é hora de presente também, meu Deus do céu. 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
1: Olha só, quem ganhou o liquidificador da Mondial, mais o mascote da Band, foi a Leandra Nunes da Moca.
2: Alô, Leandra! Parabéns!
1: Agora, meu apelo, gente. Deixa eu explicar para você que tá ouvindo a Band FM.
2: Tá.
1: Liquidificador da Mondial, liquidificador. A Milena, desde que ela está aqui, ela fala que ela vai fazer um bolo.
2: Eu não acredito. Tem a ver comigo esse apelo?
1: Claro!
2: Ai, meu...
1: Ela disse que ela vai fazer um bolo de cenoura para mim no liquidificador. Tô esperando até agora. Então, por favor...
2: Meu Deus!
1: Vão no WhatsApp da Band FM 999-919197 e escreve assim: Milena, cadê o bolo da Cacá?
2: Ai,
1: Milena,
2: meu Deus,
1: cadê o bolo da Cacá? Campanha para mim, meu povo.
2: É fofo.
1: Eu preciso,
2: é gostoso.
1: Meu povo.
2: E eu vou trazer com cobertura de chocolate ainda. Estou devendo. Mas agora eu vou pagar outra coisa. A música vencedora, que foi a música de número 1. Simone Mendes.
1: Ah, merece.
2: Direitos iguais.
1: Merece.
2: Eu vou trazer o bolo, vou cobrar alguma coisa, porque
1: Super
2: é direitos 6. Iguais.
1: Milena,
2: vou pensar no que eu vou pedir.
1: Milena, cadê meu bolo? Milena, cadê meu bolo?
2: Vou te dar bolo no bolo.

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0: Pagode!
1: Band FM, é turma do pagode, Zeca Pagodinho pedindo a conta. Não, não vou pedir a conta, não, vou fazer
2: agora
1: o bolo.
2: Agora é o seguinte, quero agradecer a você que ouve a Band FM, porque você é amigo, você é amiga, e vocês atenderam meu apelo. Olha, choveu de mensagem.
1: Eu só tô levando
2: todo
1: porrada.
2: Todo mundo mandando mensagem, põe algumas aí.
3: Milena,
2: vai,
3: Milena, cadê o bolo de cenoura da Cacá?
1: A Cacá é pior criança, gente, nunca mais prometo nada.
0: Faz um bolo pra Cacá, faz, amiga, faz. Faz um bolo pra ela, um bolo de cobertura de cenoura com chocolate. Faz, isso. Lia, que a grande amiga de você é a Mariana.
1: Oh,
0: por
1: Mariana.
0: Favor,
4: Milena. Ah.
1: Oi?
4: A pergunta é,
1: nossa,
4: pra você.
1: Milena, olha, agora
4: até assim, quando eu vou ter que ficar ouvindo a Cacá cobrando você a respeito de um bolo de cenoura?
1: Verdade,
4: por favor,
1: gente.
4: Faça esse bolo logo, eu não aguento mais. Toda vez que tem liquidificador na Band, ela fala do bolo. Cumpre,
1: gente,
4: cumpre,
1: gente, tá bom, gente. Nossa, depois dessa... Vai ter bolo.
2: Eu falo mesmo.
1: É isso mesmo.
2: Agora é o seguinte, Ana Castela. Sim, Ana Castela, que vai estar no Band FM de pertinho. Dia 20 tá chegando. Você vai assistir Ana Castela bem de pertinho. Mas eu vou fofocar sobre ela. Ela estava ontem, sim, no leilão do Instituto Neymar. E lá ela falou que ela virou fitness, marombeira, e que ela não bebe mais.
1: Ana, por isso Castela, que eu não tô tá trazendo bolo álcool pra você. É que a Cacá, ela tá fitness, viu, gente? Ela tá falando não aqui, mas ela não come as coisas que eu trago de guloseimas. Eu já trouxe outros doces, ela não comeu.
2: É, mas assim, então,
1: o bolo,
2: um pedaço de bolo eu vou comer,
1: ah, então tá
2: sim,
1: bom,
2: tá? E a Ana Castela é zero álcool. Eu também tô zero álcool, por incrível que pareça. Tô que nem ela, marombeira
1: tá
2: também.
1: Tá mesmo.
2: Só que tem uma coisa, a Ana Castela falou da novela, que ela conversou com a Globo e que ela quer fazer mais novelas, que ela adorou. Acontece que ontem, depois do leilão, ela foi pra casa dela. Chegou lá na casa dela, assim, ó, na porta, sabe aquela fechadura?
1: Facial.
2: De facial? Facial negada. Só por causa da maquiagem.
1: Eu não acredito.
2: É sério. Ela ficou barrada na porta dela. Sempre acontece isso com a Ana Castela quando ela tá maquiada, gente.
1: Gente, eu sou eu. Ela tem que tirar uma foto lá na portaria dela, maquiada, na administração, pra ela poder entrar maquiada. É isso.
2: Ai, gente, surreal.
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1: Bora lá, R$1.300.
2: Tá pra quem?
1: Pra quem?
2: Lilian Ferraz de Osasco. Alô, Lilian, bom dia.
3: Nossa, Lilian. Deu nem tempo de falar da Lilian.
2: A coitada que acaba de falar bom dia.
3: É, exatamente.
2: toma, vá pro vá. Gente, eu vou abrir essa caixa aqui, ó. O que tem aqui?
3: Deixa eu ver.
2: É uma coisa que eu quero usar, mas não tô podendo esses dias porque eu comi demais. É um cinto. Não tô precisando, entendeu?
3: É um cinto. Sinto muito.
2: Sinto muito, mas não tô precisando.
3: R$100. Vamos ficar com R$1.400.
2: Ai, que maravilha. Agora a maravilhosa é ela.
3: Ai.
2: Vai estar com a gente dia 20

0: Ponto fraco pra encerrar muito bem a nossa manhã show. Agora, pra ficar melhor ainda, gente.
1: De pertinho
2: com a Ana Castela, tá chegando, é dia 20 de agosto e você vai poder assistir a Ana Castela bem de pertinho. Temos mais um ganhador hoje, quem é, Milena?
0: É ele que vai com direito acompanhante pra curtir de pertinho, Ana Castela, fazer pergunta e curtir, Reginaldo Rodrigues. Reginaldo Rodrigues, parabéns!
2: Aê! Milena, beijo, beijo, meu povo. Vem aí, quem ama não esquece.
0: Beijo, beijo, beijo.
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0: Prazer, eu sou a Milena e começa agora o nosso Quem Ama Não Esquece. Esse programa que a gente espera tanto, né? E hoje, lógico que a gente esperou. Qual será a história, hein? É aquela história que você fala, nossa, a gente vai seguindo os caminhos da vida, fazendo todos os planejamentos e nem sempre as coisas acontecem como a gente quer, como a gente sonha. Então a gente vai conhecer hoje a história do João Pedro. É o dia em que Deus parou o trânsito. Por que dessa frase? Você vai saber com a gente a partir de agora. Ô João Pedro, seja muito bem-vindo ao nosso Quem Ama Não Esquece de hoje.
1: 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Não existe dor maior do que ver um sonho escapar das nossas mãos quando ele parecia tão perto de se tornar realidade. Nessas horas, a vontade é desistir. Acreditar que talvez aquele sonho nunca tenha sido para nós. Mas muitas vezes, o caminho que a vida escolhe é completamente diferente daquele que a gente planejou. E é justamente nele que os maiores milagres acontecem. O meu nome é João Pedro. Hoje eu tenho 37 anos. Sou casado com uma mulher incrível, a Maria Fernanda. A gente se conheceu há 20 anos, quando nós dois ainda nem éramos adultos. Mas mesmo tão novos, eu sempre soube que ela ia ser a mulher da minha vida. A Maria Fernanda era diferente de todas as pessoas que eu conhecia. Nós então namoramos por 6 anos e quando nós nos casamos, a gente fez isso com a certeza de que a gente queria construir a nossa família. Nosso maior sonho era encher a casa de movimento, de risadas, de brinquedos, tudo, sabe? Aquilo era tudo que a gente sonhava. Mas no começo, a gente preferiu esperar um pouco para aproveitar a vida de casados. Primeiro, juntar dinheiro, organizar casa, para depois ter filhos. E quando chegou a hora de tentar, a gente achou que seria rápido, até porque nós dois éramos novos e saudáveis. Só que no nosso caso, os meses foram passando e nada acontecia. A cada teste de farmácia que dava negativo, a Maria Fernanda ficava mais triste. Até que depois de quase 2 anos, 2 anos de tentativas, finalmente veio a notícia que a gente tanto esperava. Ela estava grávida. Olha, eu nunca vou esquecer aquele abraço que a gente deu um no outro. Era tanto choro, tanta felicidade. A gente já fazendo planos e imaginando como seria o nosso bebê. Mas aquela alegria toda durou pouco. Antes mesmo de completar 3 meses, a Maria Fernanda começou a sentir umas cólicas bem fortes. No começo, a gente tentou acreditar que aquilo era normal,

0: Só que poucas horas depois, veio um sangramento. Eu coloquei a Maria Fernanda no carro e, sem pensar duas vezes, a gente saiu correndo pro hospital. Durante todo o caminho, ela tava chorando, sabe? E eu só repetindo, calma, calma, vai ficar tudo bem, calma. Mas eu tava mentindo pra ela, porque eu também tava morrendo de medo. E aí, no hospital, nós ouvimos uma das frases mais difíceis da nossa vida. O bebê não resistiu. Aquele dia acabou mudando completamente a nossa vida. Voltar para casa sem o nosso filho foi uma dor que eu nem sabia que existia. Olha, o quarto que a gente já tinha começado a imaginar acabou que nunca saiu do papel. As conversas sobre os nomes desapareceram. E durante um bom tempo, parecia que qualquer assunto relacionado a bebê machucava a Maria Fernanda. E é incrível, né? Nessas horas, o que a gente mais vê em todos os lugares é alguém falando de filho. Mesmo assim, aos poucos a vida foi voltando ao normal. Ou pelo menos era o que a gente tentava acreditar. Um ano depois, a gente criou coragem para tentar de novo. Mas eu confesso que dessa vez foi bem diferente. A alegria de ver um teste positivo foi enorme outra vez. Mas logo na sequência, veio um medo. Um medo muito grande. Cada consulta era uma mistura de esperança e desespero. A gente só conseguia respirar aliviado quando o médico dizia que estava tudo bem. E assim os meses foram passando. 3 meses, 4, 5. Quando a gente chegou ao 7º mês, o medo já tinha ficado para trás e a gente conseguia respirar aliviado. O quartinho do nosso filho já estava pronto. As roupinhas estavam todas lavadas e dobradas. A mala da maternidade já ficava do lado da porta. Tava faltando pouco. Muito pouco dessa vez. Mas a vida... A vida resolveu colocar o nosso coração à prova de novo. Numa madrugada, a Maria Fernanda acordou dizendo que o bebê quase não estava mexendo. E eu, a princípio, achei que era coisa da cabeça dela. Como até em outras vezes tinha acontecido. Eu me mantive calmo e tentei fazer o mesmo com ela, mas mesmo assim, a gente acabou indo para o hospital para que ela ficasse mais tranquila. E aí, dentro daquele consultório, no hospital, eu nunca vou esquecer do silêncio. A Maria Fernanda deitou para fazer o ultrassom. E aí eu percebi que o médico estava procurando os batimentos. Mudava aquele aparelho de posição. Tentava de novo, de um lado da barriga. De outro lado. Mas aí chegou um momento que ele parou, ficou olhando um tempo pro computador sem praticamente se mexer. Até que ele contou a verdade pra nós. O nosso filho tinha partido. Tinha partido já com 7 meses de gestação. E dessa vez, não foi só um bebê que a gente perdeu. Com ele, foi toda a nossa esperança. A Maria Fernanda, depois disso, nunca mais foi a mesma. Ela entrou numa tristeza tão grande, tão profunda, que ela mal saía da cama. Minha mulher chorava todos os dias. Não era só um choro de escorrer uma lágrima, não. Choro de desespero. Choro de culpa, como se tivesse feito alguma coisa errada. E por mais que eu dissesse que não tinha a ver com ela, a culpa não era dela, nenhuma palavra parecia fazer efeito.
1: João, eu não quero mais tentar, eu não consigo passar por isso outra vez.
0: Mas, meu amor, olha aqui. Esse sempre foi o nosso sonho, o seu sonho.
1: Talvez eu não tenha nascido para ser mãe.
0: Não fala isso, vai. Você sabe que foi uma fatalidade. O médico disse que ninguém teve culpa.
1: Eu
0: que...
1: não consigo. Só de imaginar isso...
0: Olha, então faz assim. A gente não tenta de novo agora. Vamos viver um dia de cada vez. Vamos cuidar de nós, sabe? Da nossa cabeça, do nosso psicológico. E aí... olha aqui. Eu só vou te pedir uma coisa. Não feche a porta do seu coração para esse sonho. Porque enquanto a gente estiver junto, tem que existir esperança.
1: Ai, João... Se eu não tivesse você do meu lado, eu nem sei o que seria de mim, viu?
0: Mais uma vez ali, ela chorou. Me abraçou e chorou muito. E naquele abraço, eu tive a certeza de que nós dois ainda estávamos de pé. Mesmo machucados, fragilizados, mesmo sem entender os planos de Deus, a gente não ia desistir um do outro. Depois daquela conversa, a gente realmente parou de tentar e durante quase 2 anos, esse assunto simplesmente deixou de existir dentro de casa. Nós voltamos a viajar, sair com os amigos, tentamos ocupar a cabeça durante esse tempo todo. Mas no fundo... eu sabia que a Maria Fernanda continuava sofrendo. E eu não tinha nem coragem de tocar no assunto. Quando algum amigo contava que ia ser pai, ou uma amiga dizia que ia ser mãe, ela dava um sorriso, dava os parabéns. Mas chegando em casa, eu percebia que ela ficava diferente. E eu ficava arrasado de ver a minha mulher daquele jeito. Mas, olha, eu só ia voltar a falar em ter um filho... quando eu sentisse que ela estava pronta. Só que aí, como é o destino, né? Não foi preciso. Não foi preciso eu me preparar. Eu não precisei analisar o momento certo para voltar a tocar no assunto. Porque numa noite, me pegando totalmente de surpresa, ela entrou no quarto segurando um teste de farmácia nas mãos. Dessa vez ela não estava sorrindo. Ela estava tremendo. E eu nem precisei olhar para o teste para entender tudo. Ela estava grávida outra vez. Tinha engravidado, mesmo tomando anticoncepcional. Diferente das outras vezes, a gente não sorriu, não gritou de felicidade e não comemorou. Mas a gente se abraçou naquela hora. Um abraço como eu nunca tinha dado na minha mulher. Ali na hora, a gente resolveu fazer uma oração. Era o que a gente fazia durante anos, juntos, quando a gente estava passando por um momento difícil. No meu coração, eu queria acreditar que Deus mandou aquele filho daquele jeito... porque ele não ia tirar essa alegria da gente outra vez. Os médicos disseram que aquela seria uma gravidez de alto risco. E por conta de tudo que já tinha acontecido, a Maria Fernanda ia precisar ser acompanhada muito de perto. As consultas então passaram a ser mais frequentes. Os exames quase faziam parte da nossa rotina. E qualquer dor diferente já era motivo para correr para o hospital. Aqueles foram os meses mais longos da minha vida. Porque a gente não conseguiu curtir. A gente estava com muito medo. Medo até de sonhar. A Maria Fernanda quis esconder a gravidez de todo mundo, até da mãe dela. Fez isso pelo maior tempo que deu. Até que ficou impossível. E quando as pessoas souberam e começaram a fazer perguntas, a gente respondia, mas... evitava conversar muito sobre o assunto. Parece que na nossa cabeça era como se falasse demais pudesse dar azar.
1: Eu acho que ainda não é hora.
0: Mas Maria Fernanda, meu amor, já passou dos 7 meses. Não é mesmo a hora da gente montar o quartinho, de começar a organizar as coisas, de comprar pelo menos uma roupinha, né? Tudo que a gente tem é porque alguém deu.
1: Não, por mim não tinha nada ainda. E eu só vou montar aquele berço quando ele nascer. Eu tenho medo de olhar para esse quarto pronto e ele ficar vazio de novo.
0: Olha, eu achava melhor não insistir, porque eu entendi exatamente o que ela estava sentindo. Tudo que o nosso filho tinha até ali tinha sido dado por alguém e continuava numa sacola. A única coisa que eu consegui convencer a Maria Fernanda foi dela fazer a mala da maternidade, porque era realmente indispensável. De resto, a gente não mexeu em nada. A gente vivia como quem prendia a respiração, esperando o momento em que finalmente poderíamos acreditar que dessa vez tudo ia dar certo. Até que o dia chegou. Era uma quarta-feira, véspera de um feriado prolongado. A Maria Fernanda começou a sentir as contrações. No começo a gente até ficou tranquilo. As contrações ainda estavam espaçadas. Então eu coloquei a mala da maternidade no porta-malas, ajudei a Maria Fernanda a entrar no carro e nós saímos em direção ao hospital. Só que nos bastaram poucos quilômetros para tudo mudar. Por causa da véspera do feriado, a cidade inteira parecia ter resolvido pegar a estrada ao mesmo tempo. Tava tudo parado. Tudo. Eu olhava para frente e só via um mar de lanternas vermelhas. Não andava. Não andava um metro. A gente ficou parado ali, sem andar um milímetro sequer com o carro. A Maria Fernanda começou a apertar o meu braço, já desesperada. Aquela altura, ela já estava completamente pálida. Não parava de rezar baixinho. E eu via o quanto ela estava sofrendo. De repente, ela começou a gritar. Um grito de desespero. Na hora, sem saber o que fazer, eu peguei o celular e liguei para o SAMU. Expliquei onde a gente estava. Falei que a minha mulher estava em trabalho de parto e que o trânsito estava completamente parado na avenida. Olha, a moça do outro lado da linha fez algumas perguntas e foi aí que a Maria Fernanda deu um grito que eu nunca tinha ouvido na vida. Foi quando a atendente do SAMU, do outro lado da linha, disse a frase que fez o meu corpo inteiro gelar.
2: Senhor, é o seguinte, eu preciso que você mantenha calma, a ambulância já tá a caminho, mas pelo que você tá me descrevendo, essa bebê vai nascer antes de vocês chegarem aqui no hospital. O senhor precisa manter a calma e seguir exatamente tudo que eu disser, ok?
0: E ela começou a falar. Começou a falar o que eu tinha que fazer. Ao mesmo tempo que eu senti o maior medo da minha vida, eu também senti a maior coragem do mundo. Eu não sei dizer porquê, se por instinto ou até por não ter opção. Eu coloquei o telefone no viva voz, desliguei o carro e saí no meio da rua. A Maria Fernanda já estava deitada no banco de trás. E sem pensar muito, eu abri a porta pelo lado de fora e falei: eu tô pronto. Eu tô pronto.
1: Não, não, não, eu não vou perder o bebê, João. Eu não vou
0: Meu amor,
1: perder esse
0: você
1: bebê.
0: Não vai perder
1: eu não
0: bebê,
1: quero
0: bebê.
1: Perder
0: você
1: esse
0: tá
1: bebê.
0: Me ouvindo? Você tá me ouvindo? A gente vai conseguir. A gente vai conseguir. Calma,
1: depois
0: calma.
1: Depois de tudo, eu sabia que não era pra eu ter um filho, eu sabia.
0: Maria Fernanda, olha pra mim. Olha aqui. Escuta o que eu vou te dizer. Hoje a nossa história vai ser diferente. Você tá ouvindo? O nosso filho vai nascer. E a gente vai levar ele pra casa. Deus tá junto com a gente.
1: Eu não posso fazer isso. Eu não posso fazer isso, eu não consigo. Não vai dar certo.
0: De repente, a bolsa estourou. A voz da mulher do SAMU continuava saindo pelo telefone. Mas eu juro pela minha alma que eu já não estava ouvindo mais nada. Naquele momento, foi como se eu soubesse o que tinha que fazer. Eu simplesmente fui fazendo. A partir dali, tudo aconteceu muito rápido. O meu coração parecia bater dentro dos ouvidos. De repente, a Maria Fernanda urrou. E quando eu olhei, eu vi. Eu vi pela primeira vez a cabecinha do meu filho. E a partir dali eu esqueci de tudo. Esqueci que eu estava no meio da rua, dentro do carro, esqueci o meu medo, esqueci tudo que a gente tinha sofrido no passado. Só existiam nós três ali. Eu apoiei a cabeça dele com as minhas mãos, enquanto a Maria Fernanda continuava fazendo força. E aí, segundos depois, o corpinho inteiro dele escorregou direto para os meus braços. Direto para mim. Em segundos eu estava ali, segurando meu filho nos meus braços. Ele estava ali nas minhas mãos e eu, no meio daquele desespero todo, eu percebi que ele não estava chorando. Aqueles poucos segundos pareciam para mim uma eternidade. Eu olhava para o rostinho dele, olhava para Maria Fernanda e só conseguia pensar: meu Deus do céu, por favor, o que é que está acontecendo? Meu filho está aqui. Por favor, Deus, não leva ele também. Até que, de repente, ele encheu os pulmões de ar e chorou. Chorou, e aquele foi o som mais bonito que eu já tinha ouvido na minha vida. Lógico que eu e a Maria Fernanda choramos juntos. Foi uma mistura de choro, riso, felicidade, tudo ao mesmo tempo. Eu então levei o nosso filho para pertinho da mãe, e ele ali, no colo dela, dentro do carro, presos no meio daquele trânsito, daquele congestionamento gigante, sem quarto de maternidade, sem fotografia, sem nada do que a gente tinha planejado e imaginado pro nosso parto. Mas aquele foi o nosso maior milagre. E ele finalmente aconteceu. Alguns minutos depois, a ambulância conseguiu chegar até a gente. A equipe então assumiu os cuidados com a Maria Fernanda e com o nosso menino. E dali nós seguimos para o hospital. Graças a Deus, estava tudo bem. Naquele mesmo dia, quando eu entrei no quarto da maternidade e vi a Maria Fernanda com o nosso filho nos braços, eu percebi. Depois de tantos anos, ela tinha voltado a sorrir. Sorri de verdade. Alguns dias depois, nós voltamos para casa. E dessa vez, o quartinho não ficou vazio. Naquela noite mesmo, eu montei o bercinho que tinha passado tantos meses dentro da caixa. E enquanto eu apertava cada parafuso, eu lembrava de todas as vezes que eu pensei que aquele momento nunca fosse acontecer. E eu me emociono muito, sabe? De verdade, aquele foi também um momento especial, porque quando eu terminei de montar o berço, peguei meu filho no colo e olhei para ele. Eu comecei a agradecer mais uma vez, sabe? Agradecer por tudo. E eu na hora não tive nem coragem de colocar ele para dormir no berço, porque eu não queria desgrudar dele nenhum momento, nenhum segundo. Naquela noite eu só queria ter certeza de que ele estava ali. Eu olhei para Maria Fernanda, ela sorriu para mim e eu entendi que Deus nunca tinha abandonado a gente. Ele só estava escrevendo uma história diferente daquela que nós dois imaginávamos. Quando alguém pergunta sobre o nascimento do meu filho, eu digo com orgulho que ele nasceu em um trânsito completamente parado. As pessoas dão risada, acham curioso, pedem para contar os detalhes, mas elas nunca vão imaginar que naquele mesmo lugar, onde milhares de carros perdem horas da vida, nós acabamos encontrando a nossa. Ali, a nossa vida fez sentido. Hoje eu entendo que Deus nunca deixou de ouvir as nossas orações. Ele só respondeu no tempo dele. E olhando para o meu filho, eu descobri e descubro todos os dias que algumas bênçãos demoram para chegar, porque antes delas, Deus precisa preparar o nosso coração para recebê-las. Alguns milagres não chegam depressa. Eles chegam na hora certa.

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1: Band FM, que milagre, que história maravilhosa, todo mundo chorando, mas chorando de alegria, porque a gente fica muito feliz, né? De acontecer um milagre como esse, que desespero naquele momento no carro do nascimento desse baby, coisa mais linda. João Pedro e Maria Fernanda, parabéns pela história de vocês. Parabéns porque vocês inspiram a gente. O negócio é não desistir, né? Quando a gente pensa que não tem mais jeito, mas a gente tem um sonho dentro do nosso coração, eu penso que pelo menos esse sonho nunca é colocado à toa. Ele tem um propósito na nossa vida. E esse casal encontrou esse propósito. Não desistiu e conseguiu, naquele momento, daquele trânsito, daquela agonia, fazer com que essa criança viesse ao mundo com toda a saúde, né? Num momento ali que, eu não sei, parece que Deus coloca a mão, né? Você fala, eu não vou conseguir, eu não sou capaz disso. Deus vem falando, você é, você consegue, você pode. Que história mais linda. Depois de tanta dor, o milagre chegou. E chegou na hora que tinha que chegar. E chegou na hora certa. Você tem uma mensagem para deixar aqui para João Pedro e para Maria Fernanda? Eu tô esperando sua mensagem, o seu recado aqui. 11 999 919197. Pelas nossas redes sociais, você também comenta a história de hoje. @BandFM. Manda aqui o seu milagre também. Conta o seu testemunho também. A gente quer saber para encher o nosso coração de alegria, para encher o nosso coração de fé. Eu tô esperando você.
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1: 11h38, muito bom dia pra você. Tá no ar o nosso Quem Ama Não Esquece, a história do João Pedro e da Maria Fernanda. A sua rádio do seu jeito pelo 11999919197. Você comenta a história emocionante desse casal e do nascimento desse filho tão aguardado, tão esperado. E muita gente se identificando, muita gente assim, nossa, que agonia nesse momento. Já passei por algo semelhante, não é isso?
2: Boa tarde, família Band.
1: Boa tarde.
2: Aqui é o Bruno, do Rio de Janeiro.
1: Oi, Bruno.
2: E eu também tenho história parecida, sabe? Eu perdi minha mãe mês passado, então ela foi na ambulância e eu não sabia o que ia perder ela naquele dia. Ela levantou a mão, segurei na mãozinha dela, dei carinho nela. Foi o último carinho que eu dei nela nesse dia. Então, a vida é feita de superações, sabe? A gente aprende com nossos erros, a gente aprende com a dificuldade e Deus, ele sabe a hora certa de tudo.
1: Sim,
2: sempre
1: Bruno.
2: Uma hora, que ela vinha sofrendo muito, tava acamada, doentinha, então Deus sabe tudo. Então, quer dizer pra essa família que Deus abençoe e que ela possa superar cada dia mais as dificuldades, pois não é fácil viver. A vida é cheia de lutas e altos e baixos.
1: Ô, Bruno, queria tanto te dar um abraço, Bruno. Queria tanto, assim, sinta um abraço daqui, tá bom? Meus sentimentos pela situação que você passou. O Bruno se identificou de uma forma diferente, porque ele passou por esse momento dentro de uma ambulância, no caminho, aquela agonia. Mesmo ele sabendo que a mãezinha dele já estava sofrendo, né? Tem algumas situações que a gente sabe que vai ser melhor pra pessoa, né? Não estar mais com a gente naquele momento, mas que, mesmo assim, dói. Mesmo assim dá saudade, mesmo assim a gente revive aquele momento de novo. E com essa mensagem do Bruno, a gente vê que a gente cada vez mais tem que ser grato pelo milagre da vida. Foi um milagre, né? Aquilo que aconteceu com esse casal maravilhoso que deu seu testemunho através dessa história linda com a gente hoje. Cada vez mais a gente tem que agradecer pelo milagre da nossa vida, pelo milagre da nossa saúde, a gente poder estar aqui em mais um dia, em mais uma terça-feira.
3: Helena, ouvi essa história, chorei.
1: Ai, menina, eu também.
3: Que história linda. Nossa, que bom que essa criança nasceu com saúde, porque na hora que eu comecei a ouvir a história deles parada no trânsito, ela com a neném quase nascendo.
1: Nossa senhora.
3: Quase infartei aqui, falei, meu Deus, que não pode acontecer mais nada, gente, que bom, que feliz. Que eu estou por essa história linda. Parabéns, Band,
1: por tudo, né? Por contar essa história. Porque, olha, vou falar uma coisa pra você. O João Pedro ali, ele foi sensacional, né? Conseguiu fazer tudo. Deus colocou a mão e aí tudo aconteceu da melhor forma possível. Através do nosso Instagram, @BandFM, você também vem e comenta. Inclusive a Regis 6360 falou, emocionante essa história, que linda. A hora que ele falou, meu filho nasceu nos meus braços, meu Deus, não contive as lágrimas. Deus abençoe essa família linda. Band FM, parabéns por essas histórias. É a Eliana Itajaí, um beijo pra você, Eliana. Obrigada pelo seu comentário aqui. E você, o que você achou da história hoje? Manda aqui sua mensagem pelo WhatsApp, vai. 11999919197. E aí você escolhe nas redes sociais, se for mais fácil pra você comentar. Tanto no nosso Facebook, como também no nosso Instagram. Tá o post lá, @BandFM. Vem participar você também.

0: Band FM Sam Smith, aqui na nossa programação, no nosso Quem Ama Não Esquece de hoje, com essa história linda, todo mundo chorando nessa terça-feira. A história do João Pedro, a história da Maria Fernanda, do milagre da vida deles, o milagre da vida do neném que conseguiu nascer, que eles conseguiram ter depois de abortos. Só quem passa por isso sabe a luta que é e a vitória que é depois de tantas batalhas, né? Parabéns pra esse casal. O Roberto tá falando lá no nosso Instagram, @bandfm, o seguinte: Milena, por que que vocês fazem isso com a gente? Tô me desidratando em lágrimas. Lágrimas de felicidade por esse lindo casal. São histórias da vida real, né, Roberto? Histórias maravilhosas que enchem o nosso coração de esperança. E não é bom chorar de emoção, chorar de alegria?
1: Oba, que é Sandra. Chorei muito, chorei.
0: Então,
1: chorei,
0: Sandra.
1: Chorei.
0: Todo mundo chorando.
1: Em Deus. E no fundo,
0: amém.
1: No final eu ri, dei muita risada de felicidade, porque tudo que tem a mão de Deus dá certo.
0: Não tem como dar errado, né?
1: Que eles sejam felizes, eles, todos três, viu? Que Deus abençoe.
0: Amém.
1: Um abraço, Sandra.
0: Ô, Sandroca, um beijo pra você, obrigado pela sua participação. A Regilene Vicente tá falando: 2 anos chegaram na vida de vocês, 2 anjos, e partiram, né? Mas cumpriram seu tempo nesse mundo. Difícil aceitar, mas também pra fortalecer e não desistir do sonho. Os planos de Deus são sonhos que prevalecem. Ele nunca abandona os seus filhos de fé, esse momento mágico. Deus abençoe essa família linda. E aí, na sequência, vem a Marinalva Santos, que tá falando o seguinte: existem coisas na vida que a gente não consegue explicar, mas Deus, que é especialista em tocar onde ninguém consegue tocar, Ele chega na hora certa.
2: Boa tarde, aqui é Paulo de São Paulo.
0: Oi, Paulo.
2: E eu fiquei muito comovido com essa história, porque eu passei por o mesmo problema.
0: É.
2: Minha esposa também teve 5 abortos antes da gente ter nossa princesa.
0: Meu Deus.
2: Depois teve uma luta de 3 anos para ela engravidar. E graças a Deus estamos com a nossa princesa agora, que vai fazer 6 anos.
0: Ah.
2: Agora nessa quinta-feira.
0: Parabéns.
2: Nossa benção. E que Deus abençoe a família deles. Deixa tudo de bom para eles.
0: Um beijo para você. Que bom. Que linda sua filha Leonina fazendo aniversário. Desde já um feliz aniversário e muitos e muitos anos de vida. 11 999 919197. Você vem e comenta a história de hoje e também pelas nossas redes sociais, @BandFM.

0: Band FM é o hit com Transas aqui no nosso Quem Ama Não Esquece de hoje. Essa história linda do João Pedro e da Maria Fernanda que saíram vitoriosos. Verdade. Graças a Deus. Tudo bem, Murilo?
1: Tudo bem, Milena. E você?
0: Tudo jóia.
1: Sabe o que eu fiquei imaginando? Você fazer o parto, né, do teu próprio filho. Além do desespero, obviamente, né? Passar por isso deve ser uma experiência única. E a responsabilidade, enfim, toda a atenção que envolveu, até por conta da história deles, né? Foi emocionante mesmo.
0: Desculpa, mas um homem, ele fica perdido, né? Não. Meu Deus, o que que eu faço? Onde que eu...
1: Quando a gente tem algum probleminha, com os próprios filhos, enfim, ficam doentes e tal, a gente já perde a mão.
0: Imagina
1: de como
0: um
1: fazer.
0: Negócio desse.
1: A tua mulher na tua frente, dentro do carro, né? Dando a luz ao seu filho. Meu Deus
0: Meu
1: do céu.
0: Meu Deus, que agonia.
1: Quanta emoção esse moço passou, né? Mas que bom que deu tudo certo, né?
0: Exatamente. A gente fica com essa parte boa de tudo isso, meio de seis agora.
1: Vamos lá, gente. Tá no ar o É da Sua Conta. 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
2: Beijo, Fabi. Esse foi o nosso Quem Ama Não Esquece de hoje, com essa história Legal. Tão emocionante. Todo mundo chorou, até um ouvinte mandando no Instagram. Por que que vocês fazem isso com a gente? A pergunta.
0: A gente gosta de emocionar. E você, se você não teve oportunidade de se emocionar com a história, você tem a história hoje, a reprise, 10h30 da noite no Band Love. Combinado assim?
2: É isso, tá lá no YouTube também. Lembrando que a gente sempre começa com uma live no TikTok e Instagram. Manda sua história pelo 11999 9991 9197. Até amanhã.
0: Até amanhã. Beijo, Milena.
2: Um beijo.
0: Tchau, gente. Até amanhã.

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0: maravilhosa pra você. É hora de pedir sua música aqui. Na sua rádio, do seu jeito.
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0: Ai, sabe o que eu amo? Quando você manda sua mensagem. É, você manda sua mensagem pedindo a sua música e eu conheço um pouco mais sobre a sua vida, os seus momentos, seus amores, através aqui das mensagens. 11 999 919197. Assim funciona o Minha Música, Minha Vida. Você pede aquela música que você tanto ama e conta um pouco da sua história pra gente. É, como que essa música entrou na sua vida, hein? Manda aqui sua mensagem. Que eu toco a sua música pra você.
2: Boa tarde.
0: Boa tarde.
2: A música que tocou a minha vida é Luan Santana, Amar Não É Pecado. Vivi uma grande história de amor com essa música. E hoje só de ouvir o toque dela, minha perna ainda treme.
0: Eita!
2: Obrigada, boa tarde.
0: Que coisa boa, que amor, né? Aquela coisa, aquela paixão avassaladora, maravilhosa. Nossa, gostei de saber da sua história, viu? Vou tocar a sua música agora.

0: Band FM Henrique e Juliana, Amor dos Outros, o Minha Música, Minha Vida, 11 999 919197. Pede aqui sua música, mas conta também por que você gosta tanto dela, hein?
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8: Ótima tarde para você, meio-dia 35 agora. 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
8: Ai, gente, como é bom, né? Ouvir a nossa música, aquele momento que é só nosso e a gente fica naqueles pensamentos que levam a gente até aquela situação e a gente consegue até sentir, né? Você não vê outro ouvinte falando, nossa, quando eu escuto essa música, minha perna fica tremendo. Existem algumas sensações que as músicas trazem, transportam a gente para aquele ambiente novamente ou para aquela situação e fazem com que a gente mate um pouquinho da nossa saudade. É ou não é verdade? Você tem uma música assim também? Ah, não acredito que você não mandou sua mensagem ainda aqui pra mim. Amanda, vai. 11 999 919197. Me conta um pouco a história que você tem com a sua música.
11: Boa tarde, Band FM. Aqui é Kelly. A música que eu queria ouvir era Coração Machucado, de Wesley Safadão.
8: É.
11: Essa música ficou marcada quando eu decidi, né? Tomar uma decisão na minha vida, né? Largar uma pessoa que não valia a pena viver junto.
8: Sim.
11: E encontrei de novo, que ele já tinha passado no meu passado, e eu reencontrei de novo essa pessoa. E aí nós dois resolvemos, né, se juntarmos para nós dois tentarmos viver uma vida junto, e estamos juntos até hoje, há 10 anos. Então essa música marca o reencontro do passado que hoje virou presente e estamos vivendo, graças a Deus. E eu tenho certeza que vai ser até a eternidade.
8: Ai, que legal, que lindo, que boa sua história, maravilhosa. Wesley Safadão, Coração Machucado.
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sucesso pra encerrar muito bem o Minha Música, Minha Vida de hoje. Que volta amanhã, você continua pedindo sua música e continua contando a sua história pra gente. A gente ama. Sabe o que eu amo também? É fazer as mensagens aqui pra você, fazer companhia pra você. Então, se você não me segue ainda, corre lá pro Instagram ou da Band FM ou pro meu Instagram, que eu fiz lá uma mensagem hoje e postei, gente. O arroba é @MilenaBarros. Dois S no final. Bota um S a mais, que eu vou amar te conhecer. Me conta, o que você achou dessa reflexão? Você pensa assim também? Você acha que o tempo tá passando rápido demais? Tá, né? Inclusive, tá passando tão rápido que é hora de dar mais um robô aspirador! Pois é, gente, você tá aí. Ai, Mi, você tem que dar esse robô aspirador. Cadê o robô aspirador de hoje? Claro, né? Tô devendo, vou pagar, né, gente? Calma, calma, calma. Tá saindo aqui, ó. Quem tá levando um robô aspirador que limpa o chão? E não só limpa, ele passa pano. Ai, que sonho de consumo, né? É o sonho da vida adulta, a gente manter a nossa casa prática, limpa e o melhor. Funcional, moderna. Quem vai conseguir fazer tudo isso é você, Cláudio Roberto de Paula Toledo. Alô, Cláudio! Parabéns! Se você não é o Cláudio, fica tranquilo, dá tempo ainda, manda sua mensagem. Todo dia tem robô aspirador aqui. 11 999 919 197. Você vai falar o seguinte: quero o robô aspirador da Band FM. Mandou isso no nosso WhatsApp, já está concorrendo. Eu vou indo nessa, tá bom? Um beijo, divo. Beijo, diva!

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0: minutos e meio para uma hora.
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0: A noite dá aquela esfriadinha. Aí às vezes vem aquele...
3: Nossa, ventinho. Ele tá ali, efeitos especiais. Você com a voz dele. Gostei.
0: Não, faz o vento, faz o vento.
3: Você tinha feito melhor.
0: Oh,
3: nossa,
0: fez...
3: gente, peraí.
0: A gente não está falando da previsão do tempo. A gente está falando da jaqueta corta-vento, que é exclusiva da Band FM e vai de presente para você.
3: Maravilhosa.
0: Mas eu ainda não ganhei a minha.
3: Nem eu, tá, produção?
0: Vamos botar. Tem que botar uma dessas no Mirão Panda. Eu te seguro. Aí vem Gustavo Lima, Luiz Fonso, Vagabundo. A terceira, 9010, Maiara e Maraíza. Número 4, Zezé de Camargo, Irmão da Lua, Amigo das Estrelas. Aí vem Voando, a Gaivota de Jorge e Matheus com Matheus e Cauã. E aí vamos reinventar junto com Belo na música número 6. Ligue e vota 3743-1313.
3: 999919197.
0: Beijinho pra você.
3: Ah, até amanhã.
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1: Existe uma teoria que se chama 90-10, onde uma pessoa tem 90% daquilo que você procura em alguém, só que você foca naqueles 10% que falta. Aí você sai pra rua, se aventura, e realmente você encontra aqueles 10%, mas não se deu conta que perdeu os 90%.

0: Band FM da Super 6, a Betânia, Maiara e Maraísa, 9010, a música número 3 da Super 6, que hoje te dá de presente a jaqueta corta-vento, exclusiva e linda e eficiente aqui da Band FM. É tudo de bom, é tudo de Band. Ligue e vota 3743-1313, vale também no WhatsApp, que é o 99991-9197. 1:08, bora ouvir o número 4, Zezé de Camargo, irmão da Lua, amigo das estrelas.
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0: FM Belo, reventar a música número 6 da Super 6. Hoje a Super 6 te dando a jaqueta corta-vento exclusiva da Band FM, que beleza. Ligue e vota, 3743-1313, valendo também pelo WhatsApp da Band FM. Boa sorte pra você.
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2: Oi, Babi. Oi, Café, tá de volta aqui nessa terça-feira com outras informações.
0: Bora.
2: Hoje já começam os jogos da volta das oitavas de final da Copa do Brasil. Às 7h30 da noite tem Juventude e Atlético Mineiro e às 9h30 Remo e Santos. Todos esses times empataram em 0x0 no jogo de ida, ou seja, tudo em aberto, tudo pode acontecer hoje. Hoje também tem sorteio da Mega Sena e tá acumulado. São estimados 135 milhões de reais para quem acertar as 6 dezenas. As apostas podem ser feitas até às 8 horas da noite nas lotéricas ou pela internet. E o resultado sai às 9.
0: Combinado, Babi.
2: Beijo, Café. Daqui a pouco eu volto.
0: Beijo pra você também. Obrigado. Até já.
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9: Alô, Jaime Sampaio, boa tarde.
10: Café, boa tarde a você, boa tarde ao ouvinte da Band FM. A gente fala da Marginal do Tietê, que tá muito difícil sentido Castelo Branco desde a saída da Ayrton Senna até um pouco adiante da Ponte das Bandeiras. Nas três pistas você perde tempo. A situação também afeta a chegada a São Paulo pela Dutra, que está complicada a partir do 227. 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
1: Vamos lá, hora que tá todo mundo esperando. Quem que vai levar a jaqueta corta-vento, que é exclusiva da Band FM? Alô, pessoal no Cocaia. Beijo pra todo mundo aí. Eunice Barbosa dos Santos ganhou, Eunice. Essa aqui é sua, ninguém mais tira. Parabéns, Super 6 que ficou assim. Terceira mais votada foi do Belo. A segunda, Gustavo Lima. Tambores, tambores. Campeã da Super 6 da Band FM. Vamos tocar de novo, quem?
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0: FM Péricles da Castela. 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
0: Primeiro que ligar aqui, ou primeiro, né? Leva 3743-1313. É muito legal. E eu tenho certeza que você vai ganhar hoje. Aí é tudo de bom, é tudo de Band. Boa sorte pra você. Corre, liga!
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1: Diga lá, Jaime.
2: Oi, Café. Nosso ouvinte que segue agora pela Rádio Leste em direção ao centro ainda encontra dificuldades desde a Estação Penha até a passagem pela Álvaro Ramos. Na direção do bairro, tem lentidão da Rua Barão de Jaguara até a passagem pela Rua Mirante Brasil, onde ainda tem obras, e depois do viaduto Bresser até Álvaro Ramos também. 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
1: Vamos ganhar presente? 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Separou pra você quatro vouchers para o Altitude Park. 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E aí, liga aqui, ó. 3743-1313. Final do Curte Aí, sai o resultado.

0: FM, João Gomes com o Pablo. Vou te procurar, I love you, baby. 12h21, tá na hora, vou pegar você.
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0: opa, que já tá chamando, tamo ligando pra Santana. Te peguei hoje com R$100, é Ana Júlia Moraes. Vamos ver se a Ana Júlia tá nos ouvindo aqui. 5 toques, Aninha. Tamo no terceiro, valendo R$100. Te peguei, saiu ontem, né? Ana Júlia Moraes de Santana. Só tem mais um toque. Se não, quen, quen, quen. Não atendeu e foi o quen, quen, quen. Daqui a pouco tem outra chance pra você que se inscreveu no Te Peguei R$100. Boa sorte.

0: Marcelo e Thiaguinho.
1: Pensamentos intrusivos pra fechar o nosso curte aí, que tava dando vouchers para o Altitude Park, mais que um pulo, uma experiência. E não é um, nem são dois, são quatro vouchers. Quem ganhou voaram na Vila Guilherme. Alô, Vila Guilherme. É a Vitória Silva dos Anjos. Parabéns, Vivi. Vitória pra você. Vai lá fazer um programa em família, presente da Band FM. 2:30, vai começar o Tamo Junto na Band FM, e aí é já já, hein?
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0: Para todo mundo, ótima terça-feira para você, hoje é 4 de agosto, São Paulo tem 25 graus de temperatura, estamos juntando o ar, já começando o programa, dando um presentão, que é o kit personalizado, João Bosco e Vinícius, Band FM, vem, big copo térmico, chaveiro com abridor de bebidas, tem suporte de celular e uma bolsa térmica, gente, tudo leva a marca, João Bosco e Vinícius e Band FM, o Tamo Junto de hoje, e hoje, dia 4, é dia do padre.

0: Foi seu último pecado. Vamos pras ruas hoje. Pedro Rafael está direto da região da Cachoeirinha, no Largo do Japonês. Alô, Pedro, boa tarde!
1: Muito boa tarde, senhor Marcelo Café. Senhor boa tarde para toda a nossa galera. Mais uma vez, o Tamo Junto nas ruas de São Paulo. Essa semana no bairro da Cachoeirinha, Vila Nova Cachoeirinha. Isso. Hoje aqui no Largo do Japonês. Porque você bem disse, é dia do padre. Aliás, parabéns a todos os padres. Quero parabenizar o pároco da minha igreja, o padre Wellington também. E é aquela coisa, todos nós somos pecadores, todos nós. Sim, entendeu? Não, sim, dá ouvido pra aquele mala que às vezes fica fiscalizando teu pecado, que fica querendo, ah, você fez isso, aquilo. Essa pessoa que quer fiscalizar o seu pecado é mais pecadora que eu e você juntos, entendeu? Não dá bola pra ela não. Todo mundo é pecador, então hoje a gente vai se confessar, a galera aqui no Largo do Japonês vai se confessar. Qual foi o último pecado que você cometeu? É tempo de se arrepender, Coffee. Já a gente fala com o primeiro.
0: Muito bem, Padre Pedro. Nós estamos então com esta pergunta, esperando o seu áudio no WhatsApp. Qual foi seu último pecado? Manda aqui no WhatsApp 99991-9197. Tá no ar, tamo junto de hoje. Dia do Padre. Parabéns para os padres. Que beleza.

0: aproveita que eu tô obrigado. Tamo junto na Band FM. A Band FM que tá dando um robô aspirador de segunda a sexta-feira. O de hoje já saiu. Cláudio Roberto de Paula Toledo. Aí, Claudião! Levou o robô aspirador de hoje. Parabéns. Amanhã tem outro nome. É só participar. Boa sorte pra vocês. 6:03. Hoje é dia do padre. Tamo junto nas ruas, tá em Cachoeirinha, no Largo do Japonês. Perguntando qual foi seu último pecado. Conta pra gente, pode mandar em áudio também. A gente tá esperando, tem cada coisa chegando. 999919197. Conta, qual foi seu último pecado?
1: Boa tarde, boa tarde. Boa tarde. Eu não vou dizer quem sou eu, não vou dizer meu nome, tá? Não vou dizer de onde que eu sou. Mas o meu último pecado foi eu ter pego o irmão do meu marido. É. Nossa, que delícia, viu? Ele é muito gostoso.
0: Não é possível.
1: Esse foi meu último pecado.
0: Não é possível! Que corajosa você! Caramba! Quero saber quem que tem coragem como ela, assim, pra mandar um áudio desse aqui. Não é fácil, não. Ela foi bem corajosa. E aí, Pedro, você aí?
2: Olha aqui, Café. Ela tava me olhando toda risonha.
0: Quem?
2: Talvez porque eu tenha cara de palhaço.
0: Ah,
2: pode
0: tem.
2: Ser também. Mas ela não é palhaça, ela é simpática. Qual que é o nome dela?
3: Letícia.
2: Tudo bem, Letícia?
3: Bem.
2: Letícia, como é que você tá? Como é que estão as coisas?
3: Tudo ótimo, graças a Deus.
2: Tudo ótimo. Você é pecadora, querida?
3: Todos nós somos um pouquinho.
2: Todos nós somos, é verdade. Essa é uma coisa que me incomoda, são aquelas pessoas que querem fiscalizar o pecado alheio, né? Essas são as piores, viu?
3: Não, com certeza.
2: Eu quero saber qual foi o último pecado que você cometeu.
3: Eu acho que foi beber demais. Saiu pro rolê e bebeu demais.
2: Ah, saiu pro rolê e bebeu demais. Agora eu quero que você me conte essa história.
3: Nossa, a última vez que eu dei PT, nunca mais. Eu bebi tanto assim.
2: Faz quando que você bebeu? O que você colocou nesse cardápio de bebida aí?
3: Whisky.
2: Whisky com alguma coisa?
3: Whisky energético.
2: Nossa.
3: Só.
2: Whisky, né? É a tendência dos jovens, viu? Whisky com energético. Quantos copinhos de whisky com energético você tomou?
3: Uns dois.
2: E dois já ficou de fogo?
3: Mas bem generoso, bem
2: copões.
3: Forte.
2: Ah, daqueles copões. Isso. Então, né?
3: Isso mesmo.
2: Como é que foi depois disso?
3: Não posso. Tem foto até hoje.
2: Tem foto? Passou vergonha?
3: Passei.
2: Ah, quero saber o que você fez.
3: Não, só vomitei pra caramba.
0: Nossa.
3: Né? Que pós é difícil.
2: Filmaram você vomitando?
3: Filmaram.
2: Então, você ficou então conhecida entre a galera do rolê como vomitada, então?
3: Foi isso mesmo.
2: Você é casada, solteira?
3: Namorando.
2: Você namorava na época?
3: Não.
2: É, acho que não, viu? Imagina se o namorado visse, né?
0: É, imagina.
3: Ia passar vergonha na frente dele.
2: Agora que tá namorando, tá mais tranquila?
3: Tranquila.
2: Tá certo, minha querida. Olha, se eu te falar que tem um whisky, tem um copo com whisky com energético no carro.
3: Trauma, não consigo tomar mais whisky.
2: Só um copinho?
3: Não consigo. Nem o cheiro.
2: Tá bom, obrigado, viu, querida?
3: Obrigada a vocês,
0: nem o cheiro.
2: Tá vendo, Café? Ela pecou, mas aprendeu.
0: É, mas a gente aprende assim, cara. Bebedeira forte causa traumas, meu caro Padre Pedro.
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6: Café Corredor Norte Sul é caminho difícil na direção de Santana, da Avenida Professor Vicente Rau até a passagem pela jornalista Roberto Marinho, depois do viaduto República Árabe Síria até o viaduto Pedroso e mais adiante da Praça da Bandeira até a chegada à Avenida do Estado. 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

0: FM, Eduardo Costa, imagina aí, tamo junto na Band FM, hoje é dia do padre, tamo junto nas ruas, na Cachoeirinha, no Largo do Japonês, e a gente pergunta qual foi seu último pecado. Manda áudio aqui, participa no Tamo Junto, 999919197.
1: Boa tarde, Café.
0: Boa tarde.
1: Boa tarde, Pedro. Meu último castigo.
0: Opa,
1: minha última
0: é pecado.
1: Coisa, meu último pecado.
0: Isso.
1: Foi xingar vocês, que não ouve mais o meu áudio.
0: Ih.
1: Marlene do Jardim Robru.
0: Marlene, você, agora se ferrou, a gente ouviu. Um beijo pra você, pra todo mundo aí, Jardim Robru. Obrigado, tá? Obrigado pelo carinho. Ô, meu querido, agora é você, ok? Aí, Pedro.
2: Ok, Café, eu tô aqui agora no ponto de táxi do Largo do Japonês, né? Eu tô aqui com o nosso amigo, ele é taxista. João, qual que é o seu nome?
3: João.
2: Tudo bem, João?
3: Tudo bem, graças a Deus.
2: Há quantos anos o senhor é taxista aqui no ponto?
3: Eu tô há 18 anos.
2: 18 anos, como é que tá o movimento essa semana aí?
3: Péssimo, cada dia pior.
2: Tá ruim o movimento?
3: Cada dia pior.
2: Agora que voltaram as aulas, voltou também faculdade, você acha que dá uma melhorada?
3: Estamos esperando uma melhorada, mas tá difícil, hein?
2: Tá vendo só, gente? Procurem o seu João pra pegar táxi. É. Ele é uma simpatia.
3: Nem tanto essa.
2: Agora eu quero saber. Sabia que hoje é dia do padre?
3: Não, eu não sabia que é dia do padre.
2: Então eu quero saber qual foi o último pecado que você cometeu.
3: O único pecado que eu cometi, que eu acho que eu cometi, que eu transei com a festa de tanto.
0: Hã?
3: O quê? No barraco.
2: Onde?
3: No barraco de uma favela.
2: Ah, num barraco de uma favela.
3: Fui levar uma comprinha dela lá. E ela não tinha o dinheiro pra pagar. E mandou ir buscar o dinheiro lá no quartinho dela. Uma coca um sai o outro.
2: Ou seja, o senhor deu uma furunfada com a véia de 80 anos.
3: Rapaz, e ela tava boa, velhinha, viu?
2: Ela tava legal?
3: Tá boa, rapaz. Ainda foi queimando um charuto ainda.
2: Bom, peraí.
3: Ela
2: furunfada com a véia de 80 anos e você queimando um charuto ou ela?
3: Queimando
2: um
3: charuto.
2: Meu Deus, ela tem voz de cigarro?
3: Já não tinha mesmo.
2: Eu já sei como é que ela falou. Ah, vem em mim, meu namor.
3: Ela tá assim. Ah, ah. Bom, corta a metade. Né?
2: A véia é viúva?
3: Não, eu não é viúva, não. Aí eu trazei com ela nesse dia. No outro dia eu fui outra vez pra pegar ela.
2: Meu Deus do céu! Tá bom! Entendi. Agora eu quero saber do senhor. A pipa do vovô ainda sobe?
3: Rapaz, subiu!
2: Sem remédio?
3: Não, foi um viagem.
2: Ah, tá certo!
3: Não tem jeito.
2: Tá bom, cara.
3: Não tem jeito, cara.
2: Quantos anos o senhor tem?
3: Eu tenho 71.
2: Ah, 71? É, tem que ter o Viagrinha, não tem jeito.
3: Não tem jeito. Ainda anda com a porra no carro ainda.
2: Tá. Que isso? Olha, meu querido, obrigado. Depois só me apresenta essa véia aí, viu?
3: Não, é, velho. Não, e foi você, Rafinha, não. Foi um outro nóia lá, não sei quem foi, levou ela embora.
2: E outro nóia levou ela embora?
3: Até se doer.
2: Meu Deus, a véia então é uma devassa.
3: Ela embora.
2: Pô, que é ela embora. Que absurdo, hein, Café?
0: Ô, mas nem me... Olha... Vou falar uma coisa. Com fone de ouvido já foi meio difícil entender tudo que ele falou. Mas que ele é engraçado, gostei.
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8: FM. 3 horas e 24 minutos, o Te Peguei saiu ontem, a gente tem 100 reais hoje. Pô, 100 reais são 100 reais, né? Vamos ver se sai agora, de novo, será? Ou vai acumular? A tua rádio é do seu jeito, vou pegar você.
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8: 100 reais eu te peguei na Band FM, pra quem sabe a frase que eu sempre falo entre 1 e 2 horas da tarde, tá chamando, é Tatuapé. É Luciano Teles Moreira do Tatuapé. Olá, Luciano, 5 toques pra você, valendo 100 reais, eu te peguei da Band. Opa. Dou-lhe uma. Dou-lhe duas. Dou-lhe três. Ué, atende e não fala? Deixou passar, então acumulou. Dessa vez, acumulou pra amanhã 200 reais, eu te peguei da Band FM. Boa sorte, ouça a frase, entre 1 e 2 da tarde. Eu falo duas vezes, tá? Nome de Gustavo Lima, a bala alojada.

0: Band FM Ferrugem, arrependidaço, tamo junto na Band FM, dia do padre, perguntando qual foi seu último pecado, tamo junto nas ruas, lá na região de Cachoeirinha, no Largo do Japonês, com Pedro Rafael. Quem tá aí, Pedro?
1: Cafezito, tem uma querida aqui do meu lado, qual que é o nome dela?
2: Roseli.
1: Roseli, tudo bem, querida?
2: Tudo bem.
1: Maravilha, Roseli, você trabalha aqui na região, certo?
2: Isso, certo.
1: Ok, você é casada?
2: Não, separada.
1: Ah, separada. Ela ia responder que sim,
2: é. Mas depois falou que... Pensei.
0: Pensou.
1: Então é recente ou não?
2: Não, já faz um tempinho.
1: É. Faz um tempo. Tá melhor sozinha?
2: Ô, oh, graças a Deus.
1: Sabia que hoje é o dia do padre?
2: Não, tô sabendo agora.
1: Qual foi o último pecado que você cometeu? O
2: pecado da gula.
0: Olá.
1: Vamos lá. O que, que você comeu pra ficar com esse pecado da gula? Como é que foi?
2: Eu levantei, coloquei minha filha na escola, tomei café em casa, aí quando eu cheguei aqui no trabalho eu comi de novo.
1: Ah, entendi, mas eu quero saber o cardápio, agora eu fiquei curioso.
2: Então, em casa eu tomei café com bolo Puma, e chegou aqui eu tomei café com leite e pão com manteiga.
1: Ah, quanto você pesa? Só por curiosidade.
0: Ah, que isso, Pedro? Que isso?
2: Prefiro não informar.
1: Assim, eu também sou meio cheinho, tudo.
2: Sim, então, nós estamos juntos, ó, como, tipo, compartilhando do mesmo pecado.
1: É, o pecado da gula tá se entupindo de comer, então.
2: Sim, sim.
1: Qual foi o dia que você bateu o recorde na comida?
2: Ah, já faz um tempinho já. Hoje acho que foi um...
1: A conta pra mim que eu quero saber!
2: Não, melhor, deixa pra uma próxima.
1: Ah! Olha, você é boa de garfo então, né?
2: Eu também. Sou sim, boa de garfo.
1: Pizza ou hambúrguer?
2: Hambúrguer.
0: Pizza.
1: Doce ou salgado?
2: Doce.
0: Salgado.
1: Chocolate ou cocada?
2: Chocolate.
1: Ela sabe. Obrigado, viu, querida?
2: Nada, imagina.
1: E você, café, qual que é o seu prato preferido?
0: Ah, cara, como de tudo. Você sabe bem que você também come tão bem quanto eu. Não vem não, cara. Não vem não.
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0: Com você, Babi.
4: Oi, café. Oi, Pedro. Tô de volta aqui na Band FM com outras informações. E é isso, né, gente? Um dia meio difícil para quem depende do trem. Os ferroviários iniciaram uma greve durante a madrugada, afetando a circulação nas linhas 11 Coral, 12 Safira e 13 Jade da CPTM. A categoria protesta contra o processo de privatização dessas linhas. Para tentar reduzir os transtornos, o governo do estado colocou em operação um plano de contingência com ônibus do sistema Paese, fazendo o transporte dos passageiros nos trechos afetados. Já a Prefeitura de São Paulo suspendeu o rodízio municipal de veículos nos dois períodos de hoje. As linhas 7 Rubi, 8 Diamante, 9 Esmeralda e 10 Turquesa estão funcionando normalmente, assim como todas as linhas do metrô e do monotrilho. Mas como era de se esperar, o movimento está bem acima da média, né? Bem acima do normal, com estações mais cheias. Até o momento, não tem previsão para o fim da paralisação e a gente volta para falar qualquer novidade. Beijo, café. Beijo, Pedro. Já, já eu volto.
0: Beijo, Babi. E quem se ferra no final das contas? No final das contas, o trabalhador. Você que acorda cedo pra caramba, que vai lá, que pega o transporte público lotado pra caramba, aí depois vai trabalhar, aí tem estresse no trabalho, depois você tem toda a volta pra casa, chega em casa, tem que fazer comida, você tem que cuidar de crianças, você tem que isso, você tem que aquilo. Pronto, aí não tem trem. Caramba. Paciência, meus queridos. Paciência. Hoje vocês têm que ter paciência dobrada. 3h41.
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0: hora dessa. Chegou a hora. Hoje é com o Leonardo, grande Leonardo. Quero Colo, o nome da música de... Foi feita lá em 2000, gente. Já tem 26 anos. Do álbum Quero Colo, composta pelo Christian. Aumenta seu volume aí e a gente pergunta. E aí, lembra dessa?
1: E aí?
2: Nossa, lembra dessa?
1: Na Band FM. 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

0: Luan Santana e Rick Martin. Estranho, tamo junto na Band FM, 4 horas e 1 minutinho. Hoje é dia do padre. E o Tamo Junto pergunta qual foi seu último pecado. Tamo nas ruas, né? Cachoeirinha, no Largo do Japonês com o Pedro. Mas antes, deixa eu passar o WhatsApp. Você pode contar pra gente qual foi o seu último pecado em áudio aqui no WhatsApp? 999919197. Bora ouvir.
1: Boa tarde, Band FM. Boa tarde. Quem fala é Edson de São Bernardo do Campo.
0: Fala, Edson.
1: E meu último pecado foi a luxúria.
0: Luxúria.
1: Porque eu fui dar de gostoso pro meu cunhado e enchi a geladeira só de Heineken. E no final do mês eu fui ver a fatura enorme que eu tive que pagar.
0: Lógico.
1: Não valeu muito a pena, não, viu? Beijo, Band FM.
0: Valeu, meu querido. Também é lógico, né? Não pensou nisso. Vamos lá pra rua. Maravilha aí, Pedro.
2: Maravilha, café. Eu tô com esse homem aqui, vou chamar ele de Laranjinha, que ele tá com 1, 2, 3, 4. Quantos balões laranjas você tem na mão?
3: Tem uns 8.
2: 8, cara? 8 balões laranjas na mão, vou chamar ele de Laranjinha. Mas fora Laranjinha, qual o seu nome?
3: Lucas.
2: Tudo bem, Lucas?
3: Tudo ótimo.
2: Eu já vi aqui que você trabalha na ótica, não é mesmo?
3: Isso, ainda é.
2: Você chama a rapaziada, então, pra fazer um óculos novo.
3: Isso, cuidar da saúde visual, não só pelo fato do óculos.
2: Certo. Oh. Meu óculos tá bonito ou não?
3: Tá ótimo, mas tem modelos melhores, pô,
0: tem,
3: né? De qualidade.
0: Tem.
2: Ou marca seja, exclusiva. Em outras palavras, ele falou que meu óculos tá uma porcaria. Mas tá ruim mesmo, é o mesmo há 4 anos.
3: Tá bom, mas dá pra melhorar.
2: Você sabia que hoje é dia do padre, meu amigo?
3: Não.
2: Não? Você vai muito à igreja, não?
3: Às vezes.
2: Qual foi o último pecado que você cometeu?
3: Bebi.
2: Você bebeu, mas como é que foi? Você ficou encachaçado? Como é que foi essa bebedeira aí?
3: Ah, como dizem aí, né? Eu bati a nave.
2: Bateu a nave. Onde é que foi isso?
3: Foi numa churrascaria, numa quinta-feira.
2: Pô, numa quinta-feira ainda, nem final de semana era. Mas assim, quantas foram? O que você bebeu?
3: Ah, eu bebi mais de 10. Aí eu passei mal. Aí depois ainda tomei água pra recuperar e depois continuei bebendo.
2: Pô, você passou mal na churrascaria. Não vomitou não, né?
3: No banheiro.
0: Ah, não é possível,
2: meu, cara.
0: O
2: cara foi na churrascaria.
0: Não é possível.
2: Ele vomitou no banheiro. Falou, em vez de falar, pô, não, agora chega, eu tô mal. O que você fez?
3: Continuei bebendo, é churrasco.
2: E comendo carne.
3: Comendo carne.
2: Meu Deus do céu.
3: Aproveitar, né?
2: Você é casado?
3: Sou.
2: Como é que ficou tua mulher depois da churrascaria?
3: De boa, ela sabe que eu bebo.
2: Ela não brigou com você?
0: Nossa,
2: não.
3: Ela falou, pode ir.
2: Essa mulher é uma santa, santa, viu, gente? É uma santa. Tá certo, meu querido. Olha, controle na bebida, viu, meu?
3: Fechou. Vou beber com controle da televisão na mão. Beba com controle.
2: Beba com controle da televisão. Você vai beber em casa.
3: Isso.
2: Café, você também bebe pra caramba, viu?
0: Ah, não. O senhor não bebe absolutamente nada, né, senhor Pedro? Padre Pedro.
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1: Boa tarde, Café. Boa tarde, Pedro.
2: Olá.
1: Meu último pecado foi sábado agora, passado, dia 1º de agosto.
0: Uhum.
1: Prometi que eu não ia beber mais, prometi pra mim mesmo.
0: Ah, tá, claro, claro.
1: E sábado foi meu aniversário.
0: Parabéns, cara.
1: Bebi todas. José Antônio de Cotia.
0: Saúde, Zé. Saúde pra você, mas pra ter saúde não pode beber todas. Só algumas, tá bom? Senão a saúde vai cobrar o preço. Henrique Juliano aqui na Band FM. Esse aqui é o amor dos outros. Boa tarde pra você.

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1: Band FM, turma do pagode, liga sim, liga na Band. Menos é mais, investigador. Olha, pra você que tá acompanhando aqui a programação, deixa eu convidar você pra me seguir no Instagram, @marcelocafé. Botei uma foto hoje, de hoje, em Paris. Eu estou fazendo o programa de Paris, você acredita? É brincadeira, né? Claro que é uma foto que foi montada. Você pode ver lá, você vai ver se você cairia, se você visse e eu não tivesse dito aqui no ar. Marcelo Café no Instagram, tem o meu canal no YouTube, para você se inscrever. O YouTube já tem que fazer a inscrição, né? E aí você leva um pouquinho mais de tempo, vai lá fazer a inscrição. Marcelo R Café, no YouTube tem o R. Não esqueça, por favor. No YouTube é Marcelo R Café. Botando muitos vídeos de piadas. E piadas com gente famosa. A última que eu publiquei, inclusive, ontem, foi com o Guilherme e Santiago. Uma dupla sensacional, os caras muito legais, deram muita risada. Eles estavam tomando vinho quando eu gravei o vídeo. E aí tá filmado lá, tá no YouTube, Marcelo R Café. Se inscreva lá, obrigado. Hoje é dia do padre. E o nosso, eu ia falar YouTube, o Tamo Junto nas ruas com Pedro Rafael. Lá na Caxeria, a gente tá perguntando qual foi seu último pecado. Deixa eu ouvir primeiro o WhatsApp, vamos lá.
2: Salve, galerinha da Band. Salve. Boa tarde.
1: Boa tarde.
2: Cafezinho, meu amor, meu príncipe da minha vida. Uhum. Maria, da Zona Norte, Vila Penteada.
1: Oi, Maria.
2: Meu último pecado foi bulir no celular do moção. Café do céu, eu vi o que eu não queria ver. Misericórdia, um beijo, bandido.
1: Você foi bulir no celular do mozão, é óbvio, sem encontrar coisa que você não queria ver. Ok, Pedro, você?
3: Ok, Café, mais uma pecadora aqui no Largo do Japonês. Qual que é o nome dela?
4: Kathleen.
3: Tudo bem, Kathleen?
1: Kathleen,
3: tudo.
1: Ó.
3: Tudo tranquilo?
4: Tudo.
3: O que você faz aqui na região?
4: Trabalho.
3: Você trabalha numa loja de chinelo, não é mesmo?
4: Isso.
3: Maravilha. Olha, tem chinelo de todas as cores. Qual que é a sua cor favorita de chinelo?
4: Todas, eu gosto.
3: Todas? Tá fazendo média com a loja, viu, gente? Eu não vou falar o nome da loja porque a loja não patrocina a gente, então não vou falar o nome da loja.
1: Isso aí.
3: Bom, sabia que hoje é dia do padre?
4: Não.
3: Hoje é dia do padre. Se você chegasse pra falar algum pecado, qual foi a vez, o último pecado que você teve?
4: Transei muito.
1: Que é isso?
3: Como é que é?
1: Que
3: é
1: isso?
3: Peraí, repete.
4: Transei muito.
3: Olha, mas assim, era com namorado ou com ficante?
4: Ficante.
3: Como é que é?
1: Olha.
4: Ficante.
3: Ah, é pecadora mesmo, é pecadora, mas ainda costuma sair com ele?
4: Não.
3: Não tá saindo mais com ele?
4: Não.
3: Foi só um dia só e acabou?
4: Não, foi um dia e acabou.
3: Por quê? Ele não presta?
4: Não, não presta um real.
3: É aquele famoso Deus me livre, mas quem me dera?
4: Quem me dera.
3: Ó, se você tivesse que mandar um recado pra ele, não precisa falar o nome dele, só se você quiser. Se você tivesse que mandar um recado pra ele, qual recado você mandaria?
4: Quero replay.
3: Tá vendo? Ele não presta, mas ela quer de novo.
1: Cara.
3: Que beleza.
4: Gravando,
3: é a melhor vida de solteiro ou de casado?
4: Ah, de solteiro, né?
3: Solteiro. Tá na pista, então, né?
4: Pista.
3: Maravilha. Olha, Café. Ela é saidinha, viu?
1: Olha, se eu fosse o cara e estivesse ouvindo agora a Band FM, já ligava pra ela agora. Garantido, não?
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3: 4 horas 34 minutos, estamos juntos na Band FM, na última meia hora do programa, hoje nas ruas, na região da Cachoeirinha, Lago do Japonês. Ei, que beleza. Obrigado a todo mundo que está participando. 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
3: Que dia é hoje? Dia 4. Então, dia 20, tem o Band FM de pertinho. Com quem? Com Ana Castela. Tá todo mundo querendo essa oportunidade pra vir aqui e assistir ao show que é intimista, é tudo de bom, é tudo de Band. E aí você vai chegar perto, você vai ouvir histórias, você pode de repente fazer uma pergunta, você pode tirar fotos. É um show com pouca gente, por isso que a gente chama Band FM de pertinho. E essa próxima edição é com a Ana Castela, dia 20 agora, 8 horas da noite. Vou falar um nome, e esse nome tem direito a trazer um acompanhante aqui na Band para assistir ao show. Tantaram. É o Reginaldo Rodrigues. Aê, Reginaldo! Sortudo! Reginaldo Rodrigues já está com o nome VIP na nossa lista e pode trazer um acompanhante. Dia 20 agora, Band FM de pertinho com Ana Castela. Parabéns para o Reginaldo Rodrigues. Agora 4h36, reta final do Tamo Junto com o Zé Neto Cristiano e a Cadeira Cativa.

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0: fim do processo. Terminou, tamo junto na Band FM de hoje. Estava nas ruas com Pedro, né, Pedro?
1: Bom, todo mundo falou, agora acho que eu tenho que falar também, né?
0: É.
1: Qual foi meu último pecado?
0: Qual?
1: Ah, nenhum, eu sou um santo.
0: É, Deus tá vendo.
1: Ah, meu amigo, aqui é praticamente um arquinho na cabeça. Eu sou um verdadeiro santinho, viu, Café? Amanhã
0: tá
1: tem mais, viu, gente? Uhum. Semana do Tamo Junto na Cachoeirinha, Zona Norte. Portanto, amanhã estaremos aqui de novo. Valeu, galera. Valeu, Café.
0: Valeu, Pedro. Aí, Robson, ele não quer mais trabalhar comigo no estúdio.
2: Tá desse jeito. Agora sai quase todo dia.
0: Ah, pois é.
2: É isso, as tá ruas saindo. São o destino de Pedro Rafael.
0: Eu acho que ele tem alguma coisa na rua implícita que a gente
2: também
0: não sabe.
2: Aí ele sai e já combina, ó, é aqui que eu tô.
0: É.
2: Sei lá o que é.
0: Enfim, deixa eu dar o resultado aqui do vai kit lá. Personalizado, muito João bem. Bosco e Vinícius, completinho. Esse hoje vai pra São Miguel Paulista. É a Samanta.
3: É. Ai, oi, oi.
0: Silva Santos, Noronha. Samanta Silva Santos, Noronha, de São Miguel Paulista, o kit personalizado, João Bosco e Vinícius, Band FM é seu. Robinho, hoje o programa perguntou qual foi seu último pecado.
2: Então, pra quem deveria estar, quer dizer, eu até tô durante a semana cuidando, né, pra me alimentar bem.
0: Cara, é o mesmo, quer ver? Vai falar o mesmo.
2: Bem, tal, mas sábado eu cometi o pecado da gula.
0: Só sábado e tudo.
2: Eu comi
0: tá
2: dois
0: ótimo.
2: Pastéis seguidos.
0: Ah, Robson.
2: Meu Deus, aí mas pode. É que eu não tava mais fazendo isso.
0: Aí pode.
2: Pois é, mas no meu caso foi um pecado.
0: Não, você tá certo, porque eu sei, cara, hoje de manhã, pô, já corri, já subi lá na minha bike, corri pra caramba. Aí eu almoço salada, peixe, isso, ou então frango. Aí. Semana inteira, eu, juro por Deus, eu procuro seguir isso.
2: Isso.
0: Chega no fim de semana.
2: Aí você comete o pecado.
0: É o pecado da gula.
2: É terrível.
0: Gula. Bom, a partir de agora é contigo. A gente se fala amanhã, Robinho.
2: Valeu, Café. Abraço. Aquele abraço.
0: Até amanhã, gente. Tchau.

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12: Fala, gente! Bom fim de tarde pra todo mundo. Tá tudo beleza por aí, não é mesmo? Eu sou o Robson Ramos e tô aqui pela...

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0: Tocam agora e o presente pra você aqui na Super 6 da Band FM já tá definido. É o Big Copo Térmico da Band. Tem um litro e 200 exclusivo pra você tomar aquela aguinha, seu suquinho, seu refrigerante, tudo na temperatura ideal. Tá afim? Então vem atrás do seu Big aqui, ó. Anote a sequência das músicas aí. A música 1 da Super 6 é Marília Mendonça, Segundo Amor da Sua Vida. A 2 é Matheus e Cauã com Ana Castela, Ilusão de Ótica. A música 3 é o Gustavo Lima com Luiz Fonsi, Vagabundo. Música 4, Cleiton e Romário com Zé Neto e Cristiano, Não Namora. A 5 é o Panda, Eu Te Seguro. E a 6 é Menos é Mais, Champanhe. E aí, qual dessas 6 músicas aí você gosta mais? Vem aqui pelo nosso WhatsApp da Band FM, 11 999 919197. Telefone da Band FM, que é 11 3743-1313. Escolha qual dessas 6 músicas você gosta mais, porque é isso que vale. Aí a mais pedida toca de novo. Boa sorte.
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0: Band FM, Gustavo Lima com o Luiz Fonso e Vagabundo. É a música 3 da Super 6. O presente tá aqui, ó, pra você. 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Vem atrás do seu, participe, vem pelo WhatsApp da Band FM, 11 999 919197. Telefone 11 3743 1313. Escolha qual você gosta mais. A mais pedida toca de novo. Boa sorte.
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0: tem jeito, velho. Eu vou tá aqui te esperando. Com champanhe na mão, comemorando.
1: Pode FM, menos a mais. Champanhe. É música 6 da Super 6. Daqui a pouco tem o resultado pra você aqui da programação da Band FM. Escolha a sua.
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1: Band Notícias é com a Babi, que tá doidinha aqui esperando pra falar. Venha, Babis.
3: Robson Ramos, voltei. Hoje já começam os jogos da volta das oitavas de final da Copa do Brasil. Às 7:30 da noite tem Juventude e Atlético Mineiro. No jogo de ida, os times empataram em 0-0. E às 9:30 tem Remo e Santos, que na primeira partida também ficaram no 0-0. Ou seja, tá bem aberto aí, né? Esse resultado tá bem aberto para as quartas de final. Hoje também tem sorteio da Mega Sena e tá acumulado. São estimados 135 milhões de reais para quem acertar as 6 dezenas. As apostas podem ser feitas até às 8 horas da noite e o resultado sai às 9. Um beijo, Robson. Já eu volto.
1: Valeu, Babi. Até mais. Eu esqueci de jogar. Será que vai dar acumulada de novo pra me esperar pra próxima? Meu Deus, hein?
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11: Trânsito em São Paulo, Jaime Sampaio, boa tarde pra você, conta pra gente aí dos caminhos.
12: Oi, Robson, boa tarde, a gente fala agora da Avenida Aricanduva, que na direção do bairro tá lenta desde a passagem pela Avenida Itaquera até a Avenida dos Latinos, com uma faixa só disponível. Melhor seguir pela 19 de janeiro e Rio das Pedras. 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
0: Quem se deu bem foi nosso amigão Paulo Sérgio Santos Macedo. Alô, Paulo Sérgio. Parabéns, meu velho. Paulo Sérgio leva o Big Copo Térmico da Band FM. É aquele exclusivo da Band com 1,2 litros. Para você tomar sua aguinha, seu sucão, seu refrigerante na temperatura ideal, viu, Paulo Sérgio? Só passar aqui na Band FM para retirar, tá bom? Obrigado a todo mundo que participou, tá na hora da gente ouvir a vencedora. O Paulo Sérgio votou na música 2 e ganhou a música 1.
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0: Band FM, Bruno Diegues com o Sorriso Maroto. Clique é a música 6 da.
1: Música 6, ó.
0: É a música aqui da programação da Band FM. A 6 da Super 6 já foi faz tempo, rapaz. Sabe quem tá com a gente aqui curtindo a Band FM nessa tarde? É a Célia do Santos Silva, já mandou mensagem pra turma aqui. O Eduardo também mandou só um Band. Mariana também já veio pra cá pra mandar seus corações. Alô, Mara! Boa tarde, Robinho, seu lindo. Valeu, meu bem. Beijo pra você também. Participe das promoções da Band FM. Quem mais tá por aqui querendo robô aspirador? É a Jéssica Silva que tá por aqui. Vem você também, participe aí. Continue contando pra gente o que que tem de bom neste fim de tarde na sua vida aí. Na sua casa, no seu trabalho. O que que você tá aprontando de bom pra esta terça-feira, hein? Conta pra gente.
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0: A Buzninha, Buzninha, ou é o Buzninha? É o Buzninha. Gostei do Buzninha. Marina Martins, beijo pra você também. Sabe o que vai ter já já? Band ao vivo, aquele show no seu rádio.
1: Daqui a pouco você vai ouvir Henrique Juliano.

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8: Mais do trânsito em São Paulo, Jaime, conta pra gente.
9: Robson, quem segue pela marginal do Rio Pinheiros encontra dificuldades na direção da Castelo Branco, desde a Ponte Estaiada até a aproximação com o Parque Vila Lobos. Sentido Interlagos, o caminho é difícil, desde a Ponte Cidade Jardim até a aproximação com a Ponte Transamérica. 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

0: Eu sou o Robson Ramos, aqui pela Band FM, meu povo.
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0: Aqui pra cima sempre, como sempre.
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3: Ao vivo, né, gente?
0: Sejam todos bem-vindos ao show.
4: Pra começar bem, a gente vai começar assim, ó.
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0: Enquanto isso, nós vamos cantando e vamos dançando em ritmo de festa, meu povo.
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0: Band ao vivo, show no seu rádio, aqui na programação da Band FM com as músicas que você adora. Elas tocam em versão de show, já tá pronto o Band ao vivo da terça-feira. Hoje tem Zé Neto e Cristiano e o Thiaguinho vem também. E tá começando com Simone Mendes.
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0: camisa de todo o Brasil. Ó, ó.
1: Corta, menino.
0: Foi legal que hoje de manhã você deu uma risada exatamente assim. Foi. Eu gosto. Você parece que treina.
1: É minha, né?
0: É sua.
1: É minha.
0: Mas tem dia que ela sai de um jeito específico. Ela sai igualzinha, é verdade. Nem toda risada é igual.
1: É.
0: Mas hoje saiu igual.
1: Saiu igual, tá vendo?
0: É porque é sua, né?
1: É porque é minha.
0: Seu cabelo tava muito arrepiado, irmão. Parecia que tava grudado com uma cola aqui. Não é isso que você tá usando, não, né?
1: Já acordei e falei assim, vai ficar assim. Acordei e fui pro estúdio.
0: Olha, entendeu? Você tinha passado um negócio de um epóxi aqui, assim.
1: Não,
0: tava...
1: isso era outra coisa que eu não posso falar.
0: Ah, é, menina?
1: Menino,
0: tem novidade? Olha aqui! Vai começar depois do Band ao Vivo, o Estação Band FM. Estação Band FM de hoje tem de presente uma escova modeladora da Britânia.
1: Olha.
0: Pra britanear sua vida. Pra britanear seu
1: cabelo.
0: Pra fazer ondas.
1: Ondas.
0: Ondulações.
1: É,
0: enrolar. O que você quiser fazer no cabelo.
1: É bom demais.
0: Você ainda usa bob, Ana Maria?
1: Às vezes eu uso. Quando eu tava com Chanelzinho, eu usava mais.
0: Usava mais bob.
1: Pra ondular.
0: Quer dizer,
1: né?
0: Que ainda existe bob.
1: Existe, não existe?
0: Não sabia.
1: Não existe, não?
0: Não, não sei. Eu nunca usei bob, então não sei. Faz tempo que eu não vou em cabeleireiro.
1: Existe, claro que existe.
0: Existe bob ainda? Não olhou pra quem? Existe bob ainda?
1: Super inovador.
0: Não sabe, então ele vai pensar pra responder. Ele demora um ano.
1: É.
0: Você faz
1: o
0: a pergunta.
1: Da dona
0: ele...
1: Florinda?
0: Bob de cabelo.
1: Ele também não sabe quem é a dona Florinda.
0: Ele não sabe o que é bob.
1: Né? Nem quem é a dona Florinda. Que esse jovem de hoje não sabe de nada.
0: Sabe de nada. Não
1: já
0: sabe
1: nada.
0: Tá
1: achando que é o Bob Marley. Não é. Não, deixa.
0: Deixa eu falar. Daqui a pouco a gente vai contar uma história. Teve um cinema na Colômbia. Tava lá passando o filme do Homem-Aranha. O lançamento novo do Homem-Aranha.
1: Ah, adorei esse filme.
0: Então, é bom, né?
1: Adorei.
0: Daí que aconteceu? Alguém bufou.
1: Ah, não.
0: Alguém bufou.
1: No cinema?
0: No cinema. Mas acontece. Eu já bufei no cinema.
1: Já?
0: Também. Só que, né, daquele jeitinho. Do meu jeito. Pequenininho.
1: Olha.
0: Desse caso aí, a sala de cinema teve que ser evacuada.
1: Gente.
0: E parou o filme.
1: Rapaz.
0: Exatamente.
1: Mentira.
0: Verdade.
1: Que situação.
0: Então, o que a gente quer saber aqui é se você já passou por uma situação constrangedora como essa.
1: Ai, ai.
0: Né? Ou você provocou soltando um pum.
1: É.
0: Ou você tinha muito chulé. Ou você estava no lugar e aconteceu alguma coisa assim.
1: É.
0: Você estava também no cinema
1: soltou...
0: e também... teve que abrir o cinema porque alguém soltou um pum.
1: Deu dor de barriga na hora H.
0: Deu dor de barriga na hora H. Enfim, situações constrangedoras pelas quais você já passou.
1: Conta
0: você
1: aí.
0: Não precisa ter feito o constrangimento. Você pode ter passado só
1: exato,
0: por ele.
1: Exato, exato.
0: Pode ser, Ana Maria?
1: Conta aí.
0: Você acha que é um bom tema?
1: Eu adoro.
0: As pessoas vão contar?
1: Claro.
0: Porque todo mundo tem
1: um constrangimento.
0: Essa do chulé eu já vi num ônibus uma vez.
1: Já?
0: O cara tirou aquele ônibus de viagem, o cara tirou o sapato pra relaxar.
1: Ah, não.
0: Menina.
1: Subiu aquele cheiro de...
0: Não, mas horrível.
1: O motorista deve ter falado, quem abriu o salgadinho?
0: Ele
1: agora?
0: Quase isso. Ele teve que falar pro cara, meu senhor, ajudar, gente.
1: Coloca aí, calça
0: aí.
1: Aí
0: ele teve que colocar o sapato.
1: Né?
0: Você acredita que isso aconteceu?
1: Acredito.
0: Mas aconteceu. Então manda pra gente. 11999919197. Manda áudio. Se quiser falar ao vivo, escreve aí ao vivo e manda mensagem pra gente que a gente bota você no ar também. Beleza? Venha.
2: Pra todas as mulheres seguras.

0: Ferrugem, Grupo Benz, Adeus Perdas, e estamos, acabou! Final de mais um Band ao Vivo, gente. Obrigado a todo mundo que participou com a gente por aqui também. Amanhã volta o Band ao Vivo, 6 da tarde na Band FM, sempre com show ao vivo no seu rádio. E já já tem estação Band FM, é zoeira liberada. Você vem zoar com a gente aqui, é uma, a ordem é essa.
1: Tchau.
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1: Valeu, Band FM, obrigado.
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2: Oi, gente!

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1: O Jaime vai falar mais do trânsito em São Paulo.
2: Oi, Robson, a gente fala agora da Ayrton Senna, tem acidente no quilômetro 25, sentido interior, isso impacta o caminho de quem segue por ali, desde antes da rodovia L. Smith, no quilômetro 19. Para quem vai para o aeroporto de Cumbica, melhor seguir pela Dutra. 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
0: Estação Band FM, aqui na Band FM agora, Ana Maria Brisa do Brasil.
4: Acorda, menino.
0: Tudo bem, né?
4: Eu tô bem, você tá bem?
0: Eu tô bem. E eu tenho um negócio pra falar.
4: É.
0: O Paulo Gomes não tá, você reparou que ele não tá?
4: Eu reparei.
0: Paulo Gomes disse que ia chegar.
4: Ele falou que...
0: Ele falou ontem.
4: Ele falou...
0: Ele falou que no Homem dos Dedos, eu não entendi nada.
4: Ele
0: Homem
4: falou
0: dos
4: no
0: dedos.
4: Off pra gente aqui, né?
0: Né, isso.
4: É.
0: E ele falou, eu chego aí. Assim, com desdém. Eu chego aí.
4: Pode ser que ele chegue, né?
0: 6h26 no horário de Brasília e nada.
4: É, pode ser que ele venha ou não.
0: Aí apareceu a moça aqui, ó.
4: A moça veio.
0: Eu falei, vem fazer aqui com a gente.
4: Será que o pessoal conhece a moça aí, menino?
0: Tata!
5: Boa noite, meus corajosos.
0: Mas tá certo isso?
5: Não, é que o Paulo Gomes não veio. Se ele não veio, eu tava passando e aí você falou, pode ser? Eu falei, pode ser.
4: Então vem.
0: Ah, bom, aí eu achei que você não ia querer.
5: Não, o que que eu não ia querer? Eu não vou querer.
4: É que tem gente que não quer vir pra estação.
5: Mas por que não?
4: Ah, porque, né, só tem louco aqui.
5: Não,
0: mas
5: eu quero.
0: A gente é calma. Só tem gente louco.
5: Eu gosto.
4: Eu às vezes tenho
0: saudade,
4: vergonha.
0: Tatá.
5: Ai, então vamos. Um beijo pra todo mundo que tá ouvindo a Band FM. Gente, que saudade de você.
0: Corajosa, é a Tatá mesmo, você acha que não é? É a Tatá mesmo, tá aqui. Você tá aqui, mas você não tava morando aí.
5: Eu fui, mas eu já voltei.
0: Tá bom, tô falando, não quero mais isso aqui.
5: Não, você sabe que eu fui fazer uma especialização, né? Eu sou especialista em quebrar cara.
0: Não, quebra cara de nada. Você é especialista em mudança.
5: Eu sou especialista.
0: Contrate a Tatá, que ela agora reforma
5: a
0: casa.
5: Ela pinta a parede.
0: Gente,
5: põe
0: quadro.
5: Ela é
0: organiza, tem uma coisa maravilhosa.
4: Muito talento.
0: Tatá, seja bem-vinda, Brandinha.
5: Obrigada,
0: aqui,
5: gente.
0: Aqui é sua casa.
5: É minha casa. Estou muito feliz de estar de volta. Agradecer a todo mundo. Agradecer a todo mundo que ouve a Band FM. E que bom que a gente está aqui no Estação
0: de
5: hoje.
0: Vamos no Estação Band FM, que é zoeira. Nós trouxemos você para zoar, pô.
5: Eu adorei.
0: O negócio é o seguinte, ó.
4: Tem gente achando que é IA, não é?
0: Não é, tá aqui, olha pela câmera.
5: Nossa, gente, eu tô tão bonita assim, tão jovem.
0: Tá jovem. No bandfm.com.br dá pra ver a cara da Tatá aqui. Ó, negócio seguinte, temos escova modeladora da Britânia.
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0: Pra britanear a sua vida, britanear o seu cabelo.
4: Claro.
0: Modela o cabelo, ondula o cabelo, assim que fala?
4: É.
0: Faz cacho.
4: Cacho.
0: Enrola. Existe Bob, hein? Existe Bob ainda.
5: Existe
0: Bob ainda, na Maria. Você não sabia mais.
5: É, seu cabelo é curto, você não usa.
0: Isso. Usa lá.
4: É Bob ou é Bobs?
0: Bob.
5: Se for um, é Bob. Se for dois,
0: dois
5: Bobs.
0: Dois é Bobs. Os Bobs.
5: Os Bobs.
0: Que tá coisa maravilhosa. Eu adorava ver as mulheres antigamente saindo na rua com Bob e o lenço em volta.
4: Só na Florinda, né?
0: Olha aqui. Tá valendo pra você, você participa com a gente pra ganhar no final do programa. Aí você diz aqui o seguinte, porque tem a história que a gente vai contar. De uma sala de cinema na Colômbia que precisou ser evacuada durante uma sessão do novo filme do Homem-Aranha.
4: Gente.
0: Por causa do pum de uma pessoa.
4: Você acredita?
5: Nossa,
4: mesmo?
5: Um pum?
0: Um pum.
4: Acabou com o cinema.
5: Gente, mas quem que tava lá?
4: Então, menino.
0: Um pum. E aí a gente quer saber se você já passou por uma situação constrangedora desse tipo. Com pum.
4: Sem
0: ou
4: pum.
0: Sei lá, sem pum, com chulé, com outra coisa.
4: Qualquer tipo de cheiro, constrangimento.
0: Não precisa ser com cheiro, pode ser outro constrangimento.
4: Caiu na frente dos outros.
0: Não precisa ter sido causado por você, você pode ter participado.
4: A famosa vergonha alheia, né?
0: Vergonha alheia, conta isso que a gente quer
5: já
0: saber.
5: Já passei, já.
0: Né,
5: já?
0: Menina?
5: Já, já.
0: Você quer dar
5: aqui,
0: isso?
5: Ó.
0: Aqui.
5: Aqui.
0: Aqui?
5: Com pessoas daqui.
0: Aqui. No estúdio?
5: No estúdio.
0: Ah, eu não vi isso.
5: Você não vai querer que eu conte isso agora?
0: Depois você conta.
4: Depois você conta pra gente.
0: Eu perdi isso.
4: Ah, eu quero saber.
0: Então conta pra gente, 11999919197. Manda áudio pra gente aqui. Se manda. Quiser falar ao vivo, escreve ao vivo e ao a gente vivo. Bota você no ar também,
4: né?
0: E vem com nós. E a Tatá tá no programa.
5: Né?
0: Vambora, gente.
4: Né?
0: É, seu destaque, Ana Maria Brisa.
4: Olha, eu vou falar dela que vai vir aqui no de pertinho, já tá todo mundo sabendo.
0: Já, Ana Castela.
4: Ana Castela. Né? Eu vou falar dela hoje.
0: Vai falar
4: tem
0: dela.
4: Tem uma fofoquinha dela pra falar.
0: Tatá também tem uma história pra contar.
5: Eu tenho uma história lá do Rio Grande do Sul, que aconteceu já tem um tempinho.
0: Ah.
5: Daquela moça que no chá de revelação do bebê resolveu revelar as traições do marido.
0: Ah, eu lembro. A gente contou no programa.
5: Você lembra disso? Lembra?
0: Mas teve desenrosco nessa
5: teve
0: história?
5: Teve um desenrosco que eu também não entendi muito esse desenrosco, Nem pra lá, nem pra cá. Mas a gente vai falar sobre
0: lá
5: isso
0: vem.
5: Daqui a pouco.
0: Vamos contar isso aqui no Estação Band FM também,
4: rapaz.
0: Que está começando. Cadê o Paulo Gomes, hein?
4: Tá vindo aí.
0: Tomara que chegue também. Não vai sair.
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0: Tarde FM, Ana Castela, é que eu não te esqueci. Ó, tem um monte de gente mandando mensagem falando da Tatá.
1: Ah, é?
2: Ah, sua linda. Que saudades. Que maravilha. Muito bom. Você tá com a turma da bagunça e eu aqui trabalhando firme e forte e dando risadas. Grande abraço a todos. Janete Stein, Parque São Rafael.
0: Aê, Janete Stein.
3: Você sabe que a gente tá fazendo uma bagunça, mas isso é trabalho. Pagam a gente
0: claro,
3: pra gente fazer
0: isso, Janete. Graças a Deus.
3: Você acredita, menina?
1: É.
0: E pode falar dos constrangimentos também. Fique à vontade. Não, Tatá não é constrangimento.
1: Não.
0: Ô, Ana Maria, o que, que você ia falar?
1: Vou falar da Ana Castela.
0: Fala,
1: né?
0: Da Ana Castela. Que ela cantou com a música, que eu não
1: exatamente.
0: Tinha esquecido.
1: Eu ia falar depois, mas como tocou a música dela agora, já
3: nossa,
1: vou
3: como
1: falar.
3: Você cola as coisas assim.
1: É, você viu que eu sou de
3: nossa,
1: colar,
3: demais,
1: né?
3: Você.
0: Tem, é, fazer link.
3: Da liga,
0: é,
3: né?
0: Da liga. É,
3: né?
0: Da liga.
1: Faço,
0: é quando a televisão, né? Você aprendeu na televisão.
1: Na TV, né?
3: Maravilhosa.
1: Né, menina? E aí, a Ana Castela, ela falou em público aí dando as entrevistas dela que ela parou de um hábito que ela tinha muito. Justamente porque agora ela tá na academia, né? Agora ela
0: isso.
1: tá firme e forte.
0: Ela tá cuidando, não. Tá mesmo, porque ela posta
1: ela,
0: toda hora.
1: Ela tá fit, né?
0: Tá fit.
1: E aí, com essa vida fit, ela parou de beber, menino.
0: Nossa, mas ela bebia um pouquinho
1: bebia
0: mais?
1: O quê?
0: É mesmo,
3: rapaz,
0: novinha assim.
3: Aquilo me sugava, hein?
1: Teve uma vez que ela nos juntou com o Leonardo nas festas lá.
0: Nossa, porque, isso é um perigo.
1: Lembra que o pessoal falou, nossa, a nora perfeita do Leonardo, gosta de virar o caneco. Que beberam de cachaça junto.
0: E agora não bebe mais?
1: Agora parou. Porque, agora, né, porque o álcool incha, né? O álcool,
0: verdade.
1: Né? E dá, né?
0: É.
1: Ela inchada e ela tá toda trincadinha ali, toda,
0: tá.
1: Né? Diz que não quer mais não, parou com álcool.
0: Então não podemos nem oferecer nenhum licorzinho pra ela aqui no dia do de pertinho.
1: Ah, eu acho que não. Tanto que você sabe como é que era o apelido dela antes?
0: Como?
1: Cana Castela.
3: Minha nossa. Era
0: Castela. Você é por sua conta. Você é por sua conta.

0: aqui no nosso Estação Band FM. Vem pra cá pra falar de constrangimentos. Eu vou contar uma história de constrangimento, que aí você vai entender o que que é. Uma sala de cinema na Colômbia, onde estava acontecendo uma sessão do novo filme do Homem-Aranha, precisou ser evacuada após um dos espectadores soltar uma forte bufa na sala.
1: Sim.
0: Vamos falar bufa?
1: Assim? É antigo, mas bufinho. Pode.
0: Bufa é antigo.
1: É. Você bem prefere... antigo, né?
0: Você prefere que fale o quê?
1: Ah, hoje em dia é farmaura?
0: Não, isso é outra coisa.
2: Farmaura.
3: Eu tô tentando me atualizar.
0: Nos Estados Unidos o pessoal farmaura também, não?
2: Farma, infelizmente.
0: Farma. Ai, meu Deus, você é pum, né?
1: É pum. Vamos que, no tradicional,
0: que
1: né?
0: Peido é muito feio.
1: É, né? É feio.
0: Dezenas de pessoas saíram correndo por conta do forte odor que se espalhou pelo local. Algumas delas até cobriram o rosto para evitar o cheiro ruim. Meu Deus, gente.
1: Rapaz.
0: Enquanto todo o caos acontecia, um animador fantasiado de Homem-Aranha tentava entreter o público. Muito legal, né? O pessoal correndo do punho e o Homem-Aranha tentando entreter
1: a rapaziada.
0: Ah, não, gente. Os espectadores classificaram o ambiente como insuportável. E aí, claro, viralizou na internet o caso com algumas pessoas... É, nomearam o Pum como vilão surpresa do filme.
2: Nossa,
0: o dono do Pum, vilão surpresa.
2: Participação especial, né?
0: Cara, mas que coisa, hein?
2: Nossa, absurdo.
0: Eu contei aqui que eu tava no ônibus uma vez e aí o homem tirou o ônibus de viagem. O cara tirou o sapato, Tata.
1: Rapaz.
0: Não é mentira isso. Chulezaço. Chulezaço a ponto do motorista pedir, por favor, senhor.
1: Gente,
0: muito ruim. Ele teve que pôr o sapato de volta.
2: Mas eu fico pensando que tamanho que é essa sala do cinema.
0: É.
1: Não é?
2: Ou o que que esse cara comeu? Porque
0: pois
2: assim...
0: é.
1: É. Não, eu fiquei imaginando o tamanho do rego dele.
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0: De quem?
2: Agora que eu entendi o Farmaura, com outro lado.
0: É.

0: FM, turma do pagode. Não, Bruno e Marrone com Jorge e Matheus, surto de amor.
1: Que surto foi esse?
0: Bem surto, o surto, né? Foi que aqui as coisas vêm escritas uma em cima da outra. Aí você vai falar e você olha a linha de baixo. Foi isso que aconteceu. Mas não pode, né, Tatá?
2: Não pode.
3: Tudo bem.
2: Pode.
1: E aí, da hora,
0: suave. Então, é, porque eu tô aqui, você não. Você conhece ela?
1: Lógico, pai. Ô, você é louco. Mó satisfação aí, pai.
4: Olha, não liga que ele é meio...
1: Sou meio o quê?
4: Ah, é, sei lá, ele fala muitas gírias.
0: Ah, não, mas ela conhece a galera.
2: Não, só de lá.
0: Não sei se ela fala a gíria, mas ela conhece.
1: Ana Maria, posso desenrolar a ideia com a Tatá?
2: Manda aí, mano.
1: Você tá suave?
2: De boa.
1: Tá mesmo? Tá da hora?
2: Tranquilona.
1: E mó satisfação, sempre escutei a Tatá aqui na Band, né? E tá do lado dela.
0: Ela
1: hoje,
0: faz as histórias. É, ela continua fazendo, inclusive.
2: Sim.
1: É, isso é louco.
0: As histórias do quem ama.
1: As histórias que ela contava, tio, eram as histórias.
0: Você chora, tio?
1: Ah, não. É que eu choro, tá? Não, ameaça tá. Caiu umas lágrimas, tá ligado?
0: Entendi.
1: Mas nós é...
0: Aí você segura.
2: Nós mas fica você pá, tem, né? Histórias boas que poderiam ser contadas no Quem Ama.
1: Ah, eu acho que não, hein?
2: Não, mas que... aí a gente tira a parte que não dá pra contar.
1: É. Ah, então nem ia ter nada, então. É, porque na quebrada, as fitas lá na quebrada é muito louca, né?
0: É?
1: Ó, pra você ver, ó.
0: Vai, tava, fala uma.
1: Eu tava... Hoje mesmo. Hoje mesmo. Aconteceu hoje mesmo. Todo dia tem história mesmo. Entrei numa loja, tá? E vi uma vendedora linda, mano. E ela me olhando, eu olhando ela, tá ligado? Peguei e falei, opa, com
0: licença. Mandou um opa.
1: Mandei, falei, opa, com licença, tem como tá passando contato aí.
0: Assim?
1: No maior respeito.
0: A primeira coisa, você entrou na loja.
1: É. Foi... Entendeu? Tá. Não, porque eu vi que ela tava me olhando.
0: Ah, entendi.
1: Eu senti ali.
2: Ela deu um sinal.
1: Aí ela deu um sinal. Aí eu falei, tem como nós trocar aí contato, trocar zap? Ah, gente, você falou assim. Falei. E aí ela me passou.
0: Ah, é?
1: Passou, lógico.
0: Ó.
1: Aquela troca de olhares ali, ó a história,
2: Manda, manda.
1: Troca de olhares e pumba. Ah, peguei o bonézão, a barreta, passei pra trás, sabe? Virando o boné pra trás com aquele charme assim.
0: Sim.
1: E aí falei, mano, é dentro, pai. Que falta de respeito. Não, né? Gíria mesmo. Aí eu chamei ela no zap, pai. Chamei ela no zap e falei, não, então, que eu vi que você tava pousadona ali. Que é
0: pousadona?
1: Isso? Pousadona? Ah, é, me olhando, entendeu?
0: Entendi.
4: Falei que não dá pra entender o que ele fala?
2: Como que é?
1: Tava pousadona. Falei, vi que você tava pousadona em mim, tava me olhando e pumba. Você tá solteira? Ela falou, não, é porque eu tava vendo se você não ia roubar a loja.
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1: Ela falou isso mesmo, a Ana Maria acertou.

0: de lancinho aqui no nosso Estação Band FM. Tatá vai contar a sua primeira história no Estação Band FM. Não, olha, é uma história de amor, hein, gente?
1: Gente,
0: é uma história de ex-amor.
2: Era tudo pra ser uma história de amor, porque a gente vai falar daquele casal.
0: Pode falar. Não, cabia até num quem ama essa história, mas, cabia, porque, mas num final, mas assim, terrível, né?
1: Final,
2: O final é terrível, gente. O final dessa história é terrível, porque aconteceu lá no Rio Grande do Sul. E o que, que aconteceu? Essa moça aqui fez aqui um chá revelação pra falar o nome do... O que, que seria o bebê.
1: Sim. Isso.
2: É muito comum hoje, né? O pessoal gosta de fazer festa. Quem tem dinheiro faz aquela festança. Aí vem avião soltando a fumaça rosa, o azul.
0: Outro dia meteram fogo lá na Bahia.
2: Ela falou o seguinte: não, vamos fazer um negócio mais íntimo? Vamos chamar a família aqui na sala. Chamou a família na sala. Alguém que estava sentada começou a filmar ela e o tal pai do bebê.
1: Sim.
0: Isso.
2: Só que, na verdade, o chá revelação seria das traições.
0: Ah, a gente contou essa história aqui, foi ano passado. Que ela foi, ela não tem bebê nenhum, é isso aqui. Começou a falar que ele namorava não sei quem, que não sei o que.
1: Verdade,
0: o cara, aquela cara branca.
1: Aqui, eu
2: só
1: lembro.
2: Que é o seguinte, a cidade tem menos de 4 mil habitantes.
0: Olô.
2: Então você imagina quando você joga uma bomba dessa, todo mundo conhece o Robson Hunt.
0: Sim.
2: Todo mundo conhece na Maria Brisa. Todo mundo conhece. Você fica conhecido na cidade.
0: Sim.
2: Todo mundo sabe quem é. O que que aconteceu? Ele entrou com recurso pedindo 100 mil reais.
1: Ele?
2: Porque
0: processou
2: ele foi
0: ela?
2: Processou, porque ele foi exposto. Ah, ela colocou minha cara, então manchou minha honra. Eu não consigo arrumar emprego, não consigo arrumar namorado. Eu fiquei.
0: Errou, mas ele não deixa de ter um pouco de razão.
2: Porque
0: é duro, complicado. Né,
1: não.
2: Só que a justiça negou. Falou que não.
0: Ah, a justiça.
2: Não, e ele pediu pra tirar o vídeo.
0: Ah.
2: Era pra tirar o vídeo também. A justiça falou: não. Pode manter o vídeo, você não vai ganhar os 100 mil reais. Só que ela também pediu danos morais pela traição.
1: Pela traição.
0: Um processou o outro.
2: A justiça falou, não.
1: Também não.
2: Então, tipo assim, ela processou, ele processou, aí a justiça falou não pros dois e manteve o vídeo no ar.
0: Ou seja, não é na justiça que tem que resolver esse
2: não
0: tipo de coisa.
2: Não é na justiça. Traiu, meu bem. Não é na justiça, você entendeu?
0: Vai ter que conviver com aquilo
2: cê
0: pro resto da vida.
2: Ó.
1: E até hoje eu fico pensando, qual é o sexo do bebê, hein?
0: Não tem bebê, elas...
3: Ela usou pra sacanear ele.
0: A gente achou que ela tava grávida. Nada,
1: mesmo,
0: ela também achou, mas não tava.
1: Na

0: Band FM, Diego e Vitor Hugo, beijinho a cura aqui no nosso Estação Band FM.
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0: Daqui a pouco no Estação Band FM você vai ouvir. Uma mulher fez uma festa de divórcio e expôs a relação para as amigas. Falou mal dele. Ah, olha, tava na moda isso.
3: Festa de divórcio?
0: Festa de divórcio.
3: Gente.
0: Ah, mas tá cheio, agora virou normal.
3: Mais uma história aí, porque.
0: Mais uma.
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0: Fala mais do trânsito pra gente, Zaime Sampaio, e as informações aí dos caminhos pela cidade.
1: Ouvinte Band FM, Robson, a situação da Ayrton Senna em direção ao interior. Tem lentidão agora do Parque Ecológico do Tietê até a rodovia Hélio Smith. Depois dá uma aliviada, mas do 22 até o 27 você encontra reflexo daquele acidente de mais cedo. 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
17: 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Maiara Pereira Muniz, ela é da cidade de Tiradentes, ela ganhou. Maiara, parabéns pra você, a equipe da Band FM vai entrar em contato, viu? Você encontrar um fio quebrado, fui eu.
18: Foi você?
17: Fui eu. Quebrou? Não, tô falando pra Tatá, que ela não sabia que tu fazia essas coisas.
19: Não sabia, gente. Não sabia. Me avisa pra gente fio. Ensaiar antes, falei porque senão o pessoal que tá olhando aqui pela internet fala, nossa, a Tatá não sabe dançar e eu
17: não
19: sou
17: mas
19: uma
17: é só direito, que só o, não, é, o bracinho pro lado e pro outro.
20: Esse bagulho é papo de constrangimento.
17: Por que que você não gosta?
20: Eu não faço esse bagulho aí.
17: Isso aqui é legal, rapaz.
20: Eu sou quebrada, pai.
17: Não, isso aqui é pra falar da vida.
20: Ah, oh,
17: não, do Homem-Aranha.
19: Mais durinho.
20: Sabe o que eu sou? Você é um idiota.
17: Homem-Aranha.
20: Vai, continua, não, vai. Oh, calmou, Ana Maria.
17: Calma. Você é o Homem-Aranha?
20: Não, eu sou. Eu sou eu, pai.
17: Não, você. Para, meu. Você tá estragando o quadro.
20: Eu. Não,
17: você não tá deixando a Tatá participar.
20: Não, é.
17: Por exemplo, você pode falar qualquer coisa nesse horário.
19: Qualquer coisa?
17: Pode falar picles, por exemplo.
19: Ai, que bom, jura?
20: Depois do direito e esquerda, a gente fala qualquer coisa.
17: Qualquer
20: aleatória.
17: Coisa que vem na cabeça.
19: Eu quero só falar meu Instagram, @tatalocutora.
20: Pronto.
17: Tá, vai.
19: Se eu posso falar qualquer
17: Vamos
19: coisa.
17: Seguir?
20: Eu queria só falar. Não, acabou o tempo, vai.
17: É isso, acabou.
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19: Ah, não,
17: segue o meu também, então, Robson Ramos Rádio. Pronto.
20: Pronto, é
17: e
20: isso.
17: E segue a Ana Maria Brisa,
20: Ana
17: tem,
20: Maria
17: né,
20: Brisa,
17: Ana Maria?
20: Ana Maria Brisa oficial.
17: Muito bem.
20: Tem lá.
17: E o Maicon Salles tem?
20: Tem, o Maicon Salles.
17: O Maicon Salles. Se não puser o O, não é ele.
20: É, não. Tem tá que bom. Ser o Maicon Salles.
17: Pronto. 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A cadeira tá descendo.
19: Você rodou?
17: A cadeira tá descendo.
19: Você rodou a cadeira.
17: Eu tô caindo devagarzinho.
20: Cuidado, menino.
17: Para baixo.
20: Olha o constrangimento.
17: Tá o constrangimento. Olha aqui, o negócio é o seguinte. Você vai falar pra gente, porque a gente contou a história do pum do cinema. Uh-huh, a gente quer saber se você já passou por constrangimentos parecidos. Semelhantes, se você provocou um constrangimento desse, se você conhece alguém que provocou um constrangimento desse, se você estava em algum local onde houve um constrangimento desse tamanho por causa de pum, por causa de chulé, por causa de cheiro de comida.
20: Qualquer constrangimento.
17: Cheiro de lixo.
20: Conta aí.
17: Ai, fala.
22: Vou contar uma passagem do que aconteceu comigo. O cara com uma chuteira pendurada no pescoço e nós dentro do ônibus sentado, eu e uma amiga, e ele em pé e balançando aquela chuteira bem no nosso nariz. Nossa. Ah, não aguentei. Tive que levantar e dar uma bronca nele, falar, tira esse chulé do meu nariz. Na hora eu fiquei até com medo de apanhar, mas tive que falar, né? Beijo, boa noite.
17: Você pode contar pra gente,
20: né?
17: Cara, chuteira pendurada no ônibus,
20: não é pra pôr no pé?
17: É, e quando você vai embora pra casa, você põe numa bolsinha, né?
19: E fede, chuteira é um negócio
17: fede.
19: Que fede.
17: Até o cara mais cheiroso fede o pé.
19: É verdade, chuteira. Gente. Você pode estar com a chuteira do Neymar, você fede.
20: Exatamente. Do Neymar fede?
17: O Neymar fede.
20: Não, o Neymar não.
17: O pé
20: não,
17: do Neymar.
20: Chuteira. A chuteira do Neymar não fede, não.
17: Não, quando, depois que ele joga.
20: Não, acho que não.
17: Só fede. A do Beckham que não cheirava.
20: É, será?
17: Também não sei, acho não que sei. Cheirava.
19: Não sei.
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0: Gustavo Lima, bala alojada aqui no nosso Estação Band FM. Você participa com a gente, você escreve ao vivo na mensagem, a gente põe você no ar. Alô? Alô? Não foi?
1: Alô?
0: Alô?
2: Alô?
0: Alô, opa!
1: Oi?
2: Oi?
0: Não,
1: oi.
0: Ai, não tem ninguém? Caiu? Você que derrubou? Não? Então tá, daqui a pouco eu te ponho a pessoa. A menina enganou o Luan.
1: Nossa.
0: Menino, não sei o que era. Enganou o Luan. Então vai aqui, ó. Vai no gravado mesmo.
3: Boa noite, rapaziada. Aqui quem fala é o Bom Bonato de São Bernardo do Campo.
0: Ô,
3: é, uma vez eu era adolescente. Isso em 2004, por aí. Eu voltando de um curso que eu fazia de ônibus. E antigamente tinha aqueles ônibus que tinham umas cadeiras que eram viradas pra trás e uma pra frente, né? Uma de frente pra outra, na verdade. E aí ali não tinha nada pra segurar no meio. O ônibus fez uma curva e a mulher que tava sentada não tinha onde ela apoiar a mão, ela segurou na minha calça. E aí abaixou minha calça, meu ônibus lotado. Mas assim, eu fiquei mais dando risada dela do que de ter abaixado a minha calça, né? Foi bem engraçado.
1: Gente.
0: Não, e o duro é o seguinte.
2: Não, duro devia estar. Não sei se estava então, duro, mas.
0: A pessoa.
1: Não, eu pensei onde que ela
0: faz
1: segurando.
0: Isso que eu ia falar. É. O ônibus faz a curva. Ela vai segurar. Sim. Vai na calça. Vai aonde, né?
1: Eu pensei em que lugar da
2: Estação.
0: Aonde?
1: Ferro. Não tem o ferro.
0: Para, Ana Maria!
1: Não, porque no ônibus é ferro, não é pau.

0: FM Menos é Mais com Simone Mendes, P do Pecado, aqui no nosso Estação Band FM. Pra você que está agora aqui, que chegou no meio do programa hoje, quem está aqui conosco é Tatá,
1: gente. Oi, gente.
0: Tatá, Thaís Lima,
1: sou
0: Tatá.
1: Eu mesma. Ela. Eu sou eu, gente.
0: Sabe o que é? Quando eu conheci a Tatá, era Thaís Lima, tá?
1: Thaís Lima,
0: eu
1: exatamente.
0: Falo isso, é. Eu sou velho.
1: Eu sou do interior, né? Eu tipo, é rachado na época.
0: Isso. E aí Tatá virou Tatá.
1: Isso.
0: Mas é por isso que eu falo. Mas ela tá aqui no Estação Band FM, está com a gente, está de volta e você vai curtir ela aqui na Band FM com a gente aqui também, certo? O que foi?
2: Não, eu falei tá, ele falou em seguida e ficou tá.
3: Tá. Não, foi sem querer, não, nem combinou.
0: Ô, Tatá, e essa história aí? Você falou que vai contar uma história da Maísa?
1: Nossa, sabe que eu gostei disso aqui da Maísa? Só que normalmente costuma dar polêmica, hein?
2: É.
1: Ah. A Maísa resolveu listar os homens com quem não namoraria.
0: Ah, fiquei curioso, Ana Maria.
1: Ai, a gente queria o quê? A gente queria nomes, né?
0: Claro.
1: A gente gosta de
0: até
1: nomes.
0: Porque...
2: Ela tá cada dia mais linda.
0: Ela tá cada dia mais linda e ela não afirma, mas ela... Enfim, vamos lá. No final
1: ela
0: fala.
1: Ela é com o jogador, não tem?
0: Ah, meu Deus.
1: Era
0: o Memphis
1: isso que você ia falar.
0: Memphis Depay, que aliás disse que voltou hoje. Depay.
2: Ah, eu erro.
0: É que você erra os nomes, cuidado. Depay, cuidado.
2: Não é Memphis Depay, não.
0: Não é Memphis Depay, pelo amor de Deus.
2: Ah, vai.
1: Só que é o seguinte, eu fui procurar os nomes, que eu falei, deixa eu ver se eu conheço alguém, né?
0: Sim.
1: Não tem nomes.
2: Ah, não tem
0: nomes. Ah, não tem nomes.
1: Mas tem uma listinha de exigências.
2: Como é que é, então?
1: Tipo assim, ó, com quem não trabalha por opção. Certo? Ela não namora com quem não trabalha por opção.
0: Ah, tipo assim, a pessoa que não trabalha porque ela não quer trabalhar.
1: Ah, eu não preciso trabalhar.
0: Não
1: o
0: cara
1: quero
0: que tá
1: trabalhar.
0: Ferrado.
1: Não,
0: tal.
1: Entendeu? Ela não namora. Tá. Outra coisa, que fala mal das ex-namoradas.
0: Ah.
1: Ela não namora. Não namora. Ah, minha ex, não sei o que. Cortou da lista, já não namora, entendeu?
2: Tá.
1: Que são muito ciumentos, por exemplo, ela também não namora.
2: Ah, tô concordando com ela em todos.
0: Até agora eu tô concordando também.
1: Tem mais. Que trata mal funcionário. Esse aqui eu gostei.
0: Gostei
1: também.
0: Verdade.
1: Ela não namora. Ah, foi no restaurante, o cara tratou mal o garçom. Não namora.
2: Gostei também, menino.
1: Homem... Esse aqui é muito bom, hein, Maísa? Esse aqui você arrasou. Homem que fica chamando a ex de louca. Ela não namora.
0: Eu concordo com ela também.
1: Entendeu? O cara falou assim, ah, minha ex
0: amanhã
1: é louca.
0: Vai chamar você se terminar.
1: Vai chamar você de louca. Normalmente, se ele chamou de louca, ele
0: é
1: errado.
0: Ele é o louco.
1: Tá bom? Ele é louco.
2: Verdade.
1: Então, assim, outra coisa que eu achei muito legal. Presta atenção nessa aqui. Eu não namoraria um cara que mora muito longe de mim.
0: Ah, tem que pegar muito longe.

0: Ônibus, né?
1: Não dá.
0: Né? Metrô.
1: Ela falou, não tem previsão pra me ver, não vou namorar.
2: Não é, é verdade.
1: Mas eu achei que é uma listinha tranquila.
0: Ah, tá tranquila.
1: Bom. É uma listinha tranquila.
0: Tá. Eu concordo com
1: os homens que fizeram listinhas falando de certas coisas que não namoraria, pegaram mais pesado.
2: Pegaram.
0: É. Ah, teve homem que fez a lista
1: teve
0: também?
1: Teve homem que fez. Teve. Que namora com gorda, que não namora com morena, que não namora com isso.
0: O homem é tudo material, né? Tudo aparência,
1: é esquisito, né?
0: Ave Maria.
2: Mas eu sei de mais uma coisa na lista da Maísa.
0: Não,
2: mas
0: antes da Maísa, terminar você falar. Ela falou isso daí. Aí ela falou do não falou do Memphis Depay? Não, não falou.
1: Não,
0: o homem
1: não.
0: Que não faz gol, por exemplo.
2: Não, você acha?
1: Mas ela falou uma coisa legal. Ela falou assim, eu tenho referências tão boas em casa que jamais abaixaria minha régua pra caber.
0: Ah, mas ela
1: amor
0: foi
1: que
0: bem.
1: É pra mim.
0: Tá e certo. Ao que parece, a gente não conhece muito, mas o que parece da família dela é bem isso mesmo.
2: Tá certo.
0: É bem isso mesmo, ela é muito bem criada.
1: Exatamente. Vou mandar um beijo pro seu Celso, que é o pai
0: você
1: dela.
0: Você conhece ele?
1: Eu conheço.
0: Olha lá, seu Celso.
1: Ah.
0: Seu Celso Maíso, seu Maíso.
1: Que isso, seu Maíso, seu Celso. Beijo, seu Celso.
0: O que você ia falar, Maria?
2: Não, tem mais um da lista que ela não colocou, mas eu sei que ela não namoraria.
0: É.
2: Dudu Camargo. Lembra quando ela falou?
1: Nossa,
2: ele é muito engomadinho.
0: E tem um negócio também, por isso que o Memphis Depay não foi embora do Corinthians. Lembra? Falaram, ele ficou por causa da Maísa.
2: Será?
0: Esse negócio que ele é da Holanda.
2: É.
0: O cara que mora muito longe, eu não quero. Ele falou, então deixa ele embora do Brasil.
2: Ai, ó, faz sentido, hein?

0: FM, Jorge Matheus, com Matheus e Cauã Gaivota, aqui no nosso Estação Band FM. Daqui a pouquinho tem desafio ao mano. Já tem gente que mandou, viu, bicho?
1: Já
0: tem gente que mandou. Então mande aí três palavras para o Mano Dilson rimar já.
1: Só manda.
0: Aqui no Estação Band FM.
1: Isso mesmo.
0: Na hora, o cara é bom, o cara rima isso na mesmo. Hora. Ana Maria não gosta.
2: Ah, por que, Ana Maria?
3: Ah, eu acho tão... Olha, menina.
0: Que olha,
2: menino,
0: que
2: você gosta?
3: Então, eu gosto de muita coisa, menos dele.
2: Nossa. Que clima assim bom, mesmo.
0: Foi direto, foi direto.
2: É, bom. É
0: assim mesmo, tem jeito. A gente fica tentando torear os dois.
3: Vamos levando, né? É isso mesmo.
0: Ah, te falar, viu? Olha aqui, em um bar em Chicago, nos Estados Unidos, uma mulher convidou as suas amigas para celebrar um evento que foi intitulado Festa de Divórcio. E lá, com as amigas, ela expôs as 10 piores coisas que seu ex-marido fez durante o casamento. Surpreendeu lá o pessoal do estabelecimento, frequentadores, teve vídeo no TikTok, dá pra ver a reação de todo mundo lá, só tem uma coisa, você não vê a lista.
2: Ué?
0: Diz que são 33 milhões de visualizações que todo mundo tentando ver, mas ela disse que ia publicar, depois recuou, a história que a Tata contou parece, que ela disse que tava com medo de ter problemas da justiça com o ex. Então só ela e as amigas é que sabem o que tem na lista.
2: Mas
0: o pessoal
2: tem
0: fala,
2: graça.
0: Tem um quadro aqui, ó, pra quem tá vendo no bandfm.com.br, tem um quadro que tem as linhas lá, mas não dá pra ver de
2: não
0: longe.
2: Não dá pra ler, nem dando
0: não
2: zoom.
0: Não dá pra ler, quando você dá zoom, ele fica tudo...
2: Ah, ele some.
0: Fica, como é que fala? Borrado, você
2: borrado.
0: Não consegue...
3: É o que que ela colocou aí? É,
0: são vários defeitos do ex.
3: Ah,
0: coisas que ele fazia de errado.
3: Na festa do divórcio.
0: Na festa de divórcio. A explicação, no entanto, não foi suficiente. Tem gente agora que tá até oferecendo dinheiro pra contar...
2: Mas isso
0: quais
2: é tão
0: foram
2: simples,
0: gente.
2: É tão simples. É só a gente perguntar, por exemplo, pro ouvinte da Band FM. Fala um só, um defeito só do seu ex-marido. Você vai ver que rapidinho a gente
0: já aparece.
2: Rapidinho, gente.
3: Eu acho que tá escrito brocha ali, brocha.
0: Eu vou fazer o que a Tatá falou. Se você tem um ex, conte um defeito dele. Pronto. Um defeito, um ex ou uma ex. Manda aí.
3: Vai ser difícil um só, hein?

0: Band FM, Zezé de Camargo e Luciano, você vai ver. É clássico, hein? Classicão, é isso mesmo, gente. É, não é? É. Ah, não, não acredito. Ô, bicho, peraí. Ô, Tatá, é o seguinte. Ah. O cara tá aqui fazendo programa mais de um ano e meio. Falando, bicho, você faz rima no vagão, você ganha um troco lá, faz aqui que é legal, na hora, mostra que você sabe fazer na hora. Aí ele fica assim, ó, ele com o tempo ele fica assim, ele não pega o papel pra anotar. Não,
1: é, sabe qual, ele sabe levanta qual que é na hora. Fita, sabe qual que é da
0: qual
1: fita?
0: Que é?
1: Eu tô emocionado que a Tatá tá com nós aqui.
2: A gente tá batendo papo aqui.
1: Tamo trocando a maior ideia.
0: Tá.
1: Papo reto mesmo, e acabei esquecendo, mas é, amanhã você tá ligado que nós volta na
0: um
1: mesma.
0: Um desdenha do programa.
1: Não, na é mesma disciplina. Isso? Não, é sério, é. Porque se eu esqueço.
0: É sério, pegar, faz mesmo.
1: Se eu esqueço. Mentira. De pegar a caneta, os caras acham que eu tô soberbe.
0: Tá,
1: pô, mas não é.
0: Tá soberbão.
1: Obrigado.
0: Tá soberbão.
1: Então,
0: oh,
1: disciplina segue, pai.
0: É, mas hoje você tá ferrado. O Denner mandou
1: é
0: aqui.
1: Difícil
0: tá
1: hoje?
0: Bem, é difícil, cara. Usa a sua criatividade.
3: Ah, eu
0: favor.
3: Gosto quando é difícil pra eles.
2: Ela torce contra, né?
0: O Denner mandou aqui.
1: Meu Deus. Vai, vai.
0: Fotossíntese.
2: Meu Deus do céu.
1: Certo.
0: Fiquei com medo. Pirueta. Tá mais pirueta. Fácil essa, né?
1: Certo.
0: Lingerie.
1: Essa é difícil, hein?
0: Lingerie é difícil?
1: É difícil.
0: Eu achei
1: difícil
0: pirueta. É a pirueta primeira, não, né? A fotossíntese.
1: Certo.
0: Ah, mas dá. Se você usar a cabeça, dá.
1: Certo.
0: Vamos pode
1: lá,
0: ir?
1: Vamos tentar, né?
0: Vamos lá?
1: Vamos tentar, vai.
0: Então vai. Vai.
1: Vamos tentar pra ver o que dá, né?
0: Vai, tenta aí.
1: Vai dar errado. Calma, Ana Maria. Ô.
0: Usa seu poder de síntese.
1: Vamos lá. Vamos lá improvisar aqui na Band FM, que cê sabe que a concorrência chega a treme. Eu vou dizer, com nós não tem treta, nós vamos rodopiando tipo uma pirueta. Aqui ao vivo eu vou falar, tamo junto aqui pra poder improvisar. Mano, sabe o que eu percebi? Nunca eu ia querer ver a Ana Maria de lingerie. Me respeita, hein? Calma aí, é improviso. Calma, mano, que você sabe que eu sou liso. Mano, pra rimar com fotossíntese, eu não sei nem o que eu vou fazer. Ah, rimou não, vai. Não rimou?
2: Não, rimou.
1: Rimou.
2: Não, rimou. Rimou.
0: Não, não rimou.
2: Rimou.
0: Fotossíntese, fazer.
1: O que, entendeu? Eu usei, não, uma, tá. Eu usei um jogo de entonação na voz. Pra, entendeu? Ficou horrível, ficou horrível isso aí.
0: Síntese fazer, tá.
1: Ficou horrível isso.
0: 8,25 pra você, tá bom, né?
1: Não,
0: 4,25, tá bom.
1: Desenrolei.
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0: Alan com o Zé Vaqueiro, aproveita que eu tô obrigado aqui no nosso Estação.
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0: Faz do trânsito em São Paulo. Jaime, conta pra gente aí, na hora da volta pra casa.
3: Robson, nosso ouvinte, Band FM, que segue na Aricanduva em direção ao bairro, encontra dificuldades a partir da Avenida Dalila até a passagem pela Avenida dos Latinos. Lembrando que ali só tem uma faixa disponível pro tráfego. A Avenida Rio das Pedras não tá nos seus melhores dias, mas ainda assim vale como opção. 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

0: Gomes nem tá aqui. Paulo Gomes nem tá aqui.
1: Virou do pai.
0: Oh, vem cá, cara.
1: Virou do filho.
0: Vem cá. Vem cá. Vem cá. Vem cá. Vem cá.
1: É, meu irmão.
0: Ó, você conhece a Tatá?
1: Ó, Tatá é boa pra caramba, meu irmão.
0: Tá, né?
1: Falar um negócio pra você.
0: Fala.
1: Tatá, você é monstra no que você faz. Entendeu?
2: Obrigada.
1: Eu falo mesmo.
0: É. Tá bom.
1: Eu falo. Cadê o Paulo Gomes, Oreudo?
0: Não apareceu até agora.
1: É, Zé Ruela.
0: Eu acho que não vem mais. Essa hora não vem mais. Ele foi no médico que tem o dedo.
1: É.
0: É. Foi
1: tomar...
0: Ele falou que o médico que tem o dedo, eu não entendi.
1: É, que por sinal é melhor não é falar de futebol.
0: Vamos
1: falar aí,
0: garotinho. De futebol. É, Copa do Brasil, oitavas de final. Jogos de volta acontecem nessa semana e o Santos tem jogo daqui a pouco, 9:30 da noite contra o Remo em Belém. E o Neymar foi.
1: Neymar, né?
0: Ele foi.
1: Neymar, né, meu irmão?
0: Você comprou alguma coisa no leilão do Neymar?
1: Comprei. E tô torcendo pra ter o encontro com o Neymar.
0: Você comprou o encontro com o Neymar? Aonde você comprou?
1: O Neymar é monstro, meu irmão. Neymar é monstro.
0: Tá metendo pau nele até o...
1: Eu falo mal dele, mas eu gosto dele.
0: Você comprou o que você comprou?
1: Eu nem lembro mais que eu comprei.
0: É que você garoto. Falou que esse negócio ele faz o bem, que ele faz o leilão pra ajudar o povo.
1: Tá. Né, os garotinhos, né?
0: Por que eu tô falando que ele vai jogar? Porque ontem era o leilão do Neymar. E o pessoal falou, acho que ele não vai jogar amanhã, porque o leilão é na segunda-feira. É bom dizer que quando marcou o leilão, a partida não estava marcada ainda, porque é partida eliminatória.
1: E tá tudo certo.
0: Então ele falou, não, eu vou depois, mas eu vou. E ele foi hoje de manhã, 7 horas da manhã, com jato particular, já está em Belém e vai jogar contra o Remo.
1: Vai jogar, né?
0: E o primeiro jogo foi 0-0, então o Santos tem qualquer resultado hoje,
1: tem
0: classifica.
1: Tem que ver se vai jogar direito esse
0: que vai acontecer?
1: Ruela aí.
0: O que vai acontecer, Remo e Santos? Quem vai passar?
1: Ó, Santos ganha aí, garotinho.
0: Tá bom, que dá um palpite, tá? Só pra ficar.
2: O Santos ganha.
0: Tá bom, pronto. Entendeu? Se perder, a culpa é de vocês. Mas não vai perder,
1: nossa, a culpa é do Neymar.
0: Vem cá, Ana Maria.
3: Tô aqui.
0: Vem, menina. A sua rádio do seu jeito.
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0: Vai, conta pra gente.
3: Vamos lá, né?
0: Vamos lá, é hora de você mexer com a gente. Farmar a aura.
3: Pensamento de hoje. Olha. E diz que se você tá planejando fazer filho em 2026, saiba que uma mochila de rodinha é mais de R$300,
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0: Band FM, Marília Mendonça, bem pior que eu aqui no nosso Estação Band FM. Agora tem gente aqui. Alô? Alô?
1: Alô?
0: Pode falar.
1: Oi.
2: Alô?
0: Ah, ah, Brasil. Tá rindo. Quem é que tá falando?
2: Thaís.
0: Ô, Thaís, quase Thaís. Quase. Olha que chorar, coisa.
3: Quase.
0: Thaís tá com a gente no Estação Band FM, Ana Maria Brista. Quem tá aqui é Tatá, Thaís. Vê se pode isso.
2: Boa noite, bem-vinda, Tatazinha.
3: Querida. Obrigada, viu, Thaís?
0: Você também é Tatá,
2: boa
0: Thaís?
2: Boa noite, Robson. Boa noite. Boa noite, Ana Maria.
3: Boa noite, menina. Você
0: também é Tatá, Thaís? Na intimidade?
2: Não. Ninguém me chama de Tatá.
0: Chama do quê?
3: Valéria.
2: E Thaís mesmo.
0: Não, Maria é assim mesmo, não liga pra ela. Situação de constrangimento, conte para nós.
2: Então, meninos, eu entrei no elevador sozinha.
0: Ai. Isso.
2: Aí eu estava, entrei e falei assim, vou botar que só tá um pum, soltei.
3: Mentira.
2: Aí saí. Quando eu saí do elevador, entrou um rapaz. Ele entrou,
3: mentira,
2: saiu.
3: Mentira.
2: Olhou pra mim e falou assim, você tá estragadinha, hein? Meu, eu não tinha coragem de olhar pra trás.
0: Meu Deus, ele falou.
3: Mulher,
0: que é
3: de
0: isso?
3: Deus.
0: Mas você devia ter falado pra ele assim, rapaz. Não, foi o homem que veio antes de mim.
4: Mas vem cá, deixa eu fazer uma pergunta. Conseguiram consertar o elevador ou tá interditado até hoje?
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0: Band FM, Matheus e Cauã. Com Jorge Matheus, quarta cadeira. Estação Band FM. Calvão, vem cá. Vem cá.
1: Bem, amigo.
0: Que isso, que susto.
1: Bem, amigo. Tá assustado por quê, amigo?
0: Não, porque você fez tututu ou foi a Tatá?
2: Fui eu.
0: Ah, foi a Tatá.
1: Foi a Tatá.
0: Conhece a Tatá?
1: Tatá fez tututu.
2: Tutu.
1: Tá certo, amigo. Tá. Conheço, claro que eu
0: conheço. Conhece a Tatá?
1: Grande comunicadora.
0: Ah.
1: Né?
0: Você falou pra ela que você parou? Porque agora você parou mesmo, até do Prime, do vídeo lá, do streaming, você saiu?
1: É, amigo, eu me despeço de mais uma Copa do
0: Não, você já despediu.
2: Já.
0: De você novo, já despediu.
2: Toda vez ele vem. A gente se encontrou na Copa, Galvão, então. Lembra?
1: É, lá, mas é claro, tava lá, né? Pra assistir o jogo.
2: A gente se encontrou lá.
1: Né, amigo? Né, amigo?
0: Ô, Galvão, deixa eu contar uma coisa
1: quê,
0: pra você.
1: Amigo? Vamos falar de quem?
0: De Memphis Depay. Porque nós já falamos da Maísa.
1: É.
0: E já falamos do Neto agora há pouco.
1: Tá certo.
0: E o Memphis Depay passou 3 horas no hospital.
1: Tá certo.
0: Ele voltou pro Brasil e ficou 3 horas no hospital.
1: O que aconteceu?
0: Ah, não, mas não é. Foi só fazer exame médico pra poder finalmente assinar a renovação de contrato dele com o Corinthians.
1: Tá certo.
0: Vai ficar mais 2 anos.
1: Torcedor corintiano tá em festa.
0: Vai ganhar, vai ganhar menos dinheiro. Ganhava 3 milhões, vai ganhar 2.
2: Nossa!
1: Tá vendo o sacrifício ele olhou que o jogador e falou assim, faz?
0: Ele olhou e falou assim, com 2 dá pra se virar.
1: É, amigo. Dá,
2: dá
1: mais.
2: Dá. Eu acho que dá, não dá?
1: Ah, lá.
0: Tira uma, bem, não tem problema. Dá pra se virar
2: com
0: 2.
2: Eu não sei, acho que
1: feliz
2: dá.
1: No simples, amigo.
2: Feliz no simples.
0: Feliz no simples com a Maísa.
1: É, Maísa né, do lado.
0: Então, isso.
1: Ah, lá.
0: Então ele vai voltar, mas não deve ainda, e não estará à disposição pra quinta-feira certo. Enfrentar o Internacional no jogo certo, de volta da Copa amigo. Do Brasil. Falar em volta da Copa do Brasil... Juventude e Atlético Mineiro já estão jogando. O jogo da volta, o jogo da ida foi 0-0. O jogo da volta ainda está 0-0 aos 11 minutos do primeiro tempo.
1: Primeiro
0: certo?
1: Tempo, certo.
0: E daqui a pouco, 9:30 da noite, a gente falou mais cedo no horário local aqui. Tem Remo e Santos em Belém. E aquele torcedor, não lembro o nome dele. Eu procurei aqui e não achei. O cara fez uma não é novena que fala. Ele falou lá uma sequência de orações, promessa, uma semana de orações
1: lá. Uma promessa.
0: Lá. Para que o Neymar fosse jogar em Belém. Ele tava com medo que o Neymar não fosse para Belém. É.
2: Ele fez porque isso?
0: O Neymar tava nessa vida antes da Copa de, tipo, jogar pelo Santos só quando o Santos jogava em
1: tá.
0: casa.
1: Correto,
0: quando saía, ele não ia. E aí esse cara falou, pô, o Santos vai jogar com o Remo. Ele é de Belém, ele torce pro Remo.
2: Uhum.
0: Ele falou, o Santos vai jogar com o Remo, eu quero que o Neymar venha para cá.
1: É.
0: E se ele não vier?
1: Ah, lá.
0: E aí ele fez oração. Porque o Neymar fosse, o Neymar está lá.
1: Tá
2: deu, deu certo.
0: Deu certo. Você viu que o Neymar largou o leilão, terminou o leilão e foi pra lá de manhã.
2: Sensacional.
1: Resumindo.
0: Acho que foi resultado da reza do rapaz.
2: Que reza braba, hein?
1: Tá com crédito no céu,
0: tá
1: amigo.
0: Tá com crédito no céu.
1: Tá bom, tá bom. 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
3: 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Vamos
0: comemorar. Vim lá da Desirê.
1: Desirê.
0: Pede pra ela.
2: Você me dá medo ele olhando, sabia? Que medo.

0: Band FM Ferrugem arrependidaço. Vem cá, Manuel. Tá todo mundo. Manuel, você vai ter que passar pra Tatá. Ah. Ó a Tatá aqui, ó.
1: Olá, meus amigos. Olá, meus amigos. Olá, Tatá.
2: E aí, Manuel, tudo bem?
0: Manuel Gomes.
1: Tô bem demais. Eu quero mandar um abraço pra ela. A chará dela, aquela... A ouvinte era a chará dela, sim.
0: Era, porque é Thaís e Thaís, Thaís e Thaís, ela tem um E a mais.
1: Ah, é tudo pra ele, vai ser assim,
2: Thaís,
1: né?
2: Thaís.
1: É.
2: Entendi.
1: Pode mais.
2: É xará, então fica xará.
0: Fica xará.
1: Pode mais.
0: Quase xará, por causa do E.
1: Tá certo.
0: Mas a Tatá quer saber, porque virou um drama, né?
1: Virou um drama.
0: Você, ele terminou com a moça.
1: Terminei.
0: Ele começou a namorar a moça Mary Jane e agora terminou.
2: Mais uma história pra quem ama,
0: mais uma história.
1: É verdade, é verdade.
0: Ela, eu vi hoje na internet que ela ainda não se conformou.
1: Não se conformou, ela tá triste, que eu fui o primeiro amor da vida
0: mas
1: dela.
0: Mas quando você ela terminou? Fica triste, ela tira roupa?
1: Olha só, ela...
0: É porque ela aparece na internet, ela produz conteúdos.
2: Adulto? Ou geral?
0: Isso, que eu não gosto de falar.
1: Todo
0: sabe?
1: Mundo fala isso, mas Manuel, mas ele não acredita.
0: É,
1: não,
0: eu
2: não,
0: vi,
2: mas
0: faz, eu não, vi
1: não,
0: uma.
1: Faz isso não,
0: umas
1: ela
0: fotos.
1: Não faz isso não.
0: Não, eu acho que ela tem calor só.
1: Ela trabalhava comigo.
0: Aí
1: na
0: aparece
1: obra.
0: Ela com uma amiga dela, elas ficam lá, uhum. Dança no vídeo, faz os movimentos.
2: Mas foi você que terminou com ela?
1: Não, foi ela, né? Foi ela que terminou.
0: Foi ela. Não foi você?
1: Não, foi eu, né? Foi os dois, né? Eu terminei e ela também, né? Os
0: mas
1: dois.
0: Foi por isso?
1: Foi porque quando não deu pra continuar, aí não terminou, né?
2: Não, mas peraí, quem que chegou é que e falou é? Assim, ó?
1: É difícil se comunicar.
2: Não, não, mas eu tô pegando, eu tô pegando. É. Vamos, ó, mas quem que chegou primeiro e falou assim, ó, vamos terminar?
1: Os dois, né? Os dois. Né?
0: Eu tá. Falei. Mas não ela, foi porque ela ia ela fazer ela a também, vídeo.
2: Vocês falaram terminar, juntos?
1: E ela também.
2: Ah. Foi juntos, os dois assim? Vamos terminar os dois juntos? Assim?
1: Foi nós dois. Né?
0: Então, porque mesmo triste, eu vi, sem querer, eu vi um vídeo aqui, ela tava daquele jeito de novo.
1: Se ela quis terminar, por que ela tá triste então, menino? Eu também não sei, né?
2: Mas ela tá triste como? Sem roupa?
0: É, então.
2: Ué, acho mas que é um por que você tem que pôr roupa
0: depressão.
2: Quando tá triste?
0: É, então deve ser
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0: Band FM, Maiara Maraíza, Medo Bobo aqui no nosso Estação Band FM. Ô Manuel, você continua pré-candidato aí, né?
1: Continuo, com certeza.
0: Você recebeu apoio do Tarcísio do Acordeon?
1: Tarcísio do Acordeon, meu amigo.
0: Não, mas você não confundiu ele com outro Tarcísio?
1: A minha proteção de tela, e tome cana na minha
0: goela. Que é isso,
1: é a
0: cara?
1: Música dele, né? Tarcísio do Acordeon. Não, ele confundiu os Tarcísios, gente.
0: Tá. Ah, ele confundiu.
1: Ai, meu Deus.
0: Bom, Rapaz. Espero que ele saiba.
1: Olha.
0: Nós falamos da Paula Fernandes ontem, né?
1: Falamos.
0: Então, porque ela apareceu de novo aqui com o negócio das fotos de biquíni. Mas quem apareceu de biquíni também foi Juliana Paes, que fez fotos. E o pessoal faz fotos e publica na internet, aquela coisa toda. Mas a grande notícia... É que ela fez o moonwalk enquanto tava de férias na Bahia, usando biquíni.
1: Do Michael Jackson?
0: Exatamente, tanto é que ela colocou na legenda Juliana Jackson.
1: Ah, não, gente.
0: Foi isso que aconteceu.
1: E aí virou notícia isso aí?
0: Eu tô dando a notícia no programa, pra você ver a importância que isso tem.
2: Juliana Paes?
0: Juliana Paes virou Juliana Jackson porque fez moonwalk no gramado do resort usando biquíni.
2: De biquíni?
0: De biquíni.
2: Mas ela tá bem?
0: Ela tá bem. Tem algum comentário, Manoel?
1: Tá certo, né? Cê pode fazer. É Juliana Paes, é bom demais.
0: Mas.
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0: Band FM, Danilo e Davi, não mexe nas minhas gavetas. Terminou, gente. Estação Band FM com a escova. Já. Acabou. Escova modeladora da Britânia para britanear sua vida. Quem tá levando hoje é a Francine da Silva. Alô, Francine, parabéns para você, meu bem. Oi, só passar Francine. Aqui na Band FM para retirar. Parabéns, porque ela vai poder modelar os cabelos. Vai britanear tudo lá. Gente, volta amanhã, Tatá.
1: Eu venho amanhã, tá combinado, tá bom?
0: Assim. Já que voltou aqui pra Band, voltou pra nós.
1: Eu posso vir aqui amanhã?
0: Pode, gosto. Tem que vir.
1: Ana Maria?
2: Claro. Quem não precisa vir,
0: agora
2: mais
0: você
2: é o Mano.
0: Tem que vir. Vem também. O Paulo Gomes vem também. Ele chegou aí pra fazer outra coisa. Amanhã ele falou que vem.
1: Combinado, então, gente.
0: Valeu, beijo.
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20: Robson, nosso ouvinte da Band FM, que segue agora pela Avenida dos Bandeirantes, encontra dificuldade na direção do sistema Anchieta Imigrantes, desde a saída da Ponte Ari Torres até a aproximação com o aeroporto de Congonhas. Vale muito mais a pena utilizar a Indianópolis, se você puder, ou a jornalista Roberto Marinho e a Pedro Bueno. 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